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1: 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Faltou no minuto. Pras 21, como que tá aí, ô dona Salete?
2: O Levi Lúcio, nosso neto, tá teimando com o Faísca, que é 49. O Faísca diz que é 50. Estão os dois aqui jogando. Assim, um aposta uma coisa, outro aposta outra, que cada um vai ganhar corujista.
1: Foi 50, foi 50, Faísca. É, a Lilian mandou, errei por dois. Quem mandou aqui um videozinho chorando foi a... Ah, Mari, não fica triste, Mari. Vamos lá, então, informar que quem faturou o presente aqui é do final 199414. Esse áudio.
3: Boa noite, sou a Irani da Silva aqui da Gruta e a Corujinha cantou 50 vezes.
1: Valeu, recebeu, ganhou o presente, faturou por aqui, tá bom, querida? 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Se Deus quiser, ele há de permitir, a gente retorna amanhã para mais um programa aqui na Noite da Rural. Voz do Brasil chegando, 21 horas, boa noite, tchau, tchau. E às 10 da noite tem Rede Gaúcha Sat.
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5: Olá, boa noite.
6: Boa noite para você que nos acompanha em todo o país.
5: Segunda-feira, 5 de outubro de 2026.
6: Vamos aos destaques do dia.
5: Mais de 125 milhões de brasileiros foram às urnas neste domingo para o primeiro turno das eleições.
6: E forças de segurança pública fazem balanço das operações para combater crimes eleitorais. Gabriela Noronha.
7: De acordo com a Polícia Federal, foram apreendidos 2.850.000 reais durante a atuação no primeiro turno das eleições.
5: Fim das bets.
6: Sites e aplicativos de apostas deixam de operar no país nesta terça-feira.
5: E prazo para resgatar saldo em plataformas termina hoje. Graziela Mendonça.
7: São mais de 1.300.000.000 de reais que ainda aguardam resgate nos sites e aplicativos de bets.
6: Outubro Rosa.
5: Mês de falar sobre cuidados com a saúde da mulher e prevenção ao câncer de mama.
6: Saiba como identificar sinais de alerta e onde começar, onde encontrar assistência especializada pelo SUS. Cleide Lopes.
8: O INCA estima 78 mil novos casos de câncer de mama no ano até 2029.
5: Hoje na apresentação da Voz do Brasil, Luciano Seixas e Mariana Jungmann.
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5: As eleições no Brasil transcorreram com tranquilidade, segundo o balanço das forças de segurança que atuaram em todo o país.
6: As principais ocorrências registradas se referem à propaganda eleitoral irregular e tentativa de compra de votos.
5: E os eleitores não tiveram dificuldades para chegar aos locais de votação.
7: Mais de 321 mil profissionais foram mobilizados em todo o país para garantir a segurança das eleições de 2026. O ministro da Justiça e Segurança Pública, Wellington César Lima, destacou o trabalho conjunto do efetivo, que reúne agentes de forças estaduais, Polícia Federal, Tropa de Contingência, Polícia Rodoviária Federal e Força Nacional.
9: Demonstra muita integração, muita coordenação das forças de segurança e os números de fato são muito pequenos, muito irrisórios no que diz respeito às ocorrências de maior relevo.
7: De acordo com a Polícia Federal, foram apreendidos 2.850.000 reais em bens e valores durante a atuação no primeiro turno das eleições. Até o fim do domingo de votação, foram instaurados 49 inquéritos policiais e 204 pessoas foram conduzidas para as delegacias. O delegado Henrique Oliveira Santos, chefe da Divisão de Repressão a Crimes Eleitorais falou sobre as principais infrações cometidas.
10: O crime que, por exemplo, mais aconteceu, né, o crime de propaganda irregular no dia das eleições, que já era algo esperado. O segundo crime que mais ocorreu no Brasil inteiro foi o crime de compra de votos.
7: A Polícia Rodoviária Federal também divulgou o balanço. O chefe da comunicação social da PRF, Alexandre Castilho, destaca que além do patrulhamento de rodovias, os agentes atuaram na prevenção e no combate a crimes associados ao processo eleitoral.
11: A PRF registrou quase R$1 milhão em dinheiro vivo e cheques bancários. Ainda houve duas interceptações de ônibus que transportavam eleitores irregularmente.
7: A PRF também restringiu no domingo de eleição o tráfego de veículos de grande comprimento e de cargas superdimensionadas. Segundo a corporação, a medida contribuiu para evitar congestionamentos. Reportagem Gabriela Noronha.
12: E termina hoje o prazo para retirar o saldo em sites ou aplicativos de bets.
5: Com a proibição dos jogos, as plataformas de apostas deixam de operar em todo o país a partir de amanhã.
12: Caso o apostador não retire o saldo a tempo, o valor será devolvido pelos bancos a partir do próximo final de semana.
13: São mais de R$1,3 bilhão que ainda aguardam resgate nos sites e aplicativos de bets. O prazo termina às 23h59 desta segunda-feira. A partir desta terça-feira, os sites e aplicativos deixam de operar, conforme o cronograma de implementação da medida provisória que proibiu as bets no Brasil. A orientação para os usuários é acessar as plataformas em que tem cadastro e solicitar a retirada, ainda que o valor seja pequeno. É a situação da maioria das contas. 96% delas tem saldo abaixo de R$ 25. E quem possui contas em mais de uma empresa deve conferir em cada uma delas. Os valores que não forem retirados voluntariamente dentro do prazo serão devolvidos pelos bancos entre 9 e 14 de outubro. Caso haja algum impedimento para restituição, a partir de 14 de outubro, os recursos serão transferidos à Caixa Econômica Federal, que ficará responsável pela devolução aos apostadores. Graziela Mendonça para a Voz do Brasil.
5: E o Ministério da Fazenda definiu regras e prazos para encerramento das atividades das empresas de apostas que não possuem mais autorização para funcionar no país.
12: De acordo com portaria publicada pela pasta, as empresas têm até a próxima quarta-feira para enviar saldos finais das contas dos usuários. O levantamento deve considerar os valores que os usuários podem resgatar até hoje.
5: E as plataformas têm até o dia 15 de dezembro para regularizar todas as pendências financeiras referentes ao período em que estiveram em funcionamento.
12: A portaria também exige que as empresas mantenham os dados cadastrais atualizados e tenham um representante legal no Brasil para cuidar de possíveis pendências.
5: Estamos no Outubro Rosa, mês de conscientização sobre o câncer de mama.
12: O movimento reforça informações sobre fatores de risco, métodos de prevenção e apoio às mulheres diagnosticadas.
5: Este ano, o Instituto Nacional do Câncer reforça a importância dos exames para a detecção precoce da doença.
14: Antônia Josimária de Oliveira Lima, moradora do Rio de Janeiro, descobriu um câncer de mama no finalzinho de 2015 e em 2016 operou o tumor, fez quimioterapia e ainda hoje segue em acompanhamento no Instituto Nacional do Câncer, o INCA. Para ela, a doença não representou o fim, mas um recomeço.
15: Hoje eu estou bem, graças a Deus, comecei a ter uma vida diferente. Você aprende a se valorizar, você aprende a se amar.
14: De acordo com o Instituto Nacional de Câncer, o INCA, o câncer de mama é o mais comum entre as mulheres do Brasil e no mundo. A doença se manifesta de várias formas, como, por exemplo, o aparecimento de nódulos, alterações na pele da mama, que fica com aparência de casca de laranja, e secreções no mamilo. O INCA estima 78 mil novos casos de câncer de mama no ano até 2029 e que a detecção precoce da doença é um fator determinante para a cura, como falou a chefe da divisão de detecção precoce do INCA, Renata Maciel.
16: Então, ficar sempre atenta, tocar as suas mamas, sentiu algo diferente, procure o mais rápido possível, porque o diagnóstico precoce ele também permite empregos de terapias menos invasivas, né, menos agressivas, e assim a gente consegue também ter maior chance de cura.
14: O Sistema Único de Saúde oferece gratuitamente todo o tratamento para o câncer. Reportagem Cleide Lopes.
12: E hemocentros de todo o país contarão com recursos federais para a qualificação de serviços.
5: Uma portaria assinada pelo Ministério da Saúde estabelece incentivo federal mensal para aprimorar serviços de hemoterapia.
12: A medida também faz parte das ações para fortalecer a produção nacional de medicamentos derivados do sangue, como a imunoglobulina.
5: O Brasil firmou acordo para ampliar o fornecimento e a transferência de tecnologia do medicamento.
17: A portaria estabelece incentivo federal mensal aos hemocentros de todas as unidades da federação. A medida também prevê melhorias na estrutura dos hemocentros, nos equipamentos e nas condições de processamento e conservação do plasma, componente do sangue utilizado na produção de medicamentos. Além da portaria, também foi anunciado um acordo para ampliar a produção de imunoglobulina e alcançar a fabricação 100% nacional do medicamento, utilizado no tratamento de imunodeficiências, infecções bacterianas e alguns tipos de câncer do sangue. Para isso, a empresa brasileira de hemoderivados e biotecnologia, Hemobras, firmou um acordo de cooperação com a empresa chinesa Tiantan Bio. A parceria prevê a cooperação para o registro no país de uma imunoglobulina humana de uso intravenoso. O ministro da Saúde, Alexandre Padilha, comentou a importância desse tipo de acordo de cooperação.
18: Quando a gente tem uma rede mais consolidada, com mais capacidade de incorporação tecnológica, a gente consegue ter parcerias internacionais e nacionais tão potentes.
17: A Tiantan Bio também vai apoiar a Hemobras na modernização de sistemas e processos, com ações nas áreas de transformação digital, automação e gestão inteligente. Reportagem, Márcia Fernandes.
12: Outubro é também o mês do idoso, um período para dar visibilidade às pautas relacionadas aos direitos das pessoas com mais de 60 anos.
5: No Brasil, essa população cresceu 11,3% em 2012 para 16,6% em 2025, mostrando uma tendência de envelhecimento populacional.
12: Os dados são da síntese de indicadores sociais realizada pelo Instituto Brasileiro de Geografia e Estatística, o IBGE.
5: E nós conversamos com a pesquisadora Denise Freire, responsável pelo estudo, para saber mais sobre o retrato que ele mostrou da população com mais de 60 anos no Brasil. Acompanhe.
12: Olá, doutora Denise Freire, prazer ter a senhora conosco aqui, bem-vinda à Voz do Brasil. A senhora que conduziu aí a síntese dos indicadores sociais do IBGE, que é por alguns dados sobre envelhecimento da população, e aí a gente quer falar um pouco sobre isso hoje. O principal dado aqui que eu gostaria de começar trazendo é o que trata da população com mais de 60 anos, que cresceu cerca de 53% entre 2012 e 2025, né? A pesquisa apurou o que provocou esse aumento da população idosa, doutora?
19: Olá, é um prazer participar com vocês dessa entrevista. O estudo da síntese mostrou, né, esse aumento da população idosa no período 2012 a 2024, né? Esse é um aumento que possui vários fatores, né, vários aspectos. Então, a gente pode considerar tanto, né, o aumento da expectativa de vida, melhoria de saneamento, né, melhoria também das condições de acesso a medicamentos e à saúde, né? E, por outro lado, também a gente tem uma questão da queda da natalidade, né? Então, reduz a participação de crianças e jovens também na nossa população. Então, cada vez mais tem chamado a atenção esse aumento, né, de pessoas idosas na proporção da população brasileira.
5: Esse crescimento da população mais velha já vinha ocorrendo nas décadas anteriores, né? Foi observado algum tipo de aceleração?
19: Sim, tem havido uma aceleração, né, nesse processo de envelhecimento, nessa participação da população idosa dentro, né, do total da população brasileira, né, de acordo com esses aspectos que a gente citou já.
12: Agora, a pesquisa trouxe também dados sobre a idade das pessoas no mercado de trabalho, né? Aliás, é um dos principais focos da pesquisa, é o mercado de trabalho. E ela apontou uma presença expressivamente maior de homens do que de mulheres trabalhando após os 60 anos, não é isso, doutora? A que se deve isso?
19: Sim, exatamente. Historicamente, né, no mercado de trabalho, existe uma participação maior de homens do que de mulheres, né, não só em população idosa, mas de uma maneira geral. Mas quando a gente faz esse recorte de 60 anos ou mais, cerca de metade dos homens ainda permanecem no mercado de trabalho, enquanto que entre as mulheres é cerca de um quarto. Né? Existe essa diferença importante, né, por gênero, principalmente, em primeiro lugar, por causa das condições previdenciárias. Né? Aos homens realmente é exigido ficar mais tempo, né, trabalhando e contribuindo para conseguir se aposentar. A mulher, como tem normalmente uma dupla jornada, né? Ela tem também o trabalho de cuidar de parentes, de cuidar da casa, dos filhos. Normalmente tem uma condição previdenciária em que ela exige menos tempo de contribuição do que os homens. Então, aos 60 anos, normalmente é difícil para os homens, né? Para a maioria dos homens já ter conseguido se aposentar, então a maioria deles já permanece, né? Pelo menos metade permanece no mercado de trabalho entre 60 e 69 anos. Né? A partir de 70 anos que a gente conseguiu fazer esse recorte, aí sim que há uma queda expressiva na proporção de homens que ainda trabalham. E mais significativa ainda entre as mulheres. Mas isso se deve também às condições de, assim, a gente tem um mercado de trabalho que tem uma informalidade, né, importante, então para as pessoas conseguirem atingir o mínimo exigido pela Previdência Social para conseguir se aposentar também demora, né, nem todo mundo também tem uma continuidade de contribuição ao longo da sua vida laboral, então isso faz com que as pessoas, mesmo, né, com mais idade, né, mesmo às vezes já atingindo a idade mínima de aposentadoria, ainda não consigam se aposentar por falta de contribuição ainda à Previdência.
5: Outro dado sobre o mercado de trabalho é que a presença, o percentual de idosos empregados vem aumentando, embora tenha sofrido uma baixa aí durante o período de pandemia. E eles também ganham mais do que a média da população, né? A senhora pode comentar um pouco esses dados?
19: Sim, exatamente. O dado de 2024 apontava que cerca de um quarto das pessoas com 60 anos ou mais ainda estava inserida no mercado de trabalho, né? E foi o percentual mais elevado da série. Né? Então, a gente observa que a cada ano esse percentual de idosos que participam no mercado de trabalho vem aumentando. Né? Na pandemia foi o menor valor, né, por 2020, porque os idosos justamente precisavam, né, se precaver, né, de contaminação, de doença para pegar a Covid, e realmente a sua participação diminuiu em 2020. Mas desde então, a cada ano, a sua participação vem aumentando e está em uma trajetória de alta. Né? Então, mas assim, são vários fatores, né? Então, assim, além da questão previdenciária também, né, da questão da informalidade, a gente também pode apontar a questão de arranjos, né, familiares, porque muitos, quando você tem por outro lado uma situação dos jovens, né, com dificuldade de inserção no mercado de trabalho ou de uma inserção muito precária, os idosos acabam permanecendo como principal provedor, né, quando ele participa de uma família, né, com múltiplos membros e que também tem os jovens participando da família, então a pessoa mais idosa, que normalmente ganha mais, né, tem mais experiência, então ela vai tender sempre a ganhar uma remuneração mais elevada, né, do que das outras pessoas, das outras faixas etárias, né, e ela acaba também servindo como uma pessoa provedora, Né? E no ambiente atual, que, como eu já falei, dessa dificuldade dos jovens, então cada vez mais a gente vai, eu acredito que a gente vai assistir o aumento das pessoas idosas inseridas no mercado de trabalho, tanto homens quanto mulheres.
12: Muito bem, nós conversamos com Denise Freire, pesquisadora responsável pela síntese dos indicadores sociais do IBGE. Muito obrigada, doutora, pela sua entrevista à Voz do Brasil.
19: Muito obrigada.
5: E como a gente ouviu na entrevista, o Brasil tem cerca de 17% da população brasileira acima dos 60 anos e atravessa uma tendência de envelhecimento populacional.
12: Com esse crescimento, além dos cuidados com a saúde e o bem-estar, é preciso estar alerta para golpes ou crimes virtuais.
5: Apenas no ano passado, o Disque 100 registrou 1000 denúncias de violações virtuais contra pessoas idosas.
12: Além do Estatuto do Idoso, que tipifica crimes contra pessoas com 60 anos ou mais, existem canais de informações e denúncias para proteger esse público.
20: Aos 69 anos, o aposentado Pedro Mesquita não imaginava que pudesse cair no golpe do empréstimo consignado ao atender uma ligação de uma suposta funcionária do banco.
21: Ela propôs que quitava meus débitos no banco com juro bem menor e eu ia pagar parcela bem menor. Foi onde que ela me ganhou. Um empréstimo lá no meu nome com um valor de 24 mil. Não caia nesse golpe como eu caí, porque foi muito fácil. Eu achava que eu não caía em golpe.
20: Crimes virtuais cometidos contra idosos são punidos com maior rigor de acordo com o Código Penal. E o Estatuto do Idoso, criado em 2003, garante que, nesses casos, o idoso tenha atendimento preferencial e que o processo corra de forma mais rápida na Justiça. No ano passado, o Disque 100 registrou 1000 denúncias de violações de direitos de idosos em ambiente virtual. São crimes como golpes, ameaças e exposição. Para levar mais informações às pessoas idosas, o Ministério dos Direitos Humanos e da Cidadania criou uma cartilha, como explica o secretário nacional dos direitos da pessoa idosa, Alexandre da Silva.
22: Nós precisamos sempre garantir autonomia e independência. Temos uma cartilha também no campo da educação para que as pessoas idosas não caiam nos golpes mais conhecidos. E a gente aproveitou esse material falando também de situações que não são golpes, mas podem ser, na mão de pessoas mal intencionadas, oportunidades, né, enviesadas ali, disfarçadas e para gerar um golpe.
20: Os números do painel de dados da Ouvidoria Nacional de Direitos Humanos mostram que as capitais do Rio de Janeiro e São Paulo concentram a maioria das denúncias de violações de direitos das pessoas idosas. As denúncias podem ser feitas pelo Disque 100, que funciona 24 horas todos os dias da semana. Com locução de Nazi Brum, reportagem Graziele Bezerra.
12: Recuperar uma área degradada vai muito além de plantar árvores. É preciso saber se a vegetação conseguiu se restabelecer e se o ecossistema tem condições de se manter sozinho.
5: Para avaliar esse resultado em todo o país, foi criado um sistema com critérios científicos que mostram se a vegetação nativa está sendo recuperada.
12: Os critérios levam em conta as características de cada bioma brasileiro.
23: Recuperar uma área degradada não significa apenas plantar árvores. O verdadeiro desafio é saber se aquela vegetação voltou a funcionar como um ecossistema capaz de sobreviver sozinho. Em um país com 6 biomas e uma das maiores biodiversidades do planeta, essa avaliação sempre foi um dos grandes obstáculos na restauração ambiental. Agora, órgãos federais criaram um sistema único para medir a qualidade da recuperação da vegetação nativa em todo o Brasil. O pesquisador da Embrapa, Daniel Vieira, destacou que a ideia era conseguir obter indicadores precoces, mas que trouxessem segurança quanto à recuperação da área degradada.
24: Se a gente esperar o tempo ecológico para uma floresta voltar a ser floresta, é um tempo muito grande. Então a gente tem pensado em como utilizar indicadores precoces e que sugerem ou tentam garantir que no futuro essa vegetação vai estar num processo maduro.
23: A principal mudança está na forma de fiscalizar. A avaliação passa a verificar se depois de pelo menos 4 anos a vegetação apresenta condições de se manter sem depender de intervenção humana. Para isso, os técnicos vão observar 4 indicadores principais: a cobertura vegetal do solo, a quantidade de plantas nativas que surgiram naturalmente, a diversidade de espécies e a presença reduzida de plantas invasoras. Juntos, esses fatores indicadores indicam se a área degradada está seguindo um caminho de recuperação sustentável. Daniel Vieira, da Embrapa, destacou que os indicadores atendem a todos os biomas brasileiros.
24: A gente encontrou indicadores de sucesso que garantem a autossustentabilidade dessas vegetações para os diferentes biomas e formações, para ter um chão comum nesse processo de regularização ambiental e de recuperação da vegetação nativa.
23: Além de dar mais segurança jurídica para projetos de restauração ambiental e reduzir a necessidade de vistorias presenciais, o modelo ajuda o Brasil a acompanhar uma das metas assumidas internacionalmente, recuperar 12 milhões de hectares de vegetação nativa até 2030. Compromisso ligado ao Acordo de Paris e à década da ONU para a restauração de ecossistemas. Reportagem Luana Karen.
5: A Agência Nacional de Proteção de Dados, a ANPD, acaba de lançar uma página na internet exclusiva para receber denúncias contra redes sociais e plataformas digitais que descumprirem as novas regras do Marco Civil da internet.
12: Através da página da ANPD, qualquer pessoa ou empresa pode usar o canal para denunciar plataformas que não ofereçam meios adequados para reportar conteúdos criminosos, anúncios irregulares ou vazamentos de conteúdos íntimos.
5: Para mais informações, acesse gov.br/ANPD.
12: São gestoras e gestores de políticas públicas de todo o país.
5: O Ministério das Mulheres prorrogou o prazo para o envio das respostas ao Censo de Políticas para as Mulheres. O preenchimento agora pode ser feito até o dia 19.
12: O levantamento busca mapear a estrutura, o funcionamento e a capacidade de atendimento dessas unidades em todo o Brasil.
5: O mapeamento também vai ajudar a conhecer o perfil de quem está na gestão, entender o trabalho feito nos estados e municípios e identificar os serviços e equipamentos oferecidos às mulheres.
12: Mais informações em gov.br/mulheres.
5: E essas foram as notícias do governo federal.
12: Uma realização da Secretaria de Comunicação Social da Presidência da República.
5: Com produção da empresa Brasil de Comunicação.
12: Fique agora com as notícias do Poder Judiciário e do Congresso Nacional. Boa noite.
5: Boa noite para você, até amanhã.
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2: STF é o guardião da Constituição Federal que completa 38 anos hoje.
3: Presidente do TSE conclui primeiro turno das eleições 2026 e projeta mesma tranquilidade para a segunda fase do pleito.
2: STJ forma a maioria para admitir o primeiro processo da história de acordo com o filtro da relevância.
3: Boa noite, eu sou Marcela Luiza.
2: E eu sou Walter Lima.
3: A Constituição Federal completa 38 anos nesta segunda-feira. Promulgada em 5 de outubro de 1988, ela encerrou o período do regime militar e colocou a dignidade da pessoa humana no centro do ordenamento jurídico.
2: O Supremo Tribunal Federal é o guardião da Carta Magna e promove ao longo de toda esta semana eventos para celebrar a data.
3: O primeiro encontro comemorativo ocorreu hoje, na Biblioteca do STF.
2: Na ocasião, o presidente do Supremo, o ministro Edson Fachin, destacou a importância da democracia prevista no texto constitucional de 88.
4: 38 anos formam o mais longo período de vigência democrática ininterrupta de nossa história republicana. E isso não é obra do acaso, nem de uma só geração. É fruto de escolhas diárias da eleitora que compareceu às urnas ontem, do servidor que cumpre a lei, da juíza que fundamenta suas decisões, da cidadania que reclama, da imprensa que informa, das instituições que se respeitam e cooperam pelo bem do Brasil.
3: A Justiça Eleitoral já se prepara para o segundo turno das eleições gerais de 2026.
2: A afirmação foi feita pelo presidente do TSE, ministro Cássio Nunes Marques, no balanço do primeiro turno das eleições. Na ocasião, ele também destacou a normalidade da votação, a segurança dos sistemas eleitorais e o trabalho realizado em todo o país para garantir o exercício do voto. Guilherme Firmino.
6: Após a apuração, Cássio Nunes Marques agradeceu aos eleitores e aos profissionais envolvidos na eleição e afirmou que a expectativa é de repetir no segundo turno a tranquilidade registrada nesse domingo.
8: Ressalto, todavia, que a eleição não termina quando a votação é encerrada. Ela se completa quando a vontade soberana do eleitorado é conhecida e respeitada.
3: A segunda sessão do STJ formou maioria para admitir o primeiro processo da história da corte para julgamento pelo filtro da relevância.
2: Nesse novo sistema, a questão federal discutida precisa ter relevância econômica, política, social ou jurídica, para além dos interesses das partes. Fátima Uchoa.

0: Em pauta, a melhor idade, que vai até sexta-feira em todo o país. Rafael Silva.
1: A mobilização Em Pauta à Melhor Idade busca ampliar o acesso à conciliação em casos que envolvam pessoas com 60 anos ou mais. Mas essa é uma ação que deve ser tomada por advogados o tempo todo. Eles devem sempre deixar claro à justiça que aquele processo envolve pessoa idosa e assim chamar a atenção do judiciário para a prioridade no caso.
2: Justiça Federal mantém veto a obras de terminal de gás em Barcarena, no Pará.
0: A decisão atende a pedido do MPF. Vanessa Pereira.
3: A Justiça Federal manteve suspensa a construção de um terminal de gás em Barcarena, no Pará, e proibiu a concessão de novas licenças. A decisão rejeitou o pedido da empresa Termogás e determinou que o empreendimento só avance após a conclusão de estudos técnicos e a consulta prévia às comunidades quilombolas e tradicionais da região. A Justiça também deu 5 dias para o governo do Pará e o INCRA prestarem informações atualizadas sobre o caso.
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2: Uma boa noite.
0: E até amanhã.
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1: Eu sou Paula Groba.
2: E eu sou Humberto Pinheiro.
1: E estes são os destaques de hoje do Jornal do Senado, que começa agora.
2: 13 partidos terão representantes no Senado a partir de 2027.
1: Senadores começam a analisar fim da escala 6x1 nesta terça-feira.
2: Mais de 33 milhões de brasileiros não votaram no primeiro turno, mas ainda podem votar no segundo.
1: Boa noite.
2: Boa noite.
1: O resultado das urnas vai redesenhar o mapa político do Senado a partir de 2027. Serão 13 partidos com pelo menos um representante na casa, em uma composição que reforça a força do PL. A legenda terá a maior bancada, com 28 senadores.
2: Mas o que esses números significam na prática para as votações e para as disputas de poder no Senado? O repórter Rodrigo Rezende explica.
3: A maior bancada é a do PL, com 28 integrantes, seguida pela Federação União Progressista com 12, PT com 9 e MDB com 8. Uma das senadoras eleitas pelo PL foi Carol Ditone, de Santa Catarina.
4: Então, nosso compromisso é com a moralidade das instituições, dos órgãos públicos. Com certeza, nós vamos trazer mais investimentos, mais respeito com Santa Catarina. Acho que o nosso compromisso é esse.
3: O Partido Novo conseguiu eleger 3 representantes e a Rede Sustentabilidade terá novamente uma senadora, com Luiziane, do Ceará. Também terão senadores os seguintes partidos: Republicanos e PSD com 5 cadeiras, PSB com 4, PSDB e Podemos com 2 representantes cada e PDT com 1 vaga. Dos 32 senadores que tentavam a reeleição, 14 foram reeleitos. Com os dados atuais, a bancada feminina terá 18 representantes em 2027, a maior em um início de legislatura. Uma dessas mulheres é Marília Campos, eleita pelo PT em Minas Gerais.
5: Eu sou uma pessoa que dialogo com todos os segmentos, especialmente aqueles segmentos que são civilizados. E é com essa postura que eu seguirei no Senado.
3: A composição partidária final do Senado será definida com o segundo turno da eleição de governadores em 3 estados: Acre, Amazonas e Tocantins. Nessas unidades da federação, senadores em exercício estão no segundo turno e uma possível vitória dará a vaga para o Senado aos seus suplentes.
1: E o Senado, que toma posse no ano que vem, terá uma combinação de nomes conhecidos e estreantes. 14 senadores foram reeleitos para mais 8 anos de mandato, enquanto 2 ex-senadores estarão de volta à casa.
2: E 38 eleitos vão ocupar o Senado pela primeira vez. É uma renovação que muda o perfil da casa, mas que ainda mantém nomes já conhecidos pelos brasileiros. A reportagem é de César Mendes.
6: Os eleitores de 2 estados decidiram manter os senadores que já estavam no cargo nas 2 vagas em disputa. No Amazonas, foram reeleitos Eduardo Braga, do MDB, e Plínio Valério, do PSDB. Em Sergipe, Rogério Carvalho, do PT, e Alessandro Vieira, do MDB. Outros 10 senadores que já estavam no cargo também foram reeleitos: Márcio Bittar, do PL, no Acre, Lucas Barreto, do PSD.

0: E no Amapá, Jacques Wagner, do PT na Bahia, Cid Gomes, do PSB no Ceará, Veneziano Vital do Rego, do MDB na Paraíba, Humberto Costa, do PT em Pernambuco, Marcelo Castro, do MDB no Piauí, Eduardo Gomes e Carlos Portinho, ambos do PL, no Tocantins e no Rio de Janeiro, respectivamente, e Stevenson Valentim, do Podemos, no Rio Grande do Norte. Para o senador Alessandro Vieira, o novo Senado terá que ser diferente do atual, para atender às expectativas dos eleitores.
1: Ele vai ter que provar para o povo que mereceu essa votação, essa confiança. O Brasil todo espera por um processo de depuração.
0: Dois ex-senadores voltam ao Senado no ano que vem: Renato Casagrande, do PSB do Espírito Santo, e José Medeiros, do PL de Mato Grosso.
2: E na volta dos trabalhos após o primeiro turno das eleições, senadores vão iniciar a análise da proposta de emenda à Constituição que acaba com a escala 6x1. O texto define que trabalhadores terão direito a 2 folgas a cada 5 dias trabalhados.
3: A proposta precisa passar por 5 sessões de debates no plenário antes de ser votada em primeiro turno. Repórter Pedro Pincer.
4: Nesta terça-feira, o Senado deve fazer a primeira sessão plenária para debater o fim da escala 6x1. 6 dias de trabalho e 1 de repouso. Depois de 5 debates em plenário, a proposta de emenda à Constituição poderá ser votada em primeiro turno. Se aprovada, segue para o segundo turno com outras 3 sessões de discussão. A senadora Tereza Leitão, do PT de Pernambuco, destacou que a nova jornada permitirá uma nova dinâmica nas famílias brasileiras.
5: Que a mãe e o pai não cheguem exausto para sentar, mas que cheguem feliz para ainda conversar, brincar, ler com seus filhos e suas filhas.
4: Já o senador Rogério Marinho, do PL do Rio Grande do Norte, lamentou que a PEC obrigue uma forma de contrato entre patrões e empregados.
6: Que quando foi feita a modificação da legislação trabalhista de 2017, o único tema que foi consensualizado entre trabalhadores, empregadores e governo foi a necessidade de que preponderasse o negociado sobre o legislado.
4: O texto permite que as empresas tenham até 2 meses para adaptar a jornada para 42 horas semanais depois que a proposta virar lei. A partir daí, terão mais 1 ano para colocar a jornada em 40 horas.
2: E a Comissão de Constituição e Justiça pode aprovar o projeto que autoriza a divulgação de imagens e áudios de crimes em flagrante dentro de estabelecimentos comerciais.
3: A ideia é que o compartilhamento dessas informações ajude na identificação e denúncia de criminosos. As informações com o repórter Bruno Lourenço.
7: O relator, senador Esperidião Amin, do Progressistas de Santa Catarina, afirmou que o objetivo é combater a impunidade por meio da identificação e denúncia dos infratores.
8: É realmente o reino da maldade você ter uma preocupação maior com o delinquente do que com quem sofre a delinquência.
7: Para evitar abusos, o texto exige que o estabelecimento registre um boletim de ocorrência e proíbe a exposição de terceiros que não estejam envolvidos no crime, e também prevê a responsabilização do lojista caso haja divulgação indevida de imagens sabidamente falsas. Depois da CCJ, o projeto de lei, que já passou pela Comissão de Segurança Pública, vai ao plenário do Senado.
2: Mais de 33 milhões de brasileiros deixaram de votar no último domingo. E entre os que foram às urnas, quase 6 milhões optaram pelo voto nulo ou em branco.
3: Os números mostram o tamanho da parcela do eleitorado que não escolheu nenhum dos candidatos nas urnas. Repórter Marcela Cunha.
9: O número representa mais de 21% do eleitorado e é o maior desde 1998. Por isso, o TSE informou que vai atuar para aumentar o comparecimento no segundo turno, marcado para o dia 25 de outubro. De acordo com o presidente do TSE, o ministro Cássio Nunes Marques, é preciso intensificar as ações, em especial entre os grupos para os quais o voto não é obrigatório, como quem tem 70 anos ou mais.
10: Não é o ideal a abstenção de 20%. A ideia é intensificar e aperfeiçoar todos os mecanismos disponíveis para a Justiça Eleitoral para que a gente consiga diminuir esse percentual eleitoral num segundo turno.
9: Segundo o presidente do TSE, a abstenção chega a cerca de 50% entre os maiores de 70 anos e a 20% entre os jovens de 16 e 17 anos. Além das ausências, o primeiro turno registrou 2 milhões e 200 mil votos em branco e 3 milhões e 600 mil votos nulos.
2: E quem não foi às urnas no primeiro turno ainda pode votar no segundo. Basta que o título de eleitor esteja regularizado.
3: A Justiça Eleitoral considera cada turno uma eleição independente. Portanto, a ausência na primeira etapa não impede a participação na votação de 25 de outubro, desde que a situação eleitoral esteja regular. Quem explica é a repórter Luísa Mello.
11: Cada turno eleitoral é tratado como um pleito independente. Então, mesmo sem ter participado da primeira rodada de votos, os eleitores podem ir às urnas no segundo turno. Basta que o título esteja regularizado. A ausência no primeiro pleito precisa ser justificada pelo eleitor até 3 de dezembro. O presidente do Tribunal Superior Eleitoral, ministro Cássio Nunes Marques, ressaltou a importância da participação no primeiro turno.
12: Quero, antes de tudo, agradecer às eleitoras e os eleitores brasileiros que compareceram às urnas e exerceram, mais uma vez, o direito fundamental de escolher os seus representantes.
11: De acordo com dados do TSE, a abstenção bateu recorde este ano com 33 milhões e 400 mil pessoas que não compareceram às urnas. No segundo turno, a votação é apenas para presidente da República e, dependendo do estado, para governador.
3: Edição de Paula Groba e trabalhos técnicos de Eliseu Caires. O Jornal do Senado fica por aqui. Acompanhe agora as notícias da Câmara dos Deputados. Boa noite.
2: Boa noite e até amanhã.
13: Jornal Câmara dos Deputados. Câmara amplia a bancada feminina e passa a contar com 109 mulheres.
14: PL elege maior bancada e terá 121 deputados na próxima legislatura.
13: Nicolas Ferreira e Lucas Pavanato superam os 3 milhões de votos.
14: Boa noite. Os brasileiros foram às urnas neste domingo para participar do processo eleitoral.
13: A eleição presidencial de 2026 registrou mais de 119 milhões de votos válidos no primeiro turno, o maior número já registrado nesta etapa da disputa pelo Palácio do Planalto.
14: Os eleitores também votaram para escolher os próximos governadores, senadores, deputados federais e deputados estaduais.
13: Na Câmara dos Deputados, o PL elegeu a maior bancada para a próxima legislatura. A repórter Silvia Munhato explica como fica a correlação de forças na casa a partir do resultado das eleições deste domingo.
15: O PL elegeu a maior bancada da Câmara dos Deputados neste domingo e vai ter 121 deputados na próxima legislatura, que começa em 1º de fevereiro. Em 2022, o partido havia obtido 97 cadeiras. O segundo colocado para a Câmara foi a Federação PT-PCdoB-PV, com 88 deputados, 6 a mais que na última eleição. Além do PL e da Federação PT-PCdoB-PV, ganharam deputados em relação ao total eleito em 2022, o PSD, Republicanos, Podemos, Novo e Missão. O Novo teve um aumento de 3 para 10 deputados. Entre os que perderam, destaque para a Federação União PP, que passou de 105 para 87. PSDB Cidadania perdeu 7 cadeiras, chegando a 11. E o PDT ficou com 6 deputados, uma perda de 10 cadeiras. PSB e PSOL Rede mantiveram uma bancada de 15 deputados. Os outros que registraram quedas foram MDB, PRD Solidariedade e Avante. Em entrevista ao programa Painel Eletrônico da Rádio Câmara, a consultora legislativa Manuela Nonô cita o crescimento de partidos como PL e Novo como exemplo de uma eleição ideológica e mais à direita.
16: Eu acho que essa foi a eleição dos partidos ideológicos. Seja de um lado, seja de outro, essas agremiações ganharam foram premiadas pelos eleitores. Os partidos catch-all, aqueles que vale tudo, o famoso centrão, de uma forma geral ele perdeu, tanto na Câmara quanto no Senado. E isso não se deve somente ao eleitorado, também se deve à reforma do sistema político brasileiro que tem acontecido, que tem colocado aí cláusulas de barreira, que proibiu as coligações nas eleições proporcionais. Isso tudo está depurando o sistema, devagar, mas continuamente.
15: Também em entrevista ao painel eletrônico, o professor de ciência política da Universidade de Brasília, André Borges, afirma que foi uma eleição plebiscitária, citando a definição de segundo turno para presidente, que será disputado entre o senador Flávio Bolsonaro e o presidente Lula.
17: Ele mostra, né, um certo padrão, né, no comportamento do eleitorado no que diz respeito ao fato de que quando a gente tem uma eleição, né, em que o presidente em exercício no cargo concorre à reeleição, invariavelmente, né, esse pleito ele acaba se tornando uma espécie de plebiscito sobre o governo. E eu acho que o grande desafio da campanha do Lula, né, sempre foi o fato de que ele não conseguiu, né, ao longo da campanha, melhorar os índices de aprovação do governo, né?
15: Os dois especialistas explicam, porém, que o sistema ainda mantém vários partidos e com resultados diversos nos estados. Portanto, a Câmara manterá, por exemplo, deputados mais voltados para a busca de recursos para suas regiões. E a falta de uma decisão sobre o executivo no primeiro turno deverá, segundo eles, adiar votações mais polêmicas. Dos 513 deputados federais eleitos, 183 vão exercer seu primeiro mandato na Câmara dos Deputados. Esse número representa uma taxa de renovação de 35,67%. Já o número de deputados reeleitos é de 301, 58,6% do total de deputados que foram eleitos titulares nas eleições de 2022, ou suplentes, que foram efetivados como titulares ao longo da atual legislatura. Da Rádio Câmara de Brasília, Silvia Munhato.
18: Eleições. Novas deputadas serão 21% do total de parlamentares na Câmara, percentual acima da atual legislatura, mas ainda abaixo do total de mulheres na população brasileira. A repórter Paula Bittar traz uma análise sobre o crescimento da bancada feminina para a próxima legislatura.
19: O número de mulheres eleitas para a Câmara aumentou, mas a representação feminina entre os deputados continua muito abaixo da proporção da população. A partir de 1º de fevereiro do ano que vem, as mulheres representarão 109 dos 513 parlamentares da Câmara, 19 a mais que o número atual. Ainda assim, enquanto são mais de 51% da população brasileira, serão pouco mais de 21% dos deputados federais. 59 delas, ou 54%, foram reeleitas. A federação composta por PT, PCdoB e PV elegeu a maior parcela de mulheres, somando 34 cadeiras, o equivalente a 31% da representação na casa. Os colégios eleitorais do Sudeste foram os principais responsáveis pela formação dessa nova bancada. São Paulo elegeu 16 deputadas, concentrando 14,7% de todas as cadeiras ocupadas por mulheres na casa. Logo atrás, Minas Gerais e Rio de Janeiro garantiram 11 e 10 parlamentares, respectivamente. Fora do eixo Sudeste, Bahia, Pernambuco e Santa Catarina destacam-se com 6 deputadas eleitas em cada estado. Por outro lado, Distrito Federal, Piauí e Roraima encerraram a apuração sem eleger mulheres para a nova legislatura. A deputada Érica Hilton, do PSOL de São Paulo, foi reeleita como a mulher mais votada da história da Câmara dos Deputados, com 1,5 milhão de votos conquistados. Hilton foi uma das duas primeiras mulheres trans eleitas para a Câmara ao lado de Duda Salabert, do PSOL de Minas Gerais, em 2022. Em Minas Gerais, Duda Salabert aparece como a terceira mais votada, com quase 230 mil votos e também deve assumir um novo mandato. Magda Morfato, do PL de Goiás, aos 77 anos, será a integrante com mais idade em exercício na casa. A cientista política Hanna Marussi considera positivo o aumento na bancada feminina e atribui essa elevação ao financiamento das campanhas.
20: Os partidos tinham até 8 de setembro para fazer o repasse para mulheres, pessoas negras e indígenas, e de um modo geral, esse prazo prazo foi cumprido. Claro que tiveram partidos que individualmente não cumpriram, mas no montante geral do Fundo Especial de Financiamento de Campanha, esse dinheiro foi destinado. Então, tanto o montante quanto o momento em que ele entra faz toda a diferença para a eleição de mulheres.
19: Na análise da composição da bancada, a cientista política ressalta que ela se divide principalmente em esquerda e direita, com o centro esvaziado. Ana Marúcia aponta, por outro lado, que no Senado a votação foi expressiva para mulheres de direita.
20: A gente tem um crescimento expressivo também de mulheres eleitas. Porém, essas mulheres, muitas delas, se colocaram e fizeram sua campanha deslocada de valores ligados aos direitos das mulheres, algumas até se posicionando contra o voto feminino. Então, a gente tem um crescimento de mulheres muito mais ligadas ao conservadorismo, muito mais ligadas ao espectro de direita no Senado. E isso é uma tendência do Senado como um todo. Né, o crescimento do conservadorismo no Senado foi bastante expressivo. A direita agora, pela primeira vez, é maioria no Senado Federal.
19: Para o Senado, entre as 54 vagas em disputa, 12 foram para mulheres. É o maior número de senadoras eleitas em um mesmo pleito desde a redemocratização. Até então, o recorde havia sido registrado em 2002, quando 8 mulheres conquistaram cadeiras na casa. Em 2018, última eleição em que também foram renovados 2/3 do Senado, 7 mulheres foram eleitas. Com o resultado, a bancada feminina deve passar das atuais 15 para 18 integrantes a partir de 2027. Na Rádio Câmara, de Brasília, Paula Bittar.
1: Política. Campeões de votos ajudam a ampliar as bancadas de seus partidos na Câmara. Antônio Vital tem as informações.
21: O resultado final das eleições para deputado federal apontou a existência de candidatos muito bem votados que funcionaram como puxadores de votos para seus partidos e acabaram contribuindo para que outros parlamentares, que não teriam individualmente votos suficientes para se eleger, também conquistassem uma vaga. Puxadores de votos são aqueles candidatos que obtiveram votação acima do chamado quociente eleitoral, que é o cálculo usado para apontar quantas vagas cada partido tem por estado. Foi o caso, por exemplo, de 2 deputados do PL, Nicolas Ferreira, em Minas Gerais, e Lucas Pavanato, em São Paulo. Os dois receberam mais de 3 milhões de votos e ajudaram a ampliar a bancada do PL na Câmara. Em Minas Gerais, o PL elegeu 21 deputados, sendo que 9 deles não teriam sido eleitos sem os votos de Nicolas. Um deles, Sargento Melo Casal, acabou eleito com apenas 25 mil votos. Em São Paulo, os votos a Pavanato ajudaram a eleger 7 deputados que não teriam votos suficientes entre os 19 eleitos pelo PL. Isso porque, na eleição para deputado, os votos são computados para o partido ou federação do candidato. Quanto maior essa soma, mais cadeiras o partido tem. Também em São Paulo, a deputada Érica Hilton recebeu mais de 1,5 milhão de votos, o que ajudou o partido dela, o PSOL, a conquistar 6 vagas na Câmara, uma a mais do que teria direito se não fossem contabilizados os votos para o partido. O ponto em comum entre os campeões e as campeãs de votos é a campanha com forte presença nas redes sociais. Para o cientista político André Borges, da Universidade de Brasília, a campanha pelas redes sociais é uma nova maneira de fazer política que veio para ficar.
17: Candidatos mais localistas, né, ex-prefeitos, ex-vereadores, geralmente eles vão ter aquela votação ali mais concentrada, né, no seu município. E o que a gente observa nos últimos anos é que a campanha através da rede, ela me permite chegar a um custo relativamente baixo, né, a eleitores que estão espalhados ali, né, pelo território do estado, né? Então você passa a ter um tipo diferente de campanha, né? Eu acho que é um novo jeito de fazer política que veio para ficar e que está abrindo espaço também para a ascensão de novas lideranças.
21: Consultora legislativa da Câmara dos Deputados, Manuela Nonô, também relacionou a presença nas redes sociais ao resultado da votação.
22: Quando você se torna conhecido pelas redes sociais, se torna quase natural você ter uma votação, embora essas realmente tenham sido extraordinárias. Quero dizer aqui que o Nicolas sozinho teve 27,41% dos votos válidos de Minas. O PL fez 19 cadeiras. Sem o Pavanato, ficaria 12. Então, o Pavanato deu 7 cadeiras para o PL. Ele teve 47,26% de todos os votos do PL de São Paulo. Isso é muita coisa.
21: Outros candidatos também ajudaram a ampliar a bancada de deputados em seus estados graças à grande quantidade de votos. André Fernandes, do PL, foi eleito com quase 700 mil votos no Ceará, mais de 12% dos votos do estado. E Júlia Zanatta, também do PL, recebeu 560 mil votos, o equivalente a 13% de todos os votos de Santa Catarina. Também foi eleito com 13% dos votos no Distrito Federal o candidato Fábio Félix, do PSOL. Na Rádio Câmara de Brasília, Antônio Vital.
0: Trabalho.
14: A notícia de que postos de gasolina estavam obrigando as frentistas a trabalharem de biquíni motivou um debate sobre os limites das empresas na definição dos uniformes de seus funcionários.
13: A questão chegou à Câmara dos Deputados, onde uma proposta foi apresentada para impedir que as vestimentas nas empresas violem a dignidade do trabalhador. O repórter Luiz Cláudio Canuto tem os detalhes.
5: Está na Comissão de Constituição e Justiça da Câmara dos Deputados projeto que cria regras para uso de uniformes de trabalhadores. A intenção é evitar a violação da dignidade do empregado. Atualmente, a CLT define que cabe ao empregador definir o padrão de vestimenta dos empregados, sendo permitida a inclusão no uniforme de logomarcas da própria empresa ou de empresas parceiras e de outros itens de identificação relacionados à atividade desempenhada. A proposta proíbe diferenças que destoam da finalidade da profissão e veda a imposição de roupas que provoquem riscos físicos ou ambientais desnecessários. A autora do projeto, deputada Laura Carneiro, do PSD do Rio de Janeiro, explicou o que a motivou a apresentar a proposta.
6: Na verdade, esse projeto surge de uma modinha que apareceu de que as mulheres tinham que estar no posto de gasolina vestidas de biquíni, como se a pessoa vai pôr gasolina apenas para ver aquelas mulheres seminuas. Isso é um completo absurdo, um desrespeito às mulheres brasileiras, um desrespeito ao corpo, um desrespeito à identidade e, muito mais, um desrespeito à profissional. Você não está tratando de uma mulher que vai vender o seu corpo. Ela está vendendo um produto e ela não tem que utilizar o seu corpo para isso. É um completo absurdo. É entender que a mulher é um objeto. É tudo que a gente batalha, é o que alimenta essa política do machismo, né? O que alimenta essa visão torpe de que mulher é objeto, e é isso que a gente combate todos os dias. Então não fazia nenhum sentido a gente não ter apresentado esse projeto, e eu espero que ele seja aprovado.
5: O texto original proibia qualquer uniforme que expusesse o corpo de forma indevida ou que fosse incompatível com a natureza do trabalho e determinava que as normas internas das empresas sobre uniformes deveriam observar critérios de conforto e respeito à diversidade corporal. Na Comissão de Trabalho, a relatora, a deputada Rogéria Santos, do Republicanos da Bahia, optou por uma redação que retirasse o caráter moralizante da proposta e preservasse a autonomia das empresas na gestão da força de trabalho. A comissão acompanhou a sugestão da relatora. Pelo texto aprovado, o empregador não pode exigir dos empregados o uso de vestimentas incompatíveis com a finalidade da atividade. A proposta aguarda a avaliação da Comissão de Constituição e Justiça. Se aprovada, poderá seguir diretamente ao Senado. Para virar lei, precisa ser aprovada pelos deputados e senadores e depois ser sancionada pela Presidência da República. Da Rádio Câmara de Brasília, Luiz Cláudio Canuto.
0: Segurança Pública.
14: Comissão aprova a realização de campanha contra a divulgação de dados de autor de crimes em escolas. A repórter Maria Neves tem os detalhes.
23: A Comissão de Segurança Pública da Câmara dos Deputados aprovou o projeto que prevê a realização de campanhas de conscientização sobre a divulgação de dados pessoais de autores de homicídios em escolas. Pela proposta, as ações deverão incentivar a cobertura jornalística responsável e ética que priorize o interesse público. O texto original do deputado Dr. Jaziel, do PL do Ceará, proíbe a divulgação de informações como nome e foto do autor de crimes cometidos com o objetivo de provocar terror social ou generalizado. Dr. Jaziel propõe, inclusive, punições para quem incorrer na conduta, mesmo para os meios de comunicação. O relator na Comissão de Segurança Pública, deputado delegado Paulo Bilinski, do PL de São Paulo, no entanto, recomendou a aprovação da versão apresentada pelo relator na Comissão de Comunicação, deputado Kleber Verde, do MDB do Maranhão. Kleber Verde considera que proibir veículos de imprensa de divulgar nomes de pessoas envolvidas em crimes de terrorismo consiste em censura prévia, o que é proibido pela Constituição.
4: Apesar de reconhecermos os nobres desígnios esculpidos da concepção desses projetos de lei, suas concepções materiais violam o comando constitucional que veda a censura prévia, tornando-se incompatíveis com a sistemática do nosso ordenamento constitucional.
23: O projeto, que prevê a realização de campanhas de conscientização sobre a divulgação de dados pessoais de autores de homicídios em escolas, ainda será analisado pela Comissão de Constituição e Justiça. A proposta também terá de ser votada pelo plenário e, se aprovada, terá de seguir para o Senado. Da Rádio Câmara de Brasília, Maria Neves.
1: Termina agora o Jornal Câmara dos Deputados, produzido pela Rádio Câmara, com trabalhos técnicos de Everson Urani e apresentação de Luciana Vieira e José Carlos Andrade. Uma ótima noite para você.
18: O Jornal Câmara dos Deputados volta amanhã. Fique agora com as notícias do Tribunal de Contas da União.
0: Minuto do TCU.
7: O Tribunal de Contas da União avaliou a atuação do governo federal diante dos apagões de energia em São Paulo. A fiscalização analisou a atuação do Ministério de Minas e Energia e da Agência Nacional de Energia Elétrica no acompanhamento dos serviços da empresa Enel. A concessionária atende mais de 8 milhões de consumidores em 24 municípios, incluindo a capital paulista. O TCU constatou que o tempo médio para restabelecer a energia passa de 10 horas e está acima das médias nacional e estadual. Desde que assumiu a concessão, em 2018, a Enel acumulou mais de 320 milhões de reais em penalidades. O contrato termina em 2028. Por isso, o TCU determinou que o Ministério e a agência reguladora apresentem, em 60 dias, cronograma para garantir a continuidade do serviço. Saiba mais em tcu.gov.br.
0: 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Boa noite.

0: cidade. O desabastecimento pode atingir principalmente a rua Barros Cassal, no trecho entre a Avenida Oswaldo Aranha e a rua Irmão José Otão. A previsão é de normalização no decorrer da noite. O prazo para sacar o dinheiro nas bets termina hoje. Com a proibição de apostas e jogos virtuais online, os apostadores terão até às 11 horas e 59 minutos da noite para retirar os valores mantidos nas plataformas. Caso os apostadores percam o prazo e não resgatem os valores, a devolução será feita depois pelos bancos que operam com as casas de apostas. Segundo o governo, essa devolução deve ser feita entre os dias 9 e 14 de outubro. O resgate vale para bets até então autorizadas pelo governo. 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Da redação, Maria Regina Eichenberg.
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0: Viviana Fronza.
1: Olá, boa noite, 10h03. Vamos iniciando o Estúdio Gaúcha dessa segunda-feira, hoje dia 5 de outubro. Temperatura aqui em Porto Alegre na marca dos 17 graus. Nós temos tempo parcialmente encoberto aqui na esquina da Ipiranga com a Érico Veríssimo neste momento. Aliás, o tempo vai ficar assim pelos próximos dias aqui no estado, né? Alternando essa questão de um pouco mais de nuvens, em alguns momentos o sol, em outros momentos também a chegada da instabilidade, pelo menos é o que aponta a meteorologia para esses próximos dias aqui no estado. E a gente vai, claro, ao longo aqui do Estúdio Gaúcha, falar também sobre a previsão do tempo para os próximos dias aqui no Rio Grande do Sul. A produção do programa é da Maria Fernanda Freire. Hoje, nos trabalhos técnicos, o Wilson Vieira, o Kleber Moscópia, Eduarda Brum e o Fabrício Correia. O nosso WhatsApp é o 996995218, porque você, claro, possa participar aqui com a gente, mandar o teu recado, a tua mensagem, interagindo, né, com a programação aqui do Estúdio Gaúcha, que vai até a meia-noite. Hoje a gente vai falar ainda muito e vai repercutir muito o primeiro turno das eleições, que foi realizado ontem e que nós vamos ter, né, a disputa ainda para a presidência do Brasil, essa que não foi definida. Aqui no Rio Grande do Sul, a gente já conheceu ontem mesmo o novo governador, né, do Rio Grande do Sul. E aí também temos já a composição da Câmara dos Deputados, da Assembleia Legislativa, do Senado. Falta definirmos quem será o próximo presidente do Brasil. A gente vai tratar de todos esses assuntos por aqui. Nas próximas 2 horas, vamos falar aí também da dupla Grenal, né, que vai retomar, perdão, nessa semana, o Campeonato Brasileiro depois da data FIFA. E aí a gente vai acompanhar, né, como é que vai ser a atuação do Inter diante do Corinthians e do Grêmio diante do Remo. Porque no próximo final de semana, minha gente, temos um clássico Grenal, que é importantíssimo tanto para Grêmio quanto para Inter nessas projeções, né, de tentativa de sair da zona do rebaixamento. E a gente vai trazer vários outros assuntos que foram destaque ao longo também dessa segunda-feira, a partir de agora, aqui no Estúdio Gaúcha. 10h06, e a gente vai falar agora sobre os cerca de 33 milhões de eleitores que não votaram nesse primeiro turno das eleições presidenciais, né? Esse grupo é 15 vezes maior do que a diferença de votos entre Lula e Flávio Bolsonaro. A abstenção passa a ser agora um dos pontos de atenção para esse segundo turno. Maria Regina Eichenberg, boa noite.
2: Boa noite, Viviana, que nos acompanha no Estúdio Gaúcha. Pois é, e a abstenção chegou, Viviana, a 21,08% neste primeiro turno. É o maior percentual desde 1998. Esse percentual aí se reflete em 33.469.244 votantes que deixaram de comparecer às sessões eleitorais no domingo. A quantidade de ausentes é 15 vezes maior do que a diferença de votos entre Flávio Bolsonaro e Lula, que foi de 2.224.000 eleitores. Então é realmente um número que chama muito a atenção, percentual, e um número, né, de cerca de 33 milhões de eleitores que faltaram, que chama bastante a atenção. E especialistas vêm apontando, né, alguns motivos sobre esse crescente desinteresse dos brasileiros em determinar quem deve ser o presidente do país. Desde 2006, quando o percentual de abstenção no primeiro turno recuou de 20,47% para 16,75%, esse índice tomou o sentido oposto e aí cresceu 4,3 pontos percentuais. Para o cientista político Carlos Borenstein, da consultoria Arco Advice, hoje a ausência, ela pode estar sendo utilizada pelo eleitorado como uma forma de expressar o desencanto com a política por fatores como a excessiva polarização ideológica, tensões envolvendo o Supremo Tribunal Federal e também escândalo como o do Banco Master. Segundo o analista, ele cogita ainda que uma rejeição aos dois principais concorrentes, como é elevada, né, ao redor de 50%, uma fatia então dos eleitores que não se feria tanto ao lulismo quanto ao bolsonarismo, não se satisfez com as demais opções oferecidas, né, na urna. Já para o cientista político Rodrigo Gonçalves, da Universidade Federal do Rio Grande do Sul, ele acredita que há também um fator prático que ajuda a explicar esse baixo comparecimento, que é a facilidade para justificar a ausência. Isso porque a legislação brasileira permite que a justificativa ela seja feita via aplicativo. E caso não seja formalizada, aí é aplicada uma multa, mas essa multa tem um valor bastante baixo, né, Viviana? É de R$ 3,51 por turno. Então, para esse cientista político, esse também é um fator que pode estar influenciando em relação à questão desse percentual, né, de abstenção tão elevado. Desde a redemocratização, em 7 disputas com o segundo turno, apenas em 2022 teve uma leve queda no percentual de abstenção na votação, né, do segundo turno, e aí o recuo foi de 0,37 ponto percentual. Que em número de eleitores, a gente está falando de 570 mil eleitores. E entre as razões, inclusive, para essa tendência, está o fato de que, tendência, né, de até no segundo turno a gente ter um comparecimento menor, é o fato de que muitos estados, como é o caso aqui do Rio Grande do Sul, a gente já tem a escolha de um novo governador nesse primeiro turno e que leva, então, a uma certa desmobilização das campanhas e do eleitorado, além da conclusão das disputas proporcionais. Então, esse é um recorte aí desse cenário que chama muita atenção em relação à abstenção e que agora acaba sendo, né, a batalha por parte dos candidatos, a batalha por voto em busca desses eleitores para que compareçam no segundo turno das eleições. Viviana, até vou chamar também, pessoal, quiser conferir as informações reunidas pelo colega Marcelo Gonzato em GZH, tem gráfico ali que aponta esses números, até para quem quiser visualizar também, pode acessar lá em GZH com abstenção nas eleições presidenciais, né, desde aí esse recorte de 1989, trazendo então todas as ocasiões em que houve dois turnos e como se comportou esse percentual de abstenção, Viviana.
1: Obrigada, Maria Regina Eichenberg, né? Vale a dica da Maria para quem quiser buscar mais detalhes, acessar o nosso site GZH, que tem muitos gráficos, muitas informações extras, né? De comparativos, de números, por exemplo, nós temos um gráfico que mostra, entre outras coisas, o aumento no número de mulheres na Assembleia Legislativa. Tem um raio-x das bancadas aqui do Rio Grande do Sul, da Câmara, do Senado. É um material bastante completo sobre as eleições de ontem, né? E agora, como a Maria disse, Lula e Flávio Bolsonaro vão em busca desses eleitores que não votaram no primeiro turno, vão tentar convencer essas pessoas a irem votar e também vão buscar agora o apoio dos eleitores dos outros candidatos, né? Do Augusto Cury, por exemplo, do Romeu Zema, do Ronaldo Caiado. E, inclusive, o Flávio Bolsonaro diz que vai ir a Goiânia amanhã para buscar o apoio do Ronaldo Caiado no segundo turno. O Zema já havia declarado mais cedo, né, apoio ao Flávio Bolsonaro. E aí, o presidente Lula, que é o outro candidato, esteve reunido hoje com candidatos, né, e do partido e também quem era estava disputando a eleição para o Senado, para os governos estaduais, porque a ideia agora é justamente reforçar, né? Mudar um pouco a estratégia da campanha a partir de agora para fazer alguns ajustes nos comitês regionais e reforçar então os palanques com a ajuda dos aliados, né? Esse segundo turno que nós ainda teremos para escolhermos o presidente do Brasil. Aqui no Rio Grande do Sul, como todo mundo já sabe, né? As eleições foram decididas para governador em primeiro turno e a gente vai trazer também essas informações, esses detalhes. Tem um levantamento também em GZH que mostra quanto cada candidato eleito para a Câmara dos Deputados gastou por voto recebido. A Bruna Oliveira vai trazer os detalhes.
0: Olá! Os gaúchos elegeram no domingo os deputados federais que farão parte da bancada do Rio Grande do Sul na Câmara dos Deputados a partir do ano que vem. Utilizando dados divulgados pelo Tribunal Superior Eleitoral, GZH fez um levantamento de quanto custou, por eleitor, uma vaga à Câmara Federal. O cálculo considerou a receita financeira declarada pelos candidatos e o número de votos obtidos pelos deputados eleitos nas urnas. Deputado federal mais votado do Rio Grande do Sul, com 379.834 votos e R$ 800.000 em receita financeira, Maurício Marcon, do PL, teve o custo mais baixo por voto entre os eleitos, R$ 2,11. No outro extremo da lista, Bibo Nunes, do PL, empenhou R$ 42,72 por voto. Ele computou 74.207 votos na urna e arrecadou R$ 3 milhões para a campanha. Lá em GZH você confere a lista completa de quanto custou cada voto por deputado federal eleito aqui no Rio Grande do Sul.
1: Obrigada, Bruno Oliveira. E a gente falou agora há pouco, né? Eu estava citando sobre o fato de que aqui no Rio Grande do Sul nós escolhemos o governador em primeiro turno, não houve necessidade do segundo turno, porque é o assunto que nós vamos trazer agora, né? Hoje o governador eleito nesse primeiro turno com 58,05% dos votos, o Luciano Zucco, disse na entrevista aqui à Rádio Gaúcha que já começou a articular o novo mandato, né? Diz que amanhã inicia a transição e vai conciliar a montagem do novo governo com articulações também em Brasília. Ele que está avaliando reduzir o número de secretarias, disse ainda que pretende manter programas do atual governo e falou em buscar recursos também para o desenvolvimento e para renegociar a dívida com a União. Guilherme Milman traz os principais pontos, né, que o Luciano Zucco, o novo governador do Rio Grande do Sul, apontou nessa segunda-feira, um dia depois de ser eleito governador aqui do estado. Milman.
3: Um dia depois de vencer no primeiro turno as eleições para governo do estado, Luciano Zucco já começa a articular o seu novo mandato, que começa oficialmente no dia 6 de janeiro. Em entrevista ao Gaúcha Atualidade, na manhã desta segunda-feira, Zucco voltou a dizer que irá conversar com o atual governador Eduardo Leite nos próximos dias para iniciar o processo de transição. Ele reconheceu que pretende manter programas da atual gestão, como por exemplo o RS Seguro, que integrou forças de segurança no estado, e também o Devolve ICMS, que devolve parte do imposto para famílias de baixa renda. Durante a transição, ele irá avaliar a manutenção de outras ações feitas no governo Leite ou de outros governos que tiveram continuidade nos últimos anos. Zucco também garantiu que vai reduzir o número de secretarias. Durante a campanha, ele já havia mencionado o corte de 10 pastas, mas ao ser questionado durante a entrevista, ele falou em reduzir de 30 para no mínimo 20 ou até mesmo 15 secretarias, mas não disse quais. Ele pretende analisar pasta por pasta durante o período de transição para identificar quais secretarias poderão ser, por exemplo, juntadas em uma só. Ele não adiantou também o nome dos futuros secretários e disse que vai adotar critérios escolhidos por ele para escolher a sua equipe.
4: Eu tenho alguns nomes que eu tenho grande respeito, nomes que eu acho que vão agregar. O que eu posso antecipar é que as secretarias serão designadas por mim e eu não vou delegar a ninguém. Eu vou escolher com o meu critério é eficiência. Se é deputado, se não é deputado, se tem partido, se não tem partido, ele vai entregar resultado.
2: Quantos secretários serão?
4: Olha, nós temos hoje em torno de 30 secretarias. O nosso objetivo é ter aí de 15 a 20 secretarias no máximo.
3: Zucco também falou sobre a renegociação de dívidas com a União. O Estado vai voltar a pagar as dívidas em maio do ano que vem. Além de buscar a negociação, o governador eleito disse que o alto número de governadores e parlamentares de direita eleitos no pleito vai viabilizar a aprovação do Fundo Constitucional, que prevê o repasse de verbas do governo federal para o desenvolvimento do Rio Grande do Sul e outros estados do Sul e do Sudeste. Esse projeto está em tramitação no Congresso Nacional. Da redação, Guilherme Milman.
1: Obrigada, Guilherme Milman. Luciano Zucco, que venceu em 95% das cidades, as bancadas da coligação e do partido que foram reforçadas no Congresso, na Assembleia, né? O Luciano Zucco liderou o que foi colocado como onda de direita aqui no Rio Grande do Sul, né? Além do governador eleito em primeiro turno, o campo conservador teve êxito também na corrida ao Senado e ampliou a votação para deputados, tanto estaduais quanto federais, em relação a 2022. A gente vai voltar a falar nesse assunto também, porque agora nós vamos trazer um outro ponto importante de ser destacado também, que o Rio Grande do Sul elegeu pela primeira vez uma deputada estadual travesti, a Natasha Ferreira do PT, que recebeu 54 mil votos e que vai ocupar pela primeira vez, né, uma cadeira na Assembleia Legislativa. A Natasha é natural de Sapiranga, começou na militância política aos 13 anos e desde 2024 é vereadora aqui de Porto Alegre. Agora está chegando aí ao Legislativo Estadual com uma votação histórica e é com a Natasha Ferreira que eu converso agora. Natasha, bem-vinda, obrigada por nos atender. Boa noite.
5: Boa noite a todos os ouvintes, sempre uma honra e uma satisfação.
1: Imagino que está sendo uma correria essa segunda-feira, ou foi uma correria, Natasha, não parou até agora, porque tu tá nos atendendo ainda, né?
5: bastante, mas também a ficha ainda não caiu, né? Porque hoje a gente teve sessão na Câmara de Vereadores, sou vereadora aqui da capital. Então tem demandas locais, ao mesmo tempo eleição para deputada, esses marcos históricos. Eu fui a primeira assessora da história da Assembleia, me torno a primeira deputada. Então são muitos símbolos, né, sendo construídos. E mais também as avaliações que a gente faz do cenário, tanto aqui no estado quanto do cenário nacional também das eleições, né?
1: Pois é, eu queria começar, Natasha, te perguntando, né, qual foi a primeira coisa que passou pela tua cabeça quando tu confirmou que tu foi eleita deputada estadual?
5: Olha, eu tava acompanhando a apuração, inclusive a gente acompanhou na Gaúcha, sempre a melhor apuração, né? E ao dar ali, a partir dos 40 mil votos, eu sabia que na conta da bancada, né, do PT, normalmente com 40 mil tá eleito. Eu pensei, nossa, a gente fez história em Porto Alegre, né, quando eu fui eleita em 2024, pela primeira vez, entrei no coeficiente eleitoral.
1: Sim.
5: E dois anos depois de um trabalho muito forte na Câmara de Vereadores, com uma posição muito, muito de oposição ferrinha ao prefeito Sebastião Melo, a toda a base bolsonarista também, me torno, na verdade, um expoente de luta para essa onda conservadora, né, que tomou conta do nosso estado. Então, foi um símbolo. Eu sou uma pessoa, brinco até, eu sou uma pessoa muito gelada, né, então não consegui sequer chorar, assim, expressar, fiquei muito feliz, mas muito, assim, racional do papel que eu vou precisar cumprir nesses próximos 4 anos, que é, digamos que, de seguir renovando, mas também reconstruindo o campo esquerdo aqui no estado e, obviamente, de enfrentamento aí a essa onda conservadora.
1: Pois eu queria que tu falasse um pouquinho mais sobre isso, né, Natasha? Tu cresceu muito em quatro anos, no caso, né? Do momento em que tu te tornas vereadora aqui de Porto Alegre para agora se tornar uma deputada estadual. Eu queria que tu pontuasse um pouquinho mais no que tu acredita que contribuiu, assim, né, para esse teu crescimento e para te conquistar uma vaga agora na Assembleia.
5: Então, sabe que eu acho que o fato de ser uma mulher trans não é o principal fator que me levou para a Assembleia e não é o principal fator que me levou para a Câmara de Vereadores, né? Eu sempre fiz um debate muito qualificado, buscando dados e números do poder público, por exemplo, de orçamento, de isenções fiscais, porque eu acho que o movimento LGBT como um todo, né, por óbvio, faz parte da comunidade LGBT, a gente por muito tempo viveu como gueto, como nicho, né? Buscando direitos civis apenas. Mas os direitos civis, eles estão em tese assegurados pelo STF, né? Nós não temos eles votados em plenários, enfim. Mas eu acho tanto que, né, que tá na hora, né, Mariana, da gente falar do todo. Porque a gente vai no mercado, a gente paga aluguel, a gente paga IPTU, paga IPVA. Então, assim, se a gente não entender que nós fazemos parte do todo, a gente segue se nichando e falando só de direito civil, direito de amar, que eu acho que foram consignas da década de 90. A gente precisa hoje dar uma virada de chave e se colocar também à disposição de ser voz de vários, né, de vários setores da sociedade. E aí, no primeiro ano, não faz 2 anos que eu sou vereadora em Porto Alegre, né? Falei, tem 24.
1: É verdade, eu que tô confundindo com 22. Sim. Perdão, Natasha, perdão.
5: Isso, é não. É, então, assim, no primeiro ano, eu fui presidenta de uma CPI, né? A primeira pessoa trans a presidir uma CPI na história do país. Foi em Porto Alegre. E a CPI foi para investigar, né, as fraudes, as licitações no DMAI, no Departamento de Água e Esgoto de Porto Alegre. E culminou na cassação do vereador gringo. Também fui eu a vereadora que mais aprovou a LDO na gestão Mello, ou seja, uma vereadora de oposição, eu era líder do PT, né? Também coloquei o prefeito mais de 30 vezes a responder no Ministério Público, né? Por conta de questões da própria gestão pública, de organização da gestão e principalmente finanças. Então eu acho que o meu trabalho, né? E também sou a vereadora que mais aprovou leis do Bloco de Esquerda e a segunda da Câmara de Vereadores. Então eu acho que o meu trabalho, ele me coroa, na verdade, para ir para a Assembleia, né? Então, óbvio que tem muitas milhares de pessoas que votaram também pelo fato de ser uma mulher trans e fazer esse enfrentamento, até porque o bolsonarismo visivelmente enfrenta as pessoas trans, cria uma série de fake news, mas eu acho que o trabalho sério que eu consegui constituir e sendo vista como uma figura que consegue falar sobre vários temas também me consolidou como uma renovação da esquerda necessária, no PT especialmente, mas também para ocupar essa vaga na Assembleia.
1: Bom, mas eu imagino que tu tenha a noção, né, Natasha, que tu tá fazendo história, sendo a primeira deputada estadual travesti aqui do Rio Grande do Sul, e imagino que tu tenha a ideia do peso, né, dessa representação para as pessoas que se veem também nessa conquista, quer dizer, elas te enxergam como um modelo, né, uma pessoa que conseguiu, sim, alguém que conseguiu, se sentem representadas, né, queria saber como é que tu lida com essa questão.
5: Ontem as pessoas me abraçavam na rua, o meu comitê ali na Lima Silva, e aí eu só fui pra lá depois que a apuração tava em 99%, então a gente sabia todos os resultados possíveis, e as pessoas LGBTs choravam, me abraçavam, choravam, né, dizendo que eu era, nessa noite de várias derrotas nossas, do nosso campo, eu era a única esperança pra elas, e finalmente tinha alguém nosso dentro da Assembleia. Então isso é um símbolo, é um marco, que eu acho que futuramente os livros de história vão dizer, ah, foi em tal eleição, em tal ano, que o Estado elegeu pela primeira vez uma pessoa trans, trans. E eu acho que isso é algo que eu vou com o tempo assimilando, porque eu acho que as pessoas LGBTs, a gente tem uma falta de se enxergar em muitos espaços, né? A política institucional é uma delas, mas a gente não se vê nos postos de saúde, a gente não se vê no direito, a gente não se vê em nenhum lugar, né? Inclusive, assim, até nos veículos de comunicação, poucas pessoas trans estão. Então, quando tu vê uma pessoa votada, e eu sou a mulher mais votada do partido, né? Para deputado estadual. Então, quando tu vê uma mulher trans sendo bem votada, sendo de um trabalho de vereadora, falando sobre vários temas, eu acho que a comunidade LGBT também consegue entender que sim, é possível a gente chegar lá. E eu fiquei muito emocionada ontem, mas era o meu dever ontem da noite, e seguirei, né? Acolhendo, abraçando, como um ponto de, digamos que, de resistência, né? Diz, ah, essa onda, ela existe, mas nós vamos segurar. E eu tô aqui pra isso. Então, acho que por isso que eu dei uma segurada na emoção mesmo, porque é histórico. É histórico, mas a gente precisa ser firme, como dizia a presidenta Dilma Rousseff, pra seguir em frente, seguir em luta e organizar essa galera toda, né?
1: Pois, Natasha, tu citavas, né, teu trabalho na Câmara de Vereadores. Vários projetos aprovados. A Assembleia, a gente sabe, tem uma realidade que é diferente de uma Câmara de Vereadores. Qual tu acha que vai ser o teu maior desafio quando tu chegar na Assembleia? Já pensou, já parou pra pensar um pouco nisso?
5: Hoje eu escutei, foi aqui na Gaúcha também, a entrevista do Zucco, né, que foi governador eleito em primeiro turno, e quer dizer que eu não contesto urna, que é bem importante, né? O Zuc foi eleito em primeiro turno, não há contestação sobre isso. Mas ele disse que vai terminar de 35 secretarias, ele vai diminuir para 15, se não me engano, né?
1: Sim.
5: E eu tenho algumas preocupações de uma deputada recém-eleita. Nós temos hoje críticas à gestão Leite, mas eu preciso reconhecer que ele tem diretorias LGBT, de idosos, de combate ao racismo, à intolerância religiosa, de pessoas com deficiência. Quando o governador recém-eleito diz que ele vai enxugar a máquina pública, eu honestamente espero que ele não faça que essas diretorias elas sumam, né? Porque elas são importantes, elas são pontos focais de políticas transversais do Estado, de setores muitas vezes abandonados e até mesmo marginalizados. E um dos temas que eu quero tratar diretamente com o governador é que a gente possa pegar o contrato da Equatorial e da IGEA e a gente precisa revisitar e até mesmo auditar para saber se essas empresas cumprem ou não. Então, isso eu tenho uma preocupação, Mari, porque isso é um problema de toda a sociedade gaúcha, que está enfrentando falta de luz e falta de água. Inclusive, os contratos da IGEA, por exemplo, cada município tem um. Isso individa os municípios. Então, eu quero sugerir ao governador, inclusive, que se for para ter caixa, né, caixa, eu ouvi agora na reportagem aqui na linha, que ano que vem, a partir de maio, tem que voltar a pagar a dívida da União.
1: Exato.
5: Né, e agora terão ampla maioria para fazer com que o Estado não pague mais a dívida, que eu acho muito difícil, tá? Porque quem conhece a máquina de Brasília sabe que não é bem assim. Mas nós temos isenções, paraísos fiscais de empresários aqui no Estado que não pagam imposto. Então, que o governador possa passar uma régua nisso tudo e, a partir disso, a gente reconstruir a máquina pública, que eu acho que é importante para o Estado. Mas que, como uma defensora dos direitos humanos, que esses setores, essas diretorias são extremamente importantes, como a Secretaria dos Direitos Humanos, ela não pode deixar de existir, porque ela é um inchaço de máquina pública, ela é uma necessidade em um Estado, inclusive, que é recorde de feminicídios, né? Então, a gente precisa entender isso bem, e são temas e pautas que eu quero levar para a mesa do governador, como, por exemplo, os 15% que falta para os policiais penais, que estão em condições precárias de trabalho. Então, são temas que a gente vai tratar diretamente com o governador, eu sou de oposição, mas tenho um bom trânsito dentro da Câmara de Vereadores, eu converso com todos os vereadores da Câmara e quero fazer o mesmo na Assembleia.
1: Tá certo, Natasha, obrigada, viu, por nos atender, conversar com a gente aqui mais uma vez e

0: 10h30, temperatura de 17 graus aqui em Porto Alegre. A gente vai falar mais sobre política em seguidinha, aqui também no Estúdio Gaúcha, né? Porque a gente vai repercutindo na medida em que os resultados saíram ontem, com as pessoas, né, que foram eleitas, as pessoas que vão ocupar esses cargos tão importantes na Assembleia, na Câmara dos Deputados, no Senado. São essas pessoas, né, que o povo escolheu, que nós escolhemos, né, para que nos representem. E são eles que nós temos que agora acompanhar, cuidar e ver o trabalho, né, que eles vão desenvolver a partir do ano que vem. Já já nós voltamos, então, como eu disse, a falar sobre esse assunto, porque agora o Cléo Kuhn vai atualizar a previsão do tempo. Esse tempo está bem esquisito, né? Na verdade, às vezes tem sol, daí não tem, daí parece que está mais frio, tem vento, aparece o sol. Afinal de contas, como é que vão ser as próximas horas, hein, Cléo Kuhn?
1: A previsão do tempo para esta terça-feira no estado está indicando que a gente tem um comportamento de tempo ainda com chuva em partes do estado. Não vai chover em todas as regiões do estado, mas teremos o leste e o nordeste, principalmente o que envolve a capital, ainda com muita umidade, ainda com muita nebulosidade e a previsão de algumas pancadas de chuva. Não tem previsão de chuva forte. Não tem previsão de chuva forte realmente, mas teremos pancadas de chuva nesta terça-feira em muitas áreas. Outra região que a gente vai ter chuva também, além deste norte e nordeste, o noroeste gaúcho, que envolve o Planalto, que envolve o Alto Uruguai, que envolve grande parte da região missioneira. Não chove na fronteira oeste, não chove no centro, não chove na campanha, não chove no sul do estado. Mas enfim, é assim, essa distribuição irregular das chuvas que faz parte do Rio Grande do Sul. A gente dificilmente tem todo o estado com chuva, dificilmente tem todo o estado com tempo seco. Então, pessoal, fica atento, tem uma parte do estado que tem chuva nesta terça-feira. Envolve aí o norte, nordeste e noroeste, e aqui pelo litoral, especialmente o litoral norte, mas essa parte que eu chamo de litoral central do estado, que é grande parte da Lagoa dos Patos, envolvida também com algumas pancadas de chuva. Chuva forte, tá difícil, eu acredito até que nem tem. A chuva que acontece sobre o estado são chuvas fracas, porque a camada de nuvens que a gente tem por aqui não é de muita umidade. Agora, fiquem atentos, para quarta-feira a instabilidade aumenta. Então, cresce a chuva no estado do Rio Grande do Sul na quarta, e entre a tarde e a noite a chuva vai atingir todas as áreas do estado. Então a gente vai continuar tendo chuva no norte, até intensificando essa chuva na metade norte do estado, e a chuva também se estende por outras áreas. Fiquem atentos, porque depois, a quinta e a sexta-feira, pode ter e vai ter algumas áreas com chuva mais forte sobre o nosso estado. Então vamos nos preparar, segunda metade da semana tem chuvas mais volumosas por aqui.
0: Obrigada, Cléo Kuhn, né? Mais volumosas e esse risco aí de temporais aqui para o Rio Grande do Sul. Mais para metade para o final de semana, como disse o Cléo Kuhn. Tem inclusive reportagem, né, lá em GZH falando sobre isso. É que na região norte do estado é onde deve chover mais na metade da semana em diante. Por lá, os acumulados devem chegar a 80% da precipitação esperada para o mês, conforme o meteorologista da Universidade Federal de Santa Maria, o professor Murilo Lopes. E aí, nas outras regiões do estado, conforme dados daí do Instituto Nacional de Meteorologia, a chuva nesse mês de outubro, né, varia de 120 a 180 milímetros. Mas a gente, claro, vai seguir acompanhando e atualizando aí nos próximos dias também a previsão do tempo. 10h35, a gente vai para um rápido intervalo. Não sai daí, porque depois a gente vai falar sobre o Partido Liberal, o PL, que saiu das eleições como uma das maiores forças políticas aqui do Rio Grande do Sul, né? Eu já falei antes, o Luciano Zucco foi eleito governador no primeiro turno, né? O partido, a coligação, elegeu dois senadores, vai ter a maior bancada na Assembleia com 12 deputados, na Câmara também ampliou a sua representação.

0: oposição e o partido ainda elegeu os deputados mais votados para a Assembleia e também para a Câmara. Eu vou conversar daqui a pouquinho com o presidente estadual do PL, o Giovanni Cherini, que foi reeleito também deputado federal com 234 mil votos. Então, não sai daí que o intervalo é rápido, a gente volta em seguida.
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0: 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Bom, e antes do intervalo, falei que a gente voltaria, né, para conversar com o Giovanni Cherini, que é presidente do PL aqui no Rio Grande do Sul e que foi reeleito deputado federal com 234 mil votos, né? A gente está tentando estabelecer o contato com o Giovanni Cherini, mas ainda não foi possível, né? A gente tem a entrevista, claro, agendada já com o deputado, mas a gente ainda não conseguiu colocar ele no ar. A Maria Fernanda Freire, que está na produção, está conversando então com a assessoria do deputado para a gente viabilizar então esse nosso papo aqui no Estúdio Gaúcha. Enquanto isso, a gente vai tratando de outros temas que também foram pontuados, inclusive aqui pelos nossos ouvintes no WhatsApp. Um deles foi sobre a PEC, né? do fim da escala 6-1, ela está pautada para iniciar a votação no Senado, em meio às eleições. A gente não sabe direito quando é que vai iniciar essa votação, mas o Matias Boni tem as informações. Matias, boa noite.
4: Boa noite, Viviana. Boa noite aos ouvintes. A votação da PEC do fim da escala 6-1 está pautada para começar nesta terça-feira no plenário do Senado. O presidente da Casa, Davi Alcolumbre, anunciou a votação ainda na última sexta-feira, antes do primeiro turno das eleições. No início de setembro, Alcolumbre havia dito que a análise da proposta só ocorreria depois de concluído o processo eleitoral. A PEC já foi aprovada pela Câmara dos Deputados em maio. Em setembro, passou também pela Comissão de Constituição e Justiça do Senado. Agora, a votação chega ao plenário. Será necessário um total de 8 sessões de discussão e votações em 2 turnos para a proposta ser definitivamente aprovada. A eventual aprovação pode dar novo fôlego ao presidente Lula na disputa eleitoral, depois de um resultado negativo para o governo nas eleições de domingo. Por outro lado, o novo desenho do Senado também pode dificultar a tramitação da proposta. Se aprovada pelos senadores, a PEC será promulgada diretamente pelo Congresso Nacional, sem precisar de sanção do presidente da República.
0: Obrigada, Matias Boni. Aqui pelo nosso WhatsApp, os ouvintes também falam de chuva, e aqui é pertinho, inclusive. Vou pedir pro Kleber aí, consegue ver, Kleber? Pra mim aí está chovendo aqui na Ipiranga com o Érico, aqui não, né? É que a película aqui do estúdio não me dá essa visão da rua, né? Então não consigo ver se está pingando, chovendo aqui ou não. Mas tem chuvarada, diz a Andrea Schroeder, na BR-116. Ela disse que está saindo de Sapiranga, onde ela dá aula, e chove nesse momento. Mesma situação observada pelo Newton, de São Leopoldo, chovendo agora em São Leopoldo. Onde mais tem mensagem de chuva? Mais cedo, acho que um ouvinte tinha mandado, né? Está chovendo em Canoas? Chove em Canoas. A mensagem aqui do Adilson. Aí o ouvinte que pediu, né? O Souza, querendo saber da PEC, né, da escala 6-1. Vai ser, a votação inicia então amanhã, né, conforme a informação que o Matias Boni nos trouxe agora há pouco. Chove também em Parobé, é a mensagem do Edenilvo. Em Gravataí, o Diogo diz que chove há mais de 30 minutos. O Dorival também está lá em Gravataí. E nos traz esse relato. Então, acredito que daqui a pouquinho vamos ter uma pancada de chuva também aqui por Porto Alegre, né? Chuva bem próxima daqui também. Agora, 10h43, nós vamos para o cenário internacional para falar sobre as restrições impostas para carne brasileira, né? Antes foi a União Europeia e agora a China pode criar novas restrições, né? A China avalia mudar os limites de resíduos de medicamentos veterinários que são permitidos nos alimentos. E a Carolina Pastel, então, está chegando para explicar para a gente o que isso pode significar aqui para o Brasil. Carol, boa noite.
7: Viviana, muito boa noite. Boa noite também aos ouvintes. Bom, a União Europeia já fez esse embargo, né, com relação a um medicamento, aos antimicrobianos. Exigia uma série de comprovações de que o Brasil não utilizava antimicrobianos na criação de rebanhos, né, um medicamento utilizado como antibiótico, antifúngico. O Brasil não conseguiu declarar, comprovar a tempo, e aconteceu esse embargo. Agora é a vez da China avaliar possíveis mudanças nas regras para entrada de carnes e outros produtos de origem animal. E essa avaliação tem a mesma lógica com relação a medicamentos veterinários. Eu explico aqui. O governo chinês notificou a OMC, a Organização Mundial do Comércio, sobre uma proposta que revisa os limites de resíduos de 142 medicamentos veterinários que podem estar presentes em carnes, leite, ovos, pescados e mel. Na prática, se as novas regras forem aprovadas, que regras são essas? São limites máximos específicos. O Brasil também possui esses limites máximos, muito deles, inclusive, em concordância já com o governo chinês. Alguns, a minoria, não. Se essas novas regras forem aprovadas, podem afetar as exportações brasileiras para a China, lembrando que a China é o principal mercado da carne bovina, da carne de frango do Brasil também, e é o segundo maior mercado da carne suína. A FARSUL, a Federação da Agricultura do Estado do Rio Grande do Sul, que é a principal entidade que representa o agronegócio gaúcho, fez já um alerta com relação a essa regulamentação. A entidade diz que quer antecipar uma possível mudança nas exigências do mercado chinês e orientar produtores e indústrias para justamente não acontecer o que aconteceu com a União Europeia. A FARSUL que lembra que a União Europeia chegou a notificar o governo brasileiro e o setor produtivo em 2023 sobre essa necessidade de comprovação do não uso de antimicrobianos. Agora, desde setembro, aconteceu o embargo para proteínas animais de todo o Brasil. Mas a proposta, voltando, né, com relação à China, não significa que todas as 142 substâncias sejam um problema. E eu reforço aqui, na maioria dos casos, os limites estabelecidos pela China são iguais aos padrões internacionais, inclusive aos adotados pelo Brasil. A preocupação, ela está num grupo menor de medicamentos para os quais a China estabelece limites diferentes, alguns casos, inclusive, mais baixos do que os praticados no Brasil, mas é uma minoria. A proposta, então, ainda está em discussão. Países e entidades podem enviar comentários à OMC até o dia 7 de novembro. No caso brasileiro, o Ministério da Agricultura também deve apresentar uma manifestação oficial sobre o assunto.
8: Obrigada a Carolina Pastel, 10h47. É mais um sinal de alerta, né, para um setor que a gente sabe já está lidando com novas barreiras para vender carne para o exterior. A China, a gente sabe, é o principal mercado para carne bovina e também de frango aqui do Brasil. Portanto, a gente sabe, né, que qualquer mudança nas exigências acaba tendo um impacto direto na cadeia. Só que é importante, como a Carolina disse, né, a gente fazer uma ressalva, que a China ainda está discutindo essa mudança e que a proposta envolve, sim, essas 142 substâncias, mas, na maioria dos casos, os limites previstos, eles são bem semelhantes aos padrões internacionais e aos adotados aqui pelo Brasil. O problema está em alguns medicamentos para os quais os chineses, então, estabelecem limites diferentes, em alguns casos mais baixos do que o nosso, né? Ou seja, não é uma restrição que já está valendo, mas é um movimento que o produtor e que a indústria precisam acompanhar de perto, né? Até porque a carne brasileira já enfrenta nesse momento, como a gente falou, uma tarifa adicional de 55% para o que ultrapassar a cota chinesa de importação, né? E aí fica cada vez mais evidente a importância de se diversificar os mercados, né? Quanto maior a dependência de um único comprador, maior também o impacto quando esse comprador acaba aí mudando as regras do jogo. 10h49, vários ouvintes aqui falando sobre chuva, né? Em Novo Hamburgo chove também há quase uma hora, mas é uma chuva calma. Mensagem do Nilceu. A Malu, lá de Palmares do Sul, também está chovendo por aqui. A Vera Braga, de Florianópolis, por aqui, também chove. Um abraço a caminho do Porto, diz a Vera. Obrigada, Vera. Um bom deslocamento para ti. E o José está lá em Novo Hamburgo também falando da chuva, né? Cidades da região metropolitana, do Vale dos Sinos, também relatando, então, essa instabilidade. Tem em Caxias agora, não começou a chuva, só uma garoa. É a mensagem do Pedro Henrique. Obrigada também aos ouvintes que se manifestam, mandam as suas mensagens aqui através do 99699-5218. Nós vamos falar agora sobre as vendas de veículos novos que bateram recorde em setembro no Brasil. Ao todo foram 509.686 emplacamentos. O Leonardo Martins tem as informações. Léo, boa noite.
9: Boa noite, Viviana. Boa noite, ouvintes. É isso mesmo. Um bom momento para a indústria automobilística. Foram 509.686 emplacamentos no mês passado, uma alta de 8,32% em relação a setembro do ano passado. A Fiat Strada liderou o ranking, seguida pelo Volkswagen Polo e pelo BYD Dolphin Mini. Dois modelos eletrificados estão entre os 10 mais vendidos. O Dolphin Mini, terceiro colocado, é 100% elétrico. Já o Haval H6, que ficou em nono, é híbrido, combinando motor a combustão com propulsão elétrica. No acumulado de janeiro a setembro, foram 4.233.468 emplacamentos no país, uma alta de 14,41% sobre o mesmo período do ano passado. O ranking completo com os veículos mais vendidos do Brasil, você confere lá em GZH.
8: Obrigada, Leonardo. 10h51 e agora temos notícias internacionais. O Pedro Sanches, que é o presidente da Espanha, né, o primeiro-ministro da Espanha, convocou eleições antecipadas no país após um plano para enfrentar a crise de moradia ter fracassado. O Vitor Neto tem mais detalhes. Vitor, boa noite.
10: Oi, Viviana. Boa noite a ti e a todos os ouvintes. O primeiro-ministro da Espanha, Pedro Sanches, anunciou nesta segunda-feira a dissolução do parlamento e a convocação de eleições no país. A ação do espanhol ocorre após o fim de semana de intensos protestos contra a crise habitacional que levaram milhares de pessoas às ruas. O novo pleito está agendado para o dia 29 de novembro. Mas o que motiva essa ação de Pedro Sanches? A Espanha vive uma crise habitacional e uma dificuldade de acesso à moradia como os principais problemas atuais no país. O país enfrenta uma forte alta nos preços dos imóveis e de aluguéis. Plataformas de locação de curta temporada e fundos de investimento são alvos frequentes de críticas de moradores e movimentos sociais que os acusam de inflacionar os preços e reduzir a oferta de imóveis para residentes. Sanches tenta contornar essa situação há meses. Ele já havia buscado aprovar pacotes de medidas para enfrentar o problema, mas não tem tido sucesso nessas tentativas. A crise, ela se intensificou ainda mais na última semana, após o despejo de uma idosa de 87 anos que ganhou repercussão internacional. Essa idosa foi obrigada a abandonar o apartamento onde viveu por 7 décadas, depois que uma empresa que comprou o imóvel tentou reajustar a locação em 275%. O valor mensal do aluguel passou de 500 euros para 2.650. Posteriormente foi reduzido para 1.550, mas ainda assim era 300 euros a mais do que a aposentadoria da idosa de 87 anos. Na última sexta-feira, Sanches sofreu mais uma derrota no Congresso. O resultado representou um duro revés político para o seu governo e aumentou as dúvidas sobre a capacidade de permanecer no poder até o fim da legislatura. O sem maioria no parlamento, o poder executivo enfrenta grandes dificuldades para aprovar projetos de lei e avançar com a sua agenda política. O pacote apresentado pelo governo e rejeitado pelos parlamentares previa, entre outras medidas, suspender até 2030 o despejo de inquilinos em situação de vulnerabilidade, prorrogar por mais 2 anos os contratos que venceriam antes de 2028 e estabelecer a renovação automática dos contratos de aluguel. Essa estratégia do primeiro-ministro de novas eleições é para transformar o pleito antecipado em um momento de definição sobre o rumo do país, mobilizando eleitorado progressista diante de um avanço da extrema-direita em toda a Europa e principalmente na Espanha. Durante o anúncio das novas eleições, ele destacou que a ação serve para realizar uma reforma pendente e reduzir os níveis de desigualdade. Além da questão habitacional, o líder espanhol acumula outros focos de desgaste no seu governo. Ele recebeu duras críticas pela gestão da crise migratória em Ceuta, o enclave espanhol no norte da África, que foi manchete dos jornais no fim de julho, quando milhares de imigrantes entraram no local a partir de Marrocos. Outro fator é a pressão política sobre investigações de escândalos de corrupção envolvendo figuras do círculo próximo de Sanches, incluindo sua esposa, seu irmão e aliados do Partido Socialista Operário Espanhol. Pesquisas recentes de intenção de voto, inclusive, colocam o Partido Conservador, Partido Popular, que é a principal força de oposição, na liderança da disputa. A sigla ainda pode receber apoio de outro partido de extrema-direita, o Vox, que é a terceira força política do país.
8: Obrigada, Vitor Neto. Muitas manifestações aqui dos ouvintes. O Bruno, não chove agora em Triunfo. Em Capivari do Sul, a chuva é calma, mensagem do Adão. Aqui em Itapema, Santa Catarina, uma chuva fraca agora. O Antônio que mandou esse recado. O Messi lá de São Sebastião do Caí, chovendo fraco nesse momento. De Caxias, eu já li. O Giba, ventania louca aqui no bairro Petrópolis, em Porto Alegre, já faz tempo. Continua com esse alto astral, Viviana, é muito bom. Ah, hoje meu alto astral não tá tão alto, alto assim, né? Tá um pouco na baixa, né? Foram dias aí de muito trabalho, de eleições, né? A gente brinca que é a Copa do Mundo do jornalismo, a gente se entrega, a gente gosta de acompanhar, de fazer a cobertura, mas claro, né? É um processo aí que a gente fica cansado, e aí, né? Tem a questão que a gente acaba recebendo aí muitas mensagens por causa da cobertura política, algumas, infelizmente, acabam passando dos limites, e aí a gente fica um pouco triste, né? Porque tu pode discordar do candidato que está sendo entrevistado, pode questionar uma informação, criticar a cobertura, nos cobrar, né? Tudo isso faz parte. O que não faz é transformar a discordância em xingamento, ofensa, ataque pessoal. E, infelizmente, algumas pessoas agem dessa forma, né? E a gente está aqui trabalhando, eu estou aqui trabalhando, estou aqui fazendo o meu trabalho, que é perguntar, é ouvir, é confrontar informações, tentando levar para o ouvinte aquilo que ele precisa saber. E tu que está aí do outro lado, não precisa concordar comigo, nem é esse o objetivo, né? Mas o respeito, a gente diz, ele sempre precisa existir, né? Porque acho que se a gente não consegue falar de política sem tratar quem pensa diferente como inimigo, tem uma coisa que, né, tá errada nessa conversa. Porque a eleição passa, o candidato passa, o partido passa, mas a família continua, o amigo continua, o colega de trabalho continua. Então, critique, cobre, discorde, mas não agrida, né? Porque ninguém ganha uma discussão no grito e muito menos no ódio, né? Então, ter que recarregar um pouquinho aí as baterias, como diz o Giba. Mas obrigada aí pela tua mensagem. Em Sapiranga, o Tiago, que é motorista de aplicativo, diz que está chovendo também. Caiçara, região norte, não chove, tempo com neblina. Gione, que mandou essa mensagem por aqui. Obrigada, Gione. Em Joinville, Santa Catarina, chuva fraca. Muito obrigada a todos os ouvintes também que estão nos acompanhando em Santa Catarina, nessa noite de segunda-feira. Aliás, a gente tem uma audiência bem significativa também em Santa Catarina, pelo menos estou usando uma medição aqui que não tem comprovação nenhuma, tá? Eu estou falando das pessoas que mandam mensagens dizendo que são de Santa Catarina e que acompanham o programa, né? Então, estou usando esse termômetro para dizer que temos também muitas pessoas que nos acompanham aqui na vizinhança, né? No nosso estado vizinho, Santa Catarina. Bom, agora são 10h59, a gente vai pro Notícia na Hora Certa. E depois do intervalo a gente vai falar de um outro assunto que, infelizmente, a gente fala de forma bastante recorrente, né? Talvez possa ter não ter gerado tanta repercussão, porque nós estávamos todos, país todo, Rio Grande do Sul todo, imerso, né, nas eleições. Mas nós tivemos, em 24 horas, 3 feminicídios aqui no Rio Grande do Sul, né? No domingo foram 2 e hoje, pela manhã cedinho, mais um aqui em Porto Alegre. A gente vai falar sobre esses casos, vai atualizar as investigações, né? Para também entender como é que estão sendo tratados esses casos pela polícia. E também, claro, vamos trazer as principais informações do interior do estado. Notícia na hora certa e nós já voltamos.
11: 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Número de mulheres eleitas para a Assembleia Legislativa do Rio Grande do Sul cresce 45% em 2026. Preço do diesel no Brasil dispara com retomada da guerra no Irã e ameaça às exportações dos Estados Unidos. Alta nos postos chega a quase 50 centavos por litro em um mês, segundo a Agência Nacional do Petróleo, Gás e Biocombustíveis. Nenhuma aposta acerta a quina. Prêmio vai a 25 milhões de reais. Céu nublado na capital, agora faz 16 graus. Previsão é de chuva, com possibilidade de temporais em pontos do estado amanhã, principalmente na fronteira oeste e no norte gaúcho. 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
11: Tem bloqueio parcial no quilômetro 61 da RS-122 em Farroupilha, na Serra. Segundo o comando rodoviário da Brigada Militar, houve uma colisão entre dois veículos com uma vítima ferida que foi encaminhada para atendimento médico. Na BR-116 foi finalizado o atendimento de um capotamento no quilômetro 244 em São Leopoldo, no Vale dos Sinos, no sentido à capital. Segundo a Polícia Rodoviária, Federal, uma pessoa teve ferimentos leves.
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11: O trânsito em Canoas terá alteração a partir de amanhã nas proximidades da BR-116. O Departamento Nacional de Infraestrutura de Transportes, o DENIT, vai realizar um bloqueio na rua Domingos Martins, no trecho entre a rua 15 de Janeiro e a Avenida Getúlio Vargas, no centro da cidade, a partir das 8 horas da manhã. Serão feitas obras no acesso ao túnel, junto à rodovia. O acesso local será mantido apenas para moradores da região. Um brasileiro de 46 anos foi preso ontem após aparecer vestido como um agente do Serviço de Imigração e Controle de Alfândegas dos Estados Unidos em um local de votação das eleições brasileiras em Miami, na Flórida. Segundo as autoridades americanas, Danilo Silva circulava usando boné e jaqueta com identificação do ICE, óculos escuros, máscara cobrindo o rosto e botas táticas. De acordo com o relatório policial, ele abordava pessoas na intenção de causar medo entre os eleitores. Questionado pelos policiais, Silva afirmou que as roupas eram uma fantasia. Ele foi preso em flagrante e acusado de intimidação de eleitores, tentativa de suborno, uso ilegal de insígnias das forças de segurança e conduta desordeira. 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Notícia na hora certa, volta na Rede Gaúcha à meia-noite. Da redação, Maria Regina Eichenberg.
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1: 11:06, de volta aqui com o Estúdio Gaúcha. Temperatura na marca dos 17 graus aqui em Porto Alegre, na esquina da Ipiranga, com a Érico Veríssimo. Nós temos por aqui ainda tempo nublado, mas várias cidades aqui da região metropolitana estão registrando chuva e instabilidade nesse momento. E fico feliz aqui que são várias mensagens dos ouvintes. Falei de Santa Catarina, né? Muitos catarinenses mandando mensagem, mas também ouvintes de outros estados, como é o caso do Cleto Ferreira, que é de São José dos Campos, em São Paulo. Ele disse que por lá choveu bastante durante o dia e agora está fazendo frio. Quem mais mandou mensagem? Está garoando em Águas Claras, o Kleberson. O Elisandro, lá de Mondaí, Santa Catarina, diz que está sempre ligado na Gaúcha. O Paulo César, muito obrigada, Paulo, aqui pela mensagem carinhosa também. Samuel de Lajeado está ligado na Gaúcha. O Kleber, de Não Me Toque, aqui não chove, só frio, temperatura mais baixa. Joinville, agora chuva fraca, mensagem do Gelson, ótimo programa, obrigada. Quem mais mandou mensagem aqui também? Emerson, é isso, Emerson? Diz que gosta bastante, né, do programa, que tá sempre na audiência, obrigada também. Tem mais uma mensagem aqui, do Alex e da família que nos ouvem lá nos Estados Unidos, lá em Massachusetts. O Alex, a Mari e os filhos, a Isabela e o Francisco Paz. Obrigada aí pela audiência e pela companhia. Os ouvintes, né, que estão sempre com a gente, mandando recados. E o que eu li antes, né, que o Giba disse, gosto desse teu alto astral. E daí eu disse que hoje não tava com tanto alto astral assim, né, porque em função aí de política, às vezes as pessoas pesam bastante a mão, né, nos limites aí, mas assim, como eu disse, são algumas pessoas, é a imensa maioria, graças a Deus, né, as pessoas aqui ainda, felizmente, sabem discutir, conversar, entender as diferenças, pelo menos aqui das pessoas que me acompanham de noite e que mandam as mensagens aqui através do nosso WhatsApp, né, e claro, hoje é segunda-feira, já é um dia tradicionalmente que a gente fica mais cansado, mas depois desse final de semana de bastante trabalho, né? A gente cansa também. Faz parte, né? Faz parte. 11:10. Dito isso, a gente vai agora trazer as informações da área da segurança pública, né? Nós tivemos 3 feminicídios em menos de 24 horas aqui no Rio Grande do Sul. Hoje pela manhã, uma mulher foi morta na Restinga, aqui em Porto Alegre. O companheiro dela foi preso em flagrante como suspeito. Isadora Garcia, boa noite.
2: Boa noite, Viviana e ouvintes. Tamires de Araújo Rodrigues, de 24 anos, foi morta a facadas durante a última madrugada. O companheiro dela, Douglas Vinícius dos Santos Bernardo, de 29 anos, foi preso em flagrante como suspeito. Esse crime aconteceu dentro de uma casa, na rua Coronel Dastro Dutra. Segundo a Polícia Civil, o casal não tinha ocorrências anteriores de violência doméstica e familiares e amigos não relataram situações de violência entre o casal. Os dois estavam juntos há cerca de 5 anos e tinham 2 filhos, um menino de 5 anos e uma bebê de 3 meses. As crianças não presenciaram o crime. Vizinhos da região, que preferiram não se identificar, mas conversaram com a reportagem, relataram nunca ter ouvido o casal brigar. Nessa madrugada, porém, ouviram uma discussão entre meia-noite e 1 hora da madrugada, com barulho de itens caindo ao chão, mas sem gritos, pedidos de socorro ou indicativos de que a situação era mais grave. Ainda de acordo com vizinhos, a mãe de Tamires foi quem encontrou o corpo dela no início da manhã. Evelyn Félix, tia da vítima, que tinha um salão salão de beleza com ela, afirmou à reportagem que a família está muito abalada. Segundo ela, Tamires era uma mulher querida, trabalhadora, alegre, que amava pagode e a escola de samba Estado Maior da Restinga. A escola, aliás, manifestou luto nas redes sociais, prestando carinho e solidariedade e pedindo justiça. Menos de 24 horas desse caso, ainda na manhã de domingo, outros dois feminicídios também foram registrados no Rio Grande do Sul. Um dos casos aconteceu em Barra do Guarita, no noroeste do estado, e o outro foi registrado em Alegrete, na fronteira oeste.
1: Obrigada, Isadora Garcia. Esse é de Barra do Ribeiro, né? Barra do Ribeiro não, perdão, Barra do Guarita. Foi o caso de uma venezuelana que foi morta a golpes de canivete, Barra do Guarita, que fica na região noroeste do estado. Esse crime teria ocorrido pouco antes das 8 da manhã de ontem, na residência onde ela morava com o companheiro. O marido, também venezuelano, segundo a polícia, teria se desentendido com a mulher dentro dessa casa. Durante essa discussão, a mulher teria saído correndo em direção à rua, gritando por socorro. Esse homem perseguiu a mulher, alcançou ela a poucos metros da casa onde eles moravam, segurou ela e começou então a desferir esses golpes de canivete. E ainda depois desse ataque, ao perceber que a mulher estava morta, né, esse homem tentou tirar a própria vida. E aí ele foi levado para o hospital, onde está sob a custódia da Brigada Militar, né? Esse caso de Barra do Guarita, que foi ontem pela manhã. E nós temos informações também sobre o soldado do Exército preso por matar a ex-companheira em Alegrete. A investigação diz que ele não aceitava o fim do relacionamento. A Gabriela Plentes tem os detalhes. Gabriela, boa noite.
0: Conforme a Polícia Civil, o caso está sendo tratado como feminicídio, tentativa de feminicídio e tentativa de homicídio. O casal não possuía histórico de medida protetiva ou de violência doméstica. Wellington Moura Silva, 23 anos, foi preso em flagrante ainda na manhã de domingo. A investigação preliminar aponta que naquela madrugada ele saiu de uma festa, foi até a unidade do Exército onde ele atua, pegou uma arma e depois foi até a casa da ex-namorada disparando contra ela. O motivo do crime seria o término do relacionamento. A vítima é Ana Cristina Pinheiro Milano do Canto, de 21 anos, que morreu no local. A irmã dela, de 29 anos, também foi baleada e está em atendimento no hospital. O soldado ainda teria atirado contra um vizinho que tentou impedir que Wellington fugisse, mas não chegou a ser atingido. Segundo o Comando Militar do Sul, o 6º Regimento de Cavalaria Blindado instaurou um inquérito policial militar para investigar a conduta desse soldado. O procedimento interno vai ocorrer de forma paralela, ao mesmo tempo em que o Exército colabora com o trabalho da Polícia Civil. O órgão ainda emitiu uma nota repudiando qualquer forma de violência contra a mulher e reafirmando o compromisso com a rigorosa apuração dos fatos. De acordo com o Exército, a informação de que a arma foi retirada da unidade ainda está sendo investigada.
1: Obrigada, Gabriela Plentes. 11h15, três mulheres, como eu disse, assassinadas em menos de 24 horas aqui no Rio Grande do Sul. São três histórias diferentes, três famílias que de uma hora para outra passam a conviver com uma ausência que não tem volta. A Ana Cristina tinha 21 anos, a Tamires 24, a Noraia Assis também foi vítima de uma violência brutal lá em Barra do Guarita. E talvez o que mais assuste, né, seja a gente perceber que não existe um único cenário para esse tipo de crime, né? A violência, ela aparece na separação, que o homem não aceita, dentro de casa, na rua, em relacionamentos que, para quem tá de fora, parecem normais. Em um dos casos, inclusive, né, desses três últimos, não havia sequer registro anterior de violência doméstica ou então aquela medida protetiva, e isso mostra como é difícil enxergar todos os sinais e como é importante levar qualquer ameaça, qualquer perseguição, qualquer comportamento de controle a sério, né? Nós chegamos a 59 feminicídios nesse ano de 2026 aqui no Rio Grande do Sul, né? E não dá para olhar para três mortes em um intervalo tão curto e simplesmente seguir o dia, né? que a gente não fala só de estatística. Nós estamos falando, são 59 feminicídios aqui no Rio Grande do Sul em 2026. A gente está falando de mulheres que tinham nome, família, planos, filhos, trabalho, amigos, e de crianças que em alguns desses casos vão crescer sem a mãe. Essa mulher que foi morta hoje tinha duas crianças pequenas, uma de 5 e outra de 3 anos. Três feminicídios em menos de 24 horas deveriam nos fazer parar e principalmente nos fazer perguntar, né? O que que ainda precisa ser feito antes que a próxima mulher entre para essa estatística, né? O Rio Grande do Sul conseguiu reduzir vários indicadores de criminalidade nesses últimos anos, mas a violência contra a mulher definitivamente aí não acompanhou esse movimento. Olha que triste. 11h17. A Isabela Daut agora vai trazer mais informações do fato de que a perícia apontou que a bebê que foi encontrada na rua com um cordão umbilical em Canoas foi morta após o nascimento. Boa noite, Isabela.
3: Boa noite para ti, Viviana. De acordo com a titular da Delegacia de Homicídios de Canoas, Graziela Zinelli, a principal suspeita é que a bebê nasceu com vida e foi morta depois. A conclusão é com base na análise preliminar do médico legista. A possibilidade do parto ter ocorrido já com a vítima sem vida foi descartada. A investigação trabalha agora para descobrir se o caso é um homicídio ou infanticídio, que é quando a mãe mata o filho durante o período logo após o parto, com ligação ao chamado puerpério. Segundo a Polícia Civil, a bebê era aparentemente saudável e não apresentava lesões corporais. A recém-nascida, ainda com cordão umbilical, foi encontrada morta dentro de uma sacola de feira no bairro Niterói, em Canoas. Ela foi localizada no domingo por um morador, próximo à rua Clara Nunes, em uma área de campo e banhado. Uma tesoura também foi encontrada no local e encaminhada para a perícia. A investigação ainda não identificou os pais da vítima, que não era registrada.
1: 11h18, vamos agora com as principais informações do interior do estado, começando pela região sul, onde a BR-116 vai ter bloqueio e mudança no tráfego em Turuçu a partir de amanhã. Laura Cosme, boa noite.
4: Boa noite, Viviana, e aos ouvintes. Motoristas que trafegam pela BR-116 na região de Turuçu, aqui no sul do estado, devem ficar atentos a uma alteração no trânsito que acontece a partir de amanhã. O Departamento Nacional de Infraestrutura de Transportes, o DENIT, fará um bloqueio no sentido São Lourenço do Sul e Pelotas para a realização de reparos na ponte sobre o Arroio Grande, no quilômetro 482 da rodovia. Essa intervenção está prevista para começar amanhã e seguir até sábado, dia 10. Segundo o órgão, o cronograma poderá ser alterado caso as condições climáticas impeçam a execução do serviço. Durante os trabalhos, é importante ressaltar que os veículos que trafegam no sentido São Lourenço do Sul para Pelotas serão direcionados para a pista nova, que opera no sentido contrário. Com essa mudança, o trecho entre os quilômetros 481 e 489 irão funcionar em mão dupla de forma temporária. O DENIT orienta que os motoristas reduzem a velocidade e respeitem a sinalização provisória e a proibição de ultrapassagens. Para acessar ao município de Turuçu, os condutores deverão utilizar o retorno que está localizado no quilômetro 490 da BR-116. Essa é uma informação importante também que deve ser salientada para que os motoristas ali não tenham nenhum contratempo ao acessar o município de Turuçu. O órgão recomenda ainda que motoristas se programem os seus deslocamentos com antecedência, principalmente nesses períodos de maior movimento entre Pelotas e São Lourenço do Sul.
1: Obrigada, Laura Cosme. E na Serra Gaúcha, 3 artefatos explosivos foram encontrados durante obras do sistema de água no interior de Caxias do Sul. Os detalhes, Pedro Zanroso, boa noite.
5: Oi, boa noite, Viviana. De helicóptero, 2 homens do Batalhão de Operações Especiais de Porto Alegre chegaram em Caxias no começo da tarde para fazer a explosão controlada desses artefatos. O serviço foi realizado às 16h, quando a área antes isolada pôde ser então liberada. Ninguém se feriu. Os 3 explosivos foram encontrados no final da manhã de hoje pela construtora que instala uma nova rede de água entre as localidades de Parada Cristal e Capela Nossa Senhora Imaculada, no interior de Caxias do Sul. Eles estavam juntos em uma das margens da estrada do Travessão Porto quando ela foi escavada para esses serviços e foram encontrados muito próximos um dos outros. Um casal de moradores das proximidades foi orientado a deixar a residência enquanto as equipes de segurança realizavam as explosões controladas. A suspeita desses moradores, e conforme relataram a Brigada Militar, é de que os explosivos sejam da época em que a estrada sofreu intervenções há mais de 20 anos. Essa rede de água em implantação terá 5 quilômetros. A obra faz parte do programa Água Boa, que vai atender a cerca de 40 famílias que enfrentam desabastecimento em períodos de estiagem das vertentes. O investimento é de R$850 mil. E durante as escavações de hoje, foram encontrados então esses 3 explosivos que acabaram sendo explodidos de forma controlada pela Brigada Militar.
1: Obrigada, Pedro. E agora a gente vai para a região norte do estado, porque municípios estão contabilizando prejuízos pelo temporal do final de semana. Bruna Scheifler, boa noite. Não temos a Bruna? Temos, né?
6: Boa noite. O temporal que atingiu as regiões norte e noroeste do estado na noite do último sábado deixou estragos em residências e prédios públicos. Estação foi nos municípios mais afetados. Conforme a Defesa Civil, 273 casas tiveram telhado danificado pelo granizo, além de estragos em 2 escolas, 1 unidade de saúde e 2 prédios públicos. Devido aos estragos, as aulas foram canceladas no turno da manhã de hoje nas escolas da rede municipal. As equipes da prefeitura realizaram conserto dos telhados. As aulas foram retomadas no turno da tarde. Além disso, o município também realiza o cadastro dos moradores que tiveram as casas atingidas pelo granizo para a distribuição de telhas de amianto. A população deve comparecer ao Centro de Referência de Assistência Social, localizado na estação ferroviária Adão Flores de Oliveira, na Avenida Lido Tagliari. Outros municípios também registraram danos materiais. Em Getúlio Vargas, foram 140 casas atingidas pelo granizo, 6 quedas de árvores e 1 poste com fiação. Já em Paulo Bento, foram destelhadas 40 residências, 4 escolas e 2 estabelecimentos, além da queda de 12 árvores. Durante o domingo, as equipes da prefeitura realizaram a distribuição de lonas e fizeram a limpeza dos locais atingidos. Em Três Palmeiras, a força do vento causou destelhamento em 30 residências, 1 escola e 2 prédios públicos, além da queda de 50 árvores e 12 postes de fiação. Os municípios de Garruchos, Santo Antônio das Missões, Trindade do Sul e Panambi também registraram prejuízos pelo temporal. De Passo Fundo, Bruna Scheifler.
1: Obrigada, Bruna. Assim nós fechamos então esse giro com as principais informações também do interior do estado. E hoje temos muitas mensagens também aqui dos nossos ouvintes. A gente falava há pouco sobre essa questão dos feminicídios, né? E o Ivan, que nos ouve lá em Faxinal do Soturno, região central do estado, ele disse que, na opinião dele, né? Se tivesse uma lei mais rígida para o feminicídio, não teríamos tantos assim. Na verdade, a lei, né, Ivan, ela já é bastante rígida. Desde 2024, o feminicídio é um crime autônomo, né, com pena de 20 a 40 anos de prisão. O problema é que aumentar a pena sozinho não impede o crime, né? A gente tem um desafio aí, que é conseguir agir antes, quer dizer, diante de ameaças, agressões, perseguições e descumprimento de medidas protetivas. É evitar que essa violência chegue ao assassinato. A gente não está sabendo como fazer isso, né? É uma dificuldade extremamente grande, porque a legislação, na verdade, ela já é, né, bastante rígida para quem for preso, né, depois por matar a companheira, a mulher, né, algo nesse contexto que se enquadre em feminicídio. Bom, quem mais mandou mensagem por aqui? O Luciano Tedesco diz que é ouvinte da Gaúcha há mais de 50 anos, lá de Erechim. Chuva intermitente. Obrigada, viu? É, Luciano, pela audiência, pela mensagem. O Luiz, lá em Mafra, Santa Catarina, também nos acompanhando. Casa Grande de Capanema, no Paraná, ouço a Gaúcha em cadeia com a Rádio Capanema de Capanema. Aqui também chove, ligado na Gaúcha todas as noites. O Carlo de Canoas, também nos acompanhando. Obrigada, Carlo. O Aloísio, lá de Salvador do Sul, na encosta da Serra Gaúcha, 100 quilômetros da capital, também está na audiência. Um leve chuvisqueiro aqui em Salvador e a temperatura mais baixa. É, o André, que é gaúcho, natural de Cruz Alta, mas mora em Santa Catarina, em Rio das Pedras, há muitos anos. Gremista, escutando a rádio pelo celular com a minha família. Por aqui chove, né? Uma chuva mansa. Forte abraço. O Marcos, lá de Balneário Camboriú, chuva fraca. Gosto muito do seu programa, parabéns. Obrigada, Marcos, aí pela audiência. O Paulo Roberto, lá de Panambi, escuta toda noite o Estúdio Gaúcho. Um abraço aí para a região noroeste do estado. Paulo, lá em Santo Ângelo, não chove na região das Missões agora. O Adriano, olha só, ele está em São Miguel do Oeste, é locutor, diz o Adriano, em Santa Catarina. Temperatura agora por lá na marca dos 15 graus. Vamos ver como é que está na fronteira com a Argentina. Céu estrelado em Uruguaiana, mensagem do Luiz. Em Encruzilhada do Sul, o Totonho Freitas, que mandou a mensagem, diz que está na audiência. Em Balneário Pinhal, começando a chuva, é a mensagem do Luciano. Muito obrigada aí pela companhia, pela audiência e pelas mensagens. Não li assim, ó, nem um terço das mensagens aqui que os ouvintes estão nos encaminhando, mas muito obrigada pelo carinho e pela companhia também. 11:28, a gente vai para um rápido intervalo agora e depois a gente volta para falar da dupla Grenal, o Grêmio que enfrenta o Remo em Belém do Pará, o Grêmio inclusive que já está no estado do Pará. O Vila Sante deve ter chegado há pouco, se juntado à delegação. E o Internacional que começa, né, essa semana decisiva na luta contra o rebaixamento. Tem o Corinthians na quarta-feira e tem o Grêmio no final de semana. A gente vai trazer todas essas informações em seguidinha aqui no Estúdio Gaúcha. Não sai daí.
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1: De volta aqui com o Estúdio Gaúcha, sempre para Santa Massa, Claro, Sicredi, Grupo IESA, Trilegal, Paraflu e Tumeleiro. Tem um gaúcho de Santa Maria que mora em Porto Velho, Rondônia, é o Tiago. Ouço a gaúcha das 5 da manhã até a meia-noite para me manter atualizado. Aqui em Porto Velho, um calorão, aguardando o Grêmio na quarta. Muita ansiedade e angústia, mas vamos, tricolor. Abraços a todos aí na gaúcha. Tá todo mundo assim, né, com o coração na mão aqui no Rio Grande do Sul, porque não é só o Grêmio, não. Tem um Internacional também que tá nessa peleia, né, na parte de baixo aí da tabela. Aliás, a dupla Grenal, assim, ó, esse ano se superaram, né? As duas equipes, ó, lá embaixo. É, e é sobre isso que a gente vai falar agora, né? Sobre a dupla Grenal. Nessa nossa, nesse último bloco do Estúdio Gaúcha, a gente traz então as informações de Inter e Grêmio. A Maria Fernanda Freire já tá ok aí com as informações da dupla Grenal, que são sempre para a CIE, construindo o futuro com você. 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Vamos começar então pelo Grêmio. O Grêmio que já está no Pará para enfrentar o Remo na quarta-feira. A gente sabe que tem muitos desfalques. Simon Bianchini, vamos começar pelo fato aí que todo mundo quer saber. Afinal de contas, o Vila Sante já chegou por aí, já se juntou à delegação. Pode ser um reforço para quarta-feira, Simon? Boa noite.
2: Oi, Viviana, boa noite. Agora 26 graus a temperatura em Belém do Pará, né? Capital aqui conhecida como Porta da Amazônia e o palco da partida, que o Grêmio tem uma decisão, uma final, como vem sendo trabalhada essa partida de quarta-feira às 7:30 da noite. Para quem estiver ainda com o celular em mãos, né, vai lá em Gaúcha Esportes no Instagram para acompanhar as imagens, mas eu descrevo da chegada de Matias Vila Sante.
1: Opa, chegou então, Simon. Tá por aí já.
2: Chegou, Viana. Ah. 6:30. Até tem os bastidores disso. O Grêmio pagou parte do custo da viagem junto com o Palmeiras, que trouxe 3 atletas também, né? O destino final da aeronave, que fez uma escala aqui na cidade de Belém do Pará, mas o destino final é Guarulhos. A aeronave, que tem espaço até para 16 passageiros, o custo estimado, segundo sites especializados, de um trajeto de Nova Jersey até Guarulhos pode ultrapassar US$120 mil, e o Grêmio pagou parte disso para justamente ter o Vila Sante em campo. Hoje ele participou de um jogo treino por 35 minutos pela seleção nacional do seu país, o Paraguai, contra o New York Red Bulls. Ele foi o capitão, inclusive, tá? Jogou 35 minutos, ou seja, foi um pouco mais que um treino de alta intensidade, né, Viviana? E claro, o Grêmio montou toda uma estrutura com fisioterapeuta, médico, nutricionista, já para fazer uma avaliação inicial do Vila Sante agora. E amanhã tem uma nova reavaliação, mas ele deve treinar. E com isso, toda essa estrutura, essa logística que o Grêmio montou, o investimento para ter o Vila Sante, ele deve estar em campo na quarta-feira. Por mais que o Grêmio vá tentar fazer algum tipo de mistério, o Vila Sante deve estar presente nessa partida contra o Remo, que a gente fala que é essencial, porque o Grêmio está na zona de rebaixamento, tem uma distância de 3 pontos para o primeiro time fora do Z4, Viviana. E o Remo vem 6 pontos atrás do Grêmio. Se o Grêmio perde, além de afundar, podendo perder posição pro Inter, justamente o próximo confronto é um Grenal na casa do Grêmio, mas o Remo volta pra briga, encosta no Grêmio e volta a sonhar com a possibilidade de ficar na primeira divisão. Então é confronto direto e o Grêmio tenta a primeira vitória como visitante nesse Brasileirão.
1: E o Grêmio tem muitos problemas para essa partida, né? São pelo menos 5

0: desfalques, o Caíto e o Marlon, por exemplo, nem viajaram, né, por causa do tempo aí, por pouco tempo de treinamento, né? O Gustavo Martins, o Noriega estão suspensos, o Giovanni Cabral, que virou desfalque depois de se lesionar com Cabo Verde. São muitas ausências aí pro Renato remanejar essa equipe, né, Simon?
1: E ainda mais dois nomes que ficaram de fora: Matheus Nascimento, que teve uma entorse no tornozelo, e o Pedro Gabriel.
0: Caramba!
1: Lateral esquerdo que estava na Seleção Brasileira Sub-20. Então são sete baixas que tem o Renato depois de uma data FIFA. São muitos, muitos os desfalques. Não é à toa que o Renato vai ter que colocar o Caio Paulista na lateral esquerda, um jogador que não estava nos planos do técnico Luiz Castro. E o jovem Manu Emanuel, 17 aninhos, Viviana, vai ser o reserva imediato para a posição.
0: Caramba, eu queria que tu falasse um pouquinho mais do que o Renato está projetando aí para essa equipe em termos de estratégia tática, né? Quer dizer, vão ser três volantes, não vão ser três volantes? Como é que o Renato, né, vai formar a equipe do Grêmio que entra em campo?
1: O time já está definido desde quarta-feira da semana passada. O que resta, e é o mistério, Vila Sante, se ele entra no lugar do Nardoni ou então do Dodge. O Everton, João Pedro, Wallace, Kahneman e Caio Paulista. Danilo Barbosa no seu primeiro jogo como titular. Nardoni e Dodge, e aí o Vila Sante deve entrar na vaga de um dos dois. Eu aposto que o Dodge sai para entrar do Vila Sante. Pavon, Carlos Vinícius e Amoso. O Grêmio para jogar contra o Remo. Ah, e para passar mais uma novidade, tá, Viana? João Borne, 18 anos, atacante, fez muitos gols na base do Grêmio, se recuperou de uma lesão ligamentar nos últimos meses e já fez gol em Grenal agora na última semana, foi bem avaliado em treinamentos pelo Renato, foi chamado para compor o grupo e a delegação aqui no norte do país.
0: Bom, o Remo, né, que tu falou que tá numa situação bem pior aí, a gente sabe que o Grêmio na tabela de classificação vai ter alguns retornos importantes para essa partida, mas também perdeu alguns jogadores por suspensão. Quer dizer, o que a gente pode falar desse adversário do Grêmio no Mangueirão na quarta-feira, Simon?
1: Primeiro, tá? O Remo, como eu disse, joga a vida, a continuidade. Trocou recentemente o treinador, o Thiago Carpini, que passou duas vezes pelo Juventude, já teve nome especulado na dupla Grenal, vai pro seu segundo jogo, perdeu a estreia pro Santos, justamente no Mangueirão, e tenta fazer um caldeirão, né? E o que se fala por aqui é que o Remo deve investir, pagar um bicho, que é a premiação por jogo na casa de 1 milhão nessas 10 últimas partidas para ficar na primeira divisão. Então, olha só, quem tá de volta? Mike, lateral esquerdo, ex-Grêmio, está à disposição do Carpini, mas tem algumas outras baixas, tá? O técnico Carpini para essa partida, o atacante já também está de volta. O Zé Wellison, volante experiente, está fora. O Gabriel Poveda foi expulso contra o Santos. Edson Fernando também é outro que tá de fora. Machucado tem o Matheus Felipe. Enfim, então são muitos jogadores. Tinha ainda o Aleph Manga, que era um dos artilheiros do Remo na temporada. Ele discutiu com o capitão Marlon, zagueiro Marlon, e foi afastado e já rescindiu o contrato com o Remo, não vestindo mais a camisa da equipe paraense. Então é mais um desfalque agora pro Remo para tentar permanecer na primeira divisão. Ele que ficou tanto tempo alijado, né, em outras divisões do futebol brasileiro, mas vai tentar ser o representante do Norte. É muito difícil, mas na primeira divisão em 2027.
0: Tá certo. Simon, tem mais alguma informação para fechar aí de Grêmio hoje? Ou voltamos a conversar amanhã?
1: Amanhã a gente vai bater mais um papo, Viviana, mas claro, né? Tem a finalização da preparação dentro de campo. A gente vai seguir buscando mais detalhes, porque, repito, o Grêmio trata esse jogo como uma final. A gente fala uma final, uma decisão, um Grenal, os jogadores concentram com 2 dias de antecedência. Para esse jogo, Viviana, até como o Grêmio veio hoje pela manhã, chegou por volta de meio-dia aqui a capital paraense, o Grêmio começou o regime de concentração para controlar o sono, a alimentação dos atletas ontem à noite, ou seja, os jogadores enclausurados, fechados, por 3 dias consecutivos.
0: Tá certo. Simon Bianchini, direto de Belém do Pará, está acompanhando o Grêmio, que joga então na quarta-feira contra o Remo no Mangueirão. Jogo a partir das 7:30 da noite. 11:41. E o Inter também começou uma semana aí decisiva na luta contra o rebaixamento. Tem o Corinthians em casa na quarta-feira e depois enfrenta o Grêmio na Arena. As duas equipes que estão no caminho aí do time do Eduardo Batista. Rodrigo Oliveira, boa noite.
2: Boa noite, Viviana Fronza. Enfim, chegou a semana em que conheceremos como é na prática o novo Inter do técnico Eduardo Batista. Tivemos acesso às explicações dele na entrevista coletiva, algumas informações sobre a montagem do time nos treinos, mas vão ser nesses jogos aí citado por ti que a gente vai ver na prática como vai funcionar.
0: Ele está preparando, inclusive, a estreia contra o Corinthians, pelo que eu andei acompanhando, com três zagueiros, tem algumas mudanças no meio, no ataque. O que mais chama atenção aí nesse primeiro time do Eduardo Batista?
2: Entre as principais mudanças, eu destaco a ascensão do volante Thiago Maia ao time titular, desbancando Bruno Henrique e Paulinho. Pelo menos é o que o Eduardo Batista vem indicando nos treinamentos. Eu fui atrás dos motivos e o principal deles é a qualidade no passe do Thiago Maia. O Thiago Maia tem mais passes certos do que o Bruno Henrique e o Paulinho, sobretudo os passes no campo de ataque. Porque é muito fácil tu ter um alto índice de passes certos se tu ficar trocando passe lateral com outro volante ou com um zagueiro ou ficar recuando a bola pro goleiro.
0: Sim.
2: Mas o Thiago Maia, ele tem uma precisão de passe no campo de ataque e também no chamado terço final, que são aqueles passes que efetivamente geram situações de gol. E como Eduardo Batista tem a ideia de atacar com mais gente dentro da área adversária, esse fundamento do Thiago Maia ganha importância no seu modelo de jogo. E esse é um dos motivos pelos quais o Thiago Maia está ganhando moral. E, pelo menos nesse primeiro momento, desbancando o Bruno Henrique e o Paulinho. Mas tem outras novidades.
0: Vamos falar das outras novidades, né? Eu acho que uma delas, né, que a gente pensou que talvez já estaria pronto para esse jogo contra o Corinthians era o Rocher, né? Só que ele não tá ainda, né, Rodrigo?
2: A gente trabalhava com essa ideia porque desde o início a previsão de volta do Rocher era para o mês de outubro.
0: Isso.
2: E teve essa pausa de 17 dias para a data FIFA. Só que ele ainda não tá pronto, ele ainda treina com restrições. Ele já treina com bola, com chuteira, no campo, mas ele ainda não pode fazer todos os movimentos. A última atualização que a gente teve apontava que o Rocher, ele não podia cair de uma forma brusca, ou seja, um chute no ângulo, que ele tenha que voar, fazer a ponte, e depois despencar no chão, ele não podia fazer, porque gerava impacto na coluna. Chute muito forte, que ele tenha que encaixar para defender, também não estava podendo, porque gera impacto na coluna. Ele foi operado por conta de uma hérnia de disco. Então, o treino dele, torcedor pode perguntar, mas o que ele podia fazer então? Ele Sim. podia defender chutes mais leves e chutes no lado que não demandam uma queda tão brusca. Por quê? Porque é um trabalho de retreinamento que ele está fazendo. Então, ainda vai demorar um pouco, deve ser ao longo do mês de outubro, mas não no início de outubro.
0: Bom, a gente estava falando das outras mudanças, né? E não sei se é uma mudança, assim, mas o Sanabria, ele sofreu uma lesão, né? Nessa data FIFA. Apesar de não ser o preferido aí do Eduardo Batista para a posição, porque a gente sabe da convicção, digamos assim, que o técnico tem com relação ao Alejandro, né? Mas tem alguma questão envolvendo os dois aí, Rodrigo?
2: O Alejandro, independentemente da lesão do Sanabria, já seria o titular.
0: Ah, não ia mudar nada, então.
2: Não, o Alejandro eu considero a principal novidade de Pezzolano para Eduardo Batista. A restauração da figura do centroavante e este centroavante ser o Alejandro, que vinha sendo arquivado pelo Pezzolano pelos problemas com o peso. Mas o Alejandro emagreceu e ele tem o perfil que o Eduardo Batista quer, um centroavante que possa trombar com os zagueiros. E por esse motivo, o Alejandro será o titular. O Sanabria seria importante para ser a reposição ao Alejandro, ser o reserva imediato. Só que ele se machucou com a seleção paraguaia, vai ficar fora do jogo. E aí quem ganha moral é o garoto João Bezerra, que foi elogiado pelo Eduardo Batista na entrevista coletiva. É um menino de 17 anos, mas que tem as características que o Eduardo Batista quer, 1,90m. Se o Alejandro tiver algum problema, cansar, o João Bezerra, quando vê, pode aparecer como uma novidade.
0: Bom, e essa questão do Alejandro, e tu citou o Thiago Maia, tudo isso o Eduardo Batista acompanhou e percebeu a evolução desses dois para colocar eles no time titular, isso nos treinamentos ou o que ele já conhecia desses jogadores ao longo aí do Campeonato Brasileiro, quando treinava outra equipe, Rodrigo?
2: São dois casos diferentes. O Alejandro já é uma convicção anterior à chegada.
0: Ah, tá.
2: Logo que o Eduardo Batista foi contratado e olhou o grupo, ele viu, eu quero ter um centroavante. Acho que o Inter precisa de um centroavante. Quem é que tem? Entre os que tem, bom, Sanabria tá com a seleção, não vou conseguir treinar com ele. E o Sanabria é um centroavante de mais mobilidade. O Alejandro é o centroavante mais clássico. Então, ele já veio com essa ideia de utilizar o Alejandro. Claro, tudo pode mudar de acordo com os treinamentos, mas pelo que a gente vem acompanhando, o Eduardo Batista está satisfeito com a produção do Alejandro nos treinos. O Thiago Maia não, o Thiago Maia já é uma convicção que foi sendo construída ao longo dos treinos. Pela qualidade no passe, aí ele foi olhando as características, comparando com o Bruno Henrique, com o Paulinho, e aí ele elegeu o Thiago Maia, e a novidade é que o Thiago Maia deve ser um volante mais adiantado do que o habitual. O Vijagra sendo o primeiro homem e o Thiago Maia um pouco à frente.
0: Porque não é incomum, né, que quem trabalha com o futebol também consiga observar jogadores de outros times, né, Rodrigo? Antes que alguém me questione aqui, né, como é que o Eduardo Batista observou os jogadores.
2: Faz sentido,
0: né,
2: a tua pergunta, porque é óbvio que o Eduardo Batista estava olhando mais a Série B do que a Série A.
0: Sim.
2: Ele devia olhar de vez em quando a Série A, mas ele era técnico do Criciúma. Com certeza ele teve que fazer uma imersão agora e com a ajuda da equipe permanente do Inter para poder estar munido das informações dos jogadores do Inter, e hoje em dia qualquer clube profissional tem todos os dados possíveis dos seus jogadores.
0: Bom, Rodrigo, vamos pular agora para as eleições do Inter.
2: Só antes da eleição, eu queria pontuar que tem uma dúvida na zaga entre o Maripan e o Juninho.
0: Tem dúvida?
2: Uma disputa de ordem técnica. Quando o Juninho treinou como titular no jogo treino com o Sub-20, o Maripan estava... tinha um problema no joelho. Então nós não sabemos se é uma convicção ou foi uma questão médica do Maripan.
0: Tá, agora vamos para as eleições, então, que também tem assunto sobre isso, né, Rodrigo?
2: Tem. Foram registradas hoje as três chapas que concorrerão ao Conselho de Gestão do Inter.
0: Tá.
2: Ah, para ser mais didático, a eleição para escolher o novo presidente do Inter no triênio 2027, 28 e 29. Mas o presidente, ele não se elege sozinho. Ele é eleito junto com uma chapa que tem quatro vice-presidentes que compõem o conselho de gestão. São três chapas, três candidatos, e eu vou ler aqui as chapas e os candidatos e fazer uma breve apresentação de cada um. Tem a chapa Sou Inter, candidato a presidente, José Amarante, empresário, ex-vice de administração do Inter e ex-presidente do conselho fiscal. Vice-presidentes, importante dizer, tá? A chapa ela coloca primeiro, segundo, terceiro e quarto vice-presidente, que nessa ordem são os próximos da linha de sucessão em caso de ausência temporária do presidente. Eu vou ler sempre na ordem,
0: tá?
2: Todas. Os vice-presidentes da chapa Sou Inter, do José Amarante: Bianca Silveira, que é secretária da mesa diretora do Conselho Deliberativo; Mário Sérgio Martins, ex-vice-presidente de várias pastas e ex-presidente do Conselho Deliberativo; Tamarisa Lopes da Silva, ex-diretora feminina e de inclusão; e Guilherme Osório, que é advogado e já integrou o departamento jurídico e as categorias de base do Inter. Chapa o Inter em primeiro lugar, candidato a presidente, Leonardo Aquino, advogado, filho do ex-presidente do Tribunal de Justiça, José Aquino Flores de Camargo, que foi candidato a presidente na última eleição. Vice-presidentes, Diogo Paz Bier, o Mano Chentes, vocalista da banda Comunidade Ninjitsu, comunicador e ex-deputado estadual; Carlos Macena, empresário executivo da Petrobras e ex-vice de planejamento do Inter; Eduardo Hausen, médico e ex-assessor de futebol do Inter; e Ricardo Breyer, advogado e ex-presidente da OAB no Rio Grande do Sul. E tem a chapa O Inter para o Futuro, candidato a presidente, Roberto Melo, auditor fiscal da Receita Federal e ex-vice de futebol do Inter, foi candidato a presidente na última eleição, e os seus candidatos a vice-presidente são Gustavo Paim, advogado, ex-vice-prefeito de Porto Alegre e atual secretário estadual de desenvolvimento rural. Luciana Gomes, engenheira e professora universitária. Maicon Alhardi, empresário e contador, é influente na região de Santo Antônio da Patrulha. E Igor Dumer, empresário e bastante influente com as torcidas organizadas.
0: Chama atenção aí que, pelo menos da chapa do José Amarante, todos eles, todos os nomes que tu citou, em algum momento tiveram alguma relação com o Inter, né? Questão de ou na diretoria ou em algum outro cargo, seja no conselho. E já do Roberto Melo e do Leonardo Aquino, nem todos, né, Rodrigo?
2: Verdade, a chapa do José Amarante, ela é composta por vice-presidentes que já tiveram cargos na gestão. As chapas do Leonardo Aquino e do Roberto Melo, embora tenham todas elas pego integrantes com alguma experiência na gestão, também se cercaram de pessoas influentes em outros segmentos da sociedade.
0: Pois é, isso chama atenção.
2: Né? Por exemplo, Leonardo Aquino tem o Mano Chains, que é filho do Cláudio Bier, presidente da Fiergs, é vocalista de uma banda de rock gaúcho muito popular, é alguém que dialoga com o público jovem. Tem o Ricardo Breyer, que é ex-presidente da OAB.
0: Sim.
2: Né? Embora já seja conselheiro, ele nunca teve um cargo de gestão no Inter. O Roberto Melo, por outro lado, tem o Gustavo Paim, que foi vice-prefeito de Porto Alegre, é secretário de Estado, né, no governo Eduardo Leite. Também aí cercou o Roberto Melo de um nome que é popular nas organizadas, o Igor Dumer. Ele é conhecido pelo apelido de Alemão da Borracharia.
0: Ah, é? Eu não
2: Talvez
0: sabia.
2: Tenha gente que conheça ele, que eu falar Igor Dumer não vai saber não, quem é. Mas como Alemão da Borracharia vão saber. Né? Mas tem também a Luciana Gomes, que integra o conselho e já foi candidata a vice na chapa do Melo na última eleição. É um ponto, de fato, importante. É importante dizer, viu, Viviana, que todos esses nomes são eleitos. Tu vota numa chapa.
0: Sim, exatamente.
2: No momento que tu escolheu a chapa tal, essa chapa vai ter o presidente e os quatro vice-presidentes do clube. Todos eles são eleitos. O presidente, ele não pode, por exemplo, destituir o vice-presidente, porque o vice-presidente foi eleito junto. Então, é um combo. A ideia é criar um conselho de gestão. Aí, tanto no Inter como no Grêmio, se me permitir um parêntese, no Grêmio o nome é Conselho de Administração e no Inter Conselho de Gestão. A ideia é transformar a gestão do clube em um colegiado, que não seja personalizado na figura do presidente, que seja um colegiado. Mas na prática, Viviana, eu nunca vi isso acontecer, tá?
0: Eu ia te dizer, na prática é o presidente.
2: É o presidente que manda, pelo menos a experiência diz isso.
0: Sim.
2: Não, eu não estou dizendo que o conselho de gestão barra administração não funciona. Não estou dizendo isso. Eles se reúnem, os vice-presidentes auxiliam o presidente na tomada de decisão, mas acaba o presidente tomando a decisão final.
0: É, e na hora da cobrança cai no presidente também, né, Rodrigo? Não é o primeiro. Exato. Que vai levar. Tem mais alguma informação aí pra gente fechar de Inter, Rodrigo?
2: Os sócios não pagam ingressos para o jogo contra o Corinthians.
0: Quarta-feira, né?
2: E vale para todos os jogos até o final, independentemente da modalidade, para lotar o Beira-Rio. E estão abertas as vendas de ingressos para o Grenal do final de semana.
0: Ah, o Corinthians também, né? Só para fechar, Rodrigo, não tá chegando tão bem aí, né, para esse confronto com o Inter, né? São 6 derrotas seguidas, também tá ameaçado aí.
2: O Yuri Alberto tá de volta, vai ter Yuri Alberto, Depay, Breno Bidon, é um adversário encardido.
0: Barbaridade. Obrigada, viu, Rodrigo? Bom descanso.
2: Valeu, Viviana. Bom restinho de programa aí.
0: Valeu, obrigada, Rodrigo Oliveira. E agora a gente fecha trazendo informações da Seleção Brasileira de Futebol Feminino, hein, Carol Freitas? Boa noite, conta pra gente a novidade.
3: Boa noite, Viviana, boa noite aos ouvintes. O nosso destaque vai para a seleção brasileira feminina, que já está em Porto Alegre, em preparação para o amistoso contra a Argentina, que vai ser realizado no próximo sábado, às 16h30, no Beira-Rio. As atletas começaram a se apresentar na capital gaúcha no domingo e nesta segunda-feira já tivemos a primeira atividade. Os treinos até quinta-feira vão ser realizados no SESC Protásio Alves e na sexta a atividade, a última antes de entrar em campo contra a Argentina, vai ser no Beira-Rio. Quem quiser se fazer presente neste amistoso pode adquirir ingresso de maneira online no site Ticket and Go. As entradas variam de R$ 35 a R$ 90. Já foram mais de 18.700 ingressos vendidos até esta segunda-feira. Então a expectativa é de um grande público para assistir o primeiro amistoso da história da seleção brasileira feminina aqui em Porto Alegre. Lembrando que esta também é a penúltima janela de testes desta temporada de 2026 e todos os jogos são preparatórios para a Copa do Mundo de 2027, que vai acontecer aqui no Brasil. Então, para fechar, só repassando o serviço: Brasil e Argentina no sábado, 16h30, no Beira-Rio, ingressos de R$ 35 a R$ 90, vendidos no site Ticket and Go. 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
0: Tá bem, obrigada a Carolina Freitas, a Carol Freitas, trazendo então informações do futebol feminino. Já que a gente estourou o horário, né, vamos trazer as informações também do Caxias e do Juventude com o Eduardo Costa. Oi, Eduardo.
4: Boa noite, Viviana. Boa noite a todos que acompanham o Estúdio Gaúcha. O Juventude enfrenta a Ponte Preta para seguir na briga pela liderança. Visita a equipe de Campinas nesta terça-feira pela 32ª rodada. O jogo não vai ser em Campinas, vai ser no estádio Ítalo Mário Limonge, em Indaiatuba, no interior de São Paulo. A mudança de local foi solicitada pela Ponte Preta porque o gramado do Moisés Lucarelli passa por melhorias. Portanto, amanhã, 9h35 da noite, lá em Indaiatuba, interior paulista. Na escalação, o zagueiro Marcos Paulo cumpre suspensão automática pelo terceiro cartão amarelo e deve ser substituído pelo Gabriel Pinheiro. Já o Diogo Barbosa volta a ficar à disposição e disputa a vaga com o Patrick Lanza. O provável Juventude com Jandrei, Messias, Rodrigo Sã e Gabriel Pinheiro, Aderlan, Gabriel Pires, Mandaca, Raí Silva e Patrick Lanza ou Diogo Barbosa, Fábio Lima e Alisson Safira. Vice-líder da competição com 56 pontos, o time de Maurício Barbieri chega embalado por duas vitórias seguidas contra América Mineiro e Operário. O Vila Nova lidera com 57, o Juventude tem 56, portanto, e o time de Goiânia joga na quarta-feira contra o Cuiabá. O Caxias anunciou nesta segunda-feira a saída do preparador físico e coordenador de performance, Thiago Setolin. Segundo o clube, a decisão ocorreu em comum acordo e o profissional deixa a comissão técnica para se dedicar ao novo projeto. Essa situação aumenta a reformulação no clube, que trocou direção, departamento de futebol e agora chega também na comissão técnica. Setolin estava no estádio Centenário desde 2024 e acumulou 3 passagens pelo clube. Nesse período, participou da conquista do título do interior e da campanha do vice-campeonato estadual. Agora a direção concentra esforços na contratação de um executivo de futebol. Somente após isso, o clube vai definir quem será o novo treinador e quem fará parte da comissão técnica. Da Gaúcha Serra, com a dupla Caju, Eduardo Costa.
0: Obrigada, Eduardo. E assim a gente fecha então o Estúdio Gaúcha de hoje. Vem aí o Esporte Companhia, hoje com o Felipe Duarte, não com o Rafael Collin, o Felipe voltando de férias e assumindo aí o Esporte Companhia. E nós voltamos amanhã com o Estúdio Gaúcha a partir das 10 da noite. Uma excelente terça-feira para todo mundo. Tchau, tchau.
5: 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Senado mantém início da discussão da proposta de emenda à Constituição que acaba com a jornada de trabalho 6x1 nesta terça-feira. Vendas de veículos novos batem recorde em setembro no Brasil. Ao todo foram 509 mil emplacamentos. BR-116 terá bloqueio em Turuçu, no sul do estado, a partir desta terça-feira para reparos em ponte. Céu nublado em Porto Alegre, agora faz 16 graus. Previsão é de chuva com possibilidade de temporais em pontos do estado, principalmente na fronteira oeste e no norte gaúcho. 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
5: Tem atendimento na RS-122 em Farroupilha, na Serra, na altura do quilômetro 61. A última informação divulgada pelo Comando Rodoviário da Brigada Militar é de bloqueio parcial no trecho devido a uma colisão entre dois veículos. Uma vítima ficou ferida e foi encaminhada para atendimento médico. Nas rodovias federais não há registro de ocorrências.
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5: A Polícia Civil investiga como feminicídio a morte de uma mulher na Restinga, Zona Sul de Porto Alegre. Douglas Vinícius dos Santos Bernardo, de 29 anos, foi preso em flagrante como suspeito de matar a companheira Tamires de Araújo Rodrigues, de 24 anos. O crime aconteceu na madrugada desta segunda-feira. Conforme a investigação, o casal não tinha registros de ocorrências anteriores de violência doméstica. Eles estavam juntos há cerca de 5 anos e tinham dois filhos, uma bebê de 3 meses e um menino de 5 anos. O Ibovespa, principal índice da Bolsa Brasileira, disparou 7,70% e chegou aos 206.911 pontos. É a primeira vez na história que o índice supera a marca dos 200 mil. O último recorde, registrado em abril, era de 198 mil pontos. O resultado do primeiro turno, com Flávio Bolsonaro à frente do presidente Lula, gerou a reação do mercado financeiro, conforme analistas. O impacto da disputa eleitoral também apareceu no dólar, que caiu 4,12%, cotado em R$ 5. 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Da redação, Maria Regina Eichenberg.
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0: 7 minutos, está no ar o Esporte Companhia, nesse dia 6 de outubro de 2026. Estamos aqui, sim, o programa é comigo, Felipe Duarte. Rafael Collin, neste momento, deve estar descansando na estrada. Mas daqui a pouco ele vai participar com a gente, porque ele foi a Carlos Barbosa, nossa equipe de esportes, foi a Carlos Barbosa, para quem acompanhou o show dos esportes hoje, já tá sabendo da história, né? Nossa equipe foi a Carlos Barbosa participar do evento com os nossos parceiros, nossos amigos da Santa Clara, aquele tradicional joguinho, né? Todo ano tem o confronto, a partida amistosa, e o Rafael Collin tava lá, representando o time da Gaúcha. Tá nos ouvindo agora, então um abraço pro Collin, pra todo mundo da nossa equipe que tá voltando pra Porto Alegre, mas daqui a pouco o Collin vai participar com a gente pra contar como é que foi esse jogo, como é que foi o placar, quem jogou, quem foi o treinador, ganhou, perdeu, eu quero saber como é que foi o time da Gaúcha. Mas eu quero saber também a tua opinião, a tua participação, manda o teu recado pra gente, participa pelo WhatsApp 51, é o código aqui de Porto Alegre, região metropolitana, 51 99699 5218, porque, meus amigos, acabou a data FIFA, passou o primeiro turno de eleições gerais no Brasil, e agora a gente vai falar de futebol. Vai falar de futebol dentro e fora de campo. É semana Grenal. Não sei se vocês se atentaram para isso, mas tem um Grenal agendado para domingo que vem. Antes disso, a dupla Grenal entra em campo no Campeonato Brasileiro. Outros adversários, né? O Grêmio está em Belém do Pará, vai enfrentar o Remo nessa quarta-feira, enquanto que o Internacional recebe o Corinthians no estádio Beira-Rio. E a gente vai falar de muitos outros assuntos aqui também. Vamos falar de Série B, do Campeonato Brasileiro, Juventude vai entrar em campo, né? Juventude sonhando com acesso, voltar para a elite do futebol brasileiro, a dupla Grenal tentando escapar do rebaixamento. Vamos falar de divisão de acesso. Sim, a segunda divisão do Campeonato Gaúcho está chegando na fase decisiva, já chegou, né? Quartas de final, jogo de ida, a gente vai falar sobre esses confrontos. Vamos falar sobre eleições, mas não é eleição que tu tá pensando, não. Vamos falar de eleições do Inter. Rodrigo Oliveira vai trazer um panorama do ambiente político vivido pelo Inter, porque nessa segunda-feira, ontem já, né? Segunda-feira, dia 5, encerrou o prazo de inscrição das chapas que concorrerão ao Conselho de Gestão e, consequentemente, à presidência do Internacional. A gente vai bater um papo com o Rodrigo Oliveira para nos explicar quem são essas chapas, quem são os candidatos, toda a programação, né? Se já tem data para o sócio do Inter votar, tudo isso a gente vai abordar aqui no nosso Esporte Companhia, que tá chegando agora. Na produção, Isabelle Castro, Ana Nazário, a nossa equipe técnica formada por Rubens Silva, Murica Matos e Fabrício Correia. 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O primeiro convidado aqui do Esporte Companhia, e eu quero que tu me ajude a fazer essa entrevista, vamos junto, manda o teu recado aqui pro nosso WhatsApp, participa também no YouTube da Gaúcha, né? Não tem live, não tem imagem do programa de hoje, mas dá para participar no YouTube de Gaúcha, Rádio Gaúcha ao vivo, 24 horas. Vai ouvindo por ali, mas manda o teu recado pelo nosso WhatsApp, eu vou repetir, 996-995218. Nosso primeiro entrevistado tá aqui no estúdio e a gente vai bater um papo bacana sobre categorias de base, sobre o futuro do futebol, não apenas gaúcho, futebol brasileiro, que sempre se apoiou muito nas categorias de base, é o futuro. E que ajuda a manter os clubes do futebol brasileiro vivos, né? Que tem uma experiência em trabalho de categoria de base, mas também uma experiência de Europa, para agregar, de interior do Rio Grande do Sul também. César Lopes, Cezinha, passou pela base do Grêmio, passou por Portugal também, Portimonense. Obrigado por estar aqui com a gente no estúdio. Seja bem-vindo à Gaúcha.
1: Obrigado, boa noite, Felipe, boa noite aos ouvintes. Uma satisfação estar participando do programa e falando de futebol, que é o que a gente mais gosta de fazer e que nesse momento, né, depois de uma data FIFA, onde teve bastante jogos pra gente também apreciar, então estamos aqui de volta para falar um pouquinho de futebol.
0: Vamos revisitar a tua carreira primeiro, para te apresentar pro torcedor do Grêmio, que talvez não, não te conheça, né? E me corrija se eu estiver errado, mas acho que o teu principal cartão de visitas na tua passagem do Grêmio, e aí o torcedor do Grêmio vai lembrar, daquele título do Brasileirão de aspirantes, a vitória sobre o Ceará, tu era o técnico daquela geração.
1: Perfeito. É, eu comecei no clube lá no CT Cristal, ainda na parte de iniciação, né? São aqueles atletas ainda que são da escolinha mesmo, né? E lá dei prosseguimento na minha carreira. Então, em 2003, cheguei no clube e em 2007 fui contratado e assumi a minha primeira categoria, que foi a sub-9, né? A gente fazia a pré-formação nessa idade. E a partir daí, então, dei sequência nessa caminhada. Então,
0: isso é 2003?
1: 2003, quando eu cheguei. 2007, então, assumi a categoria sub-9. Uhum. E aí fiz toda a escadinha do processo. Sub-10, 11, 12, 13, 14. Fiz um salto da 15 para 16 e complementei 17, 19, 20, passando por todos até chegar ao profissional na sub-23 também.
0: E aí tu sai do Grêmio em 2022?
1: Isso. E aí, então, eu saio do Grêmio, encerro o ciclo. Né? E aí vou buscar um pouco de especialização também, então fui para Inglaterra, fiquei 3 meses no Leicester, né? Consegui fazer um estágio com Brendan Rodgers, que era um irlandês que trabalhava lá, me abriu as portas para ter essa vivência, essa experiência. Também concluí alguns cursos que eu precisava fazer, principalmente as licenças, né? Fiz a licença Pro CBF que necessitava, e aquele tempo foi muito bom para me especializar. E após isso aí sim fui para Portugal, né? Fui pro Portimonense, na equipe B do Portimonense, sub-23, onde fiquei 2 temporadas.
0: Até pra gente seguir na tua apresentação, quem é que te inspira como técnico ainda hoje? Seja que tu tenha trabalhado junto, daqui a pouco pode ser até o Brendan Rodgers, né? Uhum. Mas técnico que daqui a pouco tu não trabalhou, mas que tu admira.
1: Eu sempre gostei muito de valorizar os treinadores brasileiros, né? E aqui no Sul também os treinadores gaúchos sempre foram treinadores que conquistaram muito e trouxeram muitas coisas boas para o futebol. Então eu tive uma convivência também com um colega que é o Lucas Gonçalves, né?
0: E grande o, Lucas, então, filho do Chapinha.
1: Isso, então convivi com essas histórias contadas por ele e também durante essa convivência com o Otacílio. Participei também de grandes treinadores que fizeram parte durante o meu processo também de clube, então Filipão, Mano, o próprio Roger agora, ultimamente, o Renato. Então, esses treinadores que passaram por aqui sempre tiveram essa proximidade muito grande com a gente. E aí a gente aproveitou também muito desse conhecimento para concluir nossa formação. E já que a gente também, desse processo de estar trabalhando no clube, trabalhando com atletas de formação, a gente também está se formando nesse momento. Então, apreciei bastante esses treinadores e levo eles como referência.
0: E como é que era trabalhar na base, Cezinha, vendo esses treinadores passar pelo profissional e muitas vezes mudando a forma de pensar do profissional, até a metodologia de trabalho? Isso influenciava no teu dia a dia? Tu moldava o teu trabalho para se adaptar ao profissional?
1: Eu acredito muito que a versatilidade, né, e as variações de estímulos fazem um jogador de futebol por completo. Então, a cada momento que tu vivencia uma nova metodologia, o importante muitas vezes é o conteúdo que se passa. Então, eu me preocupei muito sempre com isso, com o conteúdo e com os estímulos. Então, às vezes a gente pensa e ouve falar sobre as questões de manter padrões, manutenção, o que o profissional está fazendo agora, os atletas precisam vivenciar. Eu acho que quanto mais situações diversas eles tiverem, melhor, e eles vão ser mais completos no futuro. Então, não mecanizar muito, não robotizar muito, mas sim experimentar. Eu acho que esse é o principal.
0: Antes da gente se aprofundar nesse papo, assim, né, da importância do papel das categorias de base para o futebol brasileiro, vou tentar me aprofundar na tua carreira. Uhum. E falar cita pra gente alguns jogadores que passaram por ti, né? E que a gente viu no profissional, nesse time do aspirantes, por exemplo. Eu lembro que tinha o quê? O Cuiabano, o Bitello, era desse time.
1: Era desse time, Cuiabano, Bitello, Pedro Lucas, Elias
0: Manuel.
1: Isso, Rildo. Uhum. Um pouco antes eu trabalhei com TT, Bob Sim, que eram jogadores também. O Fernando Henrique, que eram jogadores um pouco mais velhos nesse sentido. Juan, que hoje é o zagueiro
0: do Atlético Mineiro. O Ronald também passou por ti também, né?
1: Qual?
0: O Ronald.
1: O Ronald, Ronald também. Então, são 20, quase 20 anos de clube. Então, muita gente. O Jean-Pierre começou comigo, lá na Sub-10 ainda. Então, teve Lincoln. Muitos jogadores passaram nessa caminhada aí e conseguiram galgar espaço no futebol.
0: E é um funil também, né, Cezinha? A gente fala muito sobre isso, né, que acompanha e a gente conversava fora do ar, passou duas décadas dentro do Grêmio, formando esses profissionais, e eu como repórter acompanhando que é desde 2010, e a gente percebe assim que tem muito jogador que na base é muito promissor, mas que chega no profissional e a coisa não se desenvolve da forma que se imaginava. Qual é o cuidado que tem que se ter para formação não só física, técnica, mas também psicológica desses meninos?
1: Eu acredito que a educação, ela é um processo muito importante nessa etapa, né? Com uma concorrência muito grande, então a gente vê grandes potenciais se perderem no meio do caminho, né? Então essa proximidade com a família, às vezes a família não tem uma estrutura, né, para dar esse suporte, e a gente absorve esse papel também. O clube, muito importante fazer esse papel de educação, né? Eu acredito que isso é um ponto-chave na formação do atleta, porque não é só a qualidade técnica, e muitas vezes é toda essa estrutura que está por trás. A gente vive hoje num cenário em que tu fica com o atleta 2-3 horas, mas nos restantes do tempo ele absorve muitas outras coisas, né? E às vezes esses outros fatores se superam, né, ao que a gente vem fazendo e ao trabalho que vem sendo realizado. Então acho que o processo de educação, ele tem que estar lado a lado com o processo do futebol. É um caminho sem volta e o clube tem que se preocupar com isso.
0: E agora, tu falava sobre o tempo que o jogador fica fora do clube, e agora com redes sociais, celular, o mundo tá na mão do cara, né, do guri.
1: É, e é uma ferramenta. E eu acredito também que não adianta a gente tentar afastar a rede social, o celular do atleta. Eu já tenho uma visão um pouco diferente do que se discute. É uma ferramenta que veio, que existe, e a gente precisa utilizar ela da melhor forma possível e usar ela a favor. Então a gente tem que criar estratégias para que essa ferramenta nos beneficie. E às vezes a gente fica, pô, tem que tirar o celular, tem que ficar sem, tem que prestar mais atenção. Às vezes eles são multifocais, eles estão prestando atenção em muitas coisas. E eu acho que a gente tem que aproveitar é essa tecnologia também ao nosso favor.
0: Mas daí que sentido? Mandar treino, vídeo?
1: É uma ferramenta, né? Acredito que os vídeos de treino, algumas comissões hoje já realizam bastante, né? Tu enviar os treinamentos antes para que eles possam estar preparados para o treino do dia seguinte. O pós-treino também. Eles se interessam bastante, estatísticas, eles são muito hoje preocupados com esse comparativo de estatísticas, né? Se tu colocar para eles algumas situações do próprio treino, de comparativo da posição com atletas que estão no profissional, eles se interessam, eles buscam. Então são atletas inteligentes para essas questões, e a gente precisa aproveitar muito essa qualidade que eles têm nesse sentido.
0: É muito importante esse papo aí, para quem tá ligando agora, sintonizando aqui na Rádio Gaúcha, chegando agora no nosso YouTube, na Gaúcha também. O Esporte Companhia é o programa, a gente tá batendo papo com César Lopes, Cezinha, técnico de futebol, passou pela base do Grêmio, como a gente citou agora há pouco, foram 20 anos, né? Treinando a base do Grêmio, passou também pelo futebol português, sempre trabalhando com a formação de atletas. E no futebol brasileiro, vou trazer ainda a brasa pro nosso assado. No futebol gaúcho, as principais conquistas, elas vieram com jogadores oriundos da base chegando ao profissional. Quase que a criação de uma identidade, né, do clube. Tinha isso também nessa tua passagem pelo Grêmio? Já era algo focado, trabalhar desde cedo a cabeça do guri para se adaptar àquela identidade de clube?
1: Eu, como fiz o processo desde o início, eu tenho uma visão de que o atleta que chega cedo no clube, oriundo lá do Cristal, são aqueles atletas que conseguem maior resultado de performance no próprio clube. Porque ele vivencia 7-8 anos dentro dessa carreira, dentro do clube, conhecendo muito dessa identidade. Então, essa parte de conhecer o clube, visitar o museu do clube, criar rotina com a torcida, entender a história, isso faz uma grande diferença na formação. É óbvio que que tu vai ter expoentes que vão chegar de outros lugares e essa adaptação vai ser feita. Mas eu ainda vejo, né, e os últimos jogadores que vêm proporcionando isso para o clube, um retorno de performance, eles basicamente são oriundos de uma categoria bem de iniciação. Então eu acredito que essa identidade é importante, e quanto mais a gente começar a fomentar isso e ter atletas aqui da região também é importante, né, que já conhece esse histórico, basicamente vai ter o melhor sucesso.
0: E até porque diminuiu, né? De uns tempos pra cá, tem se trazido, e aí zero xenofobia, mas tem se trazido muito jogador de fora do estado, de fora do país pra base. Diminuiu o número de jogadores da região, Porto Alegre, região metropolitana, o Rio Grande do Sul.
1: Eu acredito que a captação, ela ficou muito agressiva também, uhum. Porque o processo de categoria de base, ele também depende de uma captação forte. E quando tu abre esse mercado e facilita a chegada dos atletas, basicamente esse funil se mistura um pouco. Então, a gente vê também muitos gaúchos fora, né?
0: Verdade.
1: Então, é as duas vias. Abriu também para os atletas gaúchos saírem para o mercado brasileiro e automaticamente também fomentou a chegada de muitos atletas.
0: A gente vê na seleção, né? O Rafinha é um grande exemplo, é nosso aqui de Porto Alegre. É. Não passou nem por Grêmio, nem por Inter. E hoje está no Barcelona. E o processo de lidar com esses jogadores jovens que vêm de outro lugar para cá? Eu lembro de um depoimento sempre do Cebolinha dizendo que o que mais impressionou ele era o frio de Porto Alegre. Ele chegou a pensar em desistir e ir embora. Porque o frio, imagina, para um guri que nunca tinha saído do Ceará, vem para cá e pega o inverno gaúcho, tem um impacto. Entra o trabalho da comissão técnica aí também.
1: Com certeza, entra o trabalho da comissão técnica, mas também de toda a equipe de trabalho. Eu acredito que hoje a gente não consegue fazer nada sozinho, né? E a multidisciplinaridade veio aí para resolver muitos problemas, né? E essa adaptação para quem já é adulto, né? Tu, a gente estava comentando ali, tu veio de Bagé. Então essa adaptação para vir trabalhar e para vir conquistar uma carreira, ela é difícil. Imagina para um menino, né? Que às vezes com 10, 11, 12 anos... se muda, vem, a família abandona sua casa, suas rotinas, seus trabalhos e vem de mala e cuia, como se diz, para vir tentar uma vida melhor dentro do futebol. Então, isso é fundamental até para avaliação do próprio jogador. Quando tu traz um jogador de longe, tu tem que entender que ele precisa de uma adaptação, que é um atleta que precisa ter um cuidado diferente, e a gente precisa estar atento a isso. Não só o do estrangeiro. Hoje a gente vê no profissional que o estrangeiro precisa de um tempo.
0: É, de adaptação.
1: E o nosso atleta daqui, da base, que sobe ao profissional, ele também não precisa de um tempo. Às vezes é um pouco injusta essa balança. É. E eu acho que os dois precisam de adaptação.
0: E como é que o César, técnico de futebol, avalia o impacto de algumas mudanças que podem acontecer no futebol brasileiro, né? A primeira delas já é certa, que é a diminuição de estrangeiros, de forma gradual, né? Hoje o limite é 9 estrangeiros, isso vai... baixando, reduzindo até chegar a 5, né? Nos próximos anos. E tem também a possibilidade do corte do patrocínio de bets, que de certa forma injetou dinheiro nos clubes para buscar reforços muitas vezes fora do país. Essa é uma questão que politicamente pode ser impactada com a eleição ou não. Mas como é que tu vê esses dois fatores tendo de lidar no paralelo com as categorias de base? Isso pode ser positivo para formação de atletas, para utilização desses jogadores formados?
1: O futebol, ele tá cada vez mais precoce. A gente vê, pensar em 20, 30 anos para trás, um atleta de base, quando era alçado ao profissional, basicamente ele tinha uma idade um pouquinho mais elevada e cumpria todo o seu processo de formação, uhum, na categoria de base. Como agora o clube precisa desse ativo, né, precisa vender jogadores oriundos da base, então o processo de formação dele se interrompeu um pouco, e o processo final de formação ele está sendo realizado dentro do departamento profissional. Então, com a chegada de muitos estrangeiros, esse último processo ele ficou um pouquinho defasado, porque aquele espaço que era do jogador, do menino da base, que chegava para terminar o seu processo de formação, agora se fechou um pouco esse espaço. Sim. Então, corrigindo esse detalhe, eu acredito que volte também a ter mais espaço para que o atleta possa concluir seu processo de formação. E com essas questões de bet e da limitação de estrangeiros, a gente automaticamente volta tendo também esse quesito base como processo muito importante para a manutenção de um clube de futebol, que é o seu ativo. Então, acho que isso vai facilitar bastante. Eu acho que a Itália passa por um processo de crise de identidade nesse sentido, ficando fora de três Copas, se não me engano, três Copas, né? Perdendo um pouco da identidade dos seus atletas, basicamente por isso. Teve uma invasão de estrangeiros e aquela identidade de seleção, de país, ficou um pouco, se perdeu um pouco. Sim. Do que eles tinham como identidade. E eu acho que isso prejudicou muito.
0: Esse é um debate que a gente tem na redação com outros colegas, né? Do impacto do limite de estrangeiros, se isso vai atrapalhar até na formação de atletas e lá na frente na formação de uma seleção, né? Seleção brasileira, a Itália que tu citaste, eu tô contigo nessa aí, eu acho que atrapalhou. Mas no futebol inglês a gente não vê isso acontecer. A Inglaterra tá indo para a Copa do Mundo, né? Não é, eu ia dizer que não é uma potência, é uma potência, mas não ganhou título, não chegou à final, mas chegou, bateu em semifinal, tá chegando, né? Costumeiramente. E a tua passagem pela Inglaterra, de certa forma, te fez perceber algumas coisas diferentes. Como é que foi, primeiramente, a tua passagem por lá? E como é que os ingleses conseguem lidar com isso? Porque a Premier League tem muito estrangeiro, de vários continentes.
1: Perfeito. Bom, fiz um estágio no Leicester, né? Consegui, através do TT também, do Pablo Bueno, esse estágio, na época que ele jogava lá. Então, a comissão do Brendan Rodgers, que é um irlandês, me recebeu, me acolheu muito bem, me deu a oportunidade de vivenciar por 3 meses metodologias de treino, participei bastante dessa observação, tive a oportunidade também de assistir muitos jogos, né, para vivenciar um pouquinho de perto o que estava sendo realizado. E eu vejo que, se eu traçar um paralelo um pouco da formação do atleta europeu com o atleta brasileiro, eu vejo um ponto que é fundamental, que é a compactação. Eu acredito que esse é o conteúdo que faz com que o atleta seja potencializado da melhor forma possível. O detalhe do jogo, ele aparece em espaços reduzidos. E eu acredito que existe um pouco de diferença ainda do futebol brasileiro para o futebol europeu, não só o inglês, nesses quesitos de compactação. Eu vim oriundo do futsal,

0: para jogo, uma conexão boa para jogo, reunir esses componentes de cada lugar que está sendo desenvolvido o futebol e transferir isso para nossa seleção. Eu acho que a saída precoce dos atletas mais jovens, eu acho que é um ponto fundamental, e também essa questão que eu comentei contigo anteriormente, essa adaptação a um futebol moderno, mais compacto, mais veloz, com uma tomada de decisão, para que o atleta possa mostrar sua qualidade individual, porque a qualidade individual a gente sempre teve e sempre vai ter. Agora, tu reproduzir isso numa velocidade maior, numa conexão melhor, numa linguagem não verbal do jogo, eu acho que isso tudo falta um pouco para a identidade do futebol brasileiro. É voltar a tentar com que essas características se reúnam e que a gente tenha uma seleção sólida novamente.
1: E pro César, que acompanhou de perto lá o futebol inglês, assistindo em loco, e pro César, que é brasileiro e que tá aqui agora, assiste o futebol brasileiro, em que estágio a gente tá nessa evolução? Falta muito?
0: Não, é que eu acho que é um processo. Acho que a gente evoluiu bastante já abrindo as discussões. Eu tive uma passagem no clube quando o Paulo Autuori esteve aqui, né? E ele trouxe, por ter trabalhado lá fora, trouxe o Edson Aguiar, que era o nosso coordenador, e eles trouxeram muitas discussões

0: é o que mais importa neste momento.
1: Que papo bacana. César Lopes, técnico de futebol, de passagem pelas categorias de base do Grêmio, 20 anos de história na base do Grêmio, também passou pelo futebol europeu. E qual é o próximo passo agora na carreira, César?
0: Bom, retornei de Portugal e comecei também a fazer alguns cursos, né, para estar sempre me especializando. Tô com uma filhinha pequena. Também dei uma atenção para a família, tá, minha esposa, meu filho. E agora vamos retomar. Eu acredito que agora nos próximos passos eu quero dar uma guinada também na minha carreira, pensar em algo também do departamento profissional.
1: Uhum. Né? Eu ia te fazer essa pergunta, se a tua intenção era continuar em base ou trabalhar com
0: o final de processo de formação eu gosto bastante. Uhum. Eu acredito que eu fiz bem esse processo no clube, no Grêmio, na minha passagem, e isso me interessa bastante. Mas também tenho já essa vontade de dar o próximo passo, de assumir uma equipe profissional. Acho que me preparei bastante para isso. E eu acho que chegou o momento também de eu encarar esse novo desafio. Então, estou aberto a essas duas propostas nesse momento. E estou buscando aí agora o contato, conversando com gestores para dar encaminhamento a esse processo.
1: Tem uma situação que a gente conversa com técnicos, né, e nossos aqui do Rio Grande do Sul, e muitas vezes se reclama de duas situações. Essa entrada de estrangeiros, né, que de certa forma existe uma entrada maior no mercado e restringe o trabalho de quem é local. E a outra questão é o fato de não ter sido atleta, né? Não sei se foi o teu caso, acho que não foi atleta, né?
0: Futsal eu joguei. Uhum. Em idades iniciais, futebol de

0: campo, mas logo vi que não era a minha área que eu ia sobreviver.
1: Eu te entendo.
0: E aí eu fui pro futsal, conheci o futsal e joguei profissional futsal aqui mais no Rio Grande do Sul. Foi a minha experiência com...
1: E aí eu vou citar, você tá um cara que tu citou aqui na mesa, né? Tu falou, na verdade, do filho dele, do Lucas Gonçalves. O Otacílio Gonçalves não foi atleta, né? Não foi jogador profissional. E eu lembro que eu escrevi um livro, Escola Gaúcha de Futebol, sobre os treinadores, sobre a forma como se desenvolveu o futebol no Rio Grande do Sul. E um dos capítulos é sobre o Otacílio. Eu fui na casa dele entrevistar ele. E eu comparei ele ao Arrigo Sacchi, sob essa ótica de um técnico que não foi atleta. E o Arrigo Sacchi tinha uma frase maravilhosa, dentre outras, né? Que, questionado certa vez, não foi atleta, como é que vai ser treinador? Ele disse, eu não sabia que pra ser jockey eu tinha que ter sido cavalo primeiro. Isso é maravilhoso.
0: Fantástico. Eu vivenciei um pouco do futebol como atleta, mas não fui nenhum atleta de nível. Mas eu tive grandes colegas de trabalho que foram atletas. E esses me ajudaram bastante na construção da trajetória. Então, o principal é que eu não tive pressa, né? Eu comecei na sub-9, sub-10, fui vivenciando toda essa carreira, e eu acho que esse é o principal. A gente não pode ter pressa para assumir os postos de combate, né? Da nossa luta, nossa caminhada. E isso foi muito importante para minha carreira. Eu galgar devagar, aprendendo, ouvindo bastante. E eu acho que essa conexão do ex-atleta com um profissional que estudou, eu acho que esse crescimento é fundamental.
1: Uhum.
0: Existe uma briga muito grande, às vezes, do ex-atleta com o estudioso.
1: Sim.
0: Mas eu acho que essa conexão é muito importante, porque os dois têm muito a agregar,
1: claro,
0: na
1: sim,
0: carreira do outro.
1: Claro que sim. E isso está se misturando já, né? Porque o ex-atleta, nada impede ele de estudar, óbvio. Tem que estudar.
0: Com certeza. Mas perdeu um pouco de tempo nessas discussões.
1: Demais. É. E fica até raso, né?
0: Uhum.
1: Que nem aquela... Que estilo de treinador é? O estudioso ou o paizão? Sim, mas pode ser os dois. Não,
0: claro.
1: Não tem um muro que separe. O Paulo Autuori é outro caso, não foi atleta profissional. Uhum. E aí, vamos questionar o currículo do Paulo Autuori.
0: Perfeito. Tem então, como, né? Eu acredito que essa conexão é muito importante, né? E eu aprendi muito com os ex-atletas que participaram da minha formação, e eu com certeza também colaborei com eles, né? E até na Copa Ipiranga, que a gente conquistou também antes do Brasileiro de Aspirantes, estava comigo o João Antônio.
1: Uhum.
0: Né? Foi um cara fantástico ali que teve comigo, um ex-atleta do alto nível. E que me agregou bastante dentro do processo de formação também.
1: Mandou mensagem pra gente aqui no WhatsApp da Gaúcha, o Pimenta, assim ele assina, né? Parabéns, prof. Cezinha, é sempre uma aula de futebol poder escutá-lo.
0: Ô, Pimenta. Grande abraço, Pimenta.
1: Valeu. César, obrigado por ter vindo aqui, cara, que baita papo, e torcendo pelo amigo, né? Bom, olha a experiência que a gente citou agora, né? 20 anos de base de Grêmio. Fez esse estágio muito legal lá no Leicester City, na Inglaterra, passagem pelo futebol português. Bom, só agregar, tomara que alguém esteja nos ouvindo e pense no teu nome a partir de agora, né? Seja aqui no futebol gaúcho, enfim, temos audiência em Santa Catarina, Paraná. Sucesso pra ti, cara.
0: Muito obrigado pelo convite. Te agradecer bastante, agradecer ao Colin também, um abraço pro Colin.
1: Deve estar nos ouvindo.
0: Muito enfrentei ele nas peladas lá da imprensa com funcionários.
1: E é bom? Joga bola?
0: Ah, olha, me surpreendeu.
1: Daqui a pouco ele vai participar com a gente.
0: Mas eu ganhei. Só pra deixar bem registrado. E então, mais uma vez, agradecer a vocês pelo convite, pela participação. Fico muito feliz de estar aqui, na casa, e falando do que eu mais gosto, que é o futebol.
1: César Lopes, obrigado por ter vindo. Abração.
0: Um abraço.
1: Boa noite. Boa noite. Valeu. É o nosso primeiro convidado aqui do Esporte Companhia nessa terça, já terça-feira, né? Terça-feira, dia 6 de outubro de 2026, o tempo voa. A gente vai pro intervalo comercial e na volta vamos seguir falando de futebol, vamos bater papo sobre Grêmio e Inter dentro de campo. Inter no aspecto político, tem mensagem chegando sobre isso, né? É o clima de eleições, mas não mais eleições Brasília, Palácio Piratini, isso é papo para outro programa. Nós vamos falar de eleições do Inter com as chapas inscritas depois do break.
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Meia-noite, 47 minutos, está no ar o Esporte Companhia. Primeiro bloco já voando, né? Aliás, voando o ano inteiro. Já estamos em outubro, parceiros. Já estamos em outubro. Data FIFA já ficou para trás. E logo mais a dupla Granal volta a campo. Quarta-feira, amanhã, né? Hoje já é terça. Amanhã a dupla Granal volta aos gramados. Lá em Belém do Pará, tem Remo e Grêmio. No estádio Mangueirão. Simon Bianchini daqui a pouco vai trazer pra gente todas as informações, atualizar todos os detalhes do noticiário do Grêmio, né? Vilha Sante estava acompanhando mais cedo aqui no Estúdio Gaúcha e o Simon trazia informação de que o Vilha Sante já desembarcou lá no norte do país para servir ao Grêmio e deve ser titular, inclusive, né? Do técnico Renato Portaluppi. E o Inter joga contra o Corinthians aqui no Beira-Rio, recebe o Corinthians no Beira-Rio. Os dois times precisam reagir, né? É muito incômodo olhar a tabela de classificação. Vou confidenciar pra vocês, eu tô voltando de férias hoje, eu tirei 20 dias de férias. Quando eu saí de férias, o último jogo que eu transmiti como repórter na beira do campo foi a vitória do Inter contra a Chapecoense. E ali ficou um pouco da impressão de que, quem sabe, o Inter podia ter reagido, né? O técnico do Inter ainda era Paulo Pezzolano. E lembro de estar voltando na estrada, o Grêmio tinha perdido, voltando naquele domingo pós-jogo, e o Grêmio tinha perdido pro Vasco de virada em casa, perdido na Arena. A notícia era que o Luiz Castro tinha sido demitido. Então, quando eu saí de férias, os técnicos da dupla Granal eram Paulo Pezzolano do Inter e Luiz Castro no Grêmio. Então, 20 dias, olha o quanto mudou o cenário do futebol gaúcho. E talvez não tenha mudado mais porque teve data FIFA, né? Paralisou o Campeonato Brasileiro. Mas voltaremos à nossa realidade a partir dessa quarta-feira. 19h30, tem Remo e Grêmio lá no Mangueirão. Às 19h30, aqui em Porto Alegre, tem Inter e Corinthians. Os jogos da 29ª rodada, mesmo horário, 19h30, tem Bragantino e Mirassol. Esse jogo acontece lá em Bragança Paulista, no Cícero de Souza Marques. Às 20h tem Vitória e Chapecoense. Esse é um jogo para dupla Granal ficar de olho, né? Ficar secando Vitória. Botafogo e Vasco, clássico carioca, no Engenhão, se enfrentam às 20h30. Às 21h30, lá em BH, Belo Horizonte, no Estádio Mineirão, tem Cruzeiro e São Paulo. Bom jogo, hein? Bom jogo. Essa é uma briga lá. Mais pra cima o Cruzeiro tá melhor colocado, né? Sexto colocado, São Paulo é o décimo. Tem Santos e Flamengo na Vila Belmiro, 19h30. Isso aqui já na quinta-feira. Quinta também, às 20h, tem Atlético Paranaense e Atlético Mineiro. Duelo dos Atléticos na Arena da Baixada, casa do Paranaense. Às 21h30, Fluminense e Curitiba no Maracanã. E fechando a rodada, também na quinta-feira, 21h30, tem Palmeiras e Bahia. No Nubank Park, Allianz Park, Palestra Itália, chame como quiser, né? Parque Antártica, no estádio do Palmeiras. Mas é incômodo, eu falava sobre isso, é incômodo olhar para a tabela de classificação e olhar ali a zona de rebaixamento, né? Grêmio 17º, 29 pontos. O Inter 18º, 28 pontos. Remo, olha o duelo direto do Grêmio, né? Remo é o 19º com 23 pontos e a Chapecoense lanterna com 18 pontos. Hoje o primeiro fora da zona de rebaixamento é o Vasco, que tem 31. O Vasco que tem o clássico carioca contra o Botafogo. O jogo acontece na casa do Botafogo. Então, meus amigos, a ampulheta tá caindo, tá virando areia, né? O tempo tá passando e a dupla Granal precisa reagir urgentemente. E depois desses jogos, dessa 29ª rodada, desses confrontos de quarta-feira, no domingo temos um clássico Grenal. Olha o cenário, né? Domingo, 11 de outubro, 17h30, na Arena do Grêmio, Grêmio e Inter de novo, duelando pela permanência na Série A, né? A gente viveu nessa temporada os confrontos da Copa do Brasil e ali se dizia, não, o time que passar pela Copa do Brasil vai resolver a sua vida e o outro vai entrar em uma espiral de fracasso, pode ser rebaixado. O Grêmio passou, não resolveu a sua vida e o Inter segue oscilando, né? Venceu a Chapecoense, como eu disse, mas não consegue se recuperar, não para em pé. Que situação vive a dupla Granal? E a gente torce fervorosamente para que nenhum dos dois caia, né?
Pelo contrário, suba o Juventude. Os dois permaneçam e o Juventude consiga subir. Aliás, o Juventude que joga nessa terça-feira, trazer rapidamente os jogos da Série B aqui. O Juventude joga nessa terça-feira, hoje já, né? 9h35 da noite, tem Ponte Preta e Juventude. A Ponte, malíssima das pernas na Série B, já rebaixada, né? A lanterna da Série B com 13 pontos, que situação vive, né? A Ponte Preta, mas o Juventude não tem nada a ver com isso, vai lá para tentar ganhar. Esse jogo acontece em Campinas. 7h30 da noite, Sport São Bernardo. 8h30 da noite tem Goiás e Atlético. Aí na quarta-feira, Operário de Ponta Grossa e Botafogo de Ribeirão Preto. Avaí e Londrina. CRB Atlético Goianiense. América Mineiro e Fortaleza. Vila Nova e Cuiabá. Náutico e Novo Horizontino. Esse jogo é na quinta-feira. E Ceará e Criciúma também na quinta-feira. São os jogos da Série B do Campeonato Brasileiro, e a gente torcendo para que o Juventude consiga esse acesso, né? Vamos dar uma passada aqui nos recados que chegam pelo nosso WhatsApp, 996995218, agora 00h53. Daqui a pouco a gente vai bater um papo com o Rodrigo Oliveira para falar da questão política do Inter. Vamos falar também, por onde anda Rafael Colli? Rafael Colli, o dono desse horário, o dono desse programa do Esporte Companhia. Daqui a pouco ele vai participar com a gente. Tomara que dê tudo certo. Não sei como é que tá o Colli numa hora dessa. Daqui a pouco o time ganhou, o time da Gaúcha ganhou lá da Santa Clara, em Carlos Barbosa. Os caras, ó, já estão enxaguados. Tem essa suspeita. Vamos lá, mas tem recado chegando aqui no nosso WhatsApp. O Adelir Esperotto, lá de Joaçaba, Santa Catarina, diz que é colorado há 50 anos e com muita expectativa na nova diretoria do Inter, pois a atual me parece a pior da história, com apenas um gaúcho em 6 anos. Apagar esses dirigentes, é minha opinião. Quebraram e endividaram o clube. Abraço do Adelir Esperotto, participando com a gente no WhatsApp aqui da Gaúcha. Vamos ver mais recados aqui. Bom dia, Marcelo de Rio Grande. Na época que o Carlos Miguel foi lançado, na época do Carlos Miguel foi lançado um outro goleiro, Felipe Luiz ou Luiz Felipe, de 2,05 metros. Também foi lançado com ele, né? Então, Carlos Miguel foi lançado e esse Luiz Felipe também. Por que essa direção não repatriou ele, ao invés de ter contratado o Matheus? Está se referindo ao Matheus Cunha. Muitas críticas, né? A contratação do Matheus Cunha. O nosso colega Cristiano Munari é um crítico fervoroso dessa contratação, né? E, de certa forma, né? O Matheus Cunha não vingou, não conseguiu dar certo no Inter. Já vinha de uma turbulência, de muitas críticas, de um ambiente de muitas críticas no Cruzeiro. Já tinha deixado também o Flamengo e no Inter não conseguiu. Foi uma aposta, né, da diretoria, e uma aposta dele, Matheus, de reconstruir a sua carreira aqui em Porto Alegre. Em Rio Grande, ouvindo a Gaúcha, é o Clóvis Moreira Feijó e também a doutora Aline e o Cid. Abraço pessoal lá de Rio Grande. Grande Rio Grande. Amo Rio Grande. Tenho parentes em Rio Grande. Muitos veraneios passei, não em Rio Grande, né, mas no cassino, na praia do cassino. Boa noite, aqui é o gremista Bid de São José do Norte, ó, na mesma região sul do estado. Grande São José do Norte. Música boa, é isso? Bom dia. Não entendi o recado. O Jonta de Canoas está participando com a gente, valeu. Na minha opinião, o Alessandro Barcelos está fazendo um bom trabalho no Inter. Por mim, ele ficaria mais uns 20 anos. Guilherme dos Santos, que participa com a gente, mandando recado. Na foto do WhatsApp dele tem a foto dele, evidentemente, com a camisa do Grêmio. Então, está sendo irônico aqui o Guilherme dos Santos. Mas obrigado pela tua mensagem. 00h56. A gente vai fazer mais um break. Tem notícia na hora certa. A gente vai voltar para bater um papo com Rafael Colli, Rodrigo Oliveira, atualizar a dupla Granal, dupla Caju, enfim, tem muito papo, né? Tem os pitacos do Sala, para quem perdeu o Sala de Redação. A gente vai reproduzir trechos do programa dessa segunda-feira, que abriu a Semana Granal. Sim, Semana Granal. Tem Inter e Corinthians, tem Remo e Grêmio, mas tem Grenal agendado pro final de semana. E tem Grenal,
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O Lucas Récia, de Porto Alegre, aqui de Porto Alegre, mandando um salve aqui, dizendo que eu tô só no adicional noturno. Parabéns pelo trampo. Valeu, Lucas. Tô voltando de férias hoje, cara. Olha só. Rafael Jagger, da Praia do Cassino, curtindo a gaúcha. Bom dia, Rafael. Obrigado pela tua audiência, pela tua companhia. Vamos fazer o break e a gente já volta com mais esporte e companhia. Mais papo aqui, mais informação, mais descontração. Já voltamos.

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10: Corpo de Bombeiros combate incêndio em residência no bairro Jardim Algarve, em Alvorada. Ainda não há detalhes sobre a ocorrência. Rios Uruguai, Ibirapuitã, Ibicuí e Jacuí permanecem acima da cota de inundação no Rio Grande do Sul. Mega Sena pode pagar prêmio de 92 milhões de reais no sorteio desta terça-feira. Céu parcialmente nublado em Porto Alegre, agora faz 16 graus. A terça-feira será de tempo firme e bastante nebulosidade no Rio Grande do Sul. Durante a manhã, há possibilidade de chuva na faixa norte. Na capital, mínima de 15, máxima de 23 graus. 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
10: Fluxo tranquilo em Porto Alegre, EPTC não atende ocorrências no momento. Também não há registros de bloqueios ou acidentes nas rodovias estaduais e federais.
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10: Moradores da rua Barros Cassal, em Porto Alegre, podem ficar sem água nesta terça-feira. O DEMAI vai realizar a interligação de uma nova rede de abastecimento de água ao sistema que atende o bairro Bonfim. O serviço, previsto para começar às 9 horas desta manhã, pode causar falta de água ou baixa pressão na rua Barros Cassal, especialmente no trecho entre a Osvaldo Aranha e a Irmão José Altão. Os trabalhos devem ser concluídos no final da tarde e a normalização está prevista para ocorrer de forma gradual durante a noite. A partir de hoje, a BR-116 terá bloqueio na ponte sobre o Arroio Grande, em Turuçu, no sul do estado. Segundo o Departamento Nacional de Infraestrutura de Transportes, a restrição será no sentido São Lourenço do Sul-Pelotas, para a obra de reparo na laje da ponte. O bloqueio deve seguir até o próximo sábado. Neste período, o trânsito será desviado pela pista nova da rodovia entre os quilômetros 481,8 e 489,5, no sentido Pelotas-São Lourenço, que terá mão dupla. 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Da redação, Lucas de Oliveira.

0: Minutos de volta com Esporte Companhia aqui na Rádio Gaúcha. É, vamos até às 3 da manhã. Até às 3 da manhã com a tua companhia. Tá nos ouvindo, tá nos acompanhando, quer participar, quer mandar o teu recado? Manda pelo WhatsApp 996995218. É o canal pra gente conversar, bater um papo, pra eu te ouvir. É, pra eu te ler e te ouvir. Vou imaginar qual é a tua opinião, qual é a tua voz. Manda pra gente, como fez aqui o Vanderlei, lá de Criciúma. O Colin foi fazer o quê? Ah, não, o Colin foi fazer o que a dupla Grenal não faz, jogar bola. Penso que isso é consequência dos muitos jogadores importados. A maioria não tem identificação com o clube e por isso a nossa seleção não tem mais craques. Enfim, má gestão. Pagar salários astronômicos para jogadores com nível pior do que a Série B. Sinto vergonha com o meu tricolor, é a opinião do Vanderlei de Criciúma. Um abraço também pro Dilson Borba, grande Dilcinho, beijo, lá de Bagé, tá na nossa audiência, valeu. E o Ivo Alves de Caicó, Rio Grande do Norte, tá na nossa escuta. Eu quero saber por onde anda Rafael Colin. Eu recebi a missão, olha a responsabilidade, tô voltando de férias. Aí me ligou, Marcos Bertoncello, disse assim, cara, olha só, preciso de ti. Porque o nosso time vai jogar lá em Carlos Barbosa, com a equipe de Santa Clara, e o nosso craque é o Rafael Colin. A gente não pode ficar sem Rafael Colin. Então tu apresenta o Esporte Companhia na volta das tuas férias? Claro, conta comigo. Eu espero que vocês tenham vencido, Colin. Me traz um panorama de como foi esse confronto. Eu já fiz outros esportes, Esporte Companhia, na tua ausência, que vocês foram goleados aí em Carlos Barbosa. Eu quero saber como é que foi o resultado dessa vez, Colin. Me conta.
1: É isso aí, meu amigo Felipe Duarte. Olha, 2-2 fora de casa, então o retorno é um retorno alegre, um retorno festivo, principalmente pro comandante, o catedrático Cristiano Munari. Que estreia, hein? Um empate com sabor de vitória e ficou até o gostinho de 3 pontos. Fala, Munari, como é que tá? Tudo bem? Tudo certo? Boa madrugada. Felipe Duarte no estúdio lá com a gente.
2: Ah, o Felipe voltou de férias, 45 dias de férias.
1: É, alguns ganham mais férias, mas fazer o quê, né? Grande, Felipe.
2: Não, tu começou a falar, não tô feliz, não. Era pra gente ganhar o jogo. Não, ganhamos, estava 2-1 pra nós, os caras não estavam criando, aí o juiz deu uma falta estranha lá. Eles empataram o jogo e o final do jogo foi a gente em cima. Não?
1: É verdade, é verdade.
2: Não, não, o empate com gosto amargo, era pra ganhar.
1: Era pra ganhar, né? É, mas como sempre os jogos aqui são difíceis e o time deles é bom, né, Munari?
2: Não, o time deles é bom. Muito, muito bom. O início do jogo deles foi melhor, mas depois a gente se organizou e o nosso segundo tempo foi melhor.
1: Né? Foi 1-1 no primeiro tempo e 1-1 no segundo, né?
2: 1-1 no segundo, o Castilhos faz o segundo gol, né?
1: Exato.
2: O primeiro, não?
1: Exato.
2: Castilhos faz o segundo e aí depois a gente tomou o gol de falta. Mas geral tá ok. Primeiro jogo, né?
1: É, primeiro jogo teu. O nosso é 500 vezes que a gente vem aqui. Eu acho que a gente ganhou uma vez, mas nos últimos 2 anos são 2 empates. Um 3-3 e um 2-2. Isso mostra evolução. E o que significa pra ti assumir o comando técnico e colocar Leonardo Oliveira? Não sei o que o Leonardo vai fazer da vida agora.
2: Não, isso é com a diretoria. Marcos Bertoncello fez o contato para um jogo. Não, para um jogo. O adversário me gostou da nossa organização, já falou, se não ficar aí, temos interesse, Santa Clara. Santa Clara já tava buscando também conversar e tal, gostou do modelo de jogo.
1: E a CBF é aqui do ladinho, hein?
2: É, não, tudo perto.
1: Alô, Perifuentes, fica ligado, fica atento, senão o Munari assume a CBF.
2: É, não, estamos abertos a negociações.
1: Qual foi a tua estratégia, falando sério, qual foi a estratégia? Porque a gente sabe que o time deles aqui sempre é muito, muito forte. São caras que jogam campeonatos amadores aqui da região e tal. Qual foi tua estratégia mesmo?
2: Estratégia,
1: olha pra nós, deixa claro aí pro nosso público.
2: Não, a primeira ideia era a gente marcar os dois caras do meio deles, que são muito bons, né? Os gêmeos ali, que são dois monstros, né?
1: Que todo ano nos incomodam.
2: Todo ano. A gente começou um pouco mais atrás e aos poucos, conforme a gente fosse entendendo a marcação, a gente soltando o jogo. E foi o que a gente fez no segundo tempo, né? No segundo tempo, soltando o Bertotto pro meio, Berton tomou conta do jogo no meio. Primeiro tempo mais atrás, marcando, fechando espaço. E no segundo jogando mais. E a estratégia com os meus centroavantes, né? Porque meus centroavantes já veteraninhos, mas bons de bola. Então tu e o Diverio sempre revezando no fôlego.
1: Com a tática de cada um dar o máximo e pedir pra sair quando tá cansado.
2: Dá o máximo, cansa, troca. E sempre a gente tinha um 9 descansado.
1: Nem que isso dure um minuto.
2: Não, durou mais. Durou mais, né?
1: Sim.
2: Não, durou uns 10.
1: E aí deu certo, aí quase ganhamos então, mas ficou no 2-2. Agora me diz uma coisa, a bola vai voltar a rolar quarta-feira agora. E aí, o que esperar da dupla Grenal? Tu tá otimista ou pessimista?
2: Não, eu não tô nem um pouco otimista. Acho que no Grêmio, o Grêmio tem bem pouco mais qualidade que o Inter. Tem um goleiro confiável, tem um centroavante que pode fazer gol. E tem um treinador, né? O Grêmio tinha a possibilidade de contratar um treinador de um nível alto, dos principais treinadores do Brasil. Embora o elenco do Grêmio esteja enfraquecido à janela de meio de ano, o Grêmio mais perdeu do que ganhou. Eu acho que o Grêmio tem ainda uma chance de escapar o jogo contra o Remo. O Remo, nos últimos 10 jogos, não ganhou nenhum. Eu acho que o Grêmio tem uma boa condição de ganhar. O Inter, embora o Corinthians também não venha num bom momento, mas pode ter a volta do Yuri Alberto, o Corinthians tem mais jogadores que o Inter. E o time do Inter, pra mim, é um dos 4 piores do Brasil. Assim, o natural do Inter é cair. E se eu tô dizendo desde janeiro, quando começou o Brasileirão, o Inter não cairia se o Pezzolano fizesse um trabalho acima da média. Ele não conseguiu fazer. E aí agora é a hora do Eduardo Batista tentar fazer algo acima da média. Com esses jogadores aí, o normal é o Inter cair.
1: Valeu, Munari. Deixa eu só registrar aqui o Bertoncello fazendo a chamada aí, tá fazendo a chamada pra ver se não vai ficar
3: Marcelo
1: ninguém.
3: Marcelo Debona, Gustavo Manhago, Rafael Collin, é tu, né?
1: Tô aí.
3: Tá. Rafael Diverio, Lucas Arruda, Eduardo Castilhos, entrou agora. Rossano, já vi. Gleidson Ferreira, cadê o Gleidson?
1: Gleidson tá aí.
3: Tá lá.
1: Já pediu um remedinho pra dor no corpo.
3: Tá?
1: Sério.
3: Fábio.
1: Fábio tá ali, ó.
3: Tá.
1: Bem demais na zaga.
3: Aqui também. Fechou. O Bertotto junto com o Filipinho.
1: Isso aí, que então, dupla, aqui. Hein?
3: Beleza. Chico Feitosa tá lá na frente, Diego Araújo tá aqui, Amanda ouvi, Raquel ouvi, Lucininho ouvi, Jory.
4: Eu.
3: Tá aí. Cacau, Maurício, vi, Diogo, vi, Léo Oliveira.
1: Tá aí, não é mais nosso técnico, mas tá aí.
3: Ah, tu viu só?
1: Mudou bastante, mudou da água pro vinho, né?
3: Munari muito
1: elogiado. Acabei de entrevistar o Munari, cara.
3: Caralho.
1: É outra coisa, o vestiário mais leve, né?
3: Que pressão que tu colocou no Léo, cara. Que pressão. Zé Alberto, Munari, o Reolon já foi, fechou.
1: Então fechou, boa viagem aí pra todos nós. Só deixa eu ouvir o Diverio aqui. Nossa, a tática dos nove deu certo, né?
5: Deu. Primeiro tempo joguei 2 minutos. Pô, quer me enlouquecer o Cole? Não, foi bom, foi legal. Dá um passezinho, é? Quando cansar, pede pra sair.
1: Diverio, já tá rodando nas redes sociais. O segundo gol é um chute teu que sobra pro Castilho. Cara, esse chute foi fundamental.
5: Não, foi, sem dúvida. Nós dois tivemos participação.
1: Exato.
5: Os nossos dois chutes viraram gol,
1: por
5: cara.
1: Por isso que eu tô fazendo essa entrevista.
5: Por isso que a gente joga bola ainda, cara.
1: É
5: fácil.
1: A gente é fominha, a gente é impressionante, velho.
5: Aí, é muito cara ruim perto também, né, meu?
1: Lá, e aí, que achou?
5: Tava divertido, né? Tava divertido.
1: Demais.
5: Aí, pô, e tu? Que mudança do
1: ano. Água pro vinho, né?
5: Nossa senhora.
1: De 101 quilos pra 84, velho.
5: Aí é o velho Rafael Colli. O Rafael Colli que encantou quando eu conheci.
1: Gerações.
5: Atrás, 20 anos atrás, goleador disparado da Copa Gordini.
1: Opa!
5: Tá? É. O cara que fez o nosso gol no jogo contra o Grêmio, aquela vez lá na comissão técnica do Grêmio, lá em Eldorado.
1: Eu nem lembro.
5: Contra o Rodrigo Caetano, aquela época. Qual é o craque, cara? E agora o craque em forma, tu sobra.
1: É isso aí. De forma de barril, pelo menos entramos agora em forma. Ô, Diverio, bom, o joguinho bom, né, cara? Faz um resumo aí.
5: A baita diversão. O primeiro que o time dos caras é bom pra caramba. Um guri novo, cheio de vitalidade. Cheio de vitalidade. Muito...
1: Não, se é Santa Clara, tem que dizer, é cheio de leite, né?
5: Cheio de leite. E eles chegam sempre antes, eles se antecipam.
1: Isso é muito difícil pra nós.
5: Os guri que jogam bola de verdade também, né? Estão em time, estão jogando futebol de salão e tal. E, pô, cara, eu acho que a gente conseguiu emparelhar dentro da nossa capacidade. Claro que o Bertotto jogou muita bola, né? O Felipe, nosso goleiro, foi um absurdo que ele jogou também.
1: Luiz Felipe. que fez base no Inter, né?
5: Exatamente, jogou em Portugal, tava na capa da Zero Hora uma semana atrás, né? Contando a história dele e tá em óbvia recuperação, goleiro pronto pra jogar em qualquer lugar do futebol brasileiro e até fora.
1: E o Bertotto também foi volante do Inter, rodou por vários times aí, nos ajudou bastante e não foi a primeira vez, inclusive, né?
5: Não, ele atrapalha no aplicados, mas aqui ele nos ajudou bastante e acho que a gente conseguiu fazer um jogo legal, parelho com os caras, a ponto de lamentar, porque eu acho que a gente podia até ter ganhado o jogo hoje.
1: É, isso que é o principal. A gente fica feliz com 2 anos seguidos empatar com eles aqui. A gente sabe que é difícil, mas hoje foi o gostinho de... Ficou o gostinho de de quase conseguir os 3 pontos, né?
5: Isso, e além... Mas eu fico feliz, cara, porque a gente jogou bem. E eu gosto quando a gente joga bem. Sabe, quando termina o jogo, cara, pô, fiquei satisfeito com o que eu fiz... 41 aninhos, sabe? Já tá. É. E foi legal. Não atrapalhou o jogo, não foi por culpa minha. Sabe? Eu acho que foi uma coisa legal. Então eu fiquei satisfeito com hoje.
1: Dupla Grenal voltando a campo agora na quarta-feira, hein? Otimista ou pessimista?
5: Ou faz os dois, fazem 3 pontos cada um. Talvez o Grêmio pode arrumar, de repente, das circunstâncias, o empate. Ou nós vamos ano que vem trabalhar na Série B. Ver o Santa Cruz, o São Bernardo, essas coisas todas aí, tem um risco muito grande. Eu acho que o Inter tem um risco maior, obviamente, mas tem um risco grande dos dois, mas ainda quero acreditar, espero que sobreviva.
1: Perfeito. Ó, galera gritando gol aí, que será isso aí?
4: É o Debona, eu acho.
1: Vamos lá ver o que
0: é isso. Debona, esse é o Debona.
1: Vamos lá ver o que é isso aí, meu amigo Felipe Duarte, aqui ó. Esse é o ambiente do ônibus aí, ó. Olha o Debona, ó.
6: Recebe um abraço do Core. Vem pra galera, é gol! Vira RBS, Castilho!
1: Ah, é! Bertoncelo, fala um pouco do jogo aí pra nós, pro Esporte e Companhia. Felipe Duarte lá no estúdio.
7: Grande Felipe, um abraço.
1: Foi legal te ver jogando de novo. Ficou um tempão parado, né, cara? Isso não é fácil.
7: Não joguei no ano passado, eu me lesionei em setembro. O jogo com eles foi em outubro. E, cara, depois
1: foi
7: de
1: joelho, né?
7: Joelho, né? A base de tudo, né, Colin? LCA. E aí, depois de muita recuperação, voltamos, né? Voltamos no início de setembro, alguns jogos mais peladas. E hoje o jogo mais pegado. E foi bom, cara. Foi bem legal. Fiquei feliz.
1: Que bacana, que legal. O que esperar quarta-feira agora da dupla Grenal, hein?
7: Eu espero, assim, que o Grêmio ganhe a primeira fora, né? A campanha do Grêmio fora de casa é péssima. E eu acho que essa mudança de técnico ajuda animicamente. Não vejo assim como o Renato ainda acertar taticamente a equipe para conseguir vencer fora de casa, mas eu acho que animicamente o Grêmio, depois de muito tempo, treinando, se preparando, enfrentando o Remo desesperado, última chance, eu acho que é justamente o que o Renato quer, que o Remo se atire, dê espaços e o Grêmio aproveite isso e faça mais ou menos como o nosso time hoje. Né?
1: Exatamente.
7: Time que marca bem.
1: Jogar no erro deles.
7: No erro deles. E isso que o Remo não é aquele time de grande qualidade. Então o Remo vai tentar se abrir, vai ter dificuldades para marcar. E talvez nessa bola assim, de contra-ataque o Grêmio consiga uma vitória fora. Inter. Eu só acho que o Inter tem uma chance se o Beira-Rio pôr junto. Uh-huh. Né? Porque eu acho que o time do Inter com a troca de técnico... Não vejo uma melhora que possa acontecer tão grande em relação ao que tinha com o Pezzolano. Eu acho que o Beira-Rio, agora com ambiente novo, com técnico novo, possa ajudar. E é uma rivalidade grande que o Inter tem contra o Corinthians. E eu acho que esse ambiente a favor de mandante no Beira-Rio, fundamental para conseguir uma vitória simples, curta e uma vitória importantíssima para manter o Inter vivo nessa briga.
1: E o que tu diz de Felipe Duarte, que tá comandando hoje o Esporte?
0: Ai, ai, ai, cuidado.
1: Sabe muito, né?
7: Sabe muito, grande parceiro.
1: Agora sim tem um apresentador aquele programa, né?
7: Não, tu vai bem, Colin. Pô, que isso, né? E o Felipe é muito bom, né? O Felipe é um repórter e comentarista, né? E tu é um âncora e comentarista. Então, tá bem, entrega o Esporte Companhia, um abraço aí.
0: Aê!
1: Marcelo, valeu, Bertoncelo.
4: Rafael.
1: Marcelo, deu hora.
4: E aí, cara, como é que tu tá?
1: Tô bem. Lembra que a gente fazia a transição do Estúdio Gaúcha pro Esporte Companhia?
4: A transição era tão boa que a gente começava elas 11h30, né?
1: Exatamente. E ficava meia hora.
4: Boletim do jornalismo, então vamos fazer a transição com o Colin.
1: Era melhor, né?
4: Claro. Dava, subia a audiência, né? Subia a audiência.
1: Falando de bailão, de tudo, de...
4: Te lembra
1: que a gente cantava junto.
4: Nunca te esqueça daquela dica importante e valiosa que modestamente eu te dei. Quando for dançar uma música gauchesca...
1: Com a mão...
4: O braço esquerdo bem esticado...
1: Em forma
4: e
1: de...
4: a palma da mão...
1: Em forma de concha. De concha. Isso aí eu nunca esqueci.
4: Mas o braço esticado te dá uma elegância pra dançar. Então é fundamental isso aí.
1: Exato, isso aí a gente deixou bem claro aquela vez, né?
4: Exatamente. É. Exatamente.
1: E muita gente pergunta, pô, e quando é que vocês vão conversar, de bater papo de novo sobre isso e tal? Tem ido a baile ou não?
4: Não, não tenho ido a baile, mas sinto saudade, sabe? Sinto saudade, sabe?
1: Hoje tu cantou aí na Santa Clara, eu achei legal.
4: Um versinho só, né? Bote azul.
1: Isso aí. Vai cantar agora? Não, né? Agora.
4: Cara, a galera tá um pouco cansada. Eu tenho a impressão que se eu cantar, eu vou ser expulso do ônibus. Olha a cara que o Lucianinho já me olhou aqui.
1: O que achou do jogo? Aqui não, deixa eu dar uma opinião. Cara, tu matou a pau de vôlei. Tu lembrou o Paulo Rodrigues do Bahia em 88, em que aquele Bahia que ganhou do Internacional o Campeonato Brasileiro. Aquele Paulo Rodrigues tinha passado as largas.
4: Certo.
1: E era um cara mais ou menos do teu biotipo, assim, e muito aguerrido. Ele fazia o Bobô jogar, o Zé Carlos jogar.
4: Ah, obrigado.
1: O Charles.
4: Obrigado. Eu acho que, não sendo uma comparação com Baralhas, né? Colin, um dos jogos mais difíceis que o nosso time fez. Porque é um enfrentamento muito físico, o adversário é muito rápido. E eu fiz a seguinte analogia: é a Chapecoense indo jogar no Maracanã contra o Flamengo. Às vezes a Chapecoense empata, então a gente precisa fazer muita festa nesse ônibus. Bota a mão pra cima, ônibus!
1: Bota.
4: A gente empatou em cima da Santa Clara!
1: A CBF pode esperar!
4: Tá empalando a tua hora, vai chegar!
1: Ô Tramontina, pode esperar! A tua hora vai chegar! Ô Tramontina, pode esperar! Alô, Paludo e companhia!
4: Nós estamos com tudo, esse time, esse ano a gente não perde.
1: É isso aí. Abraço, Felipe! Era isso, bom programa, boa madrugada. Que hoje o Barão vai descansar.
0: Cara,
1: abraço.
0: Abraço, que espetáculo, cara. Era só um bate-papo tranquilo, mas ele fez um boletim completo, ouviu todo mundo. Que espetáculo e que bom, não perdemos, né? Não fomos goleados. Tô me sentindo peça importante, fundamental desse time. Que bom que eu tô aqui pro Colin ter jogado, né? Olha só, o Adelir Esperoto mandou uma mensagem aqui pra gente, dizendo que esse time da Gaúcha me lembrou a dupla Grenal. Muita gente ruim jogando por perto. Que corneta, hein, Adelir? Valeu. Outra mensagem aqui, ó. O que vocês vão falar quinta-feira se amanhã o Inter ganhar e o Grêmio perder, já que vocês estão dizendo que o Inter já tá rebaixado? Luiz Carlos Três Coroas. Calma, Luiz Carlos, calma. Ninguém disse que o Inter já tá rebaixado, calma. Eu ouvi o de velho até dizendo assim que ele vê o Grêmio em melhores condições que o Inter. Mas isso a tabela tá mostrando, né? O Grêmio tem um ponto a mais. Agora, se o cenário for outro, se faz análise do que o cenário mostrar. É por aí. O Beto Lima. Sou colorado e me sinto constrangido, pois o meu Inter não avança, não mantém um estilo de jogo. Tem craques na base e a diretoria nem cogita em subi-los ao profissional. Vamos cair. Não vai ter milagre como o ano passado. Beto Lima, aqui de Porto Alegre, participando conosco. Valeu. Vou aproveitar o gancho, então, do Beto Lima, pra gente agora reproduzir um bate-papo que gravei mais cedo com Rodrigo Oliveira. Porque hoje foi um dia importante pro Inter, mas fora das quatro linhas. Porque hoje não, né? Segunda-feira, ontem, na verdade, dia 5, as chapas que concorrerão às eleições presidenciais do Inter foram inscritas. Três chapas. E a gente bateu um papo com o Rodrigo Oliveira. Gravamos esse bate-papo que a gente vai reproduzir a partir de agora, onde o Rodrigo traz o panorama do cenário político do Inter para essa reta final de 2026. Fala, Rodrigo.
8: Alô, Felipe Duarte, amigos do Esporte Companhia. Estão definidos os candidatos a presidente e os candidatos a vice-presidente do Inter. As chapas foram inscritas nesta segunda-feira. E eu vou fazer uma descrição e uma breve apresentação de cada nome. A chapa Sou Inter tem como candidato a presidente José Amarante, empresário, ex-vice de administração do Inter. primeira vice-presidente, Bianca Silveira, que integra a mesa diretora do Conselho Deliberativo, é secretária. Segundo vice-presidente, Mário Sérgio Martins, ex-vice-presidente do clube em várias pastas, já foi vice-eleito e ex-presidente do Conselho Deliberativo. Terceiro vice-presidente, Tamarisa Lopes da Silva, ex-diretora feminina e de inclusão do Inter. E o quarto vice-presidente é Guilherme Osório, que é advogado e já integrou o departamento jurídico e também trabalhou nas divisões de base. A chapa Inter em primeiro lugar tem como candidato a presidente Leonardo Aquino, que é advogado, conselheiro do clube, filho de José Aquino Flores de Camargo, ex-presidente do Tribunal de Justiça e candidato a presidente nas últimas eleições. Os seus vice-presidentes, primeiro, Diogo Paz Bier, o Mano Chendes, músico, vocalista da banda Comunidade Ninjitsu, comunicador e ex-deputado estadual. Segundo vice-presidente, Carlos Macena, empresário, executivo da Petrobras e ex-vice-presidente de planejamento do Inter. Terceiro vice-presidente, Eduardo Hausen, médico e ex-assessor do departamento de futebol. Quarto vice-presidente, Ricardo Breyer, advogado e ex-presidente da OAB no Rio Grande do Sul. E a chapa Inter para o Futuro tem como candidato a presidente Roberto Melo, auditor fiscal da Receita Federal e ex-vice de futebol, também foi candidato a presidente nas últimas eleições. Primeiro vice-presidente, Gustavo Paim, advogado, ex-vice-prefeito de Porto Alegre e atual secretário estadual de Desenvolvimento Rural. Segunda vice-presidente, Luciana Gomes, engenheira e professora universitária, conselheira. Terceiro vice-presidente, Maicon Alhardi, é contador e empresário, influente na região de Santo Antônio da Patrulha. E o quarto vice-presidente é o Igor Dumer, empresário, conhecido como Alemão da Borracharia, é bastante influente nas torcidas organizadas. São os candidatos que compõem as chapas, lembrando que tu vota na chapa, viu, Felipe? O sócio, quando chegar o momento, vota na chapa. E a chapa eleita vai apontar quem vai ser o presidente e quem serão os quatro vice-presidentes do Conselho de Gestão.
0: Bom, Rodrigo, vamos apresentar então um pequeno histórico, né, dos candidatos à presidência do Inter, para o nosso ouvinte que está acompanhando aqui no Esporte Companhia. São eles: Roberto Melo e Amarante, ambos já foram dirigentes do Inter em gestões anteriores e até, se não estou equivocado, já concorreram, né, à presidência em outras eleições. A novidade parece que é o Aquino, né, que o Leonardo Aquino, já que o pai dele já concorreu em outra eleição, ele é que parece ser a novidade nesse pleito. É por aí? Tô certo ou tô errado, Rodrigo?
8: É isso mesmo, Felipe. O Roberto Melo teve uma atuação bastante extensa no departamento de futebol, já trabalhou na base, já foi diretor de futebol do então vice de futebol Marcelo Medeiros e já foi vice de futebol na gestão do presidente Marcelo Medeiros. O José Amarante, ele foi vice-presidente de administração na gestão 2013-2014 do então presidente Giovanni Luiz, aquela época da reforma do Beira-Rio, também já foi presidente do Conselho Fiscal. O Leonardo Aquino é uma novidade, de fato o pai dele foi candidato a presidente na última eleição e o Leonardo Aquino surge como uma novidade, ele não teve cargos no clube, mas está, digamos assim, com um apoio bastante sólido em termos de movimentos, de segmentos e chega para ser um candidato forte. É complicado apontar favoritos numa eleição, mas se a gente pegar as composições no Conselho Deliberativo, depois a gente fala das regras, dá para colocar o Roberto Melo e o Leonardo Aquino como favoritos para avançarem ao pátio, mas o José Amarante tem a sua legitimidade, os seus movimentos, seus apoiadores e é só o voto que vai decidir, né, Felipe?
0: Bom, Rodrigo, e pela tua descrição, deu para perceber que não vai haver chapa da situação, né, representando o presidente Alessandro Barcelos. Isso é uma novidade, porque até mesmo a gestão que foi rebaixada em 2016, comandada por Vitório Pífero, teve um representante na eleição seguinte, né, ao final daquele ano, Pedro Afatato foi o representante, era o vice-presidente de Vitório Pífero, concorre na eleição e perde para Marcelo Medeiros. Mas, geralmente, a gestão deixa um candidato para a eleição seguinte. Me parece que não é isso que está acontecendo agora. Ou, daqui a pouco, tu traz uma informação de que a gestão vai apoiar um desses candidatos, porque, pelas informações que eu tenho, todos esses três candidatos à presidência, eles fizeram oposição à gestão de Alessandro Barcelos nesses últimos anos, junto ao Conselho Deliberativo, né, Rodrigo?
8: Vamos por partes, Felipe. Primeiro, não haverá chapa de situação. As três chapas que eu citei que concorrerão a presidente do Inter são chapas de oposição. A gestão não se manifestou sobre o assunto. A alegação é de que o foco é no futebol, não na eleição. E eu já te adianto que é altamente provável que a gestão não vá apoiar ninguém. Eu diria que é praticamente certo. A gestão não vai se posicionar. Vai liberar a bancada, digamos assim. Agora, a gestão atual, liderada pelo presidente Alessandro Barcelos, foi eleita há 3 anos com apoio de 4 movimentos. Academia Colorada, Inove Inter, Convergência Colorada e o povo do clube. Não quer dizer que esses movimentos ficaram neutros. O povo do clube já anunciou que sai da gestão. Eu não sei quanto ao Academia Colorada, que é o movimento do presidente Alessandro Barcelos. Agora, os demais movimentos, eles terão lado. Eles irão apoiar um candidato nessa eleição. Então, mas o que não quer dizer que tal candidato seja da gestão. A gestão Alessandro Barcelos, muito provavelmente, não vai apoiar ninguém. Mas sim, são três chapas de oposição.
0: Bom, Rodrigo Oliveira, existe a chance dessa eleição para presidente do Inter acabar em primeiro turno dentro do Conselho Deliberativo? Ou seja, sem o voto do associado, aquele famoso voto no pátio, como a gente costuma chamar, pode acabar num primeiro turno? A gente está vivendo agora, né, esse período eleitoral para votos para presidente, governador, presidente da República, governador do estado, senadores, e principalmente nesses campos, né, de governador, governadores, muitos estados se resolveu no primeiro turno. Aqui no Rio Grande do Sul foi assim. Na presidência do Inter, isso pode se resolver já nessa primeira fase da eleição?
8: Felipe, tu quer que eu responda essa pergunta na teoria ou na prática? Vou responder das duas formas, tá? Na teoria, sim, existe a chance da eleição acabar no primeiro turno dentro do Conselho. Desde que foi instituído o voto direto dos associados, Fernando Carvalho foi o primeiro, ali no fim de 2001, o primeiro a ser eleito presidente pelo voto direto. Desde então, só uma vez um presidente do Inter foi eleito no primeiro turno, que foi Giovanni Luigi, na eleição em 2012 para o BN 2013-2014. Na época ele concorria com Pedro Afatato, Sandro Farias, mas o movimento Inter Grande, o movimento dele, tinha uma maioria tão ampla no conselho. Na época a cláusula de barreira era maior, então Giovanni Luigi foi reeleito. Na época ele já era o presidente, ele foi reeleito ainda no primeiro turno. Desde então sempre houve pátio. Agora a cláusula de barreira é menor. A única chance de o presidente do Inter para o triênio 2027-28-29 ser eleito em primeiro turno é se algum candidato fizer 85% dos votos no Conselho Deliberativo. Se isso acontecer, a eleição acaba no primeiro turno. Isso é a resposta na teoria. Na prática, eu te digo, Felipe,

0: disputa também a eleição e tem a sua chance. Basta fazer mais votos que o segundo, que um dos dois que eu citei. Mas, então, respondendo a tua pergunta, na prática, não. Outro ponto que é importante, tá, Felipe? As regras da eleição do Inter são diferentes da eleição do Grêmio. Na eleição do Grêmio, por exemplo, se três candidatos ultrapassam a cláusula de barreira, existe a possibilidade de os sócios escolherem entre três candidatos. No Inter, não. No Inter, só avançam ao segundo turno os dois candidatos mais votados. Então, mesmo que os três candidatos façam mais de 15% dos votos, ultrapassando a cláusula de barreira, só vão para o segundo turno disputar o voto dos associados os dois mais votados. Então, em qualquer hipótese, o segundo turno é disputado entre os dois candidatos mais votados.
1: Bom, vamos falar sobre a programação então das eleições do Inter. Já tem datas definidas para essas votações, Rodrigo?
0: As datas estão definidas sim, viu, Felipe? A eleição em primeiro turno ocorre no dia 9 de novembro, apenas com a participação dos 337 conselheiros do Inter. E aí os dois mais votados avançam para o segundo turno, que disputam o voto dos associados no chamado pátio, no dia 12 de dezembro. O termo pátio é tradicional porque, historicamente, as eleições eram definidas no pátio. Só tinha que ir até o pátio do... Ficava ali no pátio, na frente do Gigantinho, né? E aí ia lá e votava. Agora existe, depois foi instituído o voto por correspondência e agora foi instituído o voto eletrônico pela internet. Então não é necessário que o sócio precise ir, mas as datas são essas.
1: Tá, e vamos explicar brevemente também para o nosso ouvinte, Rodrigo, como é que funciona, né? Depois de eleger o conselho de gestão e o presidente, consequentemente, o sócio do Inter ainda vai renovar cadeiras do conselho deliberativo. Explica para a gente como é o funcionamento.
0: É verdade, Felipe. No dia 12 de dezembro, além de escolher o presidente no segundo turno, os sócios renovarão 150 conselheiros, ou metade da parte eleita do Conselho Deliberativo. Vou explicar brevemente como funciona. O Conselho Deliberativo do Inter tem 337 nomes, mas 37 são conselheiros natos ou vitalícios, que são ex-presidentes do clube, ex-presidentes do Conselho Deliberativo e conselheiros que já têm um tempo determinado de serviços prestados ininterruptos que acabam virando conselheiros natos. Mas conselheiros que são eleitos, que renovam a cada triênio, são 300. O mandato é de 6 anos. Então, os 150 conselheiros que foram eleitos há 3 anos, eles não renovam agora. Eles têm mais 3 anos de mandato. Renovam agora os conselheiros que foram eleitos há 6 anos. E essas 150 vagas são eleitas. Eu vou explicar com um termo complicado, depois eu explico de forma didática. Os 150 conselheiros são eleitos no chamado voto proporcional em lista fechada. Como funciona isso? São lançadas chapas ao Conselho Deliberativo, que ainda não foram inscritas, ainda tem prazo para inscrição, mas as três chapas que eu citei que concorrem a presidente, cada uma vai lançar sua chapa ao Conselho. E outras chapas serão lançadas também. Não necessariamente para lançar a chapa ao Conselho, tu precisa ter uma chapa concorrendo a presidente. Cada chapa que concorre ao Conselho tem que enviar uma lista de 150 nomes. E são enumerados do 1 ao 150. Então vamos supor que a chapa X dos movimentos tal, tal, fazem 20% dos votos no dia 12 de dezembro. Farão 20% dos 150 conselheiros. Elegerão, portanto, 30 conselheiros. Quais 30 dos 150? Os 30 primeiros na lista. É diferente, por exemplo, da eleição para deputado federal e deputado estadual que tivemos neste final de semana, que é o voto proporcional em lista aberta. Por que lista aberta? Porque entram os mais votados pela população, né? Cada legenda, conforme a sua votação, elege um número de

0: cadeiras na Assembleia Legislativa ou na Câmara dos Deputados, proporcional à sua votação, e entram os deputados daquela legenda mais votados pela população. É diferente no Conselho do Inter, como é diferente no Grêmio. Não se vota no conselheiro, se vota na chapa. E a chapa é que escolhe a ordem da nominata. Conselheiro 1, fulano de tal. Conselheiro 2, Beltrano. Conselheiro 3, Ciclano. E aí, essa chapa que faz 20% dos votos, ela faz 30 conselheiros e por aí vai. Existe a cláusula de barreira também, né? Se tu fizer 0,5% dos votos ou 1% dos votos, tu não vai conseguir eleger conselheiro. E é mais complicado de explicar porque a cláusula de barreira na eleição para o conselho, ela muda dependendo de quantos sócios votarem. O estatuto diz, ó, se tantos mil conselheiros votarem, a cláusula de barreira é tal. Se tantos mil votarem, a cláusula de barreira é tal. Aí seria muito complexo eu explicar isso agora, mas com certeza quando chegar mais perto da votação a gente vai explicar certinho, tá? É só para não ficar muito longa a explicação, mas acho que eu consegui resumir bem como funciona a eleição para o Conselho Deliberativo, mas ainda não estão definidas as chapas para essa eleição, que é só no dia 12 de dezembro, junto com o segundo turno da eleição para presidente, Felipe.
1: Valeu, Rodrigo Oliveira. Daqui a pouco tu volta, hein? Obrigado pelas explicações, mas daqui a pouco volta para falar de campo. Falamos de política do Inter, mas daqui a pouco a gente vai falar sobre o processo dentro de campo, afinal, vai voltar o Campeonato Brasileiro, a bola vai voltar a rolar e o Inter joga em casa no Beira-Rio. Tá combinado, Rodrigo?
0: Valeu, Felipe Duarte, até daqui a pouco com as informações do Inter dentro de campo, mas a gente também vai resumir de novo esse processo eleitoral que é bem importante para o futuro do Inter. Aquele abraço, Felipe.
1: Abraço, valeu, Rodrigo Oliveira. Daqui a pouco a gente volta então para falar sobre o Inter dentro de campo, né? Para quem não pegou todo o papo, Rodrigo explicou agora pra gente sobre a questão política, né? Nessa segunda-feira, 3 chapas inscritas, tem eleição pro Inter, eleição pro próximo presidente do próximo triênio, ou seja, os próximos 3 anos. O Luciano, nosso ouvinte, mandou mensagem, inclusive, se manifestando sobre isso. Diz que é de Morro Grande, em Viamão. Diz que tá 16 graus, tá baixando a temperatura, né? Inclusive, previsão de chuva para logo mais. E aí ele manifesta que o presidente Alessandro Barcelos não dá mais. Chega, tem que sair. Tem que sair daí. Acaba a gestão do presidente Alessandro Barcelos, um assunto que foi levado, inclusive, para o debate, né, para o Conselho Deliberativo, é se poderia se antecipar às eleições, mas por voto da maioria se decidiu que vai cumprir o mandato final, até o final, né, até dezembro, e essa próxima eleição vai decidir quem será o presidente a partir da próxima temporada, a partir de 2027. 20 minutos faltando agora para as 2 da manhã. Vamos fazer um break, tomar uma água e a gente volta para falar mais de dupla Grenal, de dupla Caju, futebol do interior, tem divisão de acesso, enfim, tem muito assunto para a gente tratar. É depois do intervalo.
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0: 44 minutos, de volta com Esporte e Companhia aqui na Rádio Gaúcha, o som de Johnny Cash. Sonzeira, né? Hurt. Johnny Cash, que nada mais é do que Joãozinho Pila, né? Johnny é o diminutivo de John. E o Cash é bufunfa, né? Dinheiro. É o Pila. Então, Joãozinho Pila. Muito bom. Sonzeira. 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Aliás, daqui a pouco vem boletim de futebol feminino, hein? 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Manda o teu recado pra gente no WhatsApp, 996995218. O Luciano tá perguntando por onde anda o Rafael Collin. A gente explicou mais cedo, né? O Collin até participou com a gente aqui do programa. O Collin foi, junto com a nossa equipe de esportes, participar de um evento em Carlos Barbosa, com os amigos da Santa Clara, e teve um jogo, né? E acabou empatado em 2-2. O Collin é o nosso craque, o nosso camisa 10, nosso... Acho que o Collin é centroavante, né? Centroavante, camisa 9, então, fazedor de gols. E aí tá lá, tá representando a Gaúcha, eu tô aqui, no Esporte Companhia, comandando a madrugada. Sou o Barãozinho, né? Ele é o Barão da Madrugada, eu sou o Barãozinho. Olá, sou Andrés da Argentina, Misiones. Olha só, Andrés Walder participando com a gente. Diz que é fã da Gaúcha, manda um abraço, graças. Abraço, obrigado, Andrés. Olha aqui, ó, o Ricardo de Soledade, mas tá nos acompanhando da Indonésia, rapaz. Pô, valeu, Ricardo. Tá tirando onda, que Barão sempre bem representado na madrugada. Quero saber por que o melhor zagueiro da firma não estava em campo em Carlos Barbosa, o Cuti Munari. Tava na casa mata, né? Tava treinando. Treinador do time da Gaúcha, muito bom. Santa Maria na escuta, um bom início de semana. Hasser Samara tá nos acompanhando aqui também, participando no WhatsApp. Vamos lá, hein? Vamos atualizar as informações da dupla Grenal. A gente acabou de bater um papo com o Rodrigo Oliveira, então vamos falar com o Simon Bianchini, que direto de Belém do Pará traz as informações do Grêmio. Fala, Simon!
1: Fala, Felipe, um abraço a todos que estão acompanhando o Esporte Companhia, falando aqui do hotel que serve de concentração pro Grêmio, onde chegou há pouco o volante Matias Vilaçante. Nitidamente desgastado, né, da viagem de aproximadamente 6 horas de Nova Jersey até a capital paraense, Belém, mas ele chegou no final da noite de ontem, desta segunda-feira, para reforçar o Grêmio nessa partida que é importante contra o Remo. Ele jogou 35 minutos contra o New York Red Bulls, foi o capitão na largada do jogo treino no CT da própria equipe estadunidense na tarde de ontem, meio-dia no horário de Brasília, saiu no intervalo. Fez esse deslocamento em voo fretado pelo Grêmio e pelo Palmeiras. O Grêmio, sim, ajudou o Palmeiras nesse deslocamento. O Palmeiras tem 3 jogadores da seleção paraguaia. Mas o Grêmio também ajudou porque pegou uma carona Vilaçante, parando aqui em Belém do Pará, não precisou fazer um voo mais longo até Assunção ou São Paulo para depois vir aqui de volta para o norte do país, parou na metade do caminho e o Grêmio fez essa parceria com o Palmeiras. Agora a conversa é a seguinte para o Vilaçante: descanso total e depois disso, né, amanhã, antes, ou melhor, daqui a algumas horas, né? Antes do Grêmio fazer a última atividade na Curuzu, estádio do Paysandu, o técnico Renato Portaluppi e os fisiologistas do Grêmio devem conversar com o paraguaio para saber se ele está bem e pode treinar. Qualquer coisa, ele vai seguir no hotel, fazendo regenerativo, trabalhos leves para não desgastar. E a tendência é que ele apareça como titular nessa quarta-feira, 7:30 PM, no Mangueirão, Grêmio e Remo. 2 equipes na zona de rebaixamento. O Grêmio tenta a vitória para, quem sabe, né, vislumbrar uma saída quanto antes do Z4. Tem muitos desfalques: Marlon, Caito, Giovanni Cabral, Matheus Nascimento, todos no DM. Pedro Gabriel não voltou a tempo, por isso o jovem Manu, 17 anos, é opção para lateral esquerda. Caio Paulista deve ser titular. E o Gustavo Martins e o Noriega estão suspensos. Provável Grêmio, que foi treinado nos últimos dias no CT Luiz Carvalho. Deve ter o Everton, na direita João Pedro, Wallace, Kahneman e Caio Paulista. Meio campo tendo Danilo Barbosa, primeiro jogo dele como titular, Nardone e o Doide. E o Vilaçante pode aparecer nesse meio campo com a saída do Doide. Pavon, Carlos Vinícius e Amuso, o provável Grêmio. A gente falou também dessa delegação gremista, que tem o João Borne, jovem do time sub-20, que foi chamado pelo Renato por conta de tantas baixas. Riquelme e Zorteia, dois jovens que não tiveram tantos minutos assim com o antigo treinador Luiz Castro, agora também devem receber mais oportunidades. E é dessa forma que o Grêmio se prepara para essa decisão contra o Remo nessa quarta-feira, 7:30 PM. Mas claro, o Grêmio sabe que vai ter outras partidas importantíssimas, mas o foco exclusivamente, o assunto Grenal, é deixado de lado por conta da importância desse jogo contra o Remo. Abraço, Felipe. Até mais.
0: Abraço, valeu. Simon Bianchini, é um jogo muito importante, né? Um jogo muito importante, não deixa de ser um duelo direto, embora o Remo esteja abaixo do Grêmio, mas é a dificuldade natural. Eu fui esse ano a Belém do Pará, no jogo do Inter. O Inter empatou com o Remo lá, era início do campeonato, e a temperatura é completamente diferente, é um clima diferente, né? Até choveu no dia do jogo, mas estava muito abafado. Fico imaginando o jogador, né? Cansa mais rápido, tem muita gente que encara isso como bobagem, né? O cara ganha bem, sim, mas o corpo dele não sabe que ele ganha 1 milhão por mês, né? Ele cansa como alguém que ganha R$1.500 por mês. Então é difícil jogar, vai ser um jogo complicado pro Grêmio. Assim como o Inter vai ter um jogo complicado aqui em Porto Alegre, né, Rodrigo? Inter e Corinthians do Beira-Rio, volta Rodrigo Oliveira.
2: Um dos atletas que ganha moral no novo Inter de Eduardo Batista é o volante Thiago Maia, que conforme indicado nos treinos, deve ser titular já a partir da estreia do novo comandante nesta quarta-feira contra o Corinthians. E um dos motivos pelo qual o Thiago Maia vem desbancando Paulinho e Bruno Henrique é a qualidade no passe, mas não o passe por si só, especialmente o passe no campo de ataque e o passe no chamado terço final, aquele passe que gera situação de gol. Os números do Thiago Maia são melhores que o dos seus concorrentes nesse tipo de fundamento, e dentro da ideia de Eduardo Batista de ter mais jogadores dentro da área adversária, ele entende que um passe preciso nessa zona do campo é importante e pode fazer o Inter marcar mais gols. O goleiro Rocher segue em recuperação, está fora do jogo contra o Corinthians e muito provavelmente do Grenal. E há uma dúvida de ordem técnica na zaga, entre Juninho e Maripã. No mais, Brian Aguirre e Alejandro devem ser novidades na equipe, com Bruno Gomes seguindo como um terceiro zagueiro pelo lado direito. Estão abertas as vendas de ingressos para a torcida do Inter no Grenal. E estão inscritas as chapas para a eleição para presidente do Inter. Os candidatos, são três candidatos: José Amarante, Leonardo Aquino e Roberto Melo. Primeiro turno da eleição, 9 de novembro, apenas no Conselho Deliberativo. Segundo turno da eleição, no dia 12 de dezembro, com o voto dos associados e a participação apenas dos dois candidatos mais votados no primeiro turno. Com o Inter, Rodrigo Oliveira.
0: Um homem de palavra, né? Primeiro ele bateu o papo com a gente falando de política, política do Inter, e agora vem para falar, repetindo a informação de política, mas falando também sobre o campo, né? Inter e Corinthians, nessa quarta-feira, se enfrentando no estádio Beira-Rio, a partir das 7:30 PM. Aliás, os dois jogos da dupla Grenal, teremos duplex, transmissão da Gaúcha em duplex, Inter e Corinthians, Remo e Grêmio. E a dupla Caju, Eduardo Costa, chega para atualizar as informações de Caxias e Juventude.
3: Fala, Felipe, aquele abraço para você, para toda a audiência do Esporte e Companhia aqui nas madrugadas da Gaúcha. Chegamos na terça-feira e tem Juventude em campo, 9:35 PM, jogo no estádio Ítalo Mário Limonge, em Indaiatuba, no interior de São Paulo. Fica ali cerca de 30 quilômetros de Campinas, enfrenta a Ponte Preta pela 32ª rodada da Série B. O jogo seria em Campinas, mas a Ponte pediu a troca de local porque o gramado do Moisés Lucarelli passa por melhorias. E a Ponte Preta já está rebaixada, não tem mais nada a fazer no campeonato, e o Juventude encara esse adversário nesta terça-feira. O técnico Maurício Barbieri não vai contar com os zagueiro Marcos Paulo, que está fora por conta do terceiro cartão amarelo, deve ser substituído pelo Gabriel Pinheiro. Já o Diogo Barbosa volta a ficar à disposição, ele que estava suspenso, e disputa uma vaga com o Patrick Lanza. O provável time do Juventude para o jogo desta terça-feira, com Jandrei, Messias, Rodrigo San e Gabriel Pinheiro, Aderlan, Gabriel Pires, Mandaca, Raí Silva e Patrick Lanza, ou Diogo Barbosa, Fábio Lima e Alisson Safira. Vice-líder da competição, o time do Maurício Barbieri chega embalado por duas vitórias seguidas. Derrotou o América Mineiro e também o Operário. Vila Nova lidera com 57, o Juventude é o segundo com 56. Enquanto o Juventude enfrenta a Ponte Preta, que já está rebaixada, a equipe do Vila Nova enfrenta o Cuiabá na quarta-feira, jogo na casa do Vila Nova. Já o Caxias anunciou nesta segunda-feira a saída do preparador físico e também coordenador de performance, Thiago Setolin. Segundo o clube, foi uma decisão em comum acordo e ele não permanece para a próxima temporada. Ele que estava desde 2024 no Caxias, em três passagens pelo clube, nesse período participou da conquista do título do interior gaúcho e também da campanha do vice-campeonato estadual. Caxias que busca a contratação de um executivo para a temporada de 2027. São esses os destaques da Dupla Caju. Aquele abraço, Felipe.
0: Aquele abraço, Eduardo Costa. É, Juventude tá bem, né? Juventude tá bem na Série B, segundo colocado, 56 pontos, um pontinho do Vila Nova. E tem esse jogo importante, eu até achava que era em Campinas, o jogo contra a Ponte Preta, mas o Eduardo nos atualizou. Um abraço aqui pro nosso ouvinte, o João Carlos Trindade, lá em Santa Maria, nos acompanhando, tá na audiência, tá gostando do programa, valeu! João Carlos, aquele abraço também. Vamos falar de futebol feminino? Carol Freitas chega agora com um boletim de futebol feminino, sempre na parceria, né? 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Fala, Carol.
4: O nosso destaque vai para a seleção brasileira feminina, que já está em Porto Alegre, em preparação para o amistoso contra a Argentina, que vai ser realizado no próximo sábado, às 16h30, no Beira-Rio. As atletas começaram a se apresentar na capital gaúcha no domingo e nesta segunda-feira já tivemos a primeira atividade. Os treinos até quinta-feira vão ser realizados no SESC Protásio Alves e na sexta, a atividade, a última antes de entrar em campo contra a Argentina, vai ser no Beira-Rio. Quem quiser se fazer presente neste amistoso pode adquirir ingresso de maneira online no site Ticket and Go. As entradas variam de R$ 35 a R$ 90. Já foram mais de 18.700 ingressos vendidos até esta segunda-feira. Então a expectativa é de um grande público para assistir o primeiro amistoso da história da seleção brasileira feminina aqui em Porto Alegre. Lembrando que esta também é a penúltima janela de testes desta temporada de 2026 e todos os jogos são preparatórios para a Copa do Mundo de 2027, que vai acontecer aqui no Brasil. Então, para fechar, só repassando o serviço, Brasil e Argentina no sábado, 16h30, no Beira-Rio, ingressos de R$ 35 a R$ 90, vendidos no site Ticket and Go. 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
0: Valeu, grande Carol, atualizando, bom jogo, hein? Brasil e Argentina, pra gente já começar a experimentar esse clima de Copa do Mundo feminina que a gente vai viver com Porto Alegre presente, o estádio Beira-Rio vai receber jogos da Copa do Mundo feminina. Falando em Copa do Mundo, Ana Nazário, chega e atualiza as informações da Copa do Mundo.
5: Muito bom dia, Felipe Duarte, a todos os amigos aqui do programa Esporte Companhia da Gaúcha. Bom, Felipe, vim atualizar as informações envolvendo o cenário das seleções nacionais. Isso porque estamos num período de encerramento desta data FIFA de outubro. E ontem, na segunda-feira, aconteceram mais 8 jogos da Liga das Nações. Vamos destacar 2 partidas. O confronto entre França e Bélgica, na qual a seleção francesa venceu a belga pelo placar de 4-1 de virada, e a Itália bateu a Turquia sem dificuldades pelo placar de 3-1. Ambas partidas válidas pela 4ª rodada do torneio. E hoje, Felipe, nós teremos as últimas partidas da Liga das Nações desse período de data FIFA. E vamos destacar Espanha e Croácia, ambas seleções se enfrentando às 13h45 do horário de Brasília, de hoje. E claro, não podemos deixar de falar que hoje é o grande dia, Felipe. É o dia da despedida de Lionel Messi depois de 21 anos vestindo a camisa albiceleste. O jogo que vai marcar o adeus do então ídolo argentino vai ser o amistoso entre Argentina e Benin, que vai acontecer às 8 horas do horário de Brasília, no Monumental de Nunes, na cidade de Buenos Aires, na Argentina. E o estádio, Felipe, vai estar lotado. Ele, que tem capacidade para 85.018 espectadores, estará aí com todos os seus assentos preenchidos, ingressos que esgotaram em 90 minutos depois da sua abertura. E claro, sempre bom a gente lembrar, Felipe, que teremos a transmissão aqui da Rádio Gaúcha a partir das 8 horas da noite e também no YouTube de @gaúchaesportes, no comando de André Silva. 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Um abraço.
0: Abraço, e o sinal marca 2 horas em ponto, a gente já volta, tem notícia na hora certa.
6: 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Notícia na hora certa, no sinal 2 horas. Homem é morto a tiros no bairro Campo Novo, no extremo sul de Porto Alegre. Ex-presidente Jair Bolsonaro pede autorização do ministro Alexandre de Moraes para encontro familiar com o filho, Flávio Bolsonaro, candidato à presidência da República pelo PL. Senado começa a discutir hoje proposta de emenda à Constituição que propõe o fim da escala de trabalho 6x1. Céu parcialmente nublado em Porto Alegre, agora faz 16 graus. A terça-feira será de tempo firme, bastante nebulosidade no Rio Grande do Sul. Durante a manhã, a possibilidade de chuva na faixa norte. Na capital, mínima de 15, máxima de 23 graus. 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
6: Atenção para acidente no cruzamento das avenidas Ipiranga e Érico Veríssimo. Dois carros colidiram, mas ninguém ficou ferido. Um dos veículos também bateu no gradil do canteiro central, bem na esquina da Ipiranga, sentido bairro centro, com sentido bairro centro da Érico. Nas rodovias estaduais e federais, sem ocorrências no momento.
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6: Um homem ficou gravemente ferido após ser atropelado na BR-392 em São Cepé, no centro do estado. O acidente ocorreu no trecho do quilômetro 296, por volta das 7 horas da noite de ontem. Conforme a Polícia Rodoviária Federal, a vítima é um homem de 59 anos, nascido em São Cepé. Ele foi atingido por uma Amarok com placas de Pântano Grande. A vítima foi socorrida ao Hospital Universitário de Santa Maria em estado grave. O condutor do veículo, um homem de 51 anos, natural de Santa Maria, não ficou ferido. Quatro rios seguem acima da cota de inundação no Rio Grande do Sul. Em Alegrete, na fronteira oeste, o rio Ibirapuitã superou o nível de enchente na última sexta-feira. A medição mais recente sinaliza para recuo, com 10 metros e 90 centímetros de altura. Durante a tarde, a prefeitura informou que 187 pessoas estavam desalojadas e 63 desabrigadas no município. Em São Borja, o Uruguai começa a recuar. Já em Itaqui, Uruguaiana, mantém tendência de elevação nas últimas medições. Em Manuel Viana, o Ibicuí está com 10 metros e 59, 54 centímetros, acima da cota de inundação desde a última semana. Na bacia do Guaíba, o Jacuí deixou o patamar de enchente em Dona Francisca, mas segue acima do nível em Cachoeira do Sul. 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Notícia na hora certa, volta na Rede Gaúcha às 3 horas. Da redação, Lucas de Oliveira.
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0: Bom, vamos bater um papo agora aqui no Esporte Companhia com o Vitor Zucolo, que é editor e repórter de GZH Passo Fundo, para falar sobre a divisão de acesso e justamente sobre esses times, né, da parte norte do estado, que começaram muito bem as quartas de final. Para quem não está acompanhando, a divisão de acesso, que é a segunda divisão estadual aqui do Campeonato Gaúcho, está na fase de quartas de final. Teve a primeira fase classificatória, os 8 melhores passaram para uma fase de mata-mata, e esse mata-mata começou no final de semana com os jogos de ida. E o papo agora é com o Vitor para falar sobre Passo Fundo e União Frederiquense, em especial, que começaram muito bem as suas jornadas. Vitor, prazer te receber aqui no Esporte Companhia.
1: Boa noite, Felipe. Boa noite a todos que nos acompanham. Exatamente, equipes começaram, olha, com um belíssimo resultado nessa primeira partida das quartas de final. Passo Fundo vem mantendo uma campanha excelente ao longo de toda a competição e acabou demonstrando, então, nesse primeiro jogo fora de casa, já um belo resultado, assim como União, que aí jogou dentro de casa, mas também fez, obviamente, seu dever, e agora o jogo de volta, então, tende a ser um pouquinho complicado, já que o Veranópolis acabou sendo derrotado para União por 2-0, mas decide em casa o Veranópolis. Já o Passo Fundo, como eu disse, tem uma situação mais confortável, porque acabou vencendo o Brasil de Farroupilha fora de casa, e de dentro de casa o Passo Fundo é muito forte.
0: Vamos começar por partes então, Vitor, até para situar quem está nos acompanhando e não acompanhou, de certa forma, a divisão de acesso na fase classificatória, né? Passaram classificaram 8 times. Passo Fundo foi o melhor, foi o líder da primeira fase, com só uma derrota, 30 pontos conquistados, melhor ataque, né, dessa primeira fase. Segundo, Veranópolis, que teve a melhor defesa, apenas 6 gols sofridos. Depois, Sportivo, mais um time da Serra. O Santa Cruz, de Santa Cruz do Sul. A Pafute, que dá pra dizer a grande novidade, né, time novo de Bento Gonçalves, de Caxias, da região da Serra. Brasil de Pelotas, numa polêmica envolvendo ali o clássico Brapel, ganhou os pontos daquele confronto por conta da confusão gerada na partida, né? Com o seu adversário, União Frederiquense e o Brasil de Farroupilha. Tivemos nesse sábado, como falamos na abertura, os 4 jogos de ida: Brasil de Farroupilha e Passo Fundo, União Frederiquense e Veranópolis, Brasil de Pelotas e Esportivo de Bento, Apafute e Santa Cruz. Vamos começar falando sobre o líder, sobre o Passo Fundo, que, como tu disseste, largou muito bem, né, Vitor? Venceu nas Castanheiras, em Farroupilha, o Brasil de Farroupilha por 2-0. Bom, é amplo favorito, né? O Passo Fundo mostrou de novo que é o favorito, é um dos favoritos a subir para a elite do futebol gaúcho do ano que vem.
1: Exatamente. O Passo Fundo, como tu bem disse, fez 30 pontos na primeira fase, mas tem um porém dentro de tudo isso que tu comentou. Teve uma derrota, é verdade. Foi dentro de casa, justamente dentro de casa, onde é muito forte, e essa derrota acabou acontecendo justamente para o Brasil de Farroupilha. Ainda na primeira fase acabou perdendo por 1-0, então meio que ficou engasgado pro time do Passo Fundo, pro Márcio Nunes, principalmente, que em algumas conversas aqui com a nossa equipe de reportagem comentou que foi um resultado indigesto e acabou sendo devolvido agora já nas quartas de final. Mas o Passo Fundo, como tu disse, teve o melhor ataque da primeira fase e se mantém com esse melhor ataque até o momento, já somando os 2 gols da partida das quartas de final, tem 23 gols feitos até o momento na competição, tem 9 só sofridos, e é uma equipe muito forte porque faz gols muito cedo. E aí a gente sabe que fazendo gol cedo acaba mudando totalmente o teor da partida, né? O domínio por completo do Passo Fundo, que tem uns 11 iniciais muito fortes, mas também tem um banco de reservas muito grande, muito volumoso, e jogadores que entram e também decidem. Mas é um time extremamente dominante, e que tinha esse viés, esse problema assim com o Brasil de Farroupilha pela derrota, mas parece que passou por cima desse problema e acabou virando essa página. Então a tendência é de um resultado positivo já para esse jogo de volta no Vermelhão da Serra, e é uma equipe muito forte, como eu disse, joga muito bem pelo meio, mas principalmente pelas laterais. Utiliza os laterais quase como uns alas por ali, já fizeram gols, deram diversas assistências ao longo de toda a competição. Então é um time assim que é comandado pelo Márcio Nunes, que é um técnico extremamente conhecido aqui do Rio Grande do Sul, que tem levado essa confiança para os 11 jogadores, e a torcida também acabou pegando junto aí com a comissão técnica, comissão técnica, desculpa, e também com a direção. Então é um time muito forte e que para mim, assim, desde o início da competição, entra como um dos favoritos ao acesso e vem confirmando esse favoritismo.
0: Tem algum jogador, alguns jogadores do Passo Fundo que tu destacaria, assim, como os principais da equipe treinada pelo Márcio Nunes?
1: Com certeza, eu acho que o principal nome é o Patricão, porque é um jeito carinhoso de falar dele, sim, mas sim. É um centroavante de quase 2 metros de altura, que até o momento tem 7 gols na competição, é o goleador isolado da competição, a média dele até essa última partida, que ele acabou não marcando, mas ajudou muito a equipe. Ele estava fazendo 1 gol a cada 2 partidas, tinha 14 partidas disputadas, 7 gols, agora tem 15 partidas disputadas e 7 gols, ele é o grande destaque, mas obviamente, como o próprio Márcio Nunes já comentou diversas vezes, o elenco todo é muito forte, e se o Patricão acaba fazendo esses gols, é porque a bola tem chegado até ele, né? Principalmente, como eu disse, pelas laterais.
0: É, a divisão de acesso costuma ser traiçoeira, né? Porque são 2 campeonatos, os pontos corridos, a fase classificatória, e na hora do mata-mata, quem tem melhor campanha às vezes acaba caindo antes. Então é bom o Passo Fundo ficar espiado com o que vai vir daqui por diante, até pelo fato, como tu disseste, lembrou, né? A única derrota do Passo Fundo até agora foi para esse Brasil de Farroupilha em Passo Fundo. É bem verdade que se o placar repetir, né, Vitor? Foi 1-0 lá em setembro, nesse setembro, se repetir aquele placar, ainda assim o Passo Fundo passa porque venceu nas Castanheiras por 2-0. O jogo da volta é sábado que vem.
1: Isso, nesse próximo sábado já, às 16 horas, aí, mando do Passo Fundo, que como tu disse aí, acabou perdendo só uma vez justamente pro Brasil de Farroupilha, mas a tendência, então, é de um estádio também lotado e um Passo Fundo querendo, obviamente, mostrar esse favoritismo de fato.
0: É, o jogo da volta no Vermelhão da Serra. Bom, o outro time que tu cobre aí na região norte do estado é a União Frederiquense, que esse largou em casa vencendo o Veranópolis por 2-0. E aí os papéis se invertem, né? União Frederiquense foi o 7º colocado na fase classificatória, o Veranópolis tinha a melhor campanha, melhor defesa da competição na fase classificatória. Então foi uma baita vitória do União, só que agora vai ter que tentar segurar esse resultado no Antônio Davi Farina, tradicional Antônio Davi Farina.
1: Exatamente. União, olha, fez um grande resultado, esse 2-0 foi muito comemorado pelo Bruno Coutinho, técnico da equipe, que é já apesar de jovem, um velho conhecido aqui do nosso estado, porque ele tem 2 acessos recentes, né?
0: Então doutor
1: ele
0: acesso, né?
1: Tem sido nomeado, de certa forma, assim, subiu com o Monson, uhum, e subiu ano passado com o Inter de Santa Maria. Então ele, de certa forma, conhece muito bem essa competição, e esse resultado de 2-0 mostra que é uma equipe que, apesar do 7º lugar na fase inicial, acabou, acho que os resultados paralelos levaram a União Frederiquense ali para a 7ª colocação, porque grande parte da primeira fase ocupou ali a 3ª, 4ª colocação, mas esses resultados paralelos na última rodada ali mudaram um pouquinho a situação, mas o União mostrou um grande resultado contra o Veranópolis, que tem seus problemas, apesar da 2ª colocação, os 26 pontos na primeira fase, é uma equipe que faz poucos gols, mas também sofre poucos gols. É aquele famoso cobertor curto, né? Fez 12 gols até o momento e sofreu só 8. Então, acho que esse elenco, principalmente do Veranópolis, principalmente o ataque, vai ter uma tarefa muito complicada justamente para dar uma invertida nesse cenário de poucos gols para esse jogo, já que o União Frederiquense tem uma grande vantagem, né? A gente sabe que um 2-0 é muito complicado se inverter em qualquer situação, mas aí na divisão de acesso isso é multiplicado.
0: É, vai ser um bom confronto, né? Às 3 horas da tarde do próximo sábado, como a gente explicou, no Antônio Davi Farina tem Veranópolis e União Frederiquense, o time de Frederico Westphalen defendendo essa vantagem construída por 2-0 em casa. Vamos para os outros confrontos, e aí, claro, não é teu métier, não é tua especialidade, tu cobre esses 2 times que a gente citou, né? União e o Brasil, e o Passo Fundo, perdão, mas dá para citar esses próximos confrontos, o que tu já deve ter assistido. Brasil de Pelotas e Sportivo empataram 0-0 no Bento Freitas. O que te pareceu esse resultado?
1: Olha, me pareceu um resultado assim equilibrado e me surpreendeu o Brasil de Pelotas acabar tendo uma campanha um pouco abaixo, acabou em 6º lugar, muito pelos resultados, os últimos 2 resultados, né? Que foram 2 vitórias, uma com toda a polêmica em relação ao jogo contra o Pelotas, o clássico, mas é um confronto que tá, eu diria assim, que totalmente aberto, justamente porque foi um 0-0 o jogo de ida, mas e tá em aberto, mas tem, assim, de certa forma, um leve favoritismo pro Sportivo, que para mim é um time bem equilibrado, e tem o fator casa, que até o momento, ao longo aí das 15 rodadas que tivemos na primeira fase, não perdeu em casa. Então, decidindo, obviamente, sob seu mando, é um fator muito importante, e uma equipe que não perde em casa, a gente sabe que pode ir muito longe na competição.
0: É, e sobre o Brasil, claro que daqui a pouco pode engrenar e subir, né? É um dos times de maior tradição nessa divisão de acesso, tem uma torcida apaixonadíssima, temos muitos ouvintes, né? Na GZH Zona Sul, em Pelotas, torcedores do Brasil, torcedores chavantes, que até não gostam que a gente fale Brasil de Pelotas, né? É que nesse caso tem o Brasil de Farroupilha e o Brasil de Pelotas, por ser a cidade. Mas eu sou de Bagé, sou torcedor do Bagé, do Grêmio Bagé, e fiquei com aquela péssima impressão do Brasil na última rodada, a derrota por 4-1 lá na Pedra Moura. Então me parece que o Brasil também é um time de muitas oscilações, né? Vai ter que reescrever essa história num mata-mata. E de fato, concordo contigo. Ao empatar em casa, o favorito agora, o favoritismo passa para outro lado, pro time de Bento Gonçalves, o Sportivo, que parece mais sólido, né? Fez 25 pontos na primeira fase. E o último confronto foi a vitória da Pafute 1-0 sobre o Santa Cruz. Esse jogo que aconteceu no SESI Caxias do Sul, né? A Pafute não tem um estádio próprio, manda seus jogos no campo do SESI. E o jogo da volta agora é no tradicional, no estádio dos Plátanos, né? Sábado às 15 horas, às 3 da tarde. Chegou a assistir alguma coisa esse confronto aí?
1: Dei uma assistida, sim, porque a Pafute, assim, confesso que para mim é uma das grandes surpresas desses 8 classificados, mas é um time que, de certa forma, assim, obviamente mantendo ali os padrões da divisão de acesso, é um time que eu tenho me divertido assistir, porque tem assim, um dos melhores ataques da competição, e é um time que joga e acaba deixando jogar, porque tem o segundo melhor ataque entre esses classificados, mas também tem a pior defesa, acabou sofrendo 14 gols. Então, assim, é uma grande surpresa, tá nesse bolo, e obviamente tem suas chances, empatou, como tu disse, em 2-2 com Santa Cruz, e acaba podendo se classificar e continuar sendo essa surpresa, que é até certo momento uma surpresa, né? Chegando ali nas semifinais, pode obviamente chegar até uma final e aí consequentemente acabar se classificando para a primeira divisão. Mas é um confronto muito complicado esse jogo da volta. Então tem tudo assim para ser em aberto. Eu, aliás, falei em 2-2 porque eu tava dando uma olhada aqui, foi 1-0.
0: Isso,
1: 1-0. O jogo de 2-2 que eu tava dando uma olhada aqui foi na fase de grupos. Uhum. Na fase inicial, que o jogo foi no mando de Santa Cruz, e aí foi 2-2. Então a Pafute tem essa vantagem de 1-0 nesse primeiro jogo, mas tudo pode acontecer, né? O Santa Cruz decidindo em casa pode mudar tudo.
0: E em tese esse é o confronto mais equilibrado, pelo fato de que ficaram muito próximos ali na tabela de classificação, né? O Santa Cruz com 25 pontos, a Pafute com 24. Então é um confronto bem parecido, né? E eu citei a Pafute como o time mais diferente, a maior curiosidade da divisão de acesso, porque não é, como dá para perceber para quem acompanha futebol, não é um time de tradição, né? É uma novidade no cenário do futebol gaúcho, e tem uma CEO que talvez o torcedor do Grêmio, principalmente, já deva ter ouvido falar, na Ellen Telles, que é a irmã do Alex Telles, que foi lateral esquerdo do Juventude e do Grêmio, passou por clubes da Europa, passou por seleção brasileira, Copa do Mundo, e hoje é lateral esquerdo do Botafogo. Então, a irmã que gerenciou a carreira do Alex Telles por muito tempo, hoje ela é a CEO, a principal dirigente desse clube de Caxias do Sul. Como disse, é uma das grandes curiosidades, né? Então, quartas de final, os próximos jogos, sábado, 3 da tarde, tem Veranópolis e União Frederiquense, no Antônio Davi Farina, Santa Cruz e Apafute nos Plátanos, às 4 da tarde Passo Fundo e Brasil de Farroupilha no Vermelhão da Serra, e também às 4 da tarde tem Sportivo de Bento e Brasil de Pelotas lá na Montanha dos Vinhedos, na Serra, em Bento Gonçalves. Ficaram de fora, né, Vitor? Aimoré, Guarani de Venâncio Aires, Pelotas, Bagé, Gaúcho aí da tua cidade, Gaúcho de Passo Fundo, o Glória de Vacaria, times, de certa forma, tradicionais do cenário do futebol gaúcho, que não passaram para essa fase de mata-mata. A gente está citando a Pafute, que é a novidade, um investimento, né? Mas esses times de camisa, de tradição, ficaram de fora.
1: Exato, são clubes que a gente sempre coloca ali entre os primeiros colocados, e assim, se tivesse uma projeção desses não classificados que poderiam se classificar, eu acho que diria que os principais seriam o Aimoré, que ficou em nono lugar, uhum. e Lajeadense, uma campanha decepcionante, a gente acompanha toda a situação envolvendo a diretoria, e os atletas tiveram, olha, uma campanha péssima, inclusive a única vitória do Lajeadense aconteceu justamente contra o Gaúcho. Única vitória do Lajeadense, 3 pontos somados ali através de uma vitória, foi justamente contra o Gaúcho. Mas eu diria que o Aimoré e o Lajeadense foram sim as principais equipes que a gente sempre comenta de estarem ali no G8, até numa primeira divisão, e que acabaram ficando de fora.
0: É, até nem citei, Lajeadense foi lanterna, e Lajeadense e Gramadense, né? Foram rebaixados para a terceira divisão.
1: As duas equipes, Felipe, desculpa te interromper, mas tanto o Gramadense quanto o Lajeadense venceram uma partida só na competição, e foi justamente contra o Gaúcho.
0: Olha só, chama atenção, né? Resultados expressivos pro Gaúcho, porque são pontos que certamente tiraram ele da fase de mata-mata. Eu ia dizer que tu era pé quente, que tu tá cobrindo o Passo Fundo, né, o Frederiquense, mas aí tem o Gaúcho também, que é a exceção nessa tua cobertura. Ficou de fora dessa fase de mata-mata. Bom, Vitor, para encerrar o nosso papo, e para quem tá chegando agora, estamos conversando com o Vitor Zuculo, que é editor e repórter daqui da casa, né? GZH Passo Fundo, acompanha de perto esses dois times que eu citei, o Passo Fundo e o União Frederiquense, que estão nessa fase de mata-mata das quartas de final. Para encerrar o nosso papo, Vitor, tu arriscaria palpites, apostas, nesse momento, nessa fotografia atual, dos dois que podem subir pro ano que vem?
1: Sim, não, com certeza. Eu até comentava hoje com alguns colegas de redação que eu vejo dois favoritos, e justamente os dois aqui do Norte nesse momento. Principalmente o Passo Fundo, que vem com uma campanha acima até das expectativas. Se tinha uma expectativa muito grande sobre essa campanha desse ano para o Passo Fundo, mas não tanto quanto vem sendo. Então, para mim, em uma dessas vagas vai ser do Passo Fundo. E a segunda seria do União, aí muito porque é uma equipe que tá, desculpa as palavras repetidas, mas é uma equipe que tá com a União completa, os jogadores estão atuando muito bem, e fez um 2-0 em cima do Veranópolis, o que dá uma moral muito grande para esse jogo da volta, que vai ser muito complicado, mas que pode elevar ainda mais a moral da equipe. Então acho que uma final entre Passo Fundo e União Frederiquense é sim muito possível lá na fase final.
0: Agora o pessoal de GZH, Zona Sul e da Serra vão pedir direito de resposta, vão querer falar sobre o Brasil de Pelotas, sobre Esportivo, São Liberanópolis, Tapafute. Mas tá certo, é o teu palpite, tá acompanhando de perto esses dois times aí, Vitor Zuculo, quem sabe, né? Não podemos pelo menos um desses dois subindo pra gente poder se cruzar nos estádios aqui cobrindo o gauchão do ano que vem, Vitor. Obrigado por atender a gente aqui no Esporte Companhia.
1: Eu que agradeço, sempre disponível aqui para falar não só sobre os clubes aqui do norte do estado, mas também a divisão de acesso como um todo, porque com certeza é uma competição que merece e muito a nossa atenção, além do que a gente já tem feito de cobertura. É. Valeu, Felipe.
0: E para ler as matérias escritas pelo Vitor, vai lá conferir em GZH. Abração, Vitor, obrigado.
1: Abraço.
0: Vitor Zuculo, nosso colega. GZH Passo Fundo, né? Falando sobre a divisão de acesso à segunda divisão do futebol gaúcho. Vamos pro intervalo, 2:26, e na volta tem Pitacos do Sala.
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0: 9 minutos, reta final do nosso Esporte Companhia. É, tem mais meia hora, né? Último bloco. Chegou a hora, né? Pitacos do Sala.
1: Quanto tempo faz que você não vai na missa?
2: Não, eu vou todos os domingos.
1: Todos os domingos?
2: Todos os domingos. Eu geralmente pego a das 8. Quando eu perco do azar, pego a das 10 depois. Mas eu vou todos os domingos. Eu só não ajoelho.
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3: Ah, e aí,
4: ia ser um sucesso.
3: Pedro, eu vou torcer e tenho esperança. Só isso. O que a gente sabe sobre os treinamentos, sobre aquilo que o Eduardo Batista vai colocar em campo, me deixa um pouco preocupado. Preocupado, por quê? Será que o Pezzolano não sabia que tinha que botar 6 jogadores dentro da área para atacar? Né? E assim, tá muito no discurso positivo de que o trabalho está sendo muito bom, que os jogadores entenderam. Tem a prática.
4: Não, mas a nossa interativa tem a ver com o Inter.
3: Qual é a pergunta?
4: Isso é uma boa pra
1: Bruno Gomes deve atuar como zagueiro ou como ala pela direita?
3: Eu não colocaria o Bruno Gomes como zagueiro e nem como ala. Nenhuma das.
4: No lugar do Thiago Maia.
3: Pra mim, o Bruno Gomes é volante.
4: No lugar do Thiago Maia.
3: No lugar do Thiago Maia. Vigiar
4: aí...
3: e Bruno Gomes. E tu tem outras soluções pra zaga e pra ala?
4: E aí tu defende 3 zagueiros, como diria o poeta, 2 alas, Aguirre e Bernabé, Bruno Gomes e Vidiaga no meio.
5: O que preocupa Alan Patrick, é o Juninho ter ganho a posição do Maripan. Isso é uma grande preocupação. Não que o Maripan seja a última bolacha do pacote, não é. Mas o Maripan tem a bola alta.
6: Que é uma preocupação da entrevista do Eduardo lá, não da é? Primeira vez que falou.
5: E o Juninho, pô, o Juninho a gente conhece, o Juninho é um jogador muito comum. Então eu acho que esse é um equívoco que o Eduardo Batista...
3: A justificativa é a questão da velocidade, ele entende que o Juninho é mais rápido que o Maripan.
6: É, mas aí é que é o ponto também, Guerra, Vaga e quem tá conosco. Na verdade o Maripan não disputa a posição com o Juninho. Se você fizer um trio de zagueiros, ele disputa com o Bruno Gomes, que por sua vez iria para a ala direita e não de zagueiro, para você ter 3 zagueiros mais altos, que é uma preocupação do Eduardo Batista. O cara que vem de lá, Léo, tem 1,95m, fez gol no Internacional no jogo lá do Itaquerão, chamado Gustavo Henrique.
0: Mas deve, zagueiro. Mas pode colocar o Maripan do lado esquerdo, é que ele não quer o zagueiro de pé direito do lado esquerdo, ele confia no Juninho, enfim.
4: A informação é que ele entende que o Maripan é lento.
0: E é relação.
4: E o Juninho também.
6: É. Não, mas menos,
1: né? Não, eu acho que ele pensa.
6: Maripan, é um,
1: eu acho que ele pensa na ocupação do lado esquerdo com o vai e vem.
0: Bernabé.
1: Do Bernabé.
6: É, a velocidade.
4: Quer botar uma sinaleira ali na Avenida.
0: A verdade é que nem Juninho, nem Maripan, o Vaguinha tá se agarrando em crocodilo achando que é tronco. Nós estamos discutindo aqui Maripan, o Juninho.
3: Isso é a mais pura verdade.
6: Sim, mas é o que temos, né?
0: É
6: o que temos.
0: Por isso que está nessa situação que está.
6: Se não botamos, ó, o meio diz o Pedro, hoje. Volta, tira
1: crocodilo,
6: o
1: crocodilo, bota a ópera. Escuta, Maurício, crocodilo achando que é toco. Já imaginou?
0: É, já imaginou.
4: O cara se abraça, tô sal. Aí só vira aquele rostinho pra ti.
3: É pior que isso. Não. É pior que isso. Eu não tô achando que é toco, eu sei que é crocodilo. Sabe. E eu tô em cima dele.
1: Agarradinho, né?
3: Lógico. Mas é isso, é que assim, o técnico chega, o César falou sobre isso ontem no bate-bola. Tá um pouco errada a premissa. Porque o técnico chega com as ideias dele em um grupo que não oferece o que ele quer. Aí o Inter não tem 3 zagueiros. O Inter não tem 3 zagueiros.
0: O Inter tem zagueiro.
3: Mal e mal, o Inter tem 1,5.

0: premissa, e a grande parte da nossa análise em relação ao que o Inter fez ou produziu no início da temporada dava conta de um trabalho de superação do treinador em relação aos jogadores que tinha. O Inter não melhorou em nada o grupo de jogadores.
1: Até porque claro, esse trabalho começou a
0: não melhorou em nada,
2: gastou
0: um monte e deixou para pagar no futuro. E, cara, não vou discutir quem defende o programa do Inter vai se esconder em cima das coisas que defende. É um dos piores trabalhos da história do Inter. E o resultado do campo tá aí. Agora, o que nós temos que entender é que o treinador vai chegar aqui e se ele quiser ser algo diferente do que esses jogadores que são ruins fizerem, o trabalho vai piorar. Isso serve para qualquer treinador. Se ele tentar fazer o Bruno Gomes jogar aberto, fazendo corredor, ele vai matar o Bruno Gomes também. Se ele fizer uma linha de quatro com o Bernabé, tu já sabe que o Inter vai tomar gol pela esquerda com falha do Bernabé.
1: Mas é por isso que ele tá armando a linha de três, justamente para ter o Bernabé, que na convicção dele o Bernabé é um ala, é um jogador de corredor, não é um jogador para doar lá na frente como vinha atuando, nem no meio campo. Ele é um ala, tem liberdade para atacar.
3: Mas ele tem razão, né? Ele é de corredor, mano.
1: O problema é que aí começa a cobertura a ficar curto, porque se tu bota o Bernabé numa ala, tu tem que preencher outra ala, porque ele quer os dois alas chegando. O Aguirre não é esse jogador. Aí ele tem o Bruno Gomes, aí o Bruno Gomes seria um cara de boa saída de bola de
0: trás. Ele pode estar fazendo opção por saúde?
1: No Aguirre, certamente. Eu acho que é por saúde e
0: tudo. Que é o que eu acho que o Renato tá fazendo no Grêmio. Eu acho que o Renato tá escolhendo, fez teste físico lá e disse, ó, quem é que tá mais forte aqui?
4: Mas se tu jogar
0: eu com vou três, com os mais fortes.
4: A gente debateu ontem, né? Se tu joga com três zagueiros, o zagueiro pela direita é o Bruno Gomes. E tu tem mais o Aguirre pela direita, quando o cara tiver lá do outro lado, inverter uma bola aqui na área, vai bater em quem? Vai bater no Aguirre e no Bruno Gomes. Vai
5: eles vão perder a bola pelo lado.
1: Já aconteceu.
5: Será que são cinco defensores?
1: Cinco defensores de linha, o Internacional terá um zagueiro de 1,80 que é o Mercado, um zagueiro de 1,85 ou 6 que é o Juninho, o Aguirre tem 1,75, o Bernabé tem menos do que isso e o Bruno Gomes tem 1,75. Se a preocupação é bola aérea, A não casa com B. Mas uma coisa é certa, o treinador precisava fazer discurso diferente e tentativas diferentes, porque se era para fazer igual ao anterior, não trocava o anterior. Então trocou, ele tem que discursar diferente. Ele quer cinco na frente, ele quer um centroavante, ele vai botar o Aguirre porque o Aguirre é forte. Ele precisa.
6: Maurício, a ideia, embora os nomes sejam parecidos, a ideia que ele pensa de jogo é diferente, porque o Pezzolano, conhecendo as limitações do Inter, ele não soltava tanto o time. Ele mesmo dizia, ó, se eu boto cinco atrás, falta potência.
1: Soltou
6: lá na frente.
1: E prendeu, né? Primeiro ele soltava e tomava contra-ataque.
6: Assim, depois ele entendeu que não tinha como, ele prendia o time. O que o Eduardo Batista quer é que esse time que vai fechar a linha de cinco, vai ter dois na frente da área, que ele também ataque com seis jogadores. E essa é uma equação que com esses atletas que o Inter tem, ela dificilmente vai fechar.
1: Certamente.
6: Pode ser que feche, pode ser que o Inter tenha voltado diferente, com outro ânimo, mas vai precisar que alguns jogadores entreguem.
4: Que a gente tem de bastidor, daquilo que a gente ouviu do Eduardo Batista, o Jota Finkler tem uma fonte, um jogador que trabalhou com o Eduardo Batista, que falou pra ele, ó, esquece esse time aí que vocês estão projetando com Thiago Maia e Alan Patrick de médio apoiadores. Esquece isso, ele vai jogar com dois caras que vão e voltam por dentro, marcando por dentro e correndo pra frente, os dois alas, e a todo momento chegou no ala, bola na área. De tudo que eu tô ouvindo, o Inter vai ser um festival de bola na área.
6: O colega que
4: chegou, trabalhou, fez a transição, chegou no Bernabé, tem três dentro da área. Bola na área,
5: tu lembra
4: pega
5: que ele
4: o rebote,
5: disse
4: vai ser isso, Inter.
5: Que ele disse na entrevista, não, mas o Bernabé, ele sabe chegar ao fundo e cruzar.
4: Ele disse isso.
5: Ele tá pensando, tudo bem, eu não
3: mas
5: tô dizendo
3: nada, é verdade
5: não.
3: Isso.
5: Chegar não, mas eu tô dizendo que na cabeça dele tá, centroavante, ir pro fundo, cruzamento. Chegar, sabe, ocupar o cruzamento. E esses dois caras de dentro vão entrar, o Alan Patrick e o Carboneiro, ou o Vitinho, vão ter que entrar dentro da área.
4: O cruzamento do Bernabé, se a gente for analisar, eu não lembro, tá, mas deve ter assim, no máximo cruzamento do Bernabé para gol de cabeça do Inter, um ou dois,
5: o
4: Aguirre tem um cruzamento por baixo no jogo contra o Nacional de Montevidéu que ele dá pro Ricardo Matias fazer
5: o gol. Tu lembra ainda?
4: Contra o São Paulo,
5: foi o ano passado.
4: Alejandro por baixo também.
5: Por baixo também, né? Mas cruzamento para a área, bola aérea na área.
6: É que o Inter não era um time de
4: Nacional
6: jogar com
4: foi
6: bola aérea
4: Libertadores
6: até
4: ano passado.
6: Ser um time de baixa estatura.

0: loucura. Quando surgiu a história do Eduardo Batista no Inter, eu falei com o Igor Stork, que é da Rádio Eldorado, é plantão da Rádio Eldorado e tal. E ele disse, olha, a ideia de jogo dele é de muito cruzamento. O Criciúma cruza muito a bola
1: pra área. É isso aí.
0: E vai batendo com
1: o que Eu tô vendo o jogo no Beira-Rio.
0: O Jota e o Vaguinha estão trazendo.
1: Eu tô vendo o jogo no Beira-Rio. Chegou na lateral, lá dentro.
2: E quem é que vai cabecear?
1: Bom, aí é que tá.
2: Alejandro.
1: Mas aí ele pensa bem.
2: O Alan Patrick não cabeceia,
1: não. Não, mas ele tem o Vitinho, tá? Que eu acho que é útil pro time do Inter como ala. Ele não jogando como ala, ele vai jogar de segundo atacante. E é um jogador que pelo menos se aproveita
3: mais alguma coisa. Mais alto que o Carboneiro, se espera um cabeceio.
1: Ele já fez gol de cabeça, né? Ele tem dois ou três gols de cabeça, mas é isso, eu não tenho nada mais, César, pra me apegar.
2: Não, tá bem, mas a Série B é uma competição que, se tu vai olhar, eles jogam muito assim, os times jogam muito fechados e tal. De um modo geral, eles chegam no lado do campo com dificuldade pra cruzar e botam na área, tem caras mais de referência. Todos os times basicamente jogam assim. Eu até tenho visto mais jogos agora, por faltar, não ter jogo de Série A, a gente
1: não
2: acaba
1: sem
2: vendo.
1: Nada pra fazer.
2: É mais ou menos isso.
4: Tem que se acostumar com o ano que vem, porque o Inter e o Grêmio
2: Eu acredito que o Grêmio e o Inter, eu vou insistir, eu acredito que eles
5: não escrevem um livro como fez o Guerrinho.
2: Eu já te dei meu livro, Crônicas Tricolores. Só que tu não leu, não li. O que eu vou fazer? Inclusive eu te dei de prazer. Mas o que eu vejo é que é muito simples, amigo. Se a estratégia for, gente, vamos botar dois caras na área e vamos chegar no lado e botar dentro da área.
1: Sim, mas é que não tem outra coisa.
2: Isso é meio. Sabe, se o futebol for efetivamente.
3: Você tá um passo dizer que isso é raso, diga.
2: É que se o futebol precisar disso pra gente achar uma solução pra um trabalho tão complexo como que a gente vê no futebol hoje.
1: Não tem tempo pra pensar outra coisa.
3: Trabalho, tá em 17º.
1: 10 jogos não tem trabalhar a mecânica
2: é como eu pegar, por exemplo, eu tenho visto as posições do Renato e ele tem escolhido claramente quem corre mais. Aí ele fez uma opção, que é um negócio assim. É quase. O Renato entra na linha do. E eu vou dizer com toda tranquilidade. Eu tô com pena do Renato, porque ele tem que escolher uma coisa que deveria ser básica em um processo de gente que é profissional,
3: cenário,
2: né?
3: Nesse cenário.
2: É o seguinte: quem é que tem saúde pra jogar aqui? Ah, eu tenho. O Maurício, o Guerrinha. Ah, o Vaguinha tá mal. Tá, então o Vaguinha tá fora.
5: Guerrinha tá voando.
2: Entendeu? É um negócio sim, quase infantil.
3: Nós imaginava que os treinadores que chegassem, não é aleatória, teórica a pergunta, é de verdade. Alguém de nós imaginava que havia outra alternativa para eles que não fosse simplificar. Mas eles vão ter que simplificar, porque qualquer coisa mais elaborada vai requerer uma qualidade que eles não dispõem.
0: Não, eu concordo.
3: Eles têm 15 dias de trabalho. 15 dias, o Renato um pouquinho mais, mas também não treinou. Teve um treino antes do jogo contra o Palmeiras. Eles têm 15 dias de trabalho. Em 15 dias tu não elabora a mecânica de jogo, tu não elabora nada. Claro. Tu vai até porque tu precisa fazer mudanças que sejam absorvidas rapidamente pelo jogador. E em 15 dias tem que ser o objetivo e o menos rebuscado possível. Bola na área, marca. Vale pro Inter e vale pro Grêmio. Na sexta-feira eu conversei com uma pessoa que esteve no treino do Grêmio. E o Grêmio vai fazer o que o Renato sempre fez nos momentos em que o Grêmio tinha alguma dificuldade. Bola em quem pode desequilibrar. O Grêmio vai jogar o tempo todo em cima do Amuso.
2: Mas isso é bom.
3: Por quê? Porque o Amuso pega a bola, tem iniciativa, tem drible, tem chute. Ou ele aciona o Carlos Vinícius, mas assim, era quase que uma cobrança durante o treino. Bola na esquerda, aciona o Amuso. Então tem que trocar muito passe. Joga a bola lá pra frente pra resolver rapidamente. Porque tu vai elaborar jogo em janeiro.
0: Mas não é só isso, Léo. É que a causa e consequência tá em cima exatamente do que você disse. Por que que você vai dar bola logo no Amuso pra ele dar logo no Vinícius? Porque você não vai fazer elaboração com o Nardoni, Dodi e Danilo Barbosa. Ou mesmo com o Vijaçante, esses jogadores não têm criação para dar. Eles têm que botar um passe logo de um lado que ela vá verticalizar. Mas, porque
3: aí são escolhas que ele faz.
0: Claro.
3: Claro que no mundo real. E eu não estou defendendo aqui Dodi, Vilaçante e Danilo Barbosa, que é o meio campo que se espera ser o titular.
2: Que o Nardoni joga, né? No lugar do Dodi.
3: Do Vilaçante?
2: Do Dodi.
3: Não, do Dodi,
0: que não representa nenhuma melhora, né? Continuam sendo
3: pescados. Dá uma melhorada. O Dodi é mais marcador, mas o Nardoni consegue trocar alguns passes.
5: Eu acho que eu prefiro o Dodi. Eu não vejo esse Nardoni jogar.
4: Ele gosta de times altos, ele procura sempre essa valência de jogadores mais altos.
5: Mas ele escalou o Dodi a vida inteira.
4: Mas
1: base é que se a gente tem a informação que vai jogar o Nardoni, talvez por isso que ele seja mais alto. O Renato tem uma vantagem em relação à emergência do Inter, que é a seguinte: além do time que é melhor, tem um goleiro, tem centroavante, o Inter não tem. Mas o Renato, ele foi procurar um jogador lá na base e ele achou um para pelo menos ficar no banco, que é o Borne. Não sei se vai jogar, provavelmente não vai jogar, mas ele vai ficar ali no banco. Ele não gostou do Krovinovich, que tá meio fora de forma, fisicamente não tá entregando como ele imaginava. Ele quer um cara mais agudo. O Krovinovich não é esse cara mais agudo dentro da área. Ele achou o Borne. O Inter não consegue fazer isso. O Eduardo Batista, se ele pedir lá pra desce não sei quantos meninos, vamos olhar alguém da base que pode me ajudar, como sei lá, o Ricardo Matias ajudou ano passado, né? Lembra?
2: Sim.
1: Não jogava o
2: Gabriel,
1: o Rei, aí ele entrou antes. E ajudou. Assim, o Renato achou um. Tem o Luiz Eduardo, que pode entrar como zagueiro também, pode ajudar. O Inter, não tem ninguém.
6: O Inter tem um jogador muito talentoso no meio, que é o João Kempes. Mas eu acho que ele tá num estágio abaixo, assim, não consegue ainda contribuir.
2: Fisicamente para competir, seria isso?
6: Mas ele é talentoso.
2: Ele jogou o Grenal, o Sub-20.
6: Mas jogou no meio de muito jogador ruim, né? Do Sub-20 do Inter. O Sub-20 do Inter é de chorar, se a gente for analisar. É de chorar. Ele teve destaque, mas ele é um jogador mais novo, né? Ele veio do agora. Não,
2: ele é bom jogador.
6: No Sub-17.
2: Ele é bom jogador.
6: Então ele tá demorando um pouco mais. O João Bezerra, que também é novinho.
1: Tem um pouquinho mais de rodagem.
6: É, mas também não é Ricardo mais, Matias ainda.
2: Ele está mais atrás.
6: Está no mesmo estágio do Ricardo Matias.
1: O Ricardo Matias foi importante.
6: Acho que vai mais longe, tá? Acho que o João Bezerra vai mais longe que o Ricardo Matias. Tem mais talento, sabe? Tem mais...
2: Ferramentas,
6: assim, para fazer gol. Mas ele não tá pronto ainda também. E além disso, ele tem dores no joelho, tá? Não sei se ele vai ficar à disposição. Mas o Sub-20 do Inter não. Eu concordo com o Diogo. O Inter não tem nenhum jogador assim que, opa, vamos recorrer aqui para ver se ajuda.
1: Então coloca um João Borne, foi o Maurício que levantou essa hipótese ontem. Sei lá, no segundo tempo, lá no jogo contra o Remo, difícil e tal, daqui a pouco gol do João Borne. Ele vira um não pro Grenal. E é um cara que tava na base,
2: não, eu concordo, mas na mesma linha.
1: Dramaticamente,
2: o raciocínio.
1: Coisas novas e diferentes.
2: O raciocínio é parecido com a mágica de botar na área. É dose tu chegar faltando 10 jogos, precisando ganhar metade
1: claro
2: deles.
1: Que é dose, sem dúvida.
2: E tu pensar no aleatório do menino que tava jogando no sub-20.
1: Fazemos.
2: Pra...
1: Mas dose e tudo é possível.
2: Eu sei, mas
1: é
2: que a ideia qual é? A gente tá um pouco no pensamento mágico. Essa história, por exemplo, tu chegava, os meus jogadores, o que eu vou fazer agora? Vou criar uma jogada, vou botar na área.
1: Troca quantidade. Gente,
2: botar na
1: não
2: área.
1: É pouco não, César. A gente tá muito no pensamento mágico, porque a matemática, que não é mágica, ela nos coloca ambos no Z4. E com um risco de cair que passa de 50% para um e passa de 60% para o outro.
5: Maurício, se não melhorar muito,
1: é mágica.
5: Caíram. Porque estão caídos.
2: Final de semana, Pedro.
5: Se jogar a mesma coisa, a caíram os dois.
7: Mas estão com sorte os dois, sabe?
2: É, o final de semana, né?
7: Final de semana, porque o Bragantino perdeu.
2: É.
7: E o São Paulo perdeu. Então estão com sorte, os dois ainda. Os outros estão ajudando a
2: defender. É que na verdade é aquela tese, né, Galinha? Tese do time ruim, né? O time ruim perde, né?
1: O Santos deslanchou, né?
2: É, o Santos está a 7 pontos da Libertadores. E o Santos em determinado momento.
1: 5 vitórias seguidas, né?
2: É, nem sei.
1: Mas o Santos vaga direta.
2: E o Santos sem alguns jogadores. O Arthur machucou, o Cebolinha machucou.
1: O Neymar não vem jogando.
2: Eu vejo o Campeonato Brasileiro totalmente aberto ainda, por isso é que eu acredito que não cai nenhum dos dois. Mas para isso, por exemplo, tem alguns jogos pontuais, né? Esse final de semana, essa semana são jogos pontuais.
1: É que eu acho o jogo, tá, claro que tem o Grenal, mas se Inter e Grêmio,
7: Vitória,
1: assim,
7: o Vitória joga com a Chapecoense, então.
2: Isso.
7: O Vitória ganhando vai a 36.
5: A Chapecoense cresceu, ela obteve vitórias e empates importantes. Eu acho que o Vitória possivelmente vai ter muita dificuldade.
2: Mas esse jogo, Pedro, esse jogo agora, esse final de semana, esse meio de semana, tu tem o jogo do Mirassol, que é um jogo pontual.
1: Mirassol e Bragantino.
2: É, exatamente.
1: É. Bragança Paulista e o Botafogo pega o Vasco da Gama, que recém ganhou do Grêmio.
2: É Bragantino e Mirassol, acho, né?
5: Esse qualquer um que perder tá bom.
1: O Botafogo tem 35 pontos,
5: né? Bragantino e Mirassol, qualquer um que perder tá bom.
2: Não, o ideal é que nenhum perca.
1: Empate. É que tudo isso só vai ser bom. Tudo isso
5: se ganharem.
1: Porque assim, vamos lá, tô olhando a tabela que tá atrás de mim, pra quem não está nos acompanhando em vídeo apenas no rádio, são bilhões de pessoas, né?
5: Trilhões.
1: Ah, errei, desculpa, eu tenho que dar uma correção.
6: Não tem como ser.
1: Não,
6: a gaúcha ainda já nos ouve.
1: A gaúcha? Não tem como ser trilhões? É óbvio que tem.

0: tá te comportando, Pedro. Eu queria ouvir a Jussara, ela tá aí perto.
1: Jussara! Vem cá.
2: Essa foi histórica do Sala de Redação.
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4: O Inter até colocou, é importante, mas o Inter até colocou sacos de areia ali no entorno, na volta do campo, porque existe aí uma preocupação com uma possibilidade de novamente uma cheia do Guaíba.
5: Fala disso.
4: O Inter colocou, Pedro, não tão grave, mas é que o CT tá muito próximo. Então, pelos relatos que eu ouvi, a água chegou nas pedras. Ali tem um local com pedras que fica ao lado do campo, mas não, tá longe ainda do gramado do CT Parque Gigante.
5: Isso é Alessandro Barcelos, é isso?
6: Mas isso não foi na semana passada, eu até
4: faz tempo.
6: Eu tinha recebido uma imagem de drone, até um perfil nas
4: faz
6: redes
4: um tempo
6: sociais
4: já.
6: Que mostrava, mas não, foi na semana anterior, ainda
4: isso.
6: Não foi pela chuva da semana passada.
4: Isso. É, mas... já tá posicionado ali, né, Léo? Por uma precaução do Inter, né?
7: Isso que a gente está tratando como tendência num primeiro momento de time, não há nenhuma alternativa que tenha surgido dessas
4: redes
7: sociais assim. Ah, não é o Aguinho do lado, é o Bruno Gomes, não é o Alejandro, é o
4: Darinho. Vou colocar, Maurício, dois aspectos importantes sobre a escalação do Inter para quarta-feira. Primeiro, pelo que eu ouvi, o Maripan, ele na semana passada, a gente relatou, ele teve um desconforto no joelho e ele não participou de todas as atividades.
7: Você mostrou a foto dele com o joelho protegido.
4: Exatamente, mas nos últimos dias ele tá liberado. O que significa a liberação do Maripan? A possibilidade sim de ele jogar como titular contra o Corinthians, porque Eduardo Batista tem a ideia de elevar a estatura da defesa do Inter. Então, Maurício, não se pode descartar os três zagueiros posicionados com Juninho, Maripan de líbero e o mercado. O Brian Aguirre atuou pela ala direita, só que não tinha o Maripan. Então daqui a pouco também é outro movimento que o Eduardo Batista pode fazer, que não pode ser descartado, do Bruno Gomes voltar à sua, digamos assim, entre aspas, posição de origem, né? E o Inter ser montado desta forma, com os três zagueiros mesmo, sem improvisação, porque o Bruno Gomes treinou naquele setor pela direita, e o Eduardo Batista montar essa zaga com o jogador mais alto que ele tem à disposição, no caso o Maripan, que tem 1,93m.
7: Isso fecharia mais com aquela ideia da primeira entrevista dele, que queria pelo lado uma saída qualificada, que é o Bruno Gomes e não é o Aguirre. O Aguirre te entrega vitalidade, explosão, força, mas não passe, drible, coisas assim. E a bola aérea, defensiva ou ofensiva, se você aumentar a altura de zagueiro com três zagueiros, supostamente você sofre menos, né?
8: Maripan de líbero, não o mercado? Puxa, achei que ia ser o mercado.
7: Não, eu acredito no mercado.
4: É, aí, olha... Ô Diogo, o Maripan de líbero, por conta de uma característica que internamente o Inter já tem a leitura, de que o Maripan, ele é mais lento que os outros zagueiros do elenco. Então, por ser lento, mas ser alto, ele pode ser esse líbero.
8: Aí o mercado
4: de
8: quarentinha fica pro lado.
4: O Maripan, ele joga dos dois lados.
8: É. Tá?
4: Ele joga na direita, joga na esquerda. O Juninho é canhoto, joga só pelo lado esquerdo. O Maripan poderia jogar do lado direito e o mercado seu líbero, tá? Não vamos descartar essa possibilidade, mas o esquema com três zagueiros de origem é o que talvez se aproxime mais do ideal.
5: Ele está pensando naquele zagueirão do Corinthians, um zagueiro que faz gol de cabeça por atacar.
7: Perfeito, mas eu digo, na função do líbero, Gustavo Henrique. Historicamente a gente fala de líbero a partir da qualidade técnica, né? Baresi, Tireia, Beckenbauer, Kroll, eu tô indo lá no alto, eu tô dando
5: Mauro
7: no
5: Galvão,
7: meio dos caras, Mauro Galvão.
5: Trazendo um exemplo daqui.
7: E aí vamos trazer pra cá, mercado, desse trio de zagueiros, o que tem qualidade técnica pra ler o jogo, pra entender, marcar a bola, que é o que se diz do líbero, ele é mais do que o Maripan e muito mais do que o Juninho, né? Mas saberemos quarta-feira.
5: É que eu acho que ele está preocupado com a bola alta. E aí ele vai botar o Maripan no meio. Se é que é isso,
8: não,
5: né?
8: Daqui a pouco não é. Jogando, tu tem que ter um líbero.
9: Na última atuação, aquela que o Corinthians sacramentou a classificação do Inter na Copa do Brasil em São Paulo, o Corinthians usou e abusou da bola aérea.
7: Sim, sim.
9: Inclusive botou aquele menino que é gaúcho,
7: Pedro Raul.
9: Pedro Raul no time
8: para isso.
9: Né? E aí o Internacional até se comportou razoavelmente bem, tomou um gol, é verdade.
1: Ele tomou os dois da bola, né?
10: O primeiro gol é por baixo, mas o cabeceio é do Gustavo Henrique, o goleiro solta isso, e aí ele faz isso. O gol com o pé.
9: Então, o que vai acontecer aqui, ele vai repetir esse andamento. Ele vai levantar a bola na área do Internacional. Vai levantar a bola na área do Internacional. Até porque ele tem jogadores que sabem cabecear. O Yuri Alberto é um bom cabeceador. Quer dizer, né? Então vai ser um perigo isso aí, a bola aérea.
1: A primeira dificuldade do Inter quarta-feira é que está enfrentando um time que é melhor que o dele.
8: Bem melhor do meio para frente.
1: O quarteto final do Corinthians tem o Bidon,
5: apesar de seis derrotas,
1: o Garro e o Yuri Alberto.
5: Apesar de seis derrotas consecutivas.
1: Onde não havia o Yuri Alberto, por exemplo.
5: Bom, então, tá bem.
8: Fora o Mateuzinho, lateral direito, que agora é a seleção brasileira. É muita gente melhor.
5: Não. O Corinthians é melhor.
6: O Corinthians vem numa racha ruim.
1: Sim, seis derrotas seguidas.
6: O Corinthians vem mal, vem jogando pouco, contratou. Aquelas são as loucuras do futebol brasileiro. Tem um cara como o Diniz que tem toda uma ideia de jogo autoral, tu traz o Diniz no meio da temporada achando que o Diniz vai dar jeito no teu time, sendo que o teu time, historicamente, o Corinthians não é um time de trabalhar a bola, de envolver o Corinthians, é um time mais vertical, de aceleração, de imposição física. A torcida do Corinthians pede isso, os times têm DNA. Mas aí o dirigente olha e diz, eu vou contratar o Diniz. No meio do ano, ele não precisa de tempo para adaptar rapidamente os jogadores. Tem tudo a ver com a forma como eu jogo. E aí eles vão quebrando os clubes, depois ficam se lamentando. Me irrita isso, Pedro.
8: Mas o Diniz aceita, né?
5: Não.
8: O Diniz aceita.
5: Não, aceita, claro. Não vai deixar de pegar. Um milhão e meio por mês, vai largar isso aí. Nem tu não larga um milhão e meio por mês, pelo que eu te conheço.
8: Esse é o jogo mais difícil do Inter na reta final.
9: O rapaz aqui, o Klaus, pergunta se o Pedro Raul foi oferecido ao Inter. Foi? O problema é que o salário do Pedro Raul impedia a vinda dele. Aí o Internacional, depois, no final das contas, acaba dando um salário pro Sanabria, que também é acima do esperado. Então, trabalhou mal o Internacional.
5: É o desespero, né?
8: Mas, aliás, o Sanabria, é importante destacar, Pedro, ele voltou da seleção paraguaia e voltou lesionado. Ele foi para defender o Paraguai nos dois amistosos, hoje também tem jogo, né? Lá nos Estados Unidos.
6: Meio-dia? Foi meio-dia, confirmei o horário, Jason.
8: E o meio-dia de lá, né, Léo?
6: Meio-dia, horário Paraguai, que é o mesmo nosso.
8: Isso. Bom, então tá no final. A questão é, e é importante isso, o Sanabria não entrou em campo, ele viajou, ele acabou sentindo o problema nos treinamentos, ele foi liberado, voltou para Porto Alegre, no final de semana fez exame de imagem e foi constatado uma lesão muscular na panturrilha. O Inter até não divulgou o grau de extensão desta lesão, mas o fato é que ele não vai ficar à disposição para o jogo contra o Corinthians.
11: Aí, o Jason estava informando ali sobre esse jogo treino, né? Do Paraguai, que foi contra o New York Red Bulls, lá nos Estados Unidos, um jogo treino 8-1 para a seleção paraguaia. E o Sanabria não participou. O Paraguai jogou com, olha a escalação do Paraguai, Santiago Rojas, Alan Benítez, ex-Inter, Cliver Ferreira, depois Canhete, Canali e Maidana, Cabageiro, depois Enzo Gonzalez, Vilhaçante, depois Quintana, Galarza e Ramon Sosa, Maurício, ex-Inter, e Cléber Ferreira, depois no lugar dele, Morales, depois Alex Arce, aquele outro centroavante que estava nos planos do Internacional. Então, Vilhaçante titular, Maurício, ex-Inter titular, e o Sanabria, como disse o Jason, não participou. Reta final do nosso Esporte Companhia, vamos fazer o seguinte, vamos atualizar a previsão do tempo? Chega aí, Cleocum.
12: A previsão do tempo para esta terça-feira no estado está indicando que a gente tem um comportamento de tempo ainda com chuva em partes do estado. Não vai chover em todas as regiões do estado, mas teremos o leste e o nordeste, principalmente o que envolve a capital, ainda com muita umidade, ainda com muita nebulosidade e a previsão de algumas pancadas de chuva. Não tem previsão de chuva forte. Não tem previsão de chuva forte realmente, mas teremos pancadas de chuva nesta terça-feira em muitas áreas. Outra região que a gente vai ter chuva também, além deste norte e nordeste, o noroeste gaúcho, que envolve o Planalto, que envolve o Alto Uruguai, que envolve grande parte da região região missioneira. Não chove na fronteira oeste, não chove no centro, não chove na campanha, não chove no sul do estado. Mas enfim, é assim, essa distribuição irregular das chuvas que faz parte do Rio Grande do Sul. A gente dificilmente tem todo o estado com chuva, dificilmente tem todo o estado com tempo seco. Então, pessoal, fica atento, tem uma parte do estado que tem chuva nesta terça-feira. Envolve aí o norte, desculpa, nordeste e noroeste, e aqui pelo litoral, especialmente o litoral norte, mas essa parte que eu chamo de litoral central do estado, que é grande parte da Lagoa dos Patos, envolvida também com algumas pancadas de chuva. Chuva forte, tá difícil, aqui já até que nem tem. A chuva que acontece sobre o estado são chuvas fracas, porque a camada de nuvens que a gente tem por aqui não é de muita umidade. Agora, fiquem atentos, para quarta-feira a instabilidade aumenta. Então, cresce a chuva no estado do Rio Grande do Sul na quarta, e entre a tarde e a noite a chuva vai atingir todas as áreas do estado. Então a gente vai continuar tendo chuva no norte, até intensificando essa chuva na metade norte do estado, e a chuva também se estende por outras áreas. Fiquem atentos, porque depois, a quinta e a sexta-feira, pode ter e vai ter algumas áreas com chuva mais forte sobre o nosso estado. Então vamos nos preparar, segunda metade da semana tem chuvas mais volumosas por aqui.
11: Vamos nos preparar então. Lembrando que quarta tem jogo aqui, né, em Porto Alegre, Inter e Corinthians, e domingo tem clássico Grenal na Arena do Grêmio. Sinal marcando 3 horas, ficamos por aqui, vem notícia na hora certa, e depois Madrugada Gaúcha com Gustavo Gossi. Aquele abraço.
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14: 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Homem que mutilou cadela em Caseiros, no norte do estado, é condenado por maus tratos. Ele recebeu pena de 5 anos de reclusão. O governador eleito Luciano Zucco, do PL, viaja para Brasília nesta terça-feira. Ele irá se reunir com o candidato à presidência, Flávio Bolsonaro. A Prefeitura de Porto Alegre terá unidades móveis da Secretaria de Saúde nos bairros Santa Teresa e Floresta nesta terça-feira. Serão disponibilizadas vacinas, consultas e exames. Céu parcialmente nublado em Porto Alegre, agora faz 16 graus. A terça-feira será de tempo firme e bastante nebulosidade no Rio Grande do Sul. Durante a manhã, há possibilidade de chuva na região norte. 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
14: A IPTC atende um acidente envolvendo 2 carros no cruzamento da Avenida Érico Veríssimo com a Ipiranga. A faixa da direita da Érico, no sentido bairro, está bloqueada. Nas rodovias estaduais e federais, não há registro de ocorrências.
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14: Um homem foi morto a tiros no fim da noite de ontem no bairro Ípica, no extremo sul de Porto Alegre. Conforme o 21º Batalhão da Brigada Militar, a vítima foi identificada como Renato da Silva Otto. Ele trabalhava como caseiro em um sítio às margens da estrada Jorge Pereira Nunes. Testemunhas relataram à Brigada Militar que ocupantes de um Corsa de cor cinza chamaram a vítima pelo apelido. Ao se aproximar, Renato foi alvejado por diversos disparos de arma de fogo. Ainda não há detalhes sobre a motivação do crime. O caso será investigado pela 4ª Delegacia de Homicídios e Proteção à Pessoa de Porto Alegre. O presidente dos Estados Unidos, Donald Trump, afirmou que irá pagar com o seu próprio dinheiro os anúncios televisivos anteriores às eleições legislativas de novembro. Ele foi acusado por parlamentares democratas de fazer propaganda ilegal. A acusação teve início após a exibição de um anúncio na TV que exaltava a gestão do republicano poucas semanas antes das eleições de meio de mandato, que acontecem em 3 de novembro. O anúncio foi financiado por recursos públicos. 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Da redação, Flávia Simões.

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1: Muito bom dia, 3h04, Madrugada Gaúcha deste dia 6 de outubro, no ar a partir de agora, fazendo companhia para você até às 5 da manhã, com informações, com a nossa interatividade, com a trilha sonora e com todas as atrações características deste horário, como você está acostumado. Nosso programa que tem na técnica o Murica Matos e o Rubens Silva, na redação a Flávia Simões, coordenando GZH o Lucas de Oliveira e na RBS TV o repórter Raí Quadros. A ficha técnica do programa que começa agora, mandando um abraço para o João Antônio Porto, nosso ouvinte assíduo da Gaúcha. Hoje ele completa 40 anos trabalhando no Teatro São Pedro, é uma vida, né? Parabéns, João, um abraço para ti, felicidades, curta bem este teu dia. E a gente começa nosso programa de hoje com uma informação triste. Houve mais um caso de feminicídio. Zona Sul de Porto Alegre chocada com a morte de Tamires de Araújo Rodrigues, moradora do bairro Restinga. O companheiro dela foi preso em flagrante. Ao longo do dia, muitas pessoas se manifestaram e em instantes vamos atualizar esse caso com a repórter Isadora Garcia. Como foi o primeiro dia do agora governador eleito Luciano Zucco? Um dos compromissos foi aqui na Rádio Gaúcha. Ele deu entrevista ao programa Gaúcha Atualidade. Zucco já fez importantes sinalizações do que está pensando, como os primeiros, quais serão os primeiros atos do governo dele. E o repórter Guilherme Milman acompanhou o Zucco desde a saída dele de casa por volta das 7h30 da manhã e vai nos contar na sequência. Quanto cada candidato eleito para a Câmara dos Deputados gastou por voto recebido? Existe esse cálculo? Pois é, existe. E a repórter Bruna Oliveira nos apresenta daqui a pouco. O Instagram foi oficialmente lançado no dia 6 de outubro de 2010, criado pelo americano Kevin Sarstorm e pelo brasileiro Mike Krieger. Uma das redes sociais mais populares do mundo, portanto, está de aniversário hoje. Eu quero perguntar para você, você usa o Instagram? É a tua rede social preferida ou você usa outra, prefere outra, né? Qual que você costuma acessar com mais frequência ao longo do dia? E o que que você costuma postar, o que que você gosta de acompanhar? Esse e outros mais destaques da reportagem da Rádio Gaúcha, o que está acontecendo agora, as notícias do interior do estado, a previsão do tempo, as manchetes dos jornais, os jogos de hoje, de amanhã, né? Porque acabou a data FIFA, agora futebol está voltando, a gente volta à nossa realidade, especialmente da dupla Grenal, que não é das melhores. A sua companhia pelo WhatsApp da Rádio Gaúcha, 5199-699-5218, e a trilha sonora que começa com

0: 3:10. Falando no Instagram, né? Que a gente falou há pouco que hoje é o aniversário do Instagram, oficialmente lançado em 6 de outubro de 2010. Estou neste momento postando aqui uma foto que o Lucas de Oliveira, nosso colega, tirou aqui do nosso estúdio. Na verdade, aqui, uma das perguntas que eu fiz é o que, que você costuma postar, né? O que, que você gosta de acompanhar? Eu boto muitos vídeos e fotos aqui da nossa rotina, especialmente da madrugada. Então, eu tava olhando aqui nos stories, ainda tem os vídeos nossos ainda da madrugada passada, madrugada de eleição, e a foto que o Lucas tirou há pouco aqui no Instagram. Aqui, mensagem chegando da nossa ouvinte Carolina, lá de Campo Bom. A gente vai acompanhar na sequência. Bom dia, Gustavo Gossi, time da madrugada. Estamos juntos e concentrados aqui em Paraíso do Sul, uma terça-feira iluminada para todos. Um abraço, Faísca. Aqui é o Manuel de Fontoura Xavier, de férias da Vibra, curtindo em Porto Alegre, na casa de sua tia Nídia. Valeu, Manuel, um abraço também. Bom dia, Gustavo. Que show você apresentando Madrugada Gaúcha. Sou das poucas pessoas que não tenho rede social e nunca tive, somente WhatsApp. Solon, é o Solon Armos, né? Solon, às vezes eu te invejo, né? Porque a gente viveu a vida inteira sem essa loucura de rede social, né? E funcionava bem, né? Era só telefone fixo. Hoje a gente não desgruda do celular, até quando não precisa, né? A gente vai olhar pra checar e quando vê tá passando o tempo, né? No caso de Instagram e Facebook, que tem aqueles reels, né? E aí um vídeo vai puxando pro outro e quando vê, a gente perdeu já uns 15 minutos, né? Era só checar uma mensagem, responder uma mensagem, né? Mas é mais ou menos isso. Vamos chamar o Cleocum? Vamos começar com a previsão do tempo, como é tradicional aqui na abertura do Madrugada Gaúcha. O que a previsão está indicando para hoje, hein, Cleo?
1: A previsão do tempo para esta terça-feira no estado está indicando que a gente tem um comportamento de tempo ainda com chuva em partes do estado. Não vai chover em todas as regiões do estado, mas teremos o leste e o nordeste, principalmente o que envolve a capital, ainda com muita umidade, ainda com muita nebulosidade e a previsão de algumas pancadas de chuva. Não tem previsão de chuva forte. Não tem previsão de chuva forte realmente, mas teremos pancadas de chuva nesta terça-feira em muitas áreas. Outra região que a gente vai ter chuva também, além deste norte e nordeste, o noroeste gaúcho, que envolve o Planalto, que envolve o Alto Uruguai, que envolve grande parte da região missioneira. Não chove na fronteira oeste, não chove no centro, não chove na campanha, não chove no sul do estado. Mas enfim, é assim, essa distribuição irregular das chuvas que faz parte do Rio Grande do Sul. A gente dificilmente tem todo o estado com chuva, dificilmente tem todo o estado com tempo seco. Então, pessoal, fica atento, tem uma parte do estado que tem chuva nesta terça-feira. Envolve aí o norte, nordeste e noroeste, e aqui pelo litoral, especialmente o litoral norte, mas essa parte que eu chamo de litoral central do estado, que é grande parte da Lagoa dos Patos envolvida também com algumas pancadas de chuva. Chuva forte, tá difícil, aqui já até que nem tem. A chuva que acontece sobre o estado são chuvas fracas, porque a camada de nuvens que a gente tem por aqui não é de muita umidade. Agora, fiquem atentos, para quarta-feira a instabilidade aumenta, então cresce a chuva no estado do Rio Grande do Sul na quarta, e entre a tarde e a noite a chuva vai atingir todas as áreas do estado. Então a gente vai continuar tendo chuva no norte, até intensificando essa chuva na metade norte do estado, e a chuva também se estende por outras áreas. Fiquem atentos, porque depois, a quinta e a sexta-feira, pode ter e vai ter algumas áreas com chuva mais forte sobre o nosso estado. Então vamos nos preparar, segunda metade da semana tem chuvas mais volumosas por aqui.

0: 17 minutos na nossa central de jornalismo. Hoje a Flávia Simões. Bom dia, Flávia.
1: Bom dia, Gossen. Bom dia a todos os nossos ouvintes.
0: A Flávia que já tem feito algumas madrugadas, eventualmente final de semana, né?
1: Isso mesmo, a minha estreia foi na madrugada de eleições, de sábado para domingo. Estreamos no NHC. E seguimos aqui pelos próximos dias até a volta do Drago.
0: Aquele era a primeira, sábado agora, sábado para domingo foi a primeira vez na madrugada?
1: Foi a primeira vez.
0: Ah, uhum. Até achou que já tinha feito outras vezes.
1: Não. Sou nova nessa.
0: A Flávia também está há pouquinho tempo aqui na casa, já fez um grande trabalho na cobertura das eleições. E segue agora no segundo turno, embora menos, né, do que se pensava, né? A gente tenha só o segundo turno nas eleições presidenciais, mas ainda tem bastante trabalho a ser feito, né, Flávia?
1: Sim, eleições sempre dá trabalho, independente de segundo ou não turno. Agora tem transição de governo, Então vai ter novidade.
0: Flávia, como é que está a nossa ronda? Como é que está a nossa madrugada desta terça-feira por aí?
1: Sim, um homem foi morto a tiros no fim da noite de ontem no bairro Ípica, no extremo sul de Porto Alegre. A vítima foi identificada como Renato da Silva Otto, conforme o 21º Batalhão da Brigada Militar. As informações são de que ele trabalhava como caseiro em um sítio às margens da estrada Jorge Pereira Nunes, e as testemunhas relataram que ocupantes de um carro, eles estavam num Corsa de cor cinza, chamaram a vítima pelo apelido. O Renato se aproximou à vítima e, quando ele se aproximou, ele foi alvejado por diversos disparos de armas de fogo. Ainda não tem detalhes sobre a motivação do crime e o caso está sendo investigado pela Delegacia de Homicídios à Proteção à Pessoa em Porto Alegre.
0: No mais, tem outro destaque agora nas últimas horas. Tô tranquilo?
1: Um homem que foi acusado de mutilar uma cadelinha anja na cidade de, deixa eu confirmar aqui, Caseiros, no norte do estado, foi condenado por maus tratos, Gossen. Ele recebeu uma pena de 5 anos de reclusão e ele foi condenado por amputar as pernas da cachorra.
0: Sacanagem. Isso em Caseiros, né?
1: Isso, Caseiros, no norte do estado.
0: Então tá, Flávio, qualquer coisa na nossa madrugada, qualquer notícia nova, qualquer fato novo, só nos acionar. Só
1: pode chamar. Pode deixar. Uma boa madrugada pra nós.
0: Só ligar o microfone e manda ver. Flávia Simões, então, na nossa central de jornalismo nesta semana. E na parceria do Lucas de Oliveira, editando o GZH, e do Rai Quadros, colega da RBS TV. Seguindo então com a nossa reportagem, eu trouxe na abertura do programa um destaque que a Bruna Oliveira ia nos apresentar alguns números, né? Que um levantamento de GZH mostra quanto cada candidato eleito para a Câmara dos Deputados gastou por voto recebido. Vamos saber mais. Olá, Bruna.
2: Olá. Os gaúchos elegeram no domingo os deputados federais que farão parte da bancada do Rio Grande do Sul na Câmara dos Deputados a partir do ano que vem. Utilizando dados divulgados pelo Tribunal Superior Eleitoral, GZH fez um levantamento de quanto custou, por eleitor, uma vaga à Câmara Federal. O cálculo considerou a receita financeira declarada pelos candidatos e o número de votos obtidos pelos deputados eleitos nas urnas. Deputado federal mais votado do Rio Grande do Sul, com 379.834 votos e R$ 800.000 em receita financeira, Maurício Marcon, do PL, teve o custo mais baixo por voto entre os eleitos, R$ 2.11. No outro extremo da lista, Bibo Nunes, do PL, empenhou R$ 42.72 por voto. Ele computou 74.207 votos na urna e arrecadou R$ 3 milhões para a campanha. Lá em GZH você confere a lista completa de quanto custou cada voto por deputado federal eleito aqui no Rio Grande do Sul.
0: Aqui no estúdio, na Ipiranga, com a Érico Veríssimo, a gente consegue avistar ali um acidente com danos materiais, bem ali na esquina do outro lado, né? Não necessariamente aqui do lado da Érico, sentido de quem vai ao Estádio Olímpico, mas no outro, na outra parte ali do cruzamento, sentido de quem vai para o Ginásio Tesourinha. Não tem bloqueios no trânsito, mas foi um choque, foi por volta da Que horas foi mais ou menos? A gente estava aqui, eu e o Lucas, a gente ouviu um barulho, a gente ouviu o estrondo, a gente foi na janela, acho que por volta de 1h20, né? Que horas foi a batida ali? 1h30, né? Em torno disso por aí. Um pouquinho antes da... entre 1h e 1h30. E ali estão os carros dando os materiais, um está na parte da Eric, o outro mais sobre a calçada. Tem pisca alerta nos dois veículos, tem ali uma viatura da EPTC. A gente está acompanhando aqui do estúdio, a gente consegue ter esse campo de visão ali do outro lado, na Ipiranga, com a Érico Veríssimo. Mas não tem nenhum bloqueio, pelo que a gente pode observar daqui. WhatsApp da Rádio Gaúcha, vamos ver aqui. O Dani Boy mandou mensagem. O Dani Boy, que é o Daniel Marques Pedroso, de São Jerônimo, está desejando uma boa e abençoada terça-feira para todos nós. Deixa eu dar uma espiada aqui no nosso grupo da madrugada, que todas essas informações que a gente vai dividindo aqui, e seja comigo, com o Drago, com o Rafael Cone, quem estiver aqui no estúdio, a gente vai indo atrás. No caso aqui, o Silvio Bonilha nos alerta de uma situação lá em São Leopoldo, na 116, depois da Charlau, em direção a Porto Alegre, de um veículo. Já vamos pegar mais detalhes lá com a Polícia Rodoviária Federal. O Roger Carvalho, bom dia, Gossen. Show de bola essa abertura com Måneskin. Assisti eles na Holanda. Sou fã dessa banda. A música que a gente botou na abertura, Begging, da banda Måneskin. Måneskin, embora a música esteja em inglês e o nome não remeta a um nome italiano, é um grupo italiano. Era um, eu não sei se era ou é, eles vão fazer uma retomada agora. Nesse momento eles eram um quarteto jovem, né? E que venceu o Festival de Sanremo em 2021 com uma música italiana chamada Zitti Boni. Mas naquele momento eles já estavam estourados com essa música que a gente rodou na abertura do programa, Banging, nas redes sociais. Então muita gente conhece e nem sabia, pô, essa música é um quarteto italiano, né? Pois é. E eles deram tempo do grupo, o Damiano Davide, que é o vocalista, até lançou alguns projetos próprios. E eu tenho aqui a confirmação de que no Festival de Sanremo de 2027, em fevereiro, eles vão fazer um remember. Vão voltar, vão se apresentar juntos, pelo menos, para o festival. Não sei se, quem sabe, é uma retomada da carreira como grupo. Nós teremos Måneskin, o quarteto, reunido em fevereiro no Festival de Sanremo. A Isabela Daut, por exemplo. Tem Isadora, Isabela, tem outra Isabela, tem várias Isas aqui na nossa redação. Mas a Isabela Daut nos traz outro caso também, que nos deixa mal até de acompanhar, que é aquele bebê que foi encontrado em Canoas. Perícia aponta que bebê encontrada na rua com cordão umbilical em Canoas foi morta após nascer. Alô, Isabela Daut.
3: De acordo com a titular da Delegacia de Homicídios de Canoas, Graziela Zinelli, a principal suspeita é que a bebê nasceu com vida e foi morta depois. A conclusão é com base na análise preliminar do médico legista. A possibilidade do parto ter ocorrido já com a vítima sem vida foi descartada. A investigação trabalha agora para descobrir se o caso é um homicídio ou infanticídio, que é quando a mãe mata o filho durante o período logo após o parto, com ligação ao chamado puerpério. Segundo a Polícia Civil, a bebê era aparentemente saudável e não apresentava lesões corporais. A recém-nascida, ainda com cordão umbilical, foi encontrada morta dentro de uma sacola de feira no bairro Niterói, em Canoas. Ela foi localizada no domingo por um morador, próximo à rua Clara Nunes, em uma área de campo e banhado. Uma tesoura também foi encontrada no local e encaminhada para a perícia. A investigação ainda não identificou os pais da vítima, que não era registrada.
0: O Diário Gaúcho desta terça-feira. Vamos ver as manchetes. Os projetos de Zuco para o governo do estado. Eleito ao Piratini, quer reduzir o número de secretarias e planeja manter alguns programas da gestão atual, como Devolve ICMS. Cores para embelezar o centro. Pilares do viaduto da Conceição na capital receberam 25 murais artísticos. Estrelas da periferia. Cantor Fabiano Nazzi chega com novidade. Há vagas. Confira 3.500 oportunidades de trabalho, páginas 14 e 15. Feminicídio. Jovem é morta dentro de casa na Rexinga. É o caso que já anunciamos e vamos trazer na sequência. Vilã ameaçada. O começo do fim. Pilar De Quem Ama Cuida, a personagem interpretada por Isabel Teixeira, sofre mais baques após descobrir que Adriana, personagem de Letícia Colim, ficou rica. Também aqui no Diário Gaúcho desta terça-feira, Escola Bolshoi Brasil realiza seleção de novos bailarinos em Porto Alegre. A Escola do Teatro Bolshoi no Brasil realiza nos dias 28 e 29 de outubro na capital uma chamada especial para a seleção de novos alunos. A audição será realizada no Teatro Fiergs às 15h e é destinada a meninas e meninos que já possuem conhecimento ou vivência em dança. As inscrições seguem até 25 de outubro pelo site Bolshoi, escolabolshoi.com.br. No dia 28 de outubro, a seleção será feita com meninas e meninos nascidos entre 2009 e 2011. Já no dia 29 de outubro, a seleção é voltada a meninas nascidas entre 2012 e 2015 e meninos nascidos entre 2002 e 2014. A matéria completa está na contracapa do Diário Gaúcho desta terça, mas tem essa chamada, né, para novos bailarinos em Porto Alegre, para quem sabe, né, se destacar, né, numa escola, num teatro tão importante no Brasil e também para o mundo. Na sequência a gente tem as manchetes da Zero Hora e do Jornal Pioneiro. Antes, mais uma passada aqui no WhatsApp da Rádio Gaúcha. Noli Premaor, né? Nosso ouvinte fiel das madrugadas. Céu nublado e temperatura 14 graus lá em Bento Gonçalves, uma leve garoa. Ele nos alerta aqui. Bom dia, Gossen, tudo bem? Luciano de Morro Grande e Viamão, 16 graus. Gossen, dia 4 de outubro, um grande amigo meu morreu num acidente de moto em São Jerônimo, em Rio Branco. Rio Branco, em São Jerônimo. Na chegada ao hospital, ele faleceu. Aqui tem o nome dele, o Ricardo Ramiro Rigotti Melo. Eu cumprimento aqui da mensagem do Danny Boy. Lamento, então, a foto aqui bem nova, deixa eu fazer a conta aqui da idade dele. Se ele nasceu em 96 para 26, 30 anos, né? 30 anos. Um abraço para ti e toda a família aí de São Jerônimo, do teu amigo. Até não lembro se a gente chegou a noticiar esse fato, mas um abraço para todos aí, viu? Para ti e para os familiares do Ricardo Ramiro Rigotti Melo. Bom dia a todos. Na escuta da programação, BR-290 na altura do quilômetro... Na altura de Pantano Grande, temperatura 17 graus, trânsito tranquilo. Mário Silva de Santana do Livramento. O nosso querido amigo Nilson também dando aquele alô aqui na nossa audiência. Eu acho que eu pulei uma mensagem aqui, peraí. Aqui, ó. Bom dia, Gossen, equipe do Madrugada Gaúcha, nossa querida Cristiane da Suécia, lá de Estocolmo, desejando um ótimo comando desse incrível programa. Tinha certeza que tu começarias com o Maneskin. Valeu, Cristiane. A gente faz um intervalo, o sinal vai marcar 13h30, na sequência muito mais notícias, muito mais informações aqui no Madrugada Gaúcha. 13h30 vai marcar o sinal.
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7: Nós voltamos aos postos de combustíveis aqui de Porto Alegre. Alô, Thiago Bittencourt.
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7: Em outro ponto, a gente achou mais barato ainda, né, Guilherme Milman? Bom dia.
9: E aqui não teve reajuste ainda, viu? E é, inclusive, o valor mais barato, desde o início dessa blitz que a gente tá fazendo desde o início da manhã.
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3:35 e um dos romances mais conhecidos de Moacir Scliar vai ganhar versão para o cinema, Centauro no Jardim. Obra publicada em 1980, será adaptada em uma coprodução de Midal Filmes e é o Steiner Cine e Cultura e Paris Entretenimento, com distribuição da Paris Filmes. O roteiro é de Tereza Falcão, autora de novelas como Novo Mundo, de 2017, Nos Tempos do Imperador, de 2021, com colaboração de Britney Federline. Então, Centauro no Jardim, de 1980, uma obra que acompanha filho de imigrantes judeus no interior do Rio Grande do Sul, vai virar cinema, vai virar filme, obra do Moacir Scliar, uma das manchetes aqui das colunas do colega Ticiano Osório. Corrida pelos ausentes. Abstenção deixa 33 milhões de eleitores sob disputa entre Lula e Flávio. Agora, nessas 3 semanas, né, para o segundo turno, o que será que vai mudar nesse índice de 21,08%, ou seja, 33 milhões de eleitores que não foram às urnas nesse domingo? O número de cidadãos que não votaram é 15 vezes superior à diferença de votos entre os candidatos no primeiro turno. Também está lá em GZH. Aí, no caso, é uma análise do colega Marcelo Gonzato. Como é que foram os candidatos ligados ao futebol nas eleições? O ídolo do Grêmio, o ex-goleiro Danley, foi reeleito, né, para o quinto mandato. Ele foi o único que saiu vitorioso dos 5 ex-jogadores de futebol que tentaram um cargo aqui no Rio Grande do Sul. O também ex-goleiro Marcelo Pitol tentou uma vaga na Assembleia Legislativa, mas não conseguiu. Mesmo caso do ex-atacante Silvinho, que atuou pelo Inter na década de 80. Cléo Hickman e Fabiano, ambos ex-Inter, também não foram eleitos. E há ainda o caso do Gaúcho da Geral. Ele ficou conhecido por assistir aos jogos do tricolor pilchado com a bandeira do Rio Grande do Sul, antes de entrar na política. Ele seguia, né? Ele continuava ali na posição dele. Tentou a reeleição na Assembleia, mas ficou de fora. Atualmente ele é vice-presidente eleito do Grêmio. No âmbito nacional, o retrospecto não foi diferente. Campeão mundial pelo Inter, Perdigão, se candidatou a deputado estadual no Paraná, mas não obteve votação para se eleger. Mesmo nomes como o de Vanderlei Luxemburgo foram mal nas urnas. Ex-técnico da seleção brasileira concorreu ao Senado por Tocantins. Marcelinho Carioca, ídolo do Corinthians, ficou fora da lista dos deputados distritais eleitos no Distrito Federal. No Rio de Janeiro, Edmundo, ex-jogador da seleção brasileira, do Vasco, Flamengo, não conquistou a vaga de deputado federal. São alguns dos atletas. O Bobô, também lá na Bahia, concorreu como deputado estadual, não se reelegeu. Washington Coração Valente tentou lá deputado federal pelo Distrito Federal, não se elegeu. O que mais? O Donizete Pantera não se elegeu deputado estadual pelo Rio.

0: o Dinei e o goleiro Sérgio tentaram como deputados estaduais lá em São Paulo, não se elegeram. Federais também por São Paulo, Luiz Fabiano e o Alexandre Finazzi não se elegeram. São alguns dos boleiros ou ex-boleiros, né? Outras personalidades aqui, ó, em São Paulo, Tami Miranda, filho da cantora Gretchen, foi eleito deputado estadual. A filha de Silvio Santos, Silvia Abravanel, também não conseguiu ser eleita. Eduardo Xaropinho, que faz a manipulação do boneco Xaropinho do programa do Ratinho, também não se elegeu. Manuel Gomes, o Caneta Azul, obteve 7.239 votos, ficou de fora. Ontem nós falamos ainda no horário do Gaúcha Hoje sobre o Tiririca. Tiririca não conseguiu emplacar o quinto mandato seguido como deputado federal. Ele conseguiu aquela votação recorde lá em 2010 por São Paulo, 1.300.000, quase 1.500.000 de votos, não me lembro exatamente o número exato, mas era mais de 1.000.000. E agora ficou em 5.000 apenas nesta quinta tentativa. Nessa quinta tentativa não, nessa quinta campanha. Então depois de, vamos fazer quatro vezes, depois de 16 anos, não teremos Tiririca na Câmara Federal. Ele concorreu ele mudou de partido e mudou de estado, né? Ele concorreu dessa vez pelo PSD no Ceará. Aqui no Rio Grande do Sul, ex-BBB Matheus Amaral não conseguiu a vaga. Também no Rio de Janeiro, a dançarina e influenciadora Inês Brasil. O ator Humberto Martins também não. A Andréa Sorvetão, ex-Paquita, também não. Antônia Fontenelle terminou como suplente na disputa para a deputada federal do Rio de Janeiro. Em São Paulo, o cantor MC Gui e o ator Lucas Penteado também ficaram de fora da Câmara. E no Amazonas, a ex-BBB Vivian Amorim não foi eleita deputada estadual. O que me parece aqui, por esses nomes, né, que não necessariamente a fama artística ou carreira artística tenha garantido alguma eleição. Não foi a garantia. Até embora a gente tenha citado alguns nomes que conseguiram, não me parece que tenha sido esse o fator determinante. Por esses nomes que a gente vê, pode ter ajudado, né? Pode ter influenciado, mas não foi o fator decisivo. Capa da Zero Hora de hoje, Zuko leva... Ah, não, essa aqui é a Zero Hora de segunda, agora aqui é de terça. Mas é sobre o Zuko também. Zuko defende articulação entre estados, menos secretarias e revisão de programas. Aqui a foto é o candidato, agora governador eleito, Luciano Zuko, aqui ao meu lado, aqui na cadeira ao lado onde eu tô, no estúdio, na entrevista de ontem pela manhã no Gaúcha Atualidade. Mercado reage à vitória da chapa do PL no primeiro turno, bolsa dispara e dólar recua. Resultado das urnas pode colocar em xeque a tramitação do fim da escala 6-1. Na capa também, a foto da chegada das jogadoras da seleção brasileira feminina a Porto Alegre. Daqui a pouco até a Carol Freitas vai estar conosco nos atualizando qual é a programação. Tem amistoso da seleção brasileira, pela primeira vez a seleção brasileira feminina principal vai jogar em Porto Alegre, vai ser no sábado no estádio Beira Rio contra a Argentina, e as jogadoras já começaram a chegar. E na foto, na capa da Zero Hora, tem a foto da Isa Haas já descendo da van, chegando, me parece aqui pela foto, que é o hotel. Brasil inicia a preparação para jogo na capital. Também aqui na capa da Zero Hora, coluna da Rosane de Oliveira, os nomes cotados para o secretariado. Jane Guerra, estratégias econômicas da futura gestão. Matheus Xu, direita tradicional é a maior derrotada. Humberto Treze, o fenômeno do voto envergonhado. Lá em GZH, as matérias na íntegra desses títulos, né? O que se sabe sobre prisão de brasileira nos Estados Unidos? Nobel de Medicina. Três cientistas dividiram o Prêmio Nobel de Medicina. Ontem pela manhã, aqui foi divulgada, o Prêmio Nobel de Medicina reconheceu um cientista americano e dois alemães pelo trabalho no campo da optogenética, área que permite compreender como determinadas células contribuem para a aprendizagem, o medo, o vício e o movimento. As pesquisas do psiquiatra e neurologista americano Karl Deseret e de seus colegas alemães Peter Eggman e George Nagel poderiam levar a um eventual tratamento para transtornos neurológicos e sensoriais, como a doença de Parkinson e a epilepsia. Na medicina clínica, os pesquisadores utilizam esse método para tentar restaurar a visão em pessoas com deficiência. Os laureados vão receber $1.200.000, cerca de quase 6 milhões e meio de reais, até dia 2, e serão conhecidos os vencedores em outras áreas. Até não sei qual é o que vai ser divulgado hoje, mas até o dia 2, diariamente, a gente tem um prêmio Nobel sendo conhecido. O último, normalmente, é o da paz. Daqui a pouco o Vitor Neto vai trazer as informações, mas aqui na contracapa da Zero Hora também traz as informações do primeiro-ministro da Espanha antecipando as eleições gerais lá, o Pedro Sánchez. Daqui a pouco o Vitor traz mais detalhes. Diário inédito do Papa Francisco será publicado. Um livro que inclui anotações pessoais do Papa Francisco será publicado em 24 de novembro e vai estar disponível em 94 países. Apresentada pelo cardeal argentino Vítor Manuel Fernandes, colaborador próximo do Papa, o Diário Espiritual do Papa Francisco reúne e comenta os escritos de Jorge Mário Bergoglio, de 1992 a 2024. Saudoso Papa Francisco. Esses são os destaques da capa e da contracapa da Zero Hora de hoje. Na sequência, a gente vai ali espiar o que é destaque na capa e na contracapa do jornal Pioneiro, lá de Caxias do Sul. Ouvinte Pedro, bom dia, Gossen. Se é que se pode dizer bom dia depois da notícia da morte do bebê em Canoas, deixada no lixo. Isso não é coisa de um ser humano. Até qualquer animal faz de tudo para salvar seu filho. Só Deus na causa. É verdade, né, Pedro? Bom dia, Gossen. Edson Florencio de Brasília. Alô pra ti também, meu amigo. Luciano Furlaneto, em Coronel Pilar, 14 graus. Céu nublado por aqui. Bom programa. Aqui tá digitando ainda, vou esperar terminar de digitar, depois eu volto. Bom dia, Gustavo, bom programa, né? Escuta, Bidinha, aqui do bairro, ali do bairro Bonfim, em Porto Alegre. 3:46. Quem está conosco agora é o repórter Matias Boni. Em meio às eleições, a PEC do fim da escala 6x1 está pautada para iniciar votação no Senado. Bom dia, Matias.
1: Bom dia, Gossen. Bom dia aos ouvintes. A votação da PEC do fim da escala 6x1 está pautada para começar nesta terça-feira no plenário do Senado. O presidente da Casa, Davi Alcolumbre, anunciou a votação ainda na última sexta-feira, antes do primeiro turno das eleições. No início de setembro, Alcolumbre havia dito que a análise da proposta só ocorreria depois de concluído o processo eleitoral. A PEC já foi aprovada pela Câmara dos Deputados em maio. Em setembro, passou também pela Comissão de Constituição e Justiça do Senado. Agora, a votação chega ao plenário. Será necessário um total de 8 sessões de discussão e votações em 2 turnos para a proposta ser definitivamente aprovada. A eventual aprovação pode dar novo fôlego ao presidente Lula na disputa eleitoral, depois de um resultado negativo para o governo nas eleições de domingo. Por outro lado, o novo desenho do Senado também pode dificultar a tramitação da proposta. Se aprovada pelos senadores, a PEC será promulgada diretamente pelo Congresso Nacional, sem precisar de sanção do presidente da República.
0: Três horas 47 minutos. Confira os nomes que integram as três chapas que vão disputar a presidência do Inter. Três chapas vão disputar o comando da gestão, a matéria do Rodrigo Oliveira, que repercutiu bastante ao longo da segunda-feira. Os candidatos a presidente serão José Amarante, do Movimento Sou Inter, Leonardo Aquino, do Sangue Colorado, e Roberto Melo, do Movimento Inter Grande. Cada um deles nomeou 4 candidatos a vice-presidente para compor o conselho de gestão. A nominata está lá no site GZH. A eleição ocorre em primeiro turno do dia 9 de novembro, com a participação apenas dos conselheiros. Caso nenhum candidato atinja no conselho deliberativo mais de 85% dos votos, os 2 mais votados avançarão para o segundo turno, previsto para o dia 12 de novembro, dezembro, com a participação dos sócios. Aí tem lá todas as chapas da Sou Inter, do Inter em primeiro lugar, Inter para o futuro ali em GZH, tá na capa ali, né? Na matéria do Rodrigo Oliveira. Dando a sequência no Madrugada Gaúcha, desculpa mais uma vez trazer uma notícia pesada, notícia de crime, mas a gente promete que na sequência a gente vai aliviar. A gente tem uma música bem legal que eu quero apresentar para vocês na sequência, mas antes vamos com Ayrton Lemos, que vai nos trazer informações de que a Polícia Civil está investigando a morte de um homem em Viamão.
2: A polícia civil apura as circunstâncias da morte de um homem de 34 anos, ocorrida na madrugada desse domingo, em uma residência no bairro Vila Elza, em Viamão. A companheira dele, de 26 anos, é suspeita do crime. A mulher foi conduzida à delegacia de polícia de pronto atendimento de Viamão, onde foi autuada em flagrante. Depois foi colocada em liberdade provisória, segundo a polícia. Conforme a investigação, ela não possui antecedentes policiais. Segundo o delegado Rafael Naves, a suspeita não confessou o crime. A investigação agora busca esclarecer as circunstâncias do disparo e se a mulher baleou o companheiro por engano ou de forma intencional. O homicídio ocorreu por volta das 4 horas da madrugada de domingo, 4 de outubro. O homem estava em prisão domiciliar e tinha antecedentes por roubo, tráfico de drogas, associação para o tráfico e porte ilegal de arma de fogo, entre outros crimes, conforme a polícia. Durante as diligências, os policiais localizaram uma arma de fogo, possivelmente utilizada no homicídio. A relação desse armamento com a morte ainda precisa ser esclarecida. A Polícia Civil mantém a apuração e informa que preserva outros detalhes para não comprometer o andamento da investigação.
0: Postei lá no meu Instagram, arroba Gustavo Gossen. Gustavo, o Gossen é G-O-S-S-E-N, Gossen, G-O-G-O-S-E-N, S-S-E-N, dois S, E de escola, N de navio. Uma foto aqui do roteiro com a trilha sonora, com as músicas que a gente tá rodando ao longo do programa de hoje, nesse pop internacional mais recente, podemos dizer assim, né? Daqui a pouco, antes da Notícia na Hora Certa, edição das 4 da manhã, vou rodar ainda, daqui a alguns minutinhos, uma música que eu quero muito apresentar para vocês, que eu espero que vocês gostem. Prometi também as manchetes do jornal Pioneiro, está aqui, ó. Caxias tem índice de abstenção recorde em mais de 3 décadas. No total, 18,74% do eleitorado apto na cidade deixou de votar no último domingo, maior percentual da história em pleitos gerais desde 1990. Descrédito com a política é apontado como principal causa. Série B. Noite para retornar à liderança. Time de Luan Martins prega respeito diante do Lanterna da competição. Juventude pega hoje a Ponte Preta às 9:35 da noite no estádio Ítalo Mário Limonge, em Indaiatuba, São Paulo. E a gente fica na torcida, né? Para que seja de fato a noite para retomar a liderança para o Juventude. Não só subir de volta para a Série A, mas conquistar a taça da Série B e que tenhamos 3 gaúchos ano que vem na Série A. A princípio, pelo que se vê, o Juventude, não quero ser pessimista, mas a princípio o Juventude é que está mais perto de estar na Série A ano que vem. Tô corneta, né? Mas como colorado, tô rindo, mas rindo de nervoso, preocupado com o que veio por aí. Mas eu acredito que a gente tem assim os 3 gaúchos na Série A no ano que vem. Como isso vai acontecer, não sei, a gente acredita acima de tudo como torcedor, a gente acredita e vai acompanhar esses jogos até o final. Juventude está subindo, agora torcer para que Inter e Grêmio continuem também. Tempo, instabilidade predomina, próximos dias terão alternância entre pancadas de chuva, nebulosidade e poucos períodos de sol na região. Eu tô lendo aqui, né, reforçando as manchetes do jornal Pioneiro lá em Caxias. Ligações bloqueadas na serra após temporais. Pontes sobre o Rio das Antas na BR-116 entre São Marcos e Campestre da Serra e na RS-431 entre Bento e Cotiporã seguem sem prazo de liberação. No interior de Caxias, pelo menos 4 estruturas estão interditadas. Na contracapa do jornal Pioneiro, exposição destaca a força e a luta contra o câncer de mama. Mostra Onde a Luz Mora reúne histórias de 15 pacientes de Caxias do Sul, Farroupilha e Bento Gonçalves para além do diagnóstico. Tem aqui, ó, fotos delas, bem sorridentes, né? Fotos lindas. Cadê o nome do fotógrafo? Se é que é um apenas ou mais, né? As fotografias foram feitas no Complexo Hospitalar Unimed. É, eu não ia dar o crédito dos fotógrafos, as fotos são bem bonitas. Aqui, ó. Ah, não, aqui é o nome delas. É a Karine Tatiane Prunzel, Idayara Moraes de Souza, Maria Regal Comanduli, Martene Thaís dos Santos, Tatiane Flores Rotti, Rosaura Araújo Menezes de Azevedo, Michele Bondan e Karine de Medeiros, as mulheres que estão com a contracapa do Jornal Pioneiro de hoje, nesta belíssima exposição lá em Caxias do Sul. A exposição que começa a circular pela cidade na quinta-feira até o dia 15. Estará no Recreio da Juventude, com acesso para associados. No dia 17, poderá ser visitada durante o jogo do Caxias Basquete no ginásio do SESI, que terá entrada gratuita patrocinada. De 19 a 25 de outubro, a mostra estará no Világio Caxias. Entre os dias 26 e 31, ficará nas recepções dos blocos A e B do Complexo Hospitalar Unimed, com acesso aberto à comunidade. Durante todo o mês, as fotografias também estarão disponíveis do Memorial do Complexo Hospitalar Unimed, no térreo do Bloco A, próximo à espera do centro cirúrgico. O espaço tem acesso restrito a funcionários, pacientes e acompanhantes. Então tá, fizemos então essa nossa breve olhada pelas manchetes das capas e contracapas do Pioneiro Diário Gaúcho e Zero Hora desta terça-feira, dia 6 de outubro de 2026. Bom dia, Gustavinho, de férias do Drago, sim, volta na terça-feira. Isaías Silva, do Passo da Areia. Bom dia, Gossen. Já choveu agora, frio, tempo bem fechado em Capão Novo. Dércio Ricardo Hack Júnior. Dércio, eu sinto muita saudade de Capão Novo quando eu era adolescente, na década de 90, e tinha a Festa do Sol, o palcão, que eu acho até que eles montaram. Não sei se ainda tem o palcão aí em Capão Novo. Carlos Alberto Carvalho, Lauri Job, né? Tinha o clube, né, de Capão Novo, e todas as noites, pontualmente às 10 da noite, tinham atrações diárias durante o verão, né? Janeiro, fevereiro, no palcão de Capão Novo. Sinto muita saudade. Tocava uma música que até a gente vai rodar ainda. Eu acho que quinta ou sexta eu vou fazer uma trilha de músicas instrumentais e eu vou colocar a trilha da Festa do Sol de Capão Novo. Ah, desmancharam, o Dércio Ricardo falou, o palcão lá de Capão Novo, bem na orla ali. Bom, gente, antes do Notícia na Hora Certa, vou apresentar para vocês agora uma música italiana de uma cantora que faz muito sucesso atualmente, Annalisa. Quando eu ouvi a primeira vez que eu escutei essa música, eu até achei que era uma música antiga, porque ela tem todo o arranjo anos 80. Mas ela é de 2023 e a Annalisa é uma das maiores cantoras da atualidade lá na Itália. Infelizmente ela não ultrapassou oceanos ainda, né? Pouca gente deve conhecer ela aqui no Brasil. Mas a Annalisa, que é uma baita cantora italiana, tá chegando agora com a música belíssima. Espero que vocês gostem.

0: 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Notícia na hora certa, no Sinal, 4 horas. Homem é morto a tiros no bairro Restinga, em Porto Alegre. A vítima foi identificada como Renato da Silva Otto. Mega Sena sorteia nesta terça-feira prêmio de 92 milhões de reais. Homem fica gravemente ferido após ser atropelado na BR-392 em São Cepé, no centro do estado. Céu parcialmente nublado em Porto Alegre, agora faz 16 graus. A terça-feira será de tempo firme e bastante nebulosidade no Rio Grande do Sul. Durante a manhã, há possibilidade de chuva na região norte. 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
0: Fluxo tranquilo em Porto Alegre, a EPTC não atende ocorrências no momento. Também não há registro de bloqueios ou acidentes nas rodovias estaduais e federais.
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0: O trânsito em Canoas terá alteração a partir das 8 horas da manhã desta terça-feira nas proximidades da BR-116. O Departamento Nacional de Infraestrutura de Transportes, o DENIT, vai realizar um bloqueio na rua Domingos Martins, no trecho entre a rua 15 de Janeiro e a Avenida Getúlio Vargas, no centro da cidade. Serão feitas obras no acesso ao túnel junto à rodovia. O acesso local será mantido apenas para moradores da região. O governador eleito, Luciano Zucco, do PL, irá viajar para Brasília nesta terça-feira. Ele irá encontrar o candidato a presidente, Flávio Bolsonaro, que concorre no segundo turno contra o presidente Lula. A conversa entre os dois está marcada para quarta-feira. Zucco afirmou que o objetivo do encontro é garantir a mobilização para a eleição de Flávio. O governador eleito deverá dividir esse primeiro mês entre o início da transição no estado e as articulações em Brasília. 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Notícia na hora certa, volta na Rede Gaúcha, 5 horas. Da redação, Flávia Simões.
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7 minutos e aqui na interatividade, o pessoal tá lembrando também da festa do Sol Palcão lá de Capão Novo. O Ronaldo, que é lá de Capão Novo também, falou assim, ó, não chegaram a desmanchar o palcão. É que em 2023 foi um forte vendaval, saiu parte da cobertura e aí a prefeitura tirou o resto, prometendo fazer o novo, mas infelizmente até hoje nada. Isso, chamado carinhosamente de Redondão. É, tô com palcão na cabeça, mas era. Se falava palcão também, né? Mas o Redondão também era conhecido lá em Capão Novo. E pra ti, Ronaldo, para outros ouvintes que lembram da festa do sol lá de Capão Novo, e também para o ouvinte que falou lá de Capão Novo, Dércio, eu botei aqui no meu celular, rapidinho aqui, a música que era tema do. Era Jean-Michel Jarre, né?

0: Então era perto das 10 da noite, né? Do veraneio lá de 95, 96, 97, eu acho que até 98, não vou saber exatamente a época. Começava a tocar essa música, Capão Novo inteira escutava essa música e todo mundo ia lá para o palcão ou redondão para ver a atração do dia. Aí cada dia era um estilo musical diferente. É uma música. Ah, hoje eu lembro de uma vez que foi o Neto Fagundes. Aí outro dia era um grupo de pagode, né? Então sempre tinha atração, era bem dinâmico o veraneio lá em Capão Novo nos anos 90. Sinto muito saudade, né, dessa época. 4:08, Cléo Kuhn de volta, agora vai nos trazer as informações sobre a previsão do tempo para Porto Alegre e região metropolitana.
1: A previsão do tempo para Porto Alegre e região está indicando instabilidade para terça-feira. Sim, amanhã teremos um pouco de chuva fraca, pelo visto, aqui na região. Não tem previsão de chuva forte, mas teremos chuva em Porto Alegre na terça-feira. Temperatura em torno de 20, 21 graus. Também não faz assim nenhum frio mais expressivo, embora, claro, de manhã vai amanhecer com 13, 14 graus. A gente tem que entender que de manhã a gente tem temperaturas baixas, inclusive no verão. Então não tem motivo nenhum para a gente ficar esperando que amanheça com temperaturas altas. A tendência é termos depois, quarta-feira, mais pancadas de chuva aqui na região. Em alguns prognósticos, a chuva na quarta-feira na capital não deve ser de intensidade forte. Depois voltam a intensificar as chuvas entre a quinta e a sexta. Sábado tem pouca chuva, pelo visto. E no domingo a gente voltará a ter tempo seco. Domingo e segunda-feira em toda a área de Porto Alegre e região. Então as coisas já estão mais ou menos bem definidas. Terça-feira ainda tem pancadas de chuva de intensidade talvez fraca, mas tem chuva. Depois a chuva diminui bastante para quarta, intensifica entre quinta e sexta. Sábado tem uma boa chuva ainda, principalmente de manhã, de tarde a chuva começa a cessar e depois domingo e segunda vai ter tempo seco para começar a próxima semana.
0: 4:10, vamos à nossa central de jornalismo conversar com o Lucas de Oliveira. Bom dia, Lucas.
2: Muito bom dia, Gostem, bom dia a todos os nossos ouvintes.
0: Estamos falando aqui sobre veraneio, Capão Novo, Capão da Canoa. Tu lembra algum fato curioso da tua infância na época de litoral?
2: Gostem, vou te ser sincero, eu não costumava litorar muito aqui no litoral norte do Rio Grande do Sul. Como eu tenho família que mora em Santa Catarina, desde criança a boa parte das férias acabava passando lá no litoral catarinense.
0: Que beleza, hein? Eu lembro do Dindinho, lá de Tramandaí. Que depois tinha o Carrossauro, agora é Carrossauro lá em Tramandaí, depois em Capão da Canoa também tem. Torres também tem, Dindi. Tinha uma cidade que era Lilico, acho que era Capão da Canoa que era Lilico. Bons tempos, né? Tô só pelo verão pra... Claro, não vou ter tantas atrações assim, mas tô só pelo verão. Tu é da turma do calor também, né, Lucas?
2: É, eu já fui mais do frio, tá? Mas ultimamente, principalmente aí trabalhando na madrugada, mudei pra turma do calor.
0: E nos conta como é que está a nossa madrugada agora. Já tivemos um crime, infelizmente, recentemente. Nos conta essa e outras informações das últimas horas. Não nos esconde nada.
2: Olha, Gostinho, a madrugada até o momento bem tranquila, tanto no trânsito quanto na segurança pública. Para atualizar, eu sei que alguns ouvintes relataram sobre um carro capotado na BR-116 em São Leopoldo mais cedo. É de um acidente que aconteceu por volta das 10h20 da noite de ontem ainda, foi no quilômetro 244, no sentido Porto Alegre. O condutor era um homem. Não temos a idade dele, né, identificação, mas era um homem, ele era o único ocupante do carro, sofreu lesões leves, né, nenhum ferimento mais grave, mas este veículo ele ainda permanece capotado no acostamento da 116, está sinalizado com cones, então pode chamar atenção, mas é um acidente ainda da noite de ontem, o veículo aguardando remoção. Aí durante a madrugada tivemos alguns casos pela região metropolitana que ainda estamos tentando apurar aqui, o próprio Corpo de Bombeiros de Alvorada nos confirmou sobre um incêndio no bairro Jardim Algarve, a princípio apenas com danos materiais, mas ainda estamos aguardando maiores informações sobre essa ocorrência. E como a Flávia trouxe mais cedo, tivemos um homicídio aqui em Porto Alegre. Este caso ocorreu no fim da noite de ontem, lá no bairro hípica, Gossen, em que um homem foi morto a tiros enquanto trabalhava, né, durante a noite, conforme conforme o 21º Batalhão da Brigada Militar. Essa vítima foi identificada como Renato da Silva Otto. Ele trabalhava como caseiro em um sítio que fica às margens da estrada Jorge Pereira Nunes. Aí algumas testemunhas relataram à Brigada Militar que um Corsa de cor cinza parou em frente a essa propriedade rural, aí chamou a vítima pelo apelido, né, então indicando que conhecia a vítima, e aí ao se aproximar do carro para ver quem era, entender quem estava chamando, o Renato foi alvejado aí por diversos disparos de arma de fogo. Ele morreu ainda no local sem ser socorrido, né, não houve tempo para que ele fosse socorrido. Não temos detalhes sobre a motivação do crime, o caso está sendo investigado pela 4ª Delegacia de Homicídios e Proteção à Pessoa aqui de Porto Alegre, e então este crime, né, essa execução na zona sul de Porto Alegre, no bairro Ípica, na noite de ontem.
0: O ouvinte há pouco tinha falado de um carro capotado lá em São Leopoldo, foi o de mais cedo, né?
2: Isso, foi este das 10h20 da noite de ontem.
0: No quilômetro, na Charlau, né?
2: Isso, logo após a Charlau, quilômetro 244 no sentido capital, o condutor, um homem, né, único ocupante do veículo, sofreu apenas lesões leves. O carro está no acostamento, não está interferindo então no trânsito, né, na pista principal, e aguardando a remoção.
0: Serviço para esta terça-feira?
2: Olha, Gossen, temos sim, porque moradores aqui do bairro, deixa eu confirmar aqui o bairro, peraí, aqui em Porto Alegre, temos um serviço programado do DEMAI que pode causar falta de água.
0: É um aqui, só então, pelo jeito.
2: Isso, aqui em Porto Alegre, moradores aqui, ó. Um serviço do DEMAI no bairro Bonfim. O DEMAI vai realizar a interligação de uma nova rede de abastecimento de água ao sistema que atende o bairro Bonfim. Esse serviço está previsto para começar às 9 horas da manhã e pode causar falta de água ou baixa pressão na região, especialmente na rua Barros Cassal, ali no trecho, então, entre Oswaldo Aranha e a Irmão José Altão. Os trabalhos devem ser concluídos no final da tarde e a normalização, segundo o DEMAI, do abastecimento deve ocorrer de forma gradual durante a noite.
0: E a notícia do site que está bombando agora em GZH?
2: Olha, neste momento a nossa matéria mais lida em GZH, uma notícia triste também, mas envolve aí um ex-jogador do Grêmio. Morre o ex-jogador do Grêmio com passagem pela seleção brasileira nos anos 1999, que é o técnico Carlos Alberto Dias. Ele tinha 59 anos de idade, era treinador, estava à frente do Ipiranga de Pernambuco, não é o Ipiranga aqui do Rio Grande do Sul, tá? Ipiranga de Pernambuco, e liderava a preparação do clube para o Campeonato Pernambucano da próxima temporada. Ele atuou pelo Grêmio em 1993, acabou então falecendo este ex-jogador do Grêmio.
0: Então é isso, Lucas. Qualquer coisa, então, só nos chamar.
2: Um abraço, Gossen.
0: Um abraço, Lucas de Oliveira, na nossa central de jornalismo. Do Lucas, a gente vai conversar agora com o repórter Guilherme Milman, que acompanhou desde as primeiras horas da segunda-feira o dia do candidato eleito, do governador eleito do Rio Grande do Sul, Luciano Zucco. Ele avalia reduzir pela metade o número de secretarias, garante a manutenção de ao menos 2 programas do atual governo. Quando a gente estava ainda ontem no Gaúcha Hoje, o Guilherme Milman foi até a casa do Zucco e foi recebido, inclusive, ali na hora da saída, a hora que o Zucco estava saindo de casa, justamente para vir para cá. Ali por volta das 7h30 ele já deu a primeira entrevista dele já na segunda-feira do primeiro dia como governador eleito, e falou ao vivo no Gaúcha Hoje, depois veio aqui para o estúdio onde concedeu entrevista ao Gaúcha Atualidade. Até a hora que a gente estava indo embora, estava chegando ele, a assessoria de imprensa, a equipe, né, do Luciano Zucco. E agora o Guilherme Milman nos traz o que o Zucco disse, qual foi o trajeto dele nesta primeira abraçada dele como governador eleito do Rio Grande do Sul.
3: Um dia depois de vencer no primeiro turno as eleições para governo do estado, Luciano Zucco já começa a articular o seu novo mandato, que começa oficialmente no dia 6 de janeiro. Em entrevista ao Gaúcha Atualidade, na manhã desta segunda-feira, Zucco voltou a dizer que irá conversar com o atual governador Eduardo Leite nos próximos dias para iniciar o processo de transição. Ele reconheceu que pretende manter programas da atual gestão, como por exemplo o RS Seguro, que integrou forças de segurança no estado, e também o Devolve ICMS, que devolve parte do imposto para famílias de baixa renda. Durante a transição, ele irá avaliar a manutenção de outras ações feitas no governo Leite ou de outros governos que tiveram continuidade nos últimos anos. Zucco também garantiu que vai reduzir o número de secretarias. Durante a campanha, ele já havia mencionado o corte de 10 pastas, mas ao ser questionado durante a entrevista, ele falou em reduzir de 30 para no mínimo 20 ou até mesmo 15 secretarias, mas não disse quais. Ele pretende analisar pasta por pasta durante o período de transição para identificar quais secretarias poderão ser, por exemplo, juntadas em uma só. Ele não adiantou também o nome dos futuros secretários e disse que vai adotar critérios escolhidos por ele para escolher a sua equipe.
4: Eu tenho alguns nomes que eu tenho grande respeito, nomes que eu acho que vão agregar. O que eu posso antecipar é que as secretarias serão designadas por mim e eu não vou delegar a ninguém. Eu vou escolher com o meu critério é eficiência. Se é deputado, se não é deputado, se tem partido, se não tem partido, ele vai entregar resultado.
5: Quantos secretários serão?
4: Olha, nós temos hoje em torno de 30 secretarias. O nosso objetivo é ter aí de 15 a 20 secretarias no máximo.
3: Zucco também falou sobre a renegociação de dívidas com a União. O estado vai voltar a pagar as dívidas em maio do ano que vem. Além de buscar a negociação, o governador eleito disse que o alto número de governadores e parlamentares de direita eleitos no pleito vai viabilizar a aprovação do Fundo Constitucional, que prevê o repasse de verbas do governo federal para o desenvolvimento do Rio Grande do Sul e outros estados do Sul e do Sudeste. Esse projeto está em tramitação no Congresso Nacional. Da redação, Guilherme Milman.
0: Valeu, Guilherme Milman. 4:20. Mais alguns ouvintes chegando aqui, a Magali Fogaça. Gostei, acordei agora e já liguei na Gaúcha. Muito boa a música italiana que a gente rodou há pouco. Valeu, Magali. Bom dia, por 20 anos curti Capão Novo e a Festa do Sol, praia de dia e palcão à noite, Eduardo Fernandes de Eldorado do Sul. Oh, viu, Eduardo, como marcou? Eu tenho no meu Facebook a Lauri Garcia Job, que é quem organizava, quem era a cabeça da Festa do Sol. Vou chamar ela depois aqui nas redes sociais e dizer que nós citamos a Festa do Sol lá nos anos 90 em Capão Novo e que os ouvintes se lembraram com carinho. Boa madrugada, vai ficar bem feliz. Boa madrugada, Gustavo, aqui em Viamão começou um vento forte, Lindomar Charão, sempre na escuta. Lembrando que a sede da Saba, em Atlântida, tinha um carnaval muito bom nos anos 90. Os carnavais de blocos, dos clubes, lá dos anos 90, eu já não consegui curtir, porque eu ainda era novinho. Ia nos bailes infantis, né? Isso sim. Uma vez lá em Tramandaí, no ginásio, né? Naquele gigantinho lá de Tramandaí, no ginásio municipal de Tramandaí, tinha um baile, eu e a mãe me levou lá, a gente fez a volta no salão, jogando confete pra cima, e era isso, né? Era o carnaval infantil, não tinha muitas opções, né? Cláudio Elias, da ilha de Torotama, interior do Rio Grande, e de Rio Grande, né? 15 graus, temperatura. Pedindo para mandar um abraço para a mãe, a dona Adalete, que está fazendo aniversário hoje. Parabéns para a dona Adalete, mamãe do Cláudio Elias, nosso parceiro aqui da ilha Torotama, no interior de Rio Grande. Tem que botar o nome dela também, né? No Bom Dia de Gimo, né? Que é a nossa lista dos aniversariantes do Gaúcha hoje. Eu sei que o Cláudio Elias é ouvinte do Gaúcha hoje e vai esperar. Hoje também é aniversário da nossa colega Yasmin Luz, chefe de reportagem, grande amiga, está de aniversário hoje. Beijo pra Yasmin, que entrou em férias, né? Tá em férias, mas vai curtir hoje o aniversário dela, bem acompanhada das pessoas que ela ama. Aqui, ó, pessoal também lembrando de Capão Novo. O ouvinte é o Mário. Lembrando do... Ah, claro, tô confundindo. O palcão era palcão. O Redondão não era o palcão, o Redondão era um espacinho que tinha um pouquinho antes ali, né? Que o pessoal dava a volta de patins, de skate, né? E tinha os crepes do lado. Isso, esqueci do Redondão. Ó, bom dia a todos. Na escuta da programação, minhas primas eram donas do bar Caia, na Gandaia. O Caia na Gandaia, em Capão Novo. E lembra, o Redondão era dos Patins, não viu, ó?
5: Não, o Redondão era a parte de Patins e o Palcão era o palco, que os bancos eram tudo os postes deitados. E entre o Palcão e o Redondão tinha o fliperama.
0: Isso. Exatamente, eu lembrei. O Redondão era mais do ladinho. E também no meio disso tudo, os caminhos ali, né? As rotas lá pra beira do mar. Exatamente. Aqui o Décio também tá lembrando que o balcão com os bancos de tronco tiraram e o palco da apresentação não tem mais. É, Capão Novo, que saudade lá desses veraneios em Capão Novo. Bom dia, Gustavo. Moisés Schneider de Canoas, mandando um elogio aqui. Valeu, Moisés. Bom dia, amigo. 13 graus aqui em Ibiraiaras, sem chuva hoje. A trilha tá show, valeu. O César Bavaresco, abraço, César. Gustavo Gossen, aqui é o Renato Campos de Passo de Torres, Santa Catarina, Extremo Sul, madrugador fiel na audiência. Valeu, Renato, um abraço pra ti também. Aqui é o Noeli Premaor novamente, abraço, 14 graus, leve garoa em Bento Gonçalves. Bom dia, em férias, mas ainda acordando cedo. Aqui em Águas Claras é o Elcio David. Trabalho no Conceição, te encontrei uma vez. Claro, Elcio. O Elcio, eu tava chegando, eu moro ali pertinho do Hospital Conceição, né? Tava chegando ali em casa, ele tava, acho que tava indo pro intervalo, né, Elcio? Né? Então, o pessoal aí, madrugador, que trabalha na área da saúde, também acompanha a nossa programação e nosso trabalho por aqui. O Adão Caetano Portanciolo, é isso? Caetano Portanciolo, enfrentando as reações de quimioterapia lá no primeiro distrito de Canguçu, localidade Sangafunda. Um abraço e muita força sempre aí, Adão. Fica na nossa companhia, esperamos te fazer essa companhia aí e levantar esse astral. Eu sei que essas consequências de quimio não são das melhores, é um saco, eu sei muito bem pelo histórico do meu pai, mas força aí, e a gente vai se ajudando, vai levantando esse astral na medida do possível. Força aí, fé sempre. O Sullivan Teles, de Brasília, matando a saudade do Rio Grande com a Rádio Gaúcha. Valeu, amigo. Bom dia, mestre Gossen. Aqui é o Alexandre Pintor, de General Câmara, tomando um cafezinho, ouvindo madrugada por aqui, garoa e ventania grande. Olha aí, ó. Então a gente não tem relatos de chuva, talvez ali uma garoa, né, que o Noeli Premaor nos falou lá em Bento Gonçalves, mas ventania em alguns pontos do estado. 4:24, tem o Uchu chegando aí na nossa trilha sonora. O Murica Matos vai disparar pra gente.

0: Jogos de hoje, a gente ainda tá na data FIFA, eu falei que acabou, né? Porque já que quarta-feira, amanhã, temos a volta da dupla Granal em campo, mas ainda tem jogos hoje, ainda da Liga das Nações, tem Croácia e Espanha, 13h45 da tarde, mesmo horário de Inglaterra e República Tcheca. Mas, aí tem um amistoso, hoje tem o grande amistoso Argentina e Benin. E não tô debochando, é o grande amistoso mesmo, porque é a despedida de Lionel Messi com a camisa da seleção brasileira. A partir das 8h no Monumental de Núñez, com transmissão nossa aqui. Vale a pena, um dia histórico, né, pro futebol mundial, né? Sei que tem gente que não... O que eu falei? Eu falei brasileira, seleção argentina. Argentina e Benin, hoje, às 8h, amistoso data FIFA Monumental de Núñez, a despedida de Lionel Messi. Os times entram em campo a partir das 8h, transmissão nossa aqui, como eu dizia. E por mais que a gente, nem todo mundo goste da Argentina, a gente entende que é um momento histórico, né? Um dos maiores jogadores de todos os tempos se despedindo da seleção principal do país dele. O que mais? Jogos de hoje? Deixa eu voltar aqui na minha tela. A gente tem hoje jogos do Brasileirão Série B. Sport e São Bernardo às 19h30, Goiás e Atlético às 20h30, temos também Ponte Preta e Juventude às 21h35, valendo para o Juventude a retomada da liderança. Ainda tem na Liga das Nações, ó, às 11h, Cazaquistão e Ilhas Faroe, Escócia e Eslovênia às 13h45 e também Suíça e Macedônia do Norte às 13h45. E agora a gente tem também o bip da Rádio Gaúcha marcando 4h30 e o intervalo, a gente volta na sequência.
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0: 4 horas 34 minutos, Madrugada Gaúcha no ar, agora atualizando com o nosso giro internacional. Pedro Sánchez antecipa as eleições na Espanha para o dia 29 de novembro. As informações com Vitor Neto.
1: O primeiro-ministro da Espanha, Pedro Sánchez, anunciou nesta segunda-feira a dissolução do parlamento e a convocação de eleições no país. A ação do espanhol ocorre após o fim de semana de intensos protestos contra a crise habitacional que levaram milhares de pessoas às ruas. O novo pleito está agendado para o dia 29 de novembro. Mas o que motiva essa ação de Pedro Sánchez? A Espanha vive uma crise habitacional e uma dificuldade de acesso à moradia, como principais problemas atuais no país. O país enfrenta uma forte alta nos preços dos imóveis e de aluguéis. Plataformas de locação de curta temporada e fundos de investimento são alvos frequentes de críticas de moradores e movimentos sociais que os acusam de inflacionar os preços e reduzir a oferta de imóveis para residentes. Sánchez tenta contornar essa situação há meses. Ele já havia buscado aprovar pacotes de medidas para enfrentar o problema, mas não tem tido sucesso nessas tentativas. A crise ela se intensificou ainda mais na última semana após o despejo de uma idosa de 87 anos que ganhou repercussão internacional. Essa idosa foi obrigada a abandonar o apartamento onde viveu por 7 décadas depois que uma empresa que comprou o imóvel tentou reajustar a locação em 275%. O valor mensal do aluguel passou de 500 euros para 2.650. Posteriormente foi reduzido para 1.550, mas ainda assim era 300 euros a mais do que a aposentadoria da idosa de 87 anos. Na última sexta-feira, Sánchez sofreu mais uma derrota no Congresso. O resultado representou um duro revés político para o seu governo e aumentou as dúvidas sobre a capacidade de permanecer no poder até o fim da legislatura. O sem maioria no parlamento, o poder executivo enfrenta grandes dificuldades para aprovar projetos de lei e avançar com a sua agenda política. O pacote apresentado pelo governo e rejeitado pelos parlamentares previa, entre outras medidas, suspender até 2030 o despejo de inquilinos em situação de vulnerabilidade, prorrogar por mais 2 anos os contratos que venceriam antes de 2028 e estabelecer a renovação automática dos contratos de aluguel. Essa estratégia do primeiro-ministro de novas eleições é para transformar o pleito antecipado em um momento de definição sobre o rumo do país, mobilizando eleitorado progressista diante de um avanço da extrema-direita em toda a Europa e principalmente na Espanha. Durante o anúncio das novas eleições, ele destacou que a ação serve para realizar uma reforma pendente e reduzir os níveis de desigualdade. Além da questão habitacional, o líder espanhol acumula outros focos de desgaste no seu governo. Ele recebeu duras críticas pela gestão da crise migratória em Ceuta, o enclave espanhol no norte da África, que foi manchete dos jornais no fim de julho, quando milhares de imigrantes entraram no local a partir de Marrocos. Outro fator é a opressão política sobre investigações de escândalos de corrupção envolvendo figuras do círculo próximo de Sánchez, incluindo a sua esposa, seu irmão e aliados do Partido Socialista Operário Espanhol. Pesquisas recentes de intenção de voto, inclusive, colocam o Partido Conservador, Partido Popular, que é a principal força de oposição, na liderança da disputa. A sigla ainda pode receber apoio de outro partido de extrema-direita, o Vox, que é a terceira força política do país.
0: Do noticiário internacional para o futebol de novo, agora o futebol feminino, porque é uma semana importante para o futebol feminino, porque a seleção brasileira joga, a seleção brasileira feminina principal joga pela primeira vez aqui em Porto Alegre, será no estádio Beira Rio às 16h contra a Argentina. E as gurias chegaram a Porto Alegre já nesta segunda-feira e a Carol Freitas nos traz as informações.
2: O nosso destaque vai para a seleção brasileira feminina, que já está em Porto Alegre, em preparação para o amistoso contra a Argentina, que vai ser realizado no próximo sábado, às 16h, no Beira-Rio. As atletas começaram a se apresentar na capital gaúcha no domingo e nesta segunda-feira já tivemos a primeira atividade. Os treinos até quinta-feira vão ser realizados no SESC Protásio Alves e na sexta, a atividade, a última antes de entrar em campo contra a Argentina, vai ser no Beira Rio. Quem quiser se fazer presente neste amistoso pode adquirir ingresso de maneira online no site Ticket and Go. As entradas

0: entradas variam de R$ 35 a R$ 90. Já foram mais de 18.700 ingressos vendidos até esta segunda-feira. Então a expectativa é de um grande público para assistir o primeiro amistoso da história da seleção brasileira feminina aqui em Porto Alegre. Lembrando que esta também é a penúltima janela de testes desta temporada de 2026 e todos os jogos são preparatórios para a Copa do Mundo de 2027 que vai acontecer aqui no Brasil.
1: Valeu, Carol Freitas, 4:40. Estarei lá. Eu não sei se vou estar, não, em algum momento eu vou estar, não sei se no jogo, não sei se eu vou conseguir ir no sábado no estádio de Beira-Rio, mas se der eu vou tentar um desses treinos aí quando forem abertos lá no Sesc ou no próprio Beira-Rio para acompanhar as gurias da seleção brasileira. Gosto bastante. Sou muito fã da Duda Sampaio, que jogou aqui pelo Inter, tá no Corinthians, né? Está reencontrando aqui a casa onde ela atua por bastante tempo. E todas as demais jogadoras, né? Tem Tamara Bolt, que tá convocada, a Bruninha, a Isa Haas, né? Que tá ali na capa da Zero Hora de hoje, também passou aqui pelo Colorado, agora joga no América do México, e outras grandes estrelas do futebol feminino aqui do Brasil. No nosso WhatsApp, aqui uma localização em tempo real. Olha aqui a foto do café da manhã do João Kralik. Aqui, cafezinho saindo, aqui em Embu da, de Pelotas para Embu das Artes e depois Jacareí. É o João, tá nos mandando aqui a localização, tá na estrada neste momento. Bom dia em Parobé, 14 graus, Kleber Sonardier nos mandando aqui. Aqui também a foto, bom dia, olha aqui, ó. Bom giorno, Gossi, meu nome é Mônica, está em Palermo, na Sicília, bebendo um café, mandando um corneto e ouvindo a gaúcha. Por aqui temos sol. Que maravilha essa foto aqui. Então é em Palermo, na região da Sicília, lá na pontinha da bota da Itália. Uli Marx tá nos mandando aqui um elogio. Obrigado, meu amigo. Abraço. Bom dia, gosto. Um cafezinho especial. João Francisco Dali Grêmio. Homem passou por aqui em São Cepé. Ah, não. Ontem passou por aqui em São Cepé o Luciano Huck. Ele foi a São Gabriel entregar um prêmio de 1 milhão de barra de ouro. Tânia Malê de São Cepé. Foi pra ti, Tânia? O outro não quer esconder o jogo. Pra quem que ele mandou essa grana aí? Não, se for pra ti, tô aceitando um pix, viu? Tô aceitando uma beirada. esse é o quadro do 1 milhão de barra de ouro. É aquele familhão, possivelmente, né, Tânia? Diz aí quem é o conhecido, se é que tu conhece. O Ernesto de Novo Hamburgo, que é o nosso querido Papai Noel aqui do Grupo RBS, quando tem o kit, a distribuição do kit de Natal aqui do Grupo RBS, o Ernesto Koch é um dos Papais Noéis que vem aqui fazer alegria, não só dos funcionários, como também da criançada, filhos, né, dos funcionários. O Papai Noel lá de Novo Hamburgo tá na nossa sintonia. Grande amigo também. Bom dia, Gossen. Vento seco em Águas Claras, Viamão, Kleberson Cunha, mandando aqui. O César Bavaresco também tem lembranças lá do litoral, dos veraneios, em Capão da Canoa. Ele adorava o Baronda. A danceteria na parte superior era show. Mas disso com certeza você não se lembra. Isso aí não peguei mesmo, César. Bom dia, guri. Aqui é o Carlos Wetzel, de Eldorado do Sul, vivendo em Londres há 22 anos, motorista de aplicativo, matando a saudade de casa através da gaúcha. Abraço pra ti, Carlos. Aqui também o Cláudio, motorista de aplicativo, começando a jornada, saindo agora de Viamão com uma chuva mais forte. Ó, chuva em Viamão, é isso? Bom dia aqui em Portugal, matando a saudade do Rio Grande do Sul com a gaúcha. Abraços e bom trabalho, André Vanderlei, estudando na Universidade de Coimbra. Bom dia, querido amigo Gustavo, a Cláudia Kiminazzo, aqui passando cafezinho na escuta. Grande, carinhoso abraço. Ou Kiminazzo, né, como o pessoal chama também. Mas aí que a gente mete a balaca italiana, né? Cláudia Kiminazzo. Bom dia, Ademir Machado do Fretamento, em Cachoeirinha também já tá garoando, ele informa aqui a gente. Matheus de Cambará do Sul, sempre na escuta de madrugada. Bom dia, Júnior de Osório, caminhoneiro, carreguei em Arroio dos Ratos, estou indo para Natal, Rio Grande do Norte, porém nesse momento passando em João Pessoa, na Paraíba, e escutando a gaúcha. Olha que roteiro legal, hein? Todo esse trajeto daqui para lá, ao Nordeste, na sintonia da Rádio Gaúcha. 4:44. Agora a gente infelizmente volta a falar de um assunto muito triste. No caso, Tamires. Ontem nós tivemos aqui em Porto Alegre mais um caso de feminicídio no estado. Zona Sul de Porto Alegre, chocada com a morte de Tamires de Araújo Rodrigues, que é moradora lá do bairro Restinga. Companheiro dela foi preso em flagrante. Ao longo do dia, muitas pessoas se manifestaram. Inclusive, eu vi no Instagram da Escola de Samba Estado Maior da Restinga, da qual a Tamires gostava, participava dos eventos, né? Também lamentando. E muitos amigos que eu conheço da área do carnaval postando esse triste caso da morte da Tamires, e que agora a Isadora Garcia nos traz os detalhes de como foi esse caso e como está a investigação. Bom dia, Isadora.
2: Bom dia, Gossen e ouvintes. Tamires de Araújo Rodrigues, de 24 anos, foi morta a facadas durante a última madrugada. O companheiro dela, Douglas Vinícius dos Santos Bernardo, de 29 anos, foi preso em flagrante como suspeito. Esse crime aconteceu dentro de uma casa, na rua Coronel Dastro Dutra. Segundo a Polícia Civil, o casal não tinha ocorrências anteriores de violência doméstica e familiares e amigos não relataram situações de violência entre o casal. Os dois estavam juntos cerca de 5 anos e tinham 2 filhos, um menino de 5 anos e uma bebê de 3 meses. As crianças não presenciaram o crime. Vizinhos da região, que preferiram não se identificar, mas conversaram com a reportagem, relataram nunca ter ouvido o casal brigar. Nessa madrugada, porém, ouviram uma discussão entre 00h e 01h da madrugada, com barulho de itens caindo ao chão, mas sem gritos, pedidos de socorro ou indicativos de que a situação era mais grave. Ainda de acordo com vizinhos, a mãe de Tamires foi quem encontrou o corpo dela no início da manhã. Evelyn Félix, tia da vítima, que tinha um salão de beleza com ela, afirmou à reportagem que a família está muito abalada. Segundo ela, Tamires era uma mulher querida, trabalhadora, alegre, que amava pagode e a escola de samba Estado Maior da Restinga. A escola, aliás, manifestou luto nas redes sociais, prestando carinho e solidariedade e pedindo justiça. Menos de 24 horas desse caso, ainda na manhã de domingo, outros 2 feminicídios também foram registrados no Rio Grande do Sul. Um dos casos aconteceu em Barra do Guarita, no noroeste do estado, e o outro foi registrado em Alegrete, na fronteira oeste.
1: E a propósito desse caso lá no Alegrete, a Gabriela Plentes acompanhou e a investigação está apontando que um soldado do exército preso por matar a ex-companheira não aceitava o fim do relacionamento. Gabriela Plentes.
3: Conforme a Polícia Civil, o caso está sendo tratado como feminicídio, tentativa de feminicídio e tentativa de homicídio. O casal não possuía histórico de medida protetiva ou de violência doméstica. Wellington Moura Silva, 23 anos, foi preso em flagrante ainda na manhã de domingo. A investigação preliminar aponta que naquela madrugada ele saiu de uma festa, foi até a unidade do exército onde ele atua, pegou uma arma e depois foi até a casa da ex-namorada disparando contra ela. O motivo do crime seria o término do relacionamento. A vítima é Ana Cristina Pinheiro Milano do Canto, de 21 anos, que morreu no local. A irmã dela, de 29 anos, também foi baleada e está em atendimento no hospital. O soldado ainda teria atirado contra um vizinho que tentou impedir que Wellington fugisse, mas não chegou a ser atingido. Segundo o Comando Militar do Sul, o 6º Regimento de Cavalaria Blindado instaurou um inquérito policial militar para investigar a conduta desse soldado. O procedimento interno vai ocorrer de forma paralela, ao mesmo tempo em que o Exército colabora com o trabalho da Polícia Civil. O órgão ainda emitiu uma nota repudiando qualquer forma de violência contra a mulher e reafirmando o compromisso com a rigorosa apuração dos fatos. De acordo com o Exército, a informação de que a arma foi retirada da unidade ainda está sendo investigada.
1: Pouco o colega Raí Quadros, da RBS TV, estava no ar ali no Bom Dia, na Hora 1 da Globo, né? Bom Dia Rio Grande, a partir das 6 horas, estava na Hora 1 falando justamente de feminicídios, trazendo alguns números, esses números tão preocupantes aqui no Rio Grande do Sul. Se der tempo dele conectar, a gente vai ampliar na sequência esses casos de feminicídio. Romeu Azeredo de Venâncio Aires, está dando um bom dia a todos aqui, já está na nossa sintonia. Tempo bom em São José do Norte, o José Hamilton está nos trazendo aqui. Aqui também, bom dia, Fernando, de Rodeio Bonito, tomando chimarrão na escuta da Rádio Gaúcha. Aqui o Davi Boff, Mengue, iniciou a chuva aqui na Plínio Brasil Milano, em Porto Alegre. Abraço, Davi. Bom dia, chove fraco em Gravataí, Roberto Brant. Bom dia, Gossen. Sempre na escuta, Vanderlei Rexigel, Braga, Portugal, natural de Arroio do Meio, caminheiro pela Europa, rumo à Suíça. Oh, beleza. Bom dia, aqui em Sapucaia, ouvindo a Gaúcha e o Sabiás. É tudo de bom, o Iraçu Menezes, na nossa audiência. Bom dia. Ontem, uma mulher morta em Alegrete com uma arma roubada de um quartel. É, o Murilo, esse caso que nós trouxemos há pouco aqui com a Gabriela Pentes. Em Canoas chove, o Abel Oliveira nos traz aqui. O Eduardo Sassoneto. Bom dia, De La Cruz, Argentina, até São Borja, Rio Grande do Sul. O pessoal está nos atualizando, então chegando a chuva pelo estado nas últimas horas. Eu tinha falado antes sobre o amistoso hoje entre Argentina e Benin, que marca a despedida de Lionel Messi com a seleção, com a camisa da seleção argentina. E de fato temos a transmissão hoje ao vivo pela Rádio Gaúcha. Então a programação vai ser a seguinte: às 7 horas a Voz do Brasil no FM, né? Não nas plataformas digitais. E às 8 da noite, futebol na Gaúcha, Argentina e Benin. Narração do André Silva, comentários do Cristiano Munari e as reportagens do Lucas Arruda. Aqui no estúdio na Central de Esportes estará a Helena Brum. Depois, às 10 da noite, tem o Estúdio Gaúcha e à meia-noite o Esporte Companhia com Rafael Colli. E aí na quarta-feira à noite, aí 7:30, tem Inter e Corinthians, no mesmo horário de Remo e Grêmio, mas a gente vai falar aí no próximo programa, na próxima madrugada. Raí Quadros, da RBS TV, alô, alô, bom dia!
4: Oi, Gossen, bom dia pra ti, bom dia a todos os ouvintes da Rádio Gaúcha. Madrugada de terça-feira, uma madrugada tranquila em relação ao trânsito aqui em Porto Alegre. Conversei há poucos minutos com a EPTC, no momento nenhum acidente em atendimento. Quem está saindo de casa, então, vai encontrar o trânsito tranquilo, todos os pontos da cidade nesse instante. PRF, mesma situação nas rodovias federais e também nas rodovias estaduais, viu? Então, trânsito tudo tranquilo. A gente também não tem nenhuma ocorrência de maior gravidade na segurança pública até o momento durante a madrugada. A gente tem um caso ainda de ontem que a gente vem repercutindo aqui, é um homem que foi morto a tiros no fim da noite, no bairro Ípica, aqui em Porto Alegre. De acordo com a Brigada Militar, a vítima foi identificada como Renato da Silva Otto. Trabalhava como caseiro num sítio lá às margens da estrada José Pereira Nunes. E aí testemunhas disseram para a Brigada Militar que homens em um carro cinza chamaram a vítima pelo apelido. Ele se aproximou e aí foi atingido por vários tiros. Ainda não tem detalhes sobre o que motivou esse crime. Claro que o caso vai ser investigado pela Polícia Civil para tentar identificar aí de fato a motivação para esse caso. Demais, nenhuma ocorrência de maior gravidade, viu, Gossen?
1: Aí, há pouco a gente estava falando sobre o caso da Tamires, morta lá no bairro Rexinga, falamos também do feminicídio lá no Alegrete, e eu vi que tu estavas há pouco no Hora 1 falando sobre isso. Quais são os números que a gente tem do feminicídio que tu estavas trazendo ali no ar, no Rio Grande do Sul esse ano?
4: Pois é, exatamente, né? Porque a situação é bastante preocupante aqui no estado. A gente tem falado, né, com muita frequência sobre esses casos, Gossen, de feminicídio. A gente tem os dados, né, que mostram a dimensão dessa violência. A gente tem, por exemplo, né, se a gente for puxar os dados nacionais no Brasil, em média uma mulher é morta a cada 5 horas e 25 minutos. Esses são dados, os dados mais recentes do Ministério da Justiça e Segurança Pública. Aqui no Rio Grande do Sul já são 59 casos neste ano, três foram registrados nesse fim de semana. Aí você imagina, né? Esse crime mais recente que a gente falou aqui em Porto Alegre, o caso da Tamires, né? Que foi morta a facadas pelo companheiro. Ele já tinha um relacionamento aí de 5 anos, tinham 2 filhos. Ele foi preso em flagrante. A gente teve um outro caso no Alegrete, lá na fronteira oeste, onde um militar do exército suspeita que ele tenha pegado uma arma dentro do exército e ido até o local onde estava a ex-companheira dele. O nome dele é o Wellington Moura Silva, de 23 anos, também foi preso em flagrante e matou a ex-companheira Ana Cristina, de 21 anos. E o terceiro caso foi em Barra do Guarita, noroeste do estado. Um homem de 32 anos matou a companheira de 36. Felizmente, a gente tem que noticiar, né, tantos e tantos casos como esses, números alarmantes. Se a gente for pegar o país e também aqui no Rio Grande do Sul, Gossen.
1: Verdade. E como é que tá o tempo aí na rua hoje, Raí? Tá chovendo?
4: Olha, É, o tempo tá estranho, viu? Tá estranho, porque a madrugada começou com tempo seco e agora, vamos dizer, há cerca de meia hora, mais ou menos, começou uma chuvinha. É uma chuvinha bem fininha, mas que se você ficar parado aí um tempinho, a céu aberto, vai se molhar. E junto a ela tem um vento forte aqui na capital, que deixa a temperatura aí que tá de 15, 16 graus nos termômetros de rua ainda mais baixa. A gente tem uma sensação térmica de frio mesmo, então é bom levar o casaquinho e, claro, esse vento acaba molhando mais, né? Fazendo a chuva correr de lado e atingir quem tá ali parado até em locais mais cobertos.
1: É, na noite a gente percebeu aqui uma ventania forte entre a noite, início da madrugada, mas não tinha chuva até o momento. Agora começaram esses relatos na zona norte, Viamão também, na Serra Alguma Garoa. Então a chuva chegando pelo visto aí, né, Raí?
4: É, chegando sim, já apareceu aqui por onde a gente circulava, na área central, zona sul também de Porto Alegre, tem esses relatos dos ouvintes na região metropolitana, também na zona norte da cidade. É uma viradinha no tempo agora, né? A gente vinha de tempo seco aqui no Rio Grande do Sul, uma chuvinha fraca, tá? Sem maior intensidade, mas que junto com o vento causa aquele incômodo para quem vai começar o dia, vai sair para trabalhar. É aquele guarda-chuva ali que acaba voando, né? Que acaba entortando por conta do vento. Então tem que ter essa atenção, já sair de casa sabendo que isso pode acontecer e reforçar um pouquinho a roupa, porque vai precisar sim.
1: Certo então, Raí. Se cuida por Raí.
4: valeu meu amigo Gossen, um forte abraço pra ti e um ótimo começo de semana, estamos juntos aí, né? Até sexta-feira nesse bate-bola aí contigo, um forte abraço.
1: Valeu, satisfação, bom trabalho, daqui a pouco o Raí Quadros no Bom Dia Rio Grande. O que a gente tá rodando aí na trilha pra fechar o nosso, encaminhar o encerramento do programa?

0: Bom dia, Gustavinho. Acordei a tempo de te ouvir um pouco. Abraço da Diane de Charqueadas. Bom dia, Gustavo. Sou da época do Dom Bosco. Me lembro de ti, aluno do colégio. Vitor Almeida de Oliveira. Trabalhei na biblioteca e na secretaria. Vitor, de Porto Alegre. Então tá nas antiguinhas, né? Eu estudei no Dom Bosco de 88 a 99. Então, anos 80, anos 90, né, Vitor? Um grande abraço pra ti. Tô lembrando de ti, sim. Eu botei aqui a foto. Com certeza, claro que lembro. Lembro sim, querido. Sucesso aí, que bom receber a tua mensagem. Bom dia, tempo bom aqui em Bagé, Luiz Mário, participando com a gente. Bom dia aqui, Gilmar de Cruz Alto, escutando a Gaúcha tomando chimarrão. Mais um pouquinho aqui no piquezinho para atender o maior número de ouvintes que estão participando com a gente. O Ademir de Cachoeirinha, que há pouco falou que lá em Cachoeirinha tava garoando, disse que agora em Cachoeirinha apertou a chuva. Ali eu falei do Vanderlei, caminhoneiro, tá, lá de Portugal. Mas aqui, obrigado, o Caetano Portanciolo, lá de Canguçu, também na nossa audiência. Alô, alô, Antônio Carlos Macedo, bom dia.
1: Bom dia, Gossen, bom dia, ouvintes. Tudo certo aí, tudo calmo?
0: Tá chovendo aí na tua região?
1: Ainda não está chovendo aqui na zona norte de Porto Alegre, mas ontem, antes de dormir, eu já tinha registrado uma leve pancada de chuva. Até tem um cachorro que eu deixo na rua, mas que quando chove eu coloco na garagem, tratei de colocá-lo na dentro de casa para evitar a chuva da madrugada, que não veio, mas está por vir, né?
0: Vai assistir hoje à noite Argentina e Benin?
1: Mas nem de longe, nem de longe. Interesse 0000.
0: Mas é o Messi, Marcelo.
1: Mas que Messi? Que Messi? O Messi jogando no tempo do Barcelona, jogando no tempo no auge da seleção argentina, era uma coisa, né? Agora só ver a figura do Messi, não, né? Não, não. O Messi se despedindo da Argentina contra a Benin, a forte seleção de Benin, eu não, não, não.
0: Sabe que a Argentina no sábado jogou com a sub-23 de Burkina Faso e ganhou de 7-0.
1: É, imagina, né? Junta a firma aí, faz um time, é capaz da gente fazer algo parecido, né? Esses amistosos aí, como o da Argentina, como o do Brasil contra a Índia, convenhamos, né? Só para cumprir tabela, né, Gossen? Não traz nada de produtivo, porque enfrentam equipes que não têm nenhum predicado técnico, então elas não oferecem nenhum tipo de resistência. Se o Brasil, por exemplo, no sábado tivesse forçado um pouquinho, só um pouquinho mais o ritmo de treino empregado contra a Índia, teria feito 8-10-0, né? E acredito que a Argentina também, se tivesse forçado mais o ritmo contra a Burkina, teria feito uma goleada mais ampla ainda, né? Um placar.
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1: A alegria de fazer o bem é a única felicidade verdadeira. Ajudar alguém, mesmo que de forma simbólica, eleva o humor e a percepção de utilidade social. Bom dia.

Opa, bom dia, bom dia, bom dia, 5:02, temperatura marcando 17,5 graus, e eu tô aqui, gente, hoje é terça-feira, 6 de outubro, a partir de agora te faço companhia, então, até às 6:10 da manhã, coisa boa, primeira vem com o Tião Carreira e Pardinho.

Vamos lá, 5:09, manhã de terça-feira, 6 de outubro, 17 graus e meia a temperatura. Como é que você tá, né? 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Daqui a pouquinho vem chegando aí o recado dela, sim, da Giovana, da Ida Distribuidor, daqui a pouquinho, né? Giovana vem falar um recadinho pra gente aqui. 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Beleza? Vamos lá, 5:12.

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1: Agora 5:15, 17 graus e meia a temperatura. 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

0: Vamos lá, 5:18. Clodoaldo, bom dia. Dona Valdineia Lodi, bom dia, bom dia. Como é que estão todo mundo aí nos acompanhando? Seu Arnildo, bom dia.
1: Bom dia, bom dia.
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7: Claro, 5:23, 17 graus e meia a temperatura, chegando alguns recados aqui, ó.
8: Bom dia, Alemão Gordo. É o Arnildo aqui de Lajada Procópio Irani. Me bota no sorteio do jornal aí, piá.
7: Tá no bom sorteio dia, aqui, ó, meu do céu. Mais um recadinho aqui, ó.
9: Bom dia, Alemão. Tudo certo?
7: Tudo certo, seu Antônio Mioto. Mais um recado chegando aqui, ó.
10: Bom dia, Alemão. Sou Loiva da Silva, moro aqui no Frente 2. Queria desejar uma ótima semana a todos. Peço, se possível, rodar a música Água no Leite.
7: Um claro abraço, que é possível, Teodoro Sampaio.

Pravatu, bom dia! Pravatu, motorista executivo, indo pra Chapecó. Ah, não, não falou nada aqui. Só que tá na escuta, né? Valeu, Pravatão! 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
1: 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Beleza, obrigado aí, né? Obrigada, Giovana aí, que tá sempre deixando o recado. Canta aí, Portal! Ué!

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Bola 5:33, bom dia, recado aqui do Alessandro Maestre, alemão, faz o convite aí pra nós, vem aí a 19ª Romaria, de Nossa Senhora Aparecida, em Engenho Velho, né? Agora dia 12 de outubro, o pessoal pode participar aí, informações, né? 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

Vamos lá, 5h35. 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

Floresta Caetano Mole, não tem como, né? Mandar um abraço aí, Podetófano. Maurinho, bom dia! Maurinho veio lá na imobiliária ontem, batemos um papo, né? Ô, Maurinho! Aquele abraço pra você, pra patroa, pra vovó. Todo mundo ligado aí? Bom dia! Vamos de César e Paulinho! Vai de roda! É roda, não é rodo, né? É roda!

0: Vamos lá, 5h39, bom dia aqui também, Leocádia Weber ouvindo a gente, o Alessandro ouvindo a gente, eu só acordando cedo, bom dia, bom dia, bom dia.
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0: Seu Darcy Zanella, bom dia.
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3: Vamos lá, minha gente, 5h43 agora, 5h43, vamos falar a previsão do tempo para você em nome de Renova Bombas, manutenção, perfuração de poço artesiano. 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Abraço para dona Zenita, bom dia, minha amiga, obrigado pela carona. Hoje o mapa do tempo diz que vão ser sol com nuvens e chuva passageira. À noite, nuvens com tempo firme também, né? Vamos ver aqui o que diz aqui para a quarta-feira, sol com nevoeiro de manhã, alguma pancadinha de chuva tarde e noite. Quinta-feira chove um pouco mais, 8, 10 milímetros já com chuva passageira, mas com mais intensidade. E aí na sexta-feira mostra 23 milímetros de chuva, né? Inclusive com temporal à tarde e noite, né? Sábado, sol com nuvens, chuva passageira, à noite muitas nuvens, mas com tempo firme também. É o que diz aqui. Então, sábado podemos ter chuva madrugada, manhã e tarde. É o que diz aqui o nosso mapa do tempo.
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3: 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Vamos lá, gente, vamos lá, minha gente, vamos falar aqui de aniversariante, pode ser? Vamos lá, vamos falar de aniversariante aqui. 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Tá aí lembrando aqui que vai chover de novo, né? Até sábado mostra chuva aqui, o nosso mapa do tempo, né? Um pouquinho de chuva hoje, né? Todo dia vai chover aí um pouquinho, que mostra aqui o nosso mapa do tempo também. Que loucura, né? Sábado também, inclusive na sexta-feira tem chance temporal aí, né? Noite chuvosa com mais intensidade. Vamos falar de quem tá aniversariando então? Ana Luz Longo, grande Ana Luz Longo, né? Quem mais aqui? Leandra Schneider. Ah, não é a Rosana. É a Rosana Schneider, a de Alto Bela Vista, né? Rose Fiametti, Emerson Panceira, Ariel Urman, Closmar Siqueira, grande Closmar. E aí, bicho velho? Como é que tá o Pinhal, rapaz? Né? Aquele abraço. Maria Schimmel-Fennig também hoje. Essa aqui é uma do Paraguai, tchê. É. Parente meio de longe, inclusive de distância, né? Lediane Silva, Emerson Panceira, esse povo, parabéns, felicidades. 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
7: Vamos lá, 5h51. Rogério Sullivan também tá aniversariando hoje, né? Isso, da Vinícola Sullivan, né? Mas, ah, bicho, velho. 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Show de bola? 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Vamos lá, vamos faturar mais um pouquinho aqui.
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7: 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Manda um abraço aí pro Edson Pinto, grande Edson, indo pra Videira, Iomerê, homem é trabalhador, né? Levantou cedo também, que maravilha. Quem mais aqui? O Marquinhos do Portal do Sul também tá acordado, olha aí, grande Marquinhos, acordou meio tarde, mas vai, né? Lucimar Dias, bom dia, bom dia. O segundo recado aqui é muito bonito, viu, Lucimar? Hernani Rejane, bom dia, como é que vocês estão por aí também? Vamos trazer Daniel e Samuel, um paixão pela presença. Lindo louvor.

0: E Daniel e Samuel, paixão pela presença, lindo louvor nesta manhã, e nós vamos para a mensagem hoje lá da paróquia de Arabutã, né? Deixa eu ver aqui onde é que está aqui, missionário Luiz Felipe, né? Bom dia.
1: Olá, bom dia a todos, me chamo Luiz Felipe, sou missionário da Igreja Evangélica de Confissão Luterana em Arabutã, e meu desejo é que a palavra de hoje nos faça refletir se queremos viver de fato na presença de Deus. O texto que quero ler com vocês se encontra em Gênesis capítulo 3, versículo 8, e diz: ao ouvirem a voz do Senhor, que andava no jardim quando soprava o vento suave da tarde, homem e mulher se esconderam da presença do Senhor Deus, entre as árvores do jardim. Esse relato acontece logo após Adão e Eva comerem do fruto do conhecimento do bem e do mal. Quando eles desobedecem a Deus, o pecado entra em suas vidas e em toda a criação. Isso faz com que eles percam o relacionamento um com o outro, com a criação, com eles próprios e com Deus. Quando o Senhor vai ao encontro deles, o que deveria ser algo muito comum, eles se escondem, porque perceberam que fizeram algo de errado. Vocês já viram uma criança que faz o que os pais avisaram para não fazer? Elas se escondem, ou tentam esconder aquilo que fizeram. Foi isso que Adão e Eva fizeram. Se esconderam do Pai amado que poderia lhes ajudar. Ainda hoje, nós fazemos a mesma coisa. Muitas vezes, quando pecamos, pensamos que Deus não vai nos perdoar, que nós fomos longe demais para sermos alcançados pelo seu amor. Mas isso não é verdade. Essa é a mentira que o diabo nos conta. Deus nos demonstrou que ainda deseja se relacionar com cada um e cada uma de nós ao enviar o seu Filho amado a este mundo para morrer na cruz pelos nossos pecados. Sendo assim, fica uma pergunta: se o Pai ainda deseja se relacionar conosco, nós queremos isso? Queremos a presença de Deus ou só desejamos o que Ele pode nos dar? Não existe perdão sem a presença de Deus. Não existe vida sem a presença de Jesus. Não existe como agradar a Deus sem o seu Espírito Santo. Não existe amor sem o Pai. Que o Espírito Santo nos confronte com estas verdades e nos ajude a amar aquele que nos amou até o fim. Ainda temos alguns avisos. Quarta-feira teremos Oase no bairro Petri, às 14 horas. E quinta-feira haverá grupo de oração de mulheres, às 19h30 horas. E que Deus nos conduza e nos ajude, nos leve por este dia e nos dê o seu Espírito Santo e a certeza de que Ele nos ama e que deseja um relacionamento conosco. Amém.
0: Amém. Obrigado aí ao missionário Luiz Felipe, lá da paróquia de Arabutã, 6:02 agora. 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
0: Falecimento. Os irmãos Leda de Bortoli Zandonai, Jacir e Márcio de Bortoli, juntamente com a sobrinha Tatiana Faor e demais familiares dessa cidade, com pesar, comunica o falecimento de Hilda Maria de Bortoli, ocorrido ontem aos 77 anos. Convido parentes e amigos e pessoas de suas relações e amizades para assistirem aos atos de encomendação e sepultamento e homenagens, né, que se realizarão hoje às 11 horas na Capela Velatória. Aqui de Concórdia, está, onde está sendo velado, e depois seguirá para o crematório Vera Cruz de Passo Fundo. Então não será sepultada aqui, mas será cremada em Passo Fundo, né? Serviços fúnebres a cargo da funerária São José. Comunicamos aqui com profundo pesar o falecimento de Hilda Maria de Bortoli, ocorrido ontem aos 77 anos, né? E nossas condolências aí à família, né? Eu preciso também registrar aqui nossas condolências à família Wilson, lá da Arabutana. Ontem, seu Lauri Wilson acabou falecendo, pai aqui do Wilson, que é nosso patrocinador aqui na manhã, acabou falecendo ontem aos 85 anos, lá em Arabutana, e ainda foi sepultado ainda ontem à tarde. Então, nossas condolências aí à família Wilson, né, pela perda do seu Lauri Wilson ontem, né, lá no Arabutana.
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0: 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Manda um abraço aí pro Hervedo Virta. Alô, Hervedo, bom dia. E o seu Ortigara. Seu Ortigara ontem passou lá no Sonza Automóveis, Sonza Motos, né? 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E ele me falou pros piá lá que escuta a gente aqui toda manhã. Ô, oh, seu Ortigara, isso é um privilégio, isso é um prazer, muito obrigado, né? Obrigado mesmo, mas no compromisso de fazer um programa cada dia é melhor, né? 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E mais aqui, ó, a Meriva também, a Meriva, essa é lindinha demais, 2012, 35.500. 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A piazadinha do Alta e da Marlene. Alô, dona Janete, bom dia. Alô, Maletsky, bom dia. Bom dia também pro Valdecir Frigo, tá sempre ouvindo a gente. Bom dia a Ivonete também, né? Aquele abraço, obrigado pela carona. Eu, Darcy Zanella, gente, quanta gente mandando recado aqui, meu Deus do céu. Vou ficar devendo aí, né? Valeu, grande abraço aí, obrigado pelo carinho, pela companhia de todos. Obrigado por estar com a gente aqui em mais um Amanhecer Cantando, valeu? A saideira, antes da saideira, eu quero só dar um recadinho pra você de que o Portal do Sul vai estar dia 14 de novembro, num jantar dançante pra lá de especial em Lajado dos Pintos. E o Bailão do Mar, edição número 2, tá de volta, de 24 de outubro, sabadão no Bangalô, 18h30, o Bailão no Bar com o Portal do Sul no Bangalô. Já agora, dia 24, véspera de eleição. Valeu, saideira vem com Teixeirinha.

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0: Estevão Sesci lançará série especial de histórias que mostram o cooperativismo de crédito. Agro e cooperativismo tiveram bons resultados nas eleições parlamentares no estado de Santa Catarina. Essas e outras notícias logo após a nossa mensagem cooperativista.
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0: Agronegócio hoje. Alô, amigos do sul do Brasil, eu sou o Renê Roberto e hoje é terça-feira, edição de 6 de outubro de 2026. E essas são as notícias. O setor agropecuário cooperativista de Santa Catarina considerou positivo os resultados das eleições do último domingo. O programa de educação política do cooperativismo, que pela primeira vez foi implementado em Santa Catarina, contribuiu para eleger parlamentares de diversos partidos e regiões do estado. O presidente do sistema OSESC, Vanir Zanata, conclamou os demais parlamentares que não fizeram parte do grupo para que se engajem na defesa do agro e do cooperativismo para que, nas próximas eleições, o setor possa ampliar o leque de políticos identificados com o setor.
2: Agro e cooperativismo tiveram bons resultados nas eleições parlamentares. Os setores agropecuários e cooperativistas de Santa Catarina podem se considerar vencedores nos resultados das eleições parlamentares do estado. A campanha desenvolvida pelas entidades do agro e do cooperativismo para eleger parlamentares estaduais e federais identificados com o setor surtiu efeitos. Dos 6 candidatos a deputado federal indicados e dos 9 estaduais, não conseguiram se eleger 2 federais e 2 estaduais. As cooperativas e as entidades do setor se empenharam para indicar os candidatos que já provaram defesa do setor nos espaços legislativos que representam. Para o Senado, governador e presidente da República, o setor deixou livre para que cada cidadão fizesse sua escolha. O programa de educação política do cooperativismo, que pela primeira vez foi implantado em Santa Catarina, apesar de estreante, contribuiu para eleger representantes de diversos partidos e regiões do estado.
0: Esse foi o presidente do sistema OSESC, Vanir Zanata. Foram eleitos para a Câmara Federal Daniela Rainer, do PL, José Milton Schaefer, do PP, Rafael Pezente, do MDB, e Giovanni Adissá, do Republicano. Para deputados estaduais do setor foram eleitos Altair Silva, do PP, Adilson Massoco, do PL, Fabiano Daluz, do PT, Mauro De Nadal, do MDB, Oscar Hutz, do PL, e Vicente Caropreso, do União Brasil. O mercado do arroz será pauta do próximo webinar gratuito do Sistema FAESC-SENAR, Federação da Agricultura e Pecuária do Estado de Santa Catarina e Serviço Nacional de Aprendizagem Rural e de Safras e Mercado Consultoria. O encontro será na segunda-feira, dia 26, às 19h, com o analista de mercados agrícolas Evandro da Silva Oliveira, especialista nas culturas de arroz e feijão. Com o tema Cenário de Oferta e Demanda Global, Perspectivas de Mercado do Arroz, a palestra abordará principais fatores que influenciam o comportamento do setor e as tendências que podem orientar produtores, profissionais e demais agentes da cadeia produtiva. Os webinars são promovidos bimestralmente e apresentam análises sobre mercados que têm relação direta com os principais segmentos do agro. Agronegócio em Santa Catarina. A programação é destinada a dirigentes sindicais, produtores rurais, profissionais do sistema FAESC, Senar, sindicatos, equipes técnicas da assistência técnica e gerencial ATEG e demais interessados. O presidente do sistema FAESC, Senar, José Zeferino Pedroso, destaca que a parceria permite acompanhar mudanças no ambiente macroeconômico e os seus reflexos sobre o setor agropecuário. Afirmou, essas análises ajudam a compreender tendências que interferem nos preços, na oferta e na demanda, além de outros fatores econômicos que impactam nas decisões dos produtores rurais, técnicos e demais envolvidos no agronegócio. Para participar, basta acessar o site sistemafaesc.com.br e preencher um breve formulário de inscrição. O Sicoob encerrou o primeiro semestre de 2026 com resultados que reforçam a expansão e a solidez do cooperativismo financeiro do Brasil. Em junho, o sistema alcançou a marca de 10 milhões de cooperados e registrou 471 bilhões de reais em ativos totais, 263 bilhões de reais na carteira de crédito, 346 bilhões de reais em captações e 67 bilhões de reais em patrimônio líquido. Na comparação com o mesmo período do ano passado, números mostram um crescimento consistente. Os ativos totais do Sicoob avançaram mais de 18%, a carteira de crédito cresceu 9,5%, enquanto as captações tiveram alta superior a 18%. Já o patrimônio líquido evoluiu quase 15%. Em uma análise de longo prazo, a expansão ainda mais expressiva. Entre junho de 2022 e junho de 2026, os ativos do Sicoob mais que dobraram, passando de 215 para 471 bilhões de reais. No mesmo período, a carteira de crédito cresceu cerca de 89% e as captações avançaram mais de 120%. Segundo o diretor financeiro e administrativo do Sicoob, Janderson Fachin, o crescimento está ligado à proximidade com os cooperados, especialmente durante e após a pandemia. Ele disse: "O Sicoob cresceu muito nos últimos anos, especialmente durante e após a pandemia. Isso porque comprovamos na ocasião que a atuação cooperativista estava de fato próxima de pessoas físicas e jurídicas em todo o Brasil." Fachin também destacou os investimentos em comunicação e impacto social. Patrocinamos novelas, futebol, música, além de investir mais de R$500 milhões em ações sociais no ano passado. No período, o resultado combinado do Sicoob somou R$4,5 bilhões, com índice de Basileia de 20,58%, indicador que demonstra a capacidade da instituição de sustentar o crescimento com segurança. Já o Banco Sicoob também apresentou evolução com 223 bilhões de reais em ativos, 81 bilhões de reais em crédito, 159 bilhões de reais em captações e resultado de 459 milhões de reais, reforçando o desempenho positivo do sistema como um todo. E a seguir, depois da nossa mensagem cooperativista, nossa última notícia: Sistema Osesc lançará série especial de histórias que mostram o cooperativismo de crédito.
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0: Agronegócio hoje. Muito bem, estamos voltando aqui dos estúdios de rádio da Fecoagro em Florianópolis, capital do estado de Santa Catarina. E agora atenção para a última notícia. Por trás de cada cooperativa de crédito, existem histórias que vão além dos números. São pessoas que expandiram seus negócios, famílias que realizaram sonhos, produtores que encontraram apoio para crescer e que descobriram na cooperação um caminho para transformar suas realidades. E para dar visibilidade a essas histórias, o Sistema Osesc vai promover uma série especial ao longo do mês de outubro, em comemoração ao Dia Internacional do Cooperativismo de Crédito, dia 15 de outubro, e ao Dia Estadual do Cooperativismo de Crédito, dia 21 de outubro. A iniciativa vai reunir histórias inspiradoras de cooperados que encontraram nas cooperativas de crédito o apoio necessário para realizar projetos, expandir seus negócios e superar desafios. A série contará com 4 matérias especiais publicadas nas sextas-feiras, dias 9, 16, 23 e 30 de outubro, apresentando cases indicados para as centrais de cooperativas de crédito catarinenses. As reportagens serão veiculadas na newsletter Copy News SC, no site do Sistema Osesc e no perfil oficial do Sistema Osesc no Instagram, ampliando a divulgação de histórias que destacam o impacto do modelo cooperativista na vida das pessoas e no desenvolvimento das comunidades. Para o coordenador de comunicação do Sistema Osesc, Paulo Henrique Santias, a iniciativa busca aproximar ainda mais a sociedade das histórias que revelam a essência do cooperativismo de crédito. Ele disse: "Queremos mostrar pessoas. Cada história retrata como o cooperativismo de crédito gera oportunidades, fortalece negócios e realiza sonhos. Ao dar visibilidade a esses relatos, reconhecemos o papel das cooperativas como agentes de desenvolvimento em todo o estado de Santa Catarina." Além Além da série de reportagens, o Sistema Osesc desenvolveu uma campanha publicitária institucional em alusão ao Dia Estadual do Cooperativismo de Crédito. A ação será veiculada na TV, nas redes sociais, em veículos impressos e em outras mídias. A ação integra a estratégia de comunicação do Sistema Osesc para valorizar um dos ramos mais presentes na vida dos catarinenses. Atualmente, o cooperativismo de crédito reúne 69 cooperativas, mais de 4 milhões de cooperados e cerca de 20 mil colaboradores em Santa Catarina, além de contabilizar mais de 30 bilhões de reais em faturamento. 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
13: 6:27, 6:27, um ótimo dia para você, ligado com a gente, hein? Estamos iniciando mais um Visão Geral nesta terça-feira, hein? Muito obrigado pela sua audiência, muito obrigado a você que está nos acompanhando em mais um Visão Geral. De agora até às 8 horas da manhã, tem muita informação para você, hein? Claro, vamos falar de eleições, afinal, está chegando aí o segundo turno das eleições. E os destaques do dia: renovação da frota de caminhões é essencial para a redução de emissões de poluentes, segundo o presidente da FETRANSESC. Eleições 2026, confira quem foram os candidatos mais votados em Concórdia para cada cargo. Inscrições estão abertas para o concurso As Soberanas da Expo Concórdia. Mulheres têm até 6 de novembro para se candidatar. Destaques, informações dos assuntos que você acompanha a partir de agora.
14: Segurança Pública, Polícia, aqui no Visão Geral.
13: Os destaques da polícia. Bom dia, Serginho.
15: Bom dia, bom dia. Dois carros colidem na zona rural de Presidente Castelo Branco. Temporais deixam 242 habitações afetadas em 41 municípios de Santa Catarina durante o fim de semana. Brigada Militar prende homem por tráfico de drogas em Erechim. Ainda, Polícia Rodoviária Estadual apreende cerca de 450 cigarros eletrônicos e medicamentos de origem estrangeira em Concórdia. Adolescente é apreendido após briga e fuga em direção à Vargem Bonita. Fato correu em Catanduvas. Evento dos Bombeiros Voluntários reuniu cerca de 10

0: ultrapassagem e parar embaixo de caminhão em Seara. 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
1: 6h29, Folha de São Paulo, juros e dólar despencam e bolsa bate recorde com

0: Minas, redução de IPVA no início do governo. Zero Hora Porto Alegre, Zuco defende articulação entre estados, menos secretarias e revisão de programas. Correio do Povo, Zuco inicia a transição do governo. São destaques dos principais jornais que circulam pelo país.
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0: 6h34 agora, bom dia em 17 graus, 6 décimos a temperatura. Nós estamos chegando com as principais informações do dia, as principais informações desta terça-feira, hein? E claro, a gente vai começando com o setor de segurança pública. O Serginho Priman já está aqui comigo, vamos trazer informações para você aqui na manhã. Vamos lá, Serginho, vamos aos principais destaques. Dois carros colidem na zona rural de Presidente Castelo Branco, Serginho.
1: Um acidente envolvendo dois carros foi registrado por volta das 23 horas e

0: afetadas em 41 municípios de Santa Catarina.
1: Pois é, Paulo Gonçalves, a Defesa Civil de Santa Catarina contabilizou 242 habitações afetadas em 41 municípios após os temporais, vendavais, ventos fortes registrados desde a madrugada de domingo. Na região oeste e meio oeste, diversos municípios tiveram destelhamentos, quedas de árvores, interrupções de energia e bloqueio de vias. Entre eles estão Concórdia, Pomerim, Jaborá, Lindóia do Sul, Catanduvas, Joaçaba, Vargem Bonita, Água Doce e outros municípios da região. Decretou então, Vargião, aqui no estado de Santa Catarina, foi a situação mais complicada. Decretou situação de emergência após o vendaval atingir cerca de 50 residências, além de estabelecimentos comerciais e escolas. Até o momento, não há registro de pessoas que ficaram desabrigadas aqui em Santa Catarina. Quatro pessoas estão desalojadas. As equipes municipais continuam fazendo o levantamento dos prejuízos enquanto a Defesa Civil Estadual acompanha a situação e presta apoio às cidades atingidas. Então, quer dizer, nós tivemos aí um vendaval da madrugada de sábado para domingo, né, o dia da eleição, uhum. Todo mundo viu, lembra, né? Então, nós tivemos cidades aqui da região que tivemos prejuízos, né? Especialmente Pomerim, Lindóia do Sul, aqui na nossa região, Vargem Bonita, Água Doce, Catanduvas e Vargião. Esse sim decretou situação de emergência. 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
0: 6:37, ND Mais agora. Lula sobe o tom contra o STF e defende mudança na escolha de ministros. Mais destaques: cidade de Santa Catarina quer chegar a 10 mil castrações gratuitas de cães e gatos. Pesquisa de segundo turno. Veja quando saem pesquisas Datafolha, Poder Data e Atlas, já na perspectiva de segundo turno para as eleições. Agora são 6:38.
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4: 6:39.
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0: 6h41, agora, hora certa para você, 17 graus, 7 décimos a temperatura. Estamos juntos até as 8 horas da manhã, até as 8 horas da manhã, com muita informação aqui na Rádio Rural. E tem mais destaques do dia, tem mais informações chegando aqui com o Serginho Priman. Brigada Militar prende homem por tráfico de drogas em Erechim, Sérgio.
1: Isso mesmo, a Brigada Militar prendeu um homem por tráfico de entorpecentes, fato ocorrido durante o final de semana no bairro Progresso, em Erechim. Durante a ocorrência, os policiais apreenderam 4 porções de maconha, 21 comprimidos de êxtase e um aparelho de telefone celular. Esse homem, ele foi encaminhado à Delegacia da Polícia Civil de Pronto Atendimento de Erechim, onde foram realizados os procedimentos legais. Ele também já estava sendo investigado por parte das autoridades policiais por tráfico de entorpecentes em Erechim e na região aí do Alto Uruguai Gaúcho.
0: E ainda mais um destaque: Polícia Militar Rodoviária apreende cerca de 450 cigarros eletrônicos e medicamentos de origem estrangeira em Concórdia.
1: A Polícia Militar Rodoviária apreendeu cerca de 450 cigarros eletrônicos e diversos medicamentos de origem estrangeira durante uma ocorrência de contrabando, fato ocorrido na manhã de ontem, segunda-feira. A abordagem aconteceu aqui em Concórdia. A abordagem aconteceu por volta das 6h15, no entroncamento da SC 355 e BR-153. Os policiais abordaram um VW Gol de Barracão, conduzido por um homem de 71 anos de idade, morador do município de Dionísio Cerqueira. Durante a fiscalização, o motorista demonstrou nervosismo e, questionado sobre o transporte de produtos ilícitos, informou que mantinha as mercadorias escondidas no compartimento do motor do veículo, além dos cigarros eletrônicos. Foram encontrados medicamentos de origem estrangeira, entre eles produtos utilizados, entre outras finalidades, para emagrecimento. Também foram apreendidos cerca de R$2.012 em dinheiro e cheques, além de um aparelho de telefone celular. Bom, o homem recebeu voz de prisão dos policiais do grupamento do 20º Batalhão da Polícia Militar de Concórdia e foi conduzido junto com material apreendido para a Receita Federal de Chapecó e também para a Receita Federal de Joaçaba. O material foi para a Receita Federal de Joaçaba, tá? Correto. Ele foi levado para a Delegacia da Polícia Federal em Chapecó. Por quê? Trata-se de um crime de contrabando. 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
0: 6h44 aqui no Portal da Globo. Agora, Senado inicia hoje nova etapa da discussão da PEC do fim da escala 6x1. É destaque de agora. Lula perde votos e Flávio avança em relação ao país. São destaques, são informações aqui do portal da Globo agora. Avanço do PL pode virar apoio forte ou obstáculo. Também há uma análise aqui no portal da Globo neste momento, hein? Alguns destaques: Lula diz que carrega promiscuidade no STF nas costas. Paz vê manobra de garotinho para dar vitória a ruas no Rio de Janeiro. São destaques e informações aqui do portal da Globo agora. Vamos a outros destaques da imprensa nacional. Vamos ao portal Terra. Destaques deste momento: Flávio recebe apoio de Zema e Temer e marca reunião com Caiado. Esse é o destaque deste momento, hein, aqui do portal da portalterra.com.br. E outras informações, outros destaques do dia: renovação da frota de caminhões é essencial para a redução de emissões de poluentes, segundo o presidente da Fetransesc. Os detalhes chegando agora com Ederson Vilas Boas.
2: Um levantamento da Confederação Nacional do Transporte apontou que a substituição da frota por veículos menos poluentes pode melhorar a qualidade do ar em quase 80%. A renovação de caminhões pode ter impacto direto na redução da emissão de poluentes no Brasil. Veículos mais modernos consomem combustível de forma mais eficiente e seguem limites ambientais mais rigorosos. De acordo com o presidente da Federação das Empresas de Transporte de Carga e Logística de Santa Catarina, a Fetransesc, o concordiense Dagnor Schneider, a redução de emissões passa pela renovação da frota de caminhões.
3: Infelizmente, o Brasil tem uma frota de caminhões bastante envelhecida. E o que nós precisamos é buscar alternativas. Acho que uma alternativa e um caminho, com certeza, são as fontes de energia limpa, alternativas que vão sendo gradualmente inseridas ao nosso sistema. Mas, de um outro lado, o que nós temos ainda, como uma solução mais premente, nós temos hoje tecnologia Euro 6, que é a mesma tecnologia aplicada aos motores a diesel na Europa, que são muito menos poluentes do que os de gerações anteriores. E o que nós precisamos é criar mecanismos para que efetivamente essa frota mais antiga, nós falamos aqui de caminhões de 50, 40, 30 anos ou mais de uso. Isso é questão de, falamos aqui de questão de emissões, falamos aqui questão de segurança viária.
2: Em 2025, o governo federal disponibilizou 10 bilhões para a criação de uma linha de financiamento para a substituição da frota. O programa Move Brasil é voltado a troca de caminhões atingidos por outros mais modernos e eficientes. Dagnor Schneider afirma que uma iniciativa parecida está em diálogo com o governo estadual.
3: Realmente precisamos de uma forma mais célere e que nós encontramos mecanismos, a exemplo daquilo que projeto que a gente está discutindo, que a gente vai levar para a Secretaria da Fazenda e para o governo do estado, que é um projeto Renova Santa Catarina, olhando para os caminhões, principalmente de 30 anos ou mais, criando mecanismos de que esses caminhões possam ser retirados do mercado e ter a inserção de caminhões mais novos através de uma política de incentivo. Essa discussão nós vamos levar a um debate a quatro mãos com o governo do estado, buscando mecanismos para que efetivamente Santa Catarina também possa ser protagonista num projeto tão estratégico e importante para a sociedade catarinense brasileira. Então, a questão das fontes alternativas, aliado a uma renovação consciente e responsável das frotas mais antigas, com certeza é um importante caminho para que a gente possa contribuir decisivamente à descarbonização através do setor de transporte de cargas.
2: Além de iniciativas financeiras, o sistema de transporte tem o programa Despoluir, que é uma iniciativa que monitora veículos a diesel e orienta transportadores sobre manutenção, eficiência e o consumo de combustível. Em pouco mais de 19 anos de existência, o programa já realizou mais de 5,4 milhões de avaliações ambientais. 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
0: 6:48, para você ligado com a gente, para você ligado com a Rádio Rural, hein? Vamos trazer outras informações do dia aqui. Vamos ao portal Oeste Mais agora. Justiça mantém condenação de mulher que matou o marido e escondeu o corpo no freezer em Lacerdópolis. É um dos destaques. Casal morre em grave acidente em Nova Erechim. Também destaque aqui do Oeste Mais. Deputada federal mais votada de Santa Catarina comemora a reeleição com um chicote nas mãos. É a deputada Júlia Zanatta. Agora são 6:49. Daqui a pouco tem a previsão do tempo para você estar ligado com a Rádio Rural. Hein? Daqui a pouco a previsão do tempo para as próximas horas. Ainda pela região, aqui no portal Éder Luiz, colisão frontal deixa feridos na BR-282 em Joaçaba. Um outro destaque, outras informações, os 16 deputados federais eleitos por Santa Catarina, hein? Os 16 deputados eleitos por Santa Catarina, vale a pena a gente relembrar aqui, ó. Júlia Zanatta, do PL, Ana Paula Lima, do PT, professor Pedro Xay, do PT, Jair Renan Bolsonaro, PL, Sargento Lima, PL, Pezente, MDB, também Gilson Marques, do Novo, Giovana Mondar, do PCdoB, Júlio Garcia, PSD, Daniela Rainer, PL, Zé Milton, do PP, Paulinha, do Podemos, Zé Trovão, do PL, Ricardo Guide, do PL, Daniel Freitas, do PL e Giovana de Sá, do Republicanos. Bom, está fora dessa lista, por exemplo, o Valdir Cobalcini, né, do MDB, que era um dos nomes muito cotados aqui para assumir uma vaga à Câmara Federal, ficou de fora. Ele que é da região de Caçador. O MDB elegeu apenas um deputado federal, que foi o Pezente. E havia uma discussão interna, uma possibilidade de que o MDB elegesse dois. Daí também a dificuldade do Closmar Zagonel, que disputou a eleição e fez até uma votação interessante, mas seria realmente muito difícil o Zagonel chegar realmente a conquistar uma vaga à Câmara Federal, justamente por essa concorrência. Primeiro dentro do MDB, mas também por uma concorrência que é típica, né, da disputa desse cargo. E mais uma vez, claro, o PL tendo um desempenho extraordinário aqui, elegendo muitos deputados, né, a Júlia Zanatta, super bem votada, o Jair Renan Bolsonaro, o Sargento Lima, Daniela Rainer, o Zé Trovão, o Ricardo Guidi, o Daniel Freitas, todos eleitos pelo PL. E o novo reelegeu o Gilson Marques. 6:51.
1: Uma coisa nessa eleição que chama muita atenção, e eu fiz um levantamento agora pela parte da manhã, com o auxílio dos chats GPT, que são os influenciadores, tá? A Folha identificou 9 estados em que influenciadores com pelo menos 200 mil seguidores no Instagram lideraram votações para deputados e conseguiram se eleger. Olha só, em Minas Gerais, Nicolas Ferreira, 3 milhões e poucos de voto. Lucas Pavaneto, no São Paulo, também 3 milhões e poucos de voto. Júlia Zanatta, que é considerada pela Folha de São Paulo influenciadora, também conseguiu uma votação expressiva em Santa Catarina para deputado federal, mais de 500 mil votos. Lucas Polese, também do Espírito Santo, conseguiu uma votação expressiva. Andréa Fernandes, o delegado Caveira, também conseguiu uma baita votação, ele que é do Pará. O Jeffrey Chiquinho, do Novo, do Paraná, também influenciador. Maurício Marcon, do PL do Rio Grande do Sul, também influenciador, conseguiu uma votação expressiva e conseguiu se eleger. E o Lúcio Moschini, do PL de Roraima, também é influenciador e conseguiu se eleger. Deputados estaduais que também conseguiram se eleger com uma votação muito expressiva foi Eduarda Campobiano, do PL. Essa, Paulo, ela fez 1.956.238 votos para deputada estadual em São Paulo. Foi a deputada mais votada. A Ana Campagnolo, aqui de Santa Catarina, ela dobrou o número de votos da última eleição. E ela também é considerada como uma influenciadora. E o Bruno Engler, do PL de Minas Gerais, também influenciador. Esse é a primeira vez. O fenômeno é uma menina de 21 anos de idade. Ela tem 1,9 milhões de seguidores nas redes sociais e se elegeu com mais de 600 mil votos para deputada estadual. É Ana Elisa Santos Silva, do PT. Também, ela não gastou nada na eleição, ou praticamente nada, e conseguiu uma votação expressiva. Realmente, é um novo fenômeno, né? É o chamado movimento digital político que está acontecendo no Brasil e foi já confirmado nesta eleição.
0: É verdade. 6:54 aqui para o Senado. A Carol Detone fez 2.694.918 votos. O Carlos Bolsonaro, 2.041 votos.
1: 2 milhões.
0: 2.041.840 votos. O Amin fez 1.233.034 votos. O Amin fez uma votação espetacular. Só que a votação do Carlos e da Carol foi, evidentemente, melhor ainda. E as pesquisas, todas elas indicavam uma disputa muito apertada. Mas ela não foi tão apertada assim. Na verdade, não foi apertada, né? Porque
1: não foi.
0: Em percentuais aqui, Carol Detone, 33,46%. Carlos Bolsonaro, 25,35%. Espridião Amin, 15,31%. Então, o Carlos Bolsonaro teve uma folga aí de uns 10 pontos percentuais em relação ao Amin, terceiro colocado.
1: Às vezes a gente casa o número de votos do governador, e o governador é o responsável para essa votação, tá? Isso é o Jorginho, né? Para levar os dois senadores, tá? E às vezes casa com o voto do governador, que foi esse caso. Já do João não casou. O Amin pertencia à chapa do João, né? O João fez quantos votos de porcentagem? 13%, mais ou menos? De 12 a 13%. O Amin fez quantos por cento?
0: O Amin fez 15,31%.
1: Ele fez a porcentagem que fez o Merizio para governador. Então, quer dizer, não casou o voto também com o Décio Lima, que fez bem a menos, né, do que todos.
0: O Décio Lima fez 823 mil votos, 10,22%. 10,22% também, 5 pontos atrás do ex-Peridião Amin. Também comentava-se nos bastidores antes da eleição que o Décio até poderia ultrapassar o Amin. Havia, né, comentários nesse aspecto, mas isso também não aconteceu.
1: Se casasse os votos do ministro.
0: Se casasse.
1: Com o senador. Ele teria 15%.
0: Perfeito, perfeito. Deixa eu ver aqui, eleições para governador de Santa Catarina, só para a gente fazer essa análise aqui. O Jorginho teve 68,98% dos votação votos. Dele,
1: olha, vale, a diferença das votos, se você pegar os números, uhum, com o segundo colocado, é muito grande.
0: As pesquisas indicavam isso, uhum, e até de certa forma era muito surpreendente, né? Era realmente uma vantagem avassaladora. E realmente foi essa vantagem, as pesquisas acertaram em cheio, o Jorginho realmente estava muitíssimo bem na campanha. E algumas pesquisas também acertaram que o segundo colocado não seria o João Rodrigues, seria o Gelson Merizio, com 15,66%, e o João Rodrigues com 13,35%. Lembrando que na eleição anterior, o Jorginho ganhou, mas ganhou no segundo turno. Superou o segundo colocado, que na época era o Décio Lima, que foi para o segundo turno, mas a eleição não encerrou no primeiro turno, encerrou sim no segundo turno. O que demonstra mais uma vez a intensidade da onda 22, né, da onda Bolsonaro, e o impacto que teve nessa eleição, sendo um impacto ainda maior do que na eleição anterior. Agora são 6:57, 18 graus a temperatura.
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0: Seis horas e mais 58 minutos. Vamos trazer a previsão do tempo para as próximas horas. Bom dia, Ronaldo Coutinho.
6: Bom dia. É, o tempo segue no geral com condições aí favoráveis. Alguma chuva, tanto de manhã quanto à tarde, com períodos de melhora, temperatura amena, nada de frio ou calor, mas atrapalha atividades de média e longa duração. Pode ter alguma trovada, uma coisinha mais forte, pontual. Na quarta-feira, boa parte do dia se aproveita. A chance de chuva é pequena. Se tiver, é alguma coisa isolada, podendo passar em branco. É possível que passe boa parte da quarta sem nada e calor à tarde, 25, 28, até mais. De manhã cedo, fresquinho. Então, condição para o campo, boa. Na quarta, se tiver chuva, do meio da tarde para a noite. Na quinta, não dá para descartar alguma chuva ou trovada ainda ali do meio da manhã para frente, mas

De dia para frente, refresca um pouco. No sábado, tem chuva e trovada também à tarde e noite. E no domingo, mais no final do dia à noite. Olha, de hoje, essa semana...

0: Fresquinho de manhã, calor à tarde. Da Climatea, Ronaldo Coutinho.
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2: Sete horas e mais um minuto, estamos de volta, hein, com você aqui, manhã de terça-feira, hoje dia 6 de outubro. Vamos trazer mais informações do setor de segurança pública com o Serginho Prima aqui nesta manhã, hein? Outros destaques pra gente, Serginho. Adolescente é apreendido após briga e fuga em direção à Vargem Bonita, em Catanduvas.
3: A Polícia Militar atendeu uma ocorrência envolvendo briga, lesões corporais e direção perigosa. Fato corrido durante o final de semana no bairro Setubcuns, em Catanduvas. Durante atendimento, um adolescente de 17 anos deixou o local em alta velocidade, quase atingiu a viatura e outras pessoas e fugiu em direção à Vargem Bonita. Ele foi localizado e abordado pelos policiais. Esse adolescente apresentava ferimentos e disse ter sido agredido durante uma briga. Outros dois homens, de 33 e 41 anos de idade, também apresentavam lesões e receberam atendimento médico. Um facão relacionado à ocorrência foi apreendido. Após receber alta do hospital, este adolescente foi encaminhado para a delegacia de polícia.
2: Mais um destaque pra gente, Sérgio, mais um destaque. PM apreende mais de 3.000 quilos de maconha. De 3 quilos de maconha, né, Sérgio? Deixa eu falar corretamente aqui, 3 quilos de maconha e cocaína. E prende dois homens em Concórdia.
3: Polícia Militar apreendeu aproximadamente 3,3 kg de maconha, 60 gramas de cocaína durante uma ocorrência de tráfico de drogas, Associação para o Tráfico e Corrupção de Menores, registrado na noite desta segunda-feira, dia 5, no bairro Frei Lanci, aqui em Concórdia. A ocorrência ela foi atendida por volta das 19 horas. Além das drogas, os policiais apreenderam 2 balanças de precisão, 5 aparelhos celulares e R$817 em dinheiro. Durante a ação, 2 homens foram presos e uma adolescente, ela foi apreendida. 12 envolvidos foram encaminhados à delegacia da Polícia Civil de Concórdia, onde foram adotados os procedimentos cabíveis.
2: E ainda mais um destaque: evento dos bombeiros voluntários reúne cerca de 10 mil crianças no Parque de Exposições de Concórdia.
3: O tradicional evento promovido pelos bombeiros voluntários de Concórdia em homenagem ao Dia das Crianças superou as expectativas no último sábado. A programação ela foi realizada no Parque de Exposições e reuniu cerca de 10 mil crianças que participaram das atividades preparadas pela corporação. O comandante dos bombeiros voluntários de Concórdia, Juliano Camilo, destacou o sucesso do evento e agradeceu a participação da comunidade e o trabalho dos voluntários que ajudaram na organização do evento.
4: Bom dia, Serginho. Bom dia, ouvintes da emissora Rádio Rádio Concórdia. Então, Sérgio, esse ano a festa do Dia da Criança com Bombeiro, a gente levou para um espaço amplo, né? O Parque de Exposição. Essa festa, ela se tornou gigantesca, superando as nossas expectativas, né? Até além do que a gente estava planejado. Por lá circularam foram distribuídas 9.500 pulseiras, mas nós calculamos que elas devem ter chegado próximos de 10 mil crianças. Mais de 14 mil pessoas circularam lá no parque nesse período. Só temos a agradecer, né, os pais, as famílias, o nosso projeto Bombeiro Mirim, as entidades, os nossos bombeiros e o tempo, né, que colaborou para que essa festa fosse um sucesso. Claro que a gente tem alguns pontos para melhorar para a próxima edição, né? Como a gente foi surpreendido pelo um grande número de pessoas, mas no mais a gente o balanço nosso ele é positivo.
3: Muito bom mesmo, viu? Já tá se pensando no próximo ano, viu, Paulo? Uhum. Levou 10 mil pessoas no Parque de Exposições e foi um teste o Parque de Exposições esse ano, né? E foi muito bacana o envolvimento da comunidade, né? Porque tem espaço para estacionar no Parque de Exposições, quem tem carro.
2: Sim.
3: Teve ônibus que saiu aqui da Rua Independência, em frente ao Corpo de Bombeiros, e conduziu as crianças lá pro parque com seus pais, né? Teve distribuição de comida, brinquedos, né? Muito bacana realmente o evento do Corpo de Bombeiros, que levou um grande público para o Parque de Exposições. Agora já começa a se formar, então, e se idealizar o próximo evento, que será no ano que vem. 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
1: Ok, agora são 7:05, 18 graus a temperatura. Vamos trazer outras informações do dia, eleições 2026. Confira quem foram os candidatos mais votados em Concórdia para cada cargo. Vamos acompanhar, hein? O panorama completo com Lucas Williger.
2: As urnas de Concórdia revelaram no primeiro turno das eleições gerais de 2026 um retrato particular das preferências do eleitorado do município. Entre os candidatos aos cargos de deputado estadual, federal, senador, governador e presidente da República, nomes ligados à política local dividiram espaço com figuras de projeção estadual e nacional. Em Concórdia, a votação apresentou números expressivos, especialmente para candidatos com forte presença regional ou estadual. Confira cargo por cargo os nomes que receberam as maiores votações conforme a relação de resultados fornecidas à reportagem. A lista dos 10 nomes mais votados para deputado estadual ficou assim. Em primeiro lugar, Edilson Massoco com 20.411 votos. Neudi Sareta, em segundo lugar, com 9.542 votos. Ana Campanholo, em terceiro lugar, com 3.221 votos. Em quarto lugar, aparece Rogério Pacheco, com 2.365 votos. Quinto, Altair Silva, com 868 votos. Em sexto, Luciane Carminati, com 549 votos. Em sétimo, aparece o Fábio, com 338 votos. Em oitavo, Sorgato, com 332 votos. Em nono, Isadora Piana, com 293 votos. E em décimo, Marcos da Rosa, com 242 votos. Já para deputado federal, a relação dos 5 mais votados: Closmar Zagonel, em primeiro lugar, com 18.456 votos. Em segundo, Júlia Zanata, com 6.078 votos. Em terceiro, o professor Pedro Kizai, com 4.635 votos. Em quarto, Daniela Rainer, com 2.036 votos. E em quinto, Gilson Marques, com 1.006 votos. Aparece também, em sexto lugar, Jair Renan Bolsonaro, com 914 votos. E em sétimo, André Calai, com 876 votos. Já no Senado, Carol Detone ficou na frente em Concórdia, como também no estado. Em primeiro lugar, Carol fez 31.379 votos, seguida de Carlos Bolsonaro, com 21.987 votos. Em terceiro lugar, Espiridion Amin fez 12.413 votos. Em quarto, Décio Lima fez 7.896 votos. Já para o governo do estado de Santa Catarina, aconteceu uma inversão do segundo para o terceiro lugar em relação ao resultado estadual. Em primeiro, Jorginho Melo sobrou com 29.370 votos. Em segundo, apareceu João Rodrigues com 9.472 votos. Na apuração geral do estado, João Rodrigues ficou em terceiro lugar. Mas em Concórdia, em terceiro ficou Gelson Merizio com 5.989 votos. E em quarto, Marcelo Brigadeiro com 308 votos. Já para a presidência da República, Flávio Bolsonaro fez em Concórdia 32.573 votos, seguido de Lula com 11.047 votos. Em terceiro ficou escritor Augusto Cury com 1.412 votos, seguido de Renan Santos com 1.336 votos e em quinto Ronaldo Caiado com 989 votos. A lista completa com todas as informações das eleições em Concórdia você encontra no portal de notícias da Rádio Rural.
1: 7:09, 18 graus a temperatura. Você ligado com a nossa equipe de jornalismo em manhã de terça-feira. Portal NSC Mais agora. Portal NSC Mais, mais de 26 milhões de pessoas têm até esta segunda para retirar dinheiro das bets. Nunes Marques quer julgar soltura de Jair Bolsonaro no STF após o segundo turno das eleições. Mais um destaque para você, hein? Bolsa Família de Outubro, pagamento já terá reajuste de quase R$100 e tem calendário definido. São alguns destaques para você aqui do portal NSC Total. Bom dia, sejam bem-vindos. Você que está ligado conosco em toda a região, acompanhando Visão Geral, é sempre um motivo de muito orgulho ter a sua companhia, hein? 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
4: 7:13.
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4: Agora 7:17, hora certa para você, 7:17, 18 graus, 1 décimo a temperatura. Estamos voltando com o Visão Geral. Vamos trazer mais informações para você. Vem aí o segundo turno das eleições 2026, hein? E claro que vamos estar sempre preparados para levar uma cobertura completa para você. Justiça mantém condenação de mulher por morte do marido e ocultação de cadáver em freezer. Mais detalhes aí, Rafael Martini.
5: Paulo, o Tribunal de Justiça de Santa Catarina manteve a condenação de Cláudia Fernandes Tavares Roekler, sentenciada a 20 anos e 24 dias de prisão pela morte do marido Valdemir Roekler. O crime aconteceu em novembro de 2022 em Lacerdópolis, no Meio Oeste. Valdemir, de 52 anos, era motorista de caminhão e foi encontrado morto dentro de um freezer na casa onde morava com a esposa. O corpo foi localizado 5 dias após o desaparecimento. Segundo a denúncia, Cláudia teria dopado o marido, amarrado os braços e as pernas dele e provocado a morte por asfixia. Depois, o corpo teria sido colocado no freezer para ser ocultado. A defesa pediu a anulação do julgamento, alegando irregularidades no processo. O TJ rejeitou o recurso e considerou que a decisão dos jurados estava de acordo com as provas. O Ministério Público também recorreu, pedindo o aumento da pena. O pedido foi negado. A defesa afirma que pretende apresentar novos recursos e buscar um novo julgamento pelo Tribunal do Júri. Enquanto isso, Cláudia permanece presa em regime fechado. Mais informações, detalhes e a matéria completa e toda a repercussão está no nosso portal de notícias, Paulo.
4: 7:18, obrigado, Rafael Martini. 7:18. Inscrições estão abertas para o concurso As Soberanas da Expo Concórdia. Mulheres têm até 6 de novembro para se candidatar. Ederson Vilas Boas.
6: A edição de 2027 da Expo Concórdia terá uma rainha e suas princesas. Está agendada para o dia 11 de dezembro no Parque de Exposições, juntamente com o evento de lançamento da feira multissetorial A Escolha das Soberanas. Interessadas podem, desde ontem, se inscrever para participar do concurso. As inscrições devem ser realizadas até o dia 6 de novembro, apresentando os documentos exigidos em edital na Secretaria de Cultura, localizada na Rua Abramo Eberle, 322, no Centro de Concórdia, de segunda a sexta-feira, das 8 da manhã até as 11:30 e das 13:30 até as 17 horas. Para participar, as candidatas precisam, entre outros requisitos, ser cidadã concordiense ou residir no município por um período mínimo de 2 anos e ter entre 20 anos completos até a realização do evento e 29 anos completos até o dia 31 de dezembro de 2027. As escolhidas atuarão como representantes institucionais do município em eventos, feiras, exposições, solenidades e demais ações de interesse público. O mandato da rainha e das princesas segue até o dia 31 de dezembro de 2027. Mais informações e o edital estão disponíveis no site da prefeitura, concorde.com.br.

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1: 7:20, 7:20, 18 graus. Ministério Público avalia que eleição em Santa Catarina transcorreu com tranquilidade. Mais detalhes aí, Serginho.
2: Ministério Público de Santa Catarina avaliou de forma positiva a realização das eleições 2026 no estado. Promotores de justiça acompanharam a votação em todas as regiões, fiscalizando aí locais de votação, propaganda eleitoral e possíveis infrações. Segundo o Ministério Público de Santa Catarina, até por volta das 18 horas do último domingo, a Polícia Militar havia registrado 176 ocorrências relacionadas às eleições. A maioria envolveu propaganda irregular. Foram 2 autos de prisão em flagrantes, 1 por desobediência e outro por boca de urna. O Ministério Público destacou ainda que, entre as ocorrências, 37 envolveram leitores, 6 candidatos e 5 colaboradores da Justiça Eleitoral. Na avaliação do órgão, os números são considerados baixos diante dos cerca de 5,5 milhões de eleitores aqui no estado. 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
1: 7:20, ok, Serginho, trazendo informações pra gente, trazendo os destaques do setor de segurança pública. 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
4: Estamos de volta, são 7:24. Com você até às 8 horas da manhã. Vamos trazer mais informações do dia, outros destaques. Agora tem o Ederson Vilas Boas com informações pra gente. 7:25. Olha, estados do Sul elegem governadores no primeiro turno. Vamos trazer mais informações? É com você, Rafael Martini.
5: Olha, Paulo, os 3 estados da região sul do Brasil definiram seus governadores já no primeiro turno das eleições gerais de 2026. Santa Catarina, Paraná e Rio Grande do Sul elegeram candidatos do PL para comandar os executivos estaduais pelos próximos 4 anos. Em Santa Catarina, Jorginho Mello foi reeleito governador. Natural de Ibicaré, no meio-oeste catarinense, Jorginho tem 70 anos e acumula experiência política como deputado estadual, deputado federal e senador. Formado em Direito e Estudos Sociais, também atuou como diretor do Banco do Estado de Santa Catarina, o antigo BESC. Na disputa catarinense, Jorginho Mello superou os adversários Gelson Merizio e João Rodrigues e garantiu permanência no comando do Estado por mais um mandato. No Paraná, Sérgio Moro foi eleito governador. Natural de Maringá, Moro tem 54 anos e ficou conhecido nacionalmente pela atuação como juiz federal à frente de processos relacionados à Operação Lava Jato. Moro também foi ministro da Justiça e Segurança Pública durante o governo de Jair Bolsonaro e atualmente exerce mandato de senador pelo Paraná. Esta foi a primeira vez que ele disputou o governo estadual. Na eleição, venceu o principal adversário, Sandro Alex. Já no Rio Grande do Sul, Luciano Zucco foi eleito governador. Militar reformado, Zucco tem 52 anos e é natural de Alegrete. Iniciou sua trajetória política como deputado estadual. Em 2022, foi eleito deputado federal pelo estado. Também candidato do PL, Zucco disputou pela primeira vez o governo gaúcho e terminou a eleição à frente dos demais concorrentes. Juliana Brizola, do PDT, ficou na segunda colocação. Com os resultados, o Partido Liberal amplia sua presença no comando dos 3 estados do Sul, estabelecendo um cenário político regional marcado pela predominância da sigla nos governos estaduais. A definição em primeiro turno também encerra, nos 3 estados, a disputa pelo executivo estadual, permitindo que os eleitos iniciem a preparação para os novos mandatos a partir de janeiro de 2027. Mais informações, detalhes e a matéria completa sobre o tema no nosso portal de notícias, Paulo.
4: Ok, agora 7:27. Olha só essa matéria da Rede Acaert. Em Santa Catarina, ultrapassa 80 mil crimes virtuais, com destaque para os estelionatos, hein? Da Rede Acaert, Carol Denardi.
6: O criminoso que antes precisava estar fisicamente diante da vítima, agora pode agir de qualquer lugar. Em Santa Catarina, os registros de crimes em ambiente virtual cresceram mais de 30% entre 2022 e 2026. Só neste ano, já foram mais de 87 mil fatos. Entre eles, mais de 50 mil são estelionatos. O secretário de Estado da Segurança Pública, Flávio Rogério Graff, destaca os públicos que precisam ficar atentos.
7: De 2022 até 2026, nós tivemos quase 400 mil fatos comunicados. Somente em 2026, 87.402 foram comunicados. e com públicos muitas vezes os mais variados, mas especificamente os idosos, os aposentados, as pessoas que usam a modalidade de pagamento PIX.
6: Entre os golpes mais comuns estão os pedidos falsos de dinheiro e o falso advogado. Como enumera o perito oficial e superintendente regional da Polícia Científica em Joinville, Yuri Nunes Lopes.
8: Então nós temos observado aumentos, por exemplo, de golpes que envolvem pedidos falsos de PIX, pessoas se passando por familiares, por amigos, pedindo ali no WhatsApp para pagar um boleto ou para fazer uma transferência, alegando que tem um problema na conta. Nós temos observado com muita frequência o golpe do falso advogado, que é quando uma pessoa, a vítima, né, ela de fato ela tem um processo em andamento na justiça e o golpista entra em contato com ela se passando pelo advogado ou pelo escritório de advocacia.
6: Yuri Lopes afirma que também há golpes para roubar senhas e acessar contas.
8: Temos as outras modalidades também em que as credenciais de acesso da vítima são ali subtraídas, são aproveitadas pelo golpista. Quando ele consegue invadir um e-mail, consegue uma senha de e-mail, consegue uma senha bancária.
6: O perito geral adjunto da Polícia Científica de Santa Catarina, Douglas de Oliveira Balém, pontua a mudança desses crimes.
9: Eu sou perito criminal desde 2009, trabalho no setor de informática forense. Então, eu acho que eu consegui ver a transformação que os crimes que envolvem computadores, celulares tiveram, né, na segurança pública, né? A tendência, a gente vê que o estelionato está passando muito por isso, né? Vindo para a parte digital hoje em dia.
6: Com golpes cada vez mais sofisticados, a principal orientação é desconfiar de pedidos inesperados e confirmar as informações antes de transferir qualquer valor. De Florianópolis, da Rede de Notícias ACAERT, Carol Denart.
4: 7:30 aqui no portal ND+. Após vencer o primeiro turno, Flávio pode ficar fora dos debates com Lula. 7:31, 18 graus a temperatura.
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5: 7:32.
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4: Olha, agora as atenções se voltam para o segundo turno das eleições. A eleição vai acontecer dia 25 de outubro. Olha só o que disse aqui o presidente Lula: estamos carregando nas costas uma coisa muito grave, que é a promiscuidade que ficou estabelecida na Suprema Corte Brasileira, afirmou o presidente Lula ontem durante reunião com aliados. A crítica ocorreu apenas um dia após ao primeiro turno das eleições. De acordo com a análise da CNN Brasil, a fala de Lula representa uma tentativa de se desvincular das crises envolvendo a corte que vieram à tona nos últimos meses. Entre elas está o caso Banco Master, que expôs mensagens e supostas trocas de favores entre Forcaro e diversas figuras públicas e políticas do país.
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4: Vamos trazer as dicas nesta terça-feira. Bom dia, Simone.
20: Bom dia. Atenção, pais, mães, avós. Se você protege uma criança ou adolescente, fique ligado. Você sabia que uma nova lei tornou ainda mais clara a proteção às vítimas de estupro de vulnerável? Na prática, quando se trata de pessoa menor de 14 anos, não importa se ela dizia consentir, se já tinha vida sexual, se já mantinha um relacionamento com o agressor ou mesmo se houvesse gravidez. Essas circunstâncias não afastam o crime de estupro de vulnerável. A proteção existe porque juridicamente nessas situações o consentimento não afasta a vulnerabilidade prevista em lei. Se um adulto maior de 18 anos tiver relações sexuais com um menor de 14 anos, será considerado

0: protagonismo no novo Inter do técnico Eduardo Batista, por conta especialmente da sua precisão nos passes. Não só o passe propriamente dito, mas especialmente os passes no campo de ataque e no chamado terço final, aquele passe que efetivamente gera situação de gol. Por ser melhor neste fundamento, o meio-campista está desbancando Paulinho e Bruno Henrique. Para a estreia do novo comandante nesta quarta contra o Corinthians, Rocher está fora, ainda em recuperação, joga Matheus Cunha. Há uma dúvida na zaga entre Maripan e Juninho, e Brian Aguirre e Alejandro devem ser as novidades. Ontem foram inscritas as chapas para eleição para presidente do Internacional. Os três candidatos são José Amarante, Leonardo Aquino e Roberto Melo. Com o Inter, Rodrigo Oliveira.
1: 7h37, informações do Grêmio com Simon Bianchini.
2: O volante Matias Villasanti já está aqui em Belém do Pará depois de representar a seleção paraguaia nas últimas semanas. O último compromisso dele pelo time nacional foi um jogo treino contra o New York Red Bulls. Jogou por 35 minutos e depois disso iniciou o deslocamento aqui para a capital paraense. Vai descansar e a tendência é que comece entre os titulares, tomando lugar de Dodi, que treinou nos últimos dias na equipe de Renato Portaluppi. Alguns ajustes foram feitos, principalmente na preparação física, mas até mesmo no anímico e a postura de um time mais ofensivo. É isso que quer Renato para tentar a primeira vitória do Grêmio fora de casa e começar a campanha de recuperação e fugir do rebaixamento. Com os destaques do Grêmio para o Gaúcha hoje, direto do Pará, Simon Bianchini.
1: Valeu.
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4: Vamos trazer a opinião para você, 7h38. Vamos trazer a opinião. Bom dia, Herter.
5: Bom dia, Paulo. Bom dia, amigos. Ontem terminou a tal da data FIFA, uma data alongada em que algumas seleções chegaram a fazer 4 jogos. E muitos deles sem nenhuma condição técnica, nada de atrativo, seleções medíocres, mas alguns jogos muito importantes e gostosos de assistir, especialmente envolvendo França e Espanha, que são hoje as melhores seleções do mundo. A atual campeã mundial, Espanha, continua o seu show. Chegou a 40 jogos sem perder, é a maior invencibilidade de uma seleção em todos os tempos. Ontem, a França, que está iniciando um novo trabalho, agora sob o comando de Zinedine Zidane, venceu a Bélgica de virada por 4-1. A Bélgica jogou bem, se fechou bem, marcou, chegou a estar à frente no marcador, porém, quando a França forçou o jogo, os belgas fizeram água e tomaram de 4. É uma potência a França. Tem uma seleção pronta, tem renovação, tem profissionalismo, tem trabalho de longo prazo. O time é jovem, talentoso e vai continuar sendo uma das seleções protagonistas. Hoje tem em campo a Espanha contra a Croácia, valendo pontos pela Copa das Nações. É mais uma oportunidade para conferir a atual campeã mundial, a Espanha, que ganhou com justiça a partida final da Argentina. Outro dia, diante da República Tcheca, a Espanha fez 3-1 jogando com time renovado. A Fúria tem invencibilidade mais longeva do futebol mundial, mais de 40 jogos. É um timaço, tem muitos jovens surgindo, tem uma seleção titular madura, competente, campeã mundial, vencedora, timaço. E tem jovens e trabalho de longo prazo. Um ótimo programa para hoje à tarde. 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Boa terça-feira, até amanhã.
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4: 7 horas e mais 41 minutos, agora a hora certa para você, 18 graus, 2 décimos. Vamos à parte final do nosso Visão Geral de hoje. Vamos trazer as últimas notícias, começando com o Serginho Priman.
6: Motociclista fica ferido após bater em carro durante ultrapassagem e parar em

0: baixo de caminhonete em Seara. O motociclista ficou ferido após se envolver em um acidente de trânsito no início da tarde desta segunda-feira no bairro Niterói, em Seara, na saída para Concórdia. A colisão envolveu uma motocicleta Suzuki e um Fiat Mobi. Conforme as informações apuradas no local, os dois veículos seguiam no sentido Seara-Concórdia quando o motociclista teria tentado uma ultrapassagem e acabou atingindo a lateral do Mobi. Com impacto, o motociclista e a moto foram parar embaixo de uma caminhonete que estava estacionada. O SAMU e os bombeiros foram acionados. O condutor apresentava suspeita de traumatismo crânioencefálico, além de outros ferimentos, e foi encaminhado ao Hospital São Roque. A Polícia Militar também esteve no local e atendeu a ocorrência. Informações, Serginho Prima.
1: 7h42, as primeiras pesquisas de intenção de voto para o segundo turno das eleições presidenciais de 2026 já têm datas confirmadas para esta semana. Os levantamentos dos institutos Datafolha e Poder Data serão divulgados na quinta-feira, enquanto a Atlas Intel apresentará seus números na sexta, dia 9, mostrando o cenário inicial do embate direto para a apuração do primeiro turno. O Instituto Datafolha tem divulgação prevista para quinta. O levantamento foi registrado no TSE. O Poder Data prevê a divulgação da pesquisa também na quinta-feira, dia 8. Já o Atlas vai divulgar na sexta-feira. O Atlas prevê ouvir 5 mil eleitores com margem de erro de 1 ponto percentual e campo realizado entre os dias 3 e 8 de outubro. 7h43, vamos trazer mais informações. Rafael Martini.
2: Paulo, com base nos dados do Tribunal Superior Eleitoral, TSE, a Câmara de Deputados confirmou que entre os 513 deputados federais eleitos neste domingo, 183 vão exercer seu primeiro mandato. Esse número representa uma taxa de renovação de cerca de 35,67% dos integrantes da casa. Os parlamentares representarão os estados e o Distrito Federal na 58ª legislatura, de 1º de fevereiro de 2027 a 31 de janeiro de 2031. Enquanto isso, 301 deputados federais foram reeleitos, o que representa 58,6% do total de parlamentares eleitos titulares nas eleições de outubro de 2022, ou os suplentes que foram efetivados como titulares do cargo ao longo desta 57ª legislatura. Ainda, 29 ex-deputados federais em legislaturas anteriores à atual que voltarão à Câmara. De acordo com a Câmara dos Deputados, o índice de novos deputados mantém a média de oxigenação da casa em relação à eleição anterior de 2022, Paulo.
1: Agora, 7h44, o novo salário mínimo previsto para 2027 deve mudar o valor recebido por milhões de aposentados e pensionistas do Instituto Nacional do Seguro Social, INSS. O governo prevê um reajuste dos atuais 1.621 para 1.741. A informação está aqui no portal NSC Total. O aumento, contudo, não será necessariamente igual para todos os beneficiários. A diferença está na forma como os benefícios são corrigidos. Enquanto quem recebe o piso do INSS acompanha o novo salário mínimo, os aposentados e pensionistas que ganham acima desse valor têm outra regra de reajuste. 7h45, vamos trazer a previsão do tempo. Agora 18 graus, 3 décimos a temperatura. Ronaldo Coutinho.
3: É, o tempo segue no geral com chance de chuva tanto de manhã quanto à tarde e temperatura agradável. Não passa muito aí dos 20, 22, um pouco mais, um pouco menos. E a tendência é que haja alguma chuva, seja de manhã ou de tarde, com períodos de melhora. É aproveitar os períodos de tempo seco que tiver. Da Climatea, Ronaldo Coutinho.
1: 7h45, agora a hora certa para você ligado com a gente, hein? Segundo informações aqui do portal NSC Total, a chuva deve persistir na maior parte de Santa Catarina hoje, com a intensidade podendo ser mais intensa em alguns momentos, conforme a previsão do tempo da Defesa Civil. Segundo o Instituto Nacional de Meteorologia, além de um alerta, há um alerta em vigor para o estado relacionado ao risco de tempestades. O alerta aponta que a chance de até 50 milímetros de chuva em um único dia, com rajadas de vento que podem chegar a 60 quilômetros por hora. a chuva é mais persistente no leste do estado, abrangendo a Grande Florianópolis, o norte catarinense e também o sul de Santa Catarina. 7:46 agora, 7:46. Ótimo dia para você ligado com a gente. Muito obrigado pela sua audiência. Rafael Martini chegando com mais informações.
2: Olha, Paulo, o Partido Liberal, PL, saiu das eleições deste domingo com o partido com maior bancada no Congresso Nacional. A tendência é que o partido lidere a definição dos temas que vão movimentar a discussão política pelos próximos 4 anos entre deputados e senadores. O PL elegeu 121 deputados e 28 senadores. E o PL deve ocupar cargos estratégicos no Congresso. Para além de senadores, o PL deve ocupar os cargos desde já anunciada a pretensão de controlar a presidência do Senado Federal e da Câmara dos Deputados. O partido poderá comandar as principais comissões das duas casas que analisam os projetos de lei antes do plenário. Ainda que a disputa pela presidência da República entre Flávio, Bolsonaro e Lula só vai ser definida no segundo turno em 25 de outubro, os eleitos para o Legislativo indicam a nova dinâmica de governabilidade. Caso um presidente não tenha maioria dos parlamentares, precisa fazer alianças com outras forças políticas para avançar com a pauta que propôs para o país nas eleições. Caso Flávio saia vitorioso, o representante bolsonarista encontrará um Congresso com mais parlamentares alinhados aos seus objetivos. Pelas contas do próprio PL, cerca de 283 dos 513 deputados estariam alinhados com a pauta do partido. Já no caso de Lula, conseguir uma virada e se reeleger, o cenário é oposto. O petista encontrará um legislativo ainda mais distante das pautas que defende e com maior dificuldade para construir uma base de apoio, Paulo.
1: É isso mesmo. E aqui no portal do Upiara, o PL foi o partido que mais ampliou sua representação nas eleições proporcionais em Santa Catarina. Na comparação com os pleitos de 2022, a sigla passou de 11 para 16 deputados estaduais e de 6 para 7 federais. O MDB registrou a maior perda, somando as duas casas. Caiu de 6 para 4 cadeiras na Assembleia Legislativa e de 3 para 1 na Câmara dos Deputados. Eu falava agora há pouco, o MDB só elegeu o presente. Por exemplo, o Valdir Cobalcini, que era um nome muito forte do partido e poderia ser um dos deputados federais, não se elegeu. Na Alesc, o Republicanos também avançou, passando de 1 para 3 eleitos, enquanto o PT cresceu de 4 para 5 e assumiu a segunda maior bancada. Além do MDB, perderam espaço Podemos, PP e União Brasil, que elegeram 3 deputados cada em 2022 e agora estão com 2. O PSD manteve 3 cadeiras e PDT, Novo e PSOL seguiram com 1 cada. O PSDB, que havia eleito 2 parlamentares há 4 anos, não conquistou nenhuma vaga. Agora 7:50.
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1: Vamos à opinião para você. Está chegando Alexandre Garcia.
5: Bom dia. Há um ditado mineiro que diz que em casa onde falta pão, todo mundo briga e ninguém tem razão. Um sinal disso está na campanha de Lula. Né? Achavam que Lula confessou que achava que ia ganhar no primeiro turno. Foi enganado pelas pesquisas. Né? Mas agora a cúpula do PT está achando que a culpa é do Sidônio Palmeira. Sidônia é o assessor de imprensa de Lula e o sócio do Sidônia é que tem a conta da publicidade da campanha. Então acham que foi feita alguma coisa de errado e tal, né? Quando a gente sabe que a culpa é do Lula. Né? Quanto mais Lula fala, mais as pessoas ficam horrorizadas. Né? Aquela história, a última foi a história do toque em meninas. Né? Meu Deus. Eu ontem estava... Eu estou escrevendo minhas memórias. E aí eu estava revendo o debate Collor e Lula que eu mediei. O último bloco eu mediei. Né? Foi um pool de emissoras de televisão, todo mundo. Estava lá como mediadores a Marília Gabriela, o Joelmir, né? O Eliakim Araújo. Né? E eu, ouvindo o debate, o Lula jovem estava melhor. Estava fazendo as frases de um modo melhor. Né? Eu acho que ele está sentindo o peso da idade. Bom, mas enfim, eu acho que a culpa é dele, não é do Sidônio. Mas o que a gente vê é isso. E agora está aí o Michel Temer, que já foi vice da Dilma, anunciando apoio ao Flávio. O Flávio já está na frente, já tem os votos dele assegurados. E ainda vai disputar os votos, 10 milhões de votos dos outros candidatos que estavam no primeiro turno. Mais os votos de 33 milhões de pessoas que não foram votar. Mais os votos de 5, 6 milhões de pessoas que tiveram voto em branco ou voto nulo. E Lula vai correr atrás. Não sei se ele vai oferecer mais presentes, benesses em troca de voto, né? Isso é crime eleitoral. Artigo 299 do Código Eleitoral, basta conferir aí. Não basta dar, basta prometer. Isso já é suficiente para ser crime. Bom, um sinal que a economia dá é que a Bolsa de Valores disparou com a vitória de Flávio no primeiro turno. 8% num dia é muita coisa. E o dólar despencou, valorizou a moeda nacional. Só a perspectiva de Lula sair da presidência e voltar ao equilíbrio fiscal, voltar a menos endividamento público, voltar a um juro que estimule a economia, né? E não que desestimule, baixar o endividamento das pessoas e das empresas, enfim. Né? Dólar ficou a 5, a bolsa teve uma alta de 8%, e a gente vê aí que a reação de Lula sempre foi gastar mais, né, através do consumo, do gasto, pensando que isso faz crescer. Não, o que faz crescer é o investimento. É a produtividade, não é só a produção, é a produtividade. É a maneira de produzir com menos custo. Agora, o Lula não se importa com custo. Bom, aí tem outra coisa do dinheiro público. E eu vi o anúncio e eu acho isso muito, muito bom, porque acho que está errado. Fundo partidário. Fundo partidário, fundo eleitoral, é o dinheiro dos nossos impostos, dos impostos de todos, que vão para partidos políticos dos quais a gente é contrário. Não é justo isso. Cada partido devia ser sustentado pelos seus filiados, pelos seus simpatizantes. Aí eu vejo aqui que uma série de partidos, a maior parte de esquerda, não alcançaram a exigência da lei de ter 2,5% dos votos nessa última eleição e já perderam o fundo partidário. O PSOL, Rede, PDT, Avante, Missão e Solidariedade. É o que está aí na notícia. Eu acho que é muito bom gastar menos dos nossos impostos para sustentar partido político. Quiseram fazer isso como forma de evitar que os partidos fossem sustentados por empresas, etc. Mas isso é uma opção da empresa. É dinheiro privado. Não é o dinheiro que as pessoas suam para ganhar e depois tem que dar 30%, 35%, 40% para o governo. De Brasília, Alexandre Garcia.
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1: Vamos finalizando o Visão Geral de hoje, nessa terça-feira. Bom dia, meu caro César Luiz Piquete.
6: Bom dia, meu caro PG. Bom dia, grandão. Bom dia, ouvintes do programa. Bom dia, bom dia. Outubro dos nossos antigos. Outubro chegava e parecia que a vida no interior, nas pequenas cidades, acordava junto com a primavera. Era tempo de preparar a terra, plantar o milho, o feijão, cuidar da horta, olhar para o céu, esperando que o tempo corresse bem, que viesse uma boa chuva. Neste outubro deste ano, vamos ter chuva de sobra. O homem da roça levantava cedo, a enxada no ombro, a botina ainda molhada pelo sereno e aquela esperança de que o ano fosse de uma boa colheita. As mulheres também tinham muito trabalho. Cuidavam da casa, da horta, das galinhas, dos doces, das conservas, que garantiam alimento para a família nos meses seguintes. O outubro, PG, ouvintes, grandão, tinha um cheiro diferente. Cheiro de terra mexida, de mato novo, de lenha queimando no fogão, de comida feita sem pressa no fogão a lenha. Era também época de consertar cercas, arrumar galpão, ajeitar o paiol, preparar tudo para meses mais quentes do ano. Mas tinha uma coisa que começava a ocupar o pensamento das famílias. O Natal também estava próximo. Ainda faltam alguns meses ou alguns dias, poucos meses, mas outubro já trazia muita gente a pensar, remetia a pensar no final de ano. Será que o fulano vai passar o Natal com a gente? Será que o irmão que mora longe vai conseguir vir este ano? E os parentes do Paraná, do Rio Grande, de São Paulo, será que alguém vai aparecer? Naquele tempo, parentes distantes não estavam com o celular na mão e passavam meses e meses, às vezes, sem dar notícias. As pessoas tinham dificuldade em se comunicar. Por isso, a possibilidade de uma visita no Natal já enchia a casa de expectativa, de preparos. Começavam os planos, arrumação, limpeza da casa, arrumar os quartos, pensar na comida, engordar um suíno, uma res, guardar alguma coisa especial para dezembro. Quando chegava o domingo, depois da missa, meses de outubro vinha um encontro na comunidade, uma conversa na sombra, um chimarrão, um jogo de bocha, uma festa, um bailinho. Não havia tanta coisa para se fazer como nos dias de hoje. Mas talvez por isso mesmo as pessoas tinham mais tempo para esperar, para conversar, para viver. Outros outubros antigos, né? Era um mês em que a terra recebia semente, o coração começava a contar os dias para reencontrar quem estava longe. Porque quem plantava naquela época não plantava somente milho, não plantava somente a semente do feijão. Plantava também o sonho de uma boa colheita, o sonho de uma mesa farta para a família e de uma casa cheia no Natal. Talvez seja por isso que quando outubro chega, muita gente que viveu aquele tempo ainda sente alguma coisa diferente no ar. É a saudade da primavera de antigamente, da roça, da família reunida, dos amigos ao redor da casa, dos vizinhos, daquela espera bonita pela chegada de quem à distância levava, mas o Natal trazia de volta. Já era expectativa para receber aqueles que foram para longe, mas que o Natal aproximava, meu caro PG.
1: É uma época tão, tão bonita, tão agradável, né, César? Esse outubro, daqui a pouco, Dia das Crianças, Nossa Senhora Aparecida.
6: E como a gente aguardava com expectativa, hein, quando nós éramos crianças, esse dia.
1: Sem dúvida, sem dúvida.

0: né? Uhum. Por mais simples que fosse, mas alguma coisa a gente ia ganhar. Não é verdade?
1: Verdade, verdade. Depois do Natal, olha, eu tinha esperança até de ganhar alguma coisa de ano novo, né? Mas ele não tinha nada, né?

0: Eu não ouvia essa música só aqui, hein? Só no rádio raiz mesmo pra você ouvir uma música dessas aí. Quem é que tá cantando aí, Nelsonardi?
1: É o velho e gostoso de se ouvir, Hermes Aquino.
0: Hermes Aquino.
1: Desencontro de primavera.
0: Desencontro de primaveras, Hermes Aquino.
1: Hermes Aquino.
0: Quanto tempo sem ouvir, hein? Olha, 8:02, agora 8:02.
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São 8:08. Agora 8:08. Bom dia, amigo. Bom dia, amiga. Terça-feira hoje, 18 graus. Pode dar uma chuvinha aí a qualquer momento do dia. Tem previsão de bastante chuva aí de quinta a domingo também, né? Amanhã continua nesse ritmo, mas deve engrossar o caldo aí mais pro final de semana. Agora 8:08.

0: agora 8 horas e 12 minutinhos aqui no programa. Que Deus nos mantenha com saúde, com alegria para mais um dia, para mais um dia. Obrigado você, obrigado Nadir Piva, tudo bem aí dona Nadir? Nadir Piva, como é que tá? Tudo certo? Tudo bem aí com vocês aí? Tudo bem aí dona Gessi Maltauro? Bom dia minha amiga. Bom dia Sandra, tudo certinho aí? Bom dia. A Sandra tá me lembrando aqui, né? Que tem Romaria, depois vamos falar dessa Romaria lá de Engenho Velho também, né? Daqui a pouquinho vamos falar da Romaria aí do final de semana que vai acontecer lá em Engenho Velho. A Neuza Corezola na companhia. Neuzinha, bom dia. A Noelci Boscato. Oi, Noelci, tudo bem? Teu comentário hoje me remeteu de volta à infância. Quanta saudade, César. Valeu, querida. Obrigado aí pela companhia, pela audiência. Um alôzão aí também para quem mais aqui que está me ouvindo aqui, ó. Um alô pro Claudir Francisco Socha. Ô, Socha, tá me ouvindo aí, meu irmão? Abraço, Socha aí, região de São Miguel do Oeste. Salete Machado na companhia também do programa. Obrigado, Salete Machado. Maria Salete dos Santos também nos ouvindo, hein? Obrigado pela companhia e pela audiência. A Tere também nos ouvindo aí no bairro Cinquentenário. O meu amigo Tibola, Tibola Conserto de Máquinas, lá em Santo Antônio, hein, Tibola? 8:13 da manhã.
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5:18, Senhor Deus Pai. Obrigado por mais um dia, por mais uma manhã. Obrigado por esta terça-feira que veio cheia de esperança. Senhor, chegamos a outubro, carregando em nossas mãos tudo aquilo que vivemos até aqui. O ano está passando. E às vezes, devido à nossa correria, passando depressa. São tantos compromissos, são tantas coisas, que quando vê, quando a gente menos percebe, já é Natal. Algumas vitórias nos deram alegrias, algumas derrotas nos ensinam, algumas lutas ainda continuam. Por isso, nesse novo mês, não pedimos uma vida sem problemas, não, meu Deus. O que te pedimos é força, é sabedoria para enfrentar cada problema que aparecer, cada dificuldade que surgir em nosso caminho. Dá-nos coragem para não desistir quando o caminho ficar difícil. Dá-nos sabedoria para tomar as decisões certas. Paciência para esperar aquilo que ainda não chegou e fé para acreditar mesmo quando os olhos não conseguem enxergar mais uma saída. E outubro leve embora o desânimo, traga de volta a esperança para muitos que já estão desesperançosos. O pior de tudo é perder a esperança, hein? Quando se tem fé, quando se acredita, quando se segue em frente, quando mesmo na dificuldade se dá mais um passo à frente, mesmo com tanta dificuldade, quando se sobe mais um degrauzinho, é porque a pessoa ainda está no caminho de alcançar aquilo que almeja. Agora, quando se perde a esperança, minha gente, que outubro então leve embora todo o seu desânimo, toda a sua falta de fé. Porque há um ditado que depois da tempestade, depois da chuva, depois da tempestade, sempre vem a calmaria e o sol volta a brilhar. Nada é eterno. Nenhuma dificuldade é eterna, como também nenhuma alegria é eterna. Se hoje está ruim, amanhã será melhor. Mas que não nos falte saúde, Senhor, trabalho, alimento na mesa e pessoas verdadeiras ao nosso lado. E quando vier aquele dia em que pensamos em parar, lembra-nos, Senhor, de tudo aquilo que já conseguimos superar. Porque se chegamos até aqui, é porque tu estiveste conosco em cada passo, em cada momento. Que outubro seja um mês de recomeços, de portas abertas, de boas notícias e, acima de tudo, de muita fé e esperança. Vamos seguir firme, vamos seguir trabalhando, vamos seguir acreditando. Que os pés no chão e com eles bem firmes ao chão, o coração em paz e Deus sempre seja o nosso norte. Põe nas mãos dele a tua dificuldade, o teu sofrimento, a sua dor. Pede com fé, e você receberá a tua graça.

0: Amiga, olá aí, meu amigo, minha amiga, na terça-feira da semana que vem, a partir da terça-feira da semana que vem, vai estar aqui neste horário, a partir da terça-feira da semana que vem, toda terça-feira, o Padre Tiago. Padre Tiago, paróquia Santo Antônio. Você sabia que agora nós temos 4 paróquias em Concórdia, Sérgio?
1: Não sabia, Sérgio.
0: Agora nós temos a paróquia Nossa Senhora do Rosário, a paróquia São Cristóvão, já tínhamos. Temos a paróquia Santo Antônio.
1: Que eu não conhecia.
0: E temos a paróquia aqui do bairro Nazaré, são 4 agora.
1: Nazaré eu conheci porque eu morava lá.
0: A partir da semana que vem, na terça-feira, vai estar aqui comigo o Padre Tiago. Padre Tiago da paróquia, não sei se o Padre Tiago consegue nos atender agora, mas enfim, pode estar ocupado, só para mim apresentar aqui o Padre Tiago.
1: Que bacana.
0: A partir de terça-feira da semana que vem vai estar aqui o Padre Tiago. E na quinta-feira desta semana, né? Então nós teremos também uma palavra também aqui na quinta-feira, porque a rádio é de todas as religiões, né, gente? Então nós vamos ter aqui na quinta-feira, agora na quinta-feira desta semana, já depois de amanhã, vamos ter a palavra do pastor Eliezer, né? Que a rádio tem ouvintes de todas as religiões, nós respeitamos todas as religiões e será um prazer ter aqui também o pastor Eliezer com a sua palavra também de um minutinho, aí sua bênção de um minuto. Pastor Eliezer faz um trabalho muito bacana também em Concórdia, suas congregações aí, né? Seus braços da Igreja Assembleia, pelos bairros, e também vai levar sua palavra aqui na quinta-feira, um minutinho para os nossos evangélicos também aqui no programa. Então, quinta-feira, pastor Eliezer vai estar com a gente. E na terça da semana que vem, o padre Tiago da paróquia, um padre jovem também, que tem um trabalho muito bonito, lá da paróquia Santo Antônio. 8:28, agora 8:28.
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2: Olha aí, 8:31, agora 8:31 aqui no programa, gente, a hora certa, né? 8:31, você ligado com a Rural, um bom dia, uma boa manhã, vamos mandar um alôzão aí também, o pessoal aí na JM Turismo, pessoal que está nos ouvindo aí, obrigado pela audiência, pela companhia, fala Serginho Rexals, já fez aí o teu chimarrão aí hoje aí, Serginho? Abraço pra ti aí também, Serginho Prima, chegando, me ajudando aqui nas notícias do pulo do gato, Sérgio Prima.
3: Coordenações de campanha de Lula e Flávio Bolsonaro se reúnem para definir estratégias para a reta final das eleições.
2: Dois carros colidem na zona rural de Presidente Castelo Branco.
3: Bolsas e valores sobem após vitória de Flávio Bolsonaro no primeiro turno.
2: Temporais deixam 242 imóveis afetados em 41 municípios de Santa Catarina.
3: Marco Rubio comemora a vitória de Flávio Bolsonaro no primeiro turno.
2: Brigada Militar prende homem por tráfico de drogas em Erechim.
3: Presidente do PL, Valdemar da Costa Neto, afirma que Jair Bolsonaro fará sim parte do governo do filho.
2: PMRV apreende cerca de 450 cigarros eletrônicos e medicamentos de origem estrangeira em Concórdia.
3: Novo governador do Rio Grande do Sul promete fazer um tesouraço nas secretarias.
2: Adolescente apreendido após briga e fuga em direção à Vargem Bonita e Catanduvas.
3: Abstenções colocam 33 milhões de eleitores no centro da disputa entre Lula e Flávio Bolsonaro.
2: Evento dos Bombeiros Voluntários reúne cerca de 10 mil crianças no Parque de Exposições de Concórdia.
3: Jorginho Melo promete manter secretariado e anuncia mudanças apenas na área de segurança.
2: Ministério Público avalia que eleição em Santa Catarina transcorreu com tranquilidade.
3: Motociclista fica ferido após bater em carro durante ultrapassagem e parar embaixo de caminhonete em Ceará.
2: Influenciadores são os fenômenos das eleições 2026, com votações recordes.
3: No esporte,
2: Inter espera grande público para ajudar a equipe em jogo decisivo contra o Corinthians.
3: Grêmio enfrenta o Remo fora de casa e precisa vencer para fugir da zona de rebaixamento.
2: Chapecoense recebe o Vitória e busca a vitória para ajudar a dupla Grenal na luta contra o rebaixamento.
4: Os times do Inter e Grêmio agora precisam da ajuda da Chapecoense, tamo feio, né?
2: Rapaz, esse foi o futebol gaúcho. 8:34, agora 8:34.

Olha, 8h36 agora, 8h36, 8h36, para comprar então móveis. Para comprar eletrodoméstico, para comprar móveis, é esperar até amanhã.

0: 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Agora 8:38.
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6: Olha, 8h44, agora 8 horas da manhã, com 44 minutinhos. Vamos mateando por aqui, hein? Vamos mateando por aqui. Olha aí, meu amigo, minha amiga, é, você que tinha informação aí do rodeio no final de semana nos TG Fronteira da Querência, patrão Vanir Batista tá me passando aqui em primeira mão. César, conforme conversamos em reunião e após longa conversa com o nosso capataz campeiro Marandir Pereira, acreditamos que devido às previsões para toda esta semana, com grandes volumes de chuva, principalmente com a entrada de mais uma frente fria, é, a partir de quinta aí deve aumentar, né, Sérgio? Mais ainda a chuva, né?
7: Bastante, Sérgio.
6: Trazendo bastante chuva pro final de semana, fica inviável estarmos realizando o nosso rodeio. Também precisamos zelar pelo bem-estar dos competidores e seus animais. Assim, comunicamos que fica cancelado o 31º rodeio interestadual do CTG Fronteira da Querência, que seria neste final de semana. Contamos com a compreensão de todos. Realmente, eu acho que é uma medida acertada, porque tem muita previsão de chuva para outubro e mais ainda para novembro, mas é muita água, César, que vem ainda aí pela frente, né, Sérgio?
7: Eu vi uma reportagem do Coutinho agora há pouco no TikTok dele, né? Do companheiro no TikTok, e me surpreendeu porque o Coutinho não é um cara de falar sobre milímetros. E ele falou, olha, vai chover a partir de agora, de quinta-feira em diante, até janeiro, é uma previsão da agora, até janeiro.
6: Outubro, novembro, dezembro,
7: janeiro. 600 milímetros no mínimo.
6: Ah, mas daí é pouco.
7: Não, é muito. É muito, César. Não, até janeiro é muita chuva.
6: O normal
7: chuva,
6: é 250 milímetros por mês ou
7: não? Não. A média que ele colocou lá é de 100 a 150 milímetros de chuva nesses meses, César. Vai dar 600 milímetros até janeiro. Com um grande agravante. Essa possibilidade de chuva torrencial de 200, 300 milímetros em alguns pontos, César. Então ele deu uma previsão bem interessante, tá? E o Coutinho não é um cara que fala sobre milímetros, César. Não é um cara que fala sobre milímetros. E porque a tendência, César, do nosso verão é ser um pouco mais seco, né? É menos chuva, né? Pra você ter uma ideia, aqui a nossa previsão que nós temos, o nosso Blue aqui, né? Tá dizendo o seguinte, que hoje, quarta-feira, César, nós teremos um tempo nublado, né? Pode até aparecer o sol, mas é muito difícil, né? Agora, até a quarta-feira, tá? Agora, quinta-feira, sim, 87% de possibilidade de chuva. E na sexta-feira, 93% de possibilidade de chuva, César. Então quer dizer que vamos ter muita chuva pela frente a partir de agora.

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2: Em meio à nova onda de deputados de direita eleitos em Santa Catarina nas eleições de 2026, o bloco de esquerda que apoiou o presidente Lula elegeu 3 deputados federais, um a mais do que o alcançado em 2022. A cadeira extra da federação formada por PT, PCdoB e PV coube a um novo nome do campo progressista de Santa Catarina. A atual vereadora de Criciúma, Giovana Mondardo, do PCdoB, que recebeu 114 mil votos. E ela tem sido uma pedra no sapato da deputada Júlia Zanatta, que foi a mais votada, se reelegeu, e constantemente há fortes divergências entre Giovana Mondardo e Júlia Zanatta. As duas são da mesma região e têm escancarado embates fortes nas redes sociais. 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

0: Olha, 8h56, 8h56 agora, gente. Daqui a pouquinho aniversariante, né? Se tiver alguém de aniversário, vai mandando pra nós aí, vai mandando pra nós. Diga, Sérgio.
1: 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Um abraço pra turma da UCEF que tá acompanhando a gente a partir de hoje, César.
0: Valeu, 8h57, agora 8h57, pessoal aí da Mamãe Coruja, olha aí onde a mamãe vai gastar pouco, né? 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Alô, turminha legal aí, bom dia. 3 agora para as 9.

0: Já já o aniversariante, daqui a pouquinho o aniversariante do dia, daqui a pouquinho aqui no programa aniversariante do dia, valeu, valeu, valeu, mandar um alô também aí pro pessoal que está nos ouvindo no município do Irani, boa, gente boa, abraço aí povo do Irani, hein? 9:01, fala Sérgio.
1: Hoje no Senado tem uma, volta a trabalhar o Senado hoje normal, tá? Acabou as eleições, coisa e tal, né? Então volta a trabalhar o Senado nesse momento. E a escala 6-1, César, o Alcolumbre falou que ia colocar para votação hoje, ou seja, botar no plenário. E ela está sendo colocada, César. Mas acredito, pelo que eu estou lendo as matérias que estão aparecendo aqui, ela não vai ser votada. A votação é incerta. Por quê? Porque o atual governo quer a aprovação da escala 6-1, né? Nesse governo, nessa semana, mas parece que a oposição é que está fazendo a retirada do projeto e quer deixar para o ano que vem, tá? Para o próximo presidente. Então, também, acredito eu que não vai sair essa escala aqui, não.
0: Também é o seguinte, já enrolaram tanto agora nesse período eleitoral, essas medidas, não podem entrar realmente medidas nesse momento que possam nem influenciar nem para um lado, nem para o outro, acredito, nem para cá, nem para lá. Realmente, agora não. Né? Deixa pro ano que vem então, já que ficou até agora aí. 9:02, 9:02.
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0: 9:04, agora 9:04 aqui no programa 9:04. Alô Porto, alô, obrigado pela companhia e também pela audiência. Pessoal também que está comigo acompanhando o programa lá em frente ali próximo ao Senai na quadra Materiais Construções aí. Alô turma aí da quadra Materiais Construções aí, um abraço. Bom dia, bom dia. Fala aí, minha amiga Salete, quero homenagear César, minha cunhada Adriana Castro, que hoje completa mais um ano de vida, desejar ela toda a felicidade do mundo, né? Desejar ela então toda a felicidade do mundo. César Luiz, sou Roseli Siqueira, da linha Pinhal, quero parabenizar meu esposo Closmar pelo aniversário dele, desejar ele toda a felicidade do mundo, valeu. Hoje aniversário, César, da Elvira Fal. Os filhos Beth, Cícero, Neto Luiz desejam muitas felicidades, ok, Cícero? Abraço aí pro Títero, então, né? Olha lá, Cícero, eu tenho, César Luiz, ok, uma cama hospitalar, atenção, hein? Se alguém tá precisando de uma cama hospitalar aí, me chama aí, por favor. Tá comunicando, Cauã.
1: Bom dia, César Luiz, tudo dia. Bem com você? Aqui o Cauã do Vale Primavera.
0: Ah.
1: Gostaria de homenagear, Juscelene, irmã Juscelene, que tá aniversário hoje, tá bom?
0: Tá bom.
1: E roda pra mim os monarcas, qualquer uma, os pandangos estão voltando, tá bom, meu amigo? Um abraço, valeu, tamo junto. Hoje é quarta, hoje é terça-feira!
0: É, 9:09.
2: Tá cada vez mais perto da sexta!
0: É. Ó, conhece essa aqui, ó, Nath, põe no ar, ó. Conhece essa, ó.
2: Essa é a pombinha preta?
0: Vamos ver quem canta.
2: Joelma. Era original a Joelma.

0: essa aí, meu amigo Hilário Decker. Põe aí o Didio pra gravar essa aí. Agora 9 horas 6 minutos. O nosso amigo cantor também aí, né? O cantor, César, cadê tua memória, César Luiz, hein?
1: Te perdeu na eleição.
0: Que houve? Noemi, Alto Bela Vista, obrigado aí pela audiência, Noemi, obrigado aí pela companhia, grande abraço aí, Arabutã, dona Cassiana, a Vinice, tá lá ouvindo o nosso programa, abraço aí pra vocês aí no Arabutã. Quem mais tá de aniversário, Nelson Nardi?
2: Olha, hoje tá de aniversário o meu amigo Turato lá de Linha Ouro, está de aniversário hoje, recebe as homenagens Gilmar Turato. E a Pombinha, a Paloma Branca, também foi gravada pelos Atuais e ficou assim, ó.

0: o Daniel Rota hoje está de aniversário. Parabéns para ele, também para o Leandro, Rosana Schneider também de aniversário hoje. Grande Leandro aniversário hoje. Também a Daline Buzeto hoje completando mais um ano de vida. Um abraço para ela. A Elaine Maciel também de aniversário. O meu amigo Ilaquim Assis Savaris Custódio. O Kim, professor de educação física, hoje também completando mais um ano de vida. E a jornalista Ana Lu Slongo, completando também seu aniversário hoje. Parabéns a todos e muitas felicidades!
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0: tu tá ouvindo aí, Machado? Aí no bairro dos Estados, Machado. Eu te atendo aí, tu não fala, Machado. Eu atendo o telefone, tu não fala. O que que tem, Machado? O que que tem? O que que tá vendo, Machado? Machado me liga aqui, eu atendo, ele não fala, né? Tá mudo? Quebrou o microfone do celular, Machado. Olha, César Luiz, bom dia. Um abraço aí pra Nil 7, também ouvindo o nosso programa. Obrigado aí pela companhia, pela audiência. Valeu, valeu, valeu. Mais alguém de aniversário aí, Sérgio Prima?
1: Na minha lista já divulguei aqui, César. Parabéns a todos. Aqui deu zerada. Na tua também, Nardi?
0: Zerou aí, Nardi. Zerou. Vamos ver aqui, vamos ver aqui. Chegou mais um, chegou mais um. César, eu quero homenagear a Dirley Stevens, tá de aniversário hoje, a Venice Veru, que tá homenageando ela então, né? Homenageando a ela pelo seu aniversário. A Roseli Siqueira, linha Pinhal, quero parabenizar o meu esposo. Valeu, dona Roseli Siqueira, aí da linha Pinhal, um abraço agora 9:12.
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4: 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A família convida para assistirem aos atos de encomendações e sepultamento hoje, às 11 horas, na Capela Velatória Municipal, onde o seu corpo está sendo velado, seguindo logo após para o Crematório Memorial Vera Cruz de Passo Fundo, Rio Grande do Sul. Noticiamos o falecimento de Hilda Maria de Bortoli. Serviços fúnebres a cargo da Funerária São José.
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0: 9:17 da manhã, gente, a hora certa, 9:17. Alô, pessoal que está nos ouvindo aí também no bairro Santa Cruz, bom dia para as meninas queridas aí da loja Mamãe Coruja. Estão nos ouvindo aí, obrigado pela companhia, pela audiência aí na loja Mamãe Coruja. Vamos que vamos, né? Vamos que vamos. 9:18, agora 9:18, Serginho Prima.
9: Vamos falar um pouco do temporal do fim de semana, César. A Defesa Civil ontem passou informações importantes com relação a esse temporal que aconteceu no domingo aqui na região Oeste Santa Catarina. E a Defesa Civil, então, ela contabilizou 242 habitações afetadas em 41 municípios após o temporal de ventavais e ventos fortes registrados na madrugada do último domingo. A região Oeste e Meio Oeste foram as mais atingidas, tá, César? Tiveram árvores caídas, interrupção de energias, bloqueios de vias. Entre eles estão Concórdia, César, que está registrado pela Defesa Civil, tá? Interior aí, a região de Santo Antônio. E Pumirim, Jaborá, Lindóia do Sul, Catanduvas, Joaçaba, Vargem Bonita, Água Doce e outros municípios da região. César, Vargeão, fica próximo nós aqui, decretou situação de emergência após o vendaval atingir cerca de 50 residências, além de estabelecimentos comerciais e escolas. Até o momento, não há registro de pessoas desabrigadas aqui em Santa Catarina. São 4 pessoas que ficaram desalojadas, mas não desabrigadas, tá? Aí equipes municipais continuam fazendo levantamento dos prejuízos, enquanto a Defesa Civil Estadual acompanha a situação e presta apoio às cidades atingidas. Daí, César, fato que chamou a atenção nas últimas horas, né? E a gente está aí, né, replicando essa informação, repassando essa informação da Defesa Civil Estadual. 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
1: Olha, 9:20, agora 9:20. Pessoal aí que está me ouvindo, olha aí, meus amigos, especialmente do interior, pessoal deve ir se organizando e tal, né? Se organizando para a questão da chuva, hein? É muita chuva agora em outubro, novembro, dezembro, então, pessoal vai se organizando assim, imaginando que vai chover bem acima da média, como é que podem ficar as pastagens aí pro gado, como é que estão as reservas aí de feno, reserva aí de pré-secado, como é que tá a reserva da comida para bicharada, porque vem muita chuva pela frente, isso tá sendo avisado desde o começo do ano, então é bom o pessoal saber que vai ter uma mudança aí no quadro com relação às plantações, com relação, às vezes chove, não deixa plantar o milho no período certo, fica atrasado o plantio e tudo mais, né? Tem gente com o plantio atrasado. 9:21

0: César Luiz, gigante na audiência. 9h24, Outubro Rosa já começou. 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

32 minutos agora, 9 horas e 32 minutos, gente, a hora certinha. Vamos que vamos, gente boa, vamos que vamos. Fala aí, turma que tá comigo aí na Casa do Lanche, como é que estão por aí, hein? César Luiz, bom dia. Anuncia pra mim aí, por favor, eu preciso contratar uma atendente ou garçonete. É, ligar então aí na Casa do Lanche aí, uma atendente ou garçonete. Será que tá certo esse número aí, meu amigo ao seu, hein? 3960-0860. É, será que é isso mesmo, guri? Dá uma olhada no teu número aí, hein? Lanchonete, a Casa do Lanche aí do Alceu, está contratando atendente ou garçonete aí. Atendente ou garçonete. Agora 9 horas e 30.

0: Bueno, 9h36, agora 9h36, a hora certinha, 9h36. Mandar um alôzão aí também. 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

Mariazinha. Oi, Mariazinha. Quero homenagear César, minha irmã Neiva, Neiva Santian, que hoje completa mais uma flor no jardim da sua vida. Deus te abençoe, Neiva. Homenagem da minha amiga Mariazinha. Valeu, Mariazinha. 9:42, agora 9:42. 9:42. Diga aí, minha amiga Iva. Diga aí, minha amiga Iva, meu amigo Antônio Anholim. Sabendo, Antônio, você vai ter ensaio hoje à tarde na praça? Acho que não, né? Mais final.

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1: Então valeu, valeu, né? 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
0: 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Agora 9:52, hein, Sérgio? 9:52, qual é a informação aí?
18: Ok, César, destacando nesse momento a seguinte informação que eu perdi aqui. Peraí, que eu acho ela. Achei. A Polícia Militar Rodoviária apreendeu cerca de 450 cigarros eletrônicos e diversos medicamentos de origem estrangeira durante uma ocorrência de contrabando. O fato aconteceu na manhã da segunda-feira aqui em Concorde. A abordagem aconteceu por volta das 6:15 no entroncamento da SC-355 e a BR-153, ali na região de Cachimbo, viu, César? Foi nessa região aí, tá? Os policiais abordaram um VW Gol de barracão conduzido por um homem de 71 anos de idade, morador de Dionísio Cerqueira. Durante fiscalização, o motorista demonstrou nervosismo e, questionado sobre o transporte de produtos ilícitos, informou que mantinha as mercadorias escondidas no compartimento do motor do veículo. Além dos cigarros eletrônicos, foram encontrados medicamentos de origem estrangeira. Entre eles, produtos utilizados, entre outras finalidades, para emagrecimento. Também foram apreendidos cerca de R$2.200 em dinheiro, cheques, além de um aparelho de telefone celular. Bom, o homem recebeu voz de prisão e foi encaminhado à delegacia da Polícia Federal em Chapecó, juntamente com medicamentos, tá? Já os cigarros eletrônicos e o veículo, esses foram encaminhados para a Receita Federal de Joaçaba. A ocorrência foi registrada, segundo informações pela Polícia Rodoviária Estadual, como descaminho contrabando. 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
0: Tá aí o recado, né? Tá aí o recado, dia de informação aqui no programa, agora 9:54.

0: com 58, agora 9:58 aqui no programa. Quero ver aqui. 9:58. Vamos ver quem é que tá ligado com a gente aqui também, o pessoal aí no interior, né? Obrigado pela companhia. Também quero mandar um alô pra Silvana. Oi, Silvana. Silvana disse: César, você falou hoje numa comidinha sem tempo, sem pressa, né? Sem pressa. Olha o que tô fazendo aí desde as 9 da manhã. Uma vaca atolada com mandioca. Ai, meu Deus do céu. Uma costela, Nardi. Ela fez com costela, uma vaca atolada.
1: Não, agora que eu comi um monte de
0: biscoito. Uma vaca atolada com costela.
1: Agora eu comi um monte de biscoito, comi um sanduíche, comi uma banana. Agora nem tenho mais fome. Agora não abastece.
0: É mesmo, hein?
1: Pois é.
0: Uma vaca atolada em plena segunda-feira, hein?
1: Não, hoje é terça.
2: Hoje é terça, César.
0: Não é segunda hoje?
2: Hoje é terça, hoje é terça.
0: Hoje é segunda.
2: Hoje é terça.
0: Terça-feira?
2: Hoje é dia 6, terça-feira, César.
1: 6, terça-feira.
2: Terça! Aliás, segunda-feira tem feriado, César, tá? Só pra lembrar.
1: É dia da criança. É nosso dia.
2: É só da criança, não é de Nossa Senhora Aparecida, mas.
1: Da criança. Cuidado com esse negócio aí de tirar santo, botar santo.
0: Segunda-feira, então, é feriado, hein?
2: É feriado.
1: Dia das crianças.
2: César, olha só, eu fiz um levantamento hoje pela parte da manhã com o auxílio do chat GBT, pra saber o que mais mudou nas eleições nesse primeiro turno, né? Especialmente eleições para deputados estaduais e senadores e também deputados federais. A que mais mudou, César, foi para deputados federais e estaduais. Sabe por quê? Os influenciadores. A Folha identificou 9 estados em que influenciadores com pelo menos 200 mil seguidores no Instagram.
0: Os influencers estão
2: lideraram levando os votação para deputados. E olha, votação expressiva, César. Coisa assim fantástica, tá? Pra você ter uma ideia. Em Minas Gerais, o Nicolas Ferreira, 3 milhões e poucos de votos. Lucas Pavanato, no São Paulo, também 3 milhões de votos. Júlia Zanatta, do PL em Santa Catarina, mais de 500 mil votos. Lucas Polese, do PL, mais de 350 mil votos. André Fernandes, mais de 300 mil votos. Delegado Caveira, também quase 500 mil votos. Jeffrey Chiquini, do PR, do Paraná, também. O Maurício Marcon, do PL do Rio Grande do Sul, também fez uma expressão, uma votação expressiva. E o Lúcio Moschini, do PL de Roraima, também influencer, né? Também fez uma grande votação. Deputados estaduais, César, os 3 mais votados, César, os 4 mais votados, né? São 3 aqui que eles colocam. A Eduarda Campopiano, do PL, de São Paulo.
0: Campopiano,
2: do PL de São Paulo. A Ana Campanholo, do PL de Santa Catarina. E o Bruno Engel, do PL de Minas Gerais. Entre as 4, única do PT, que é influencer, tem 1,9 milhões de seguidores, é uma menina de 21 anos, César, de Minas Gerais. Ana Elisa Santos, do PT. 21 anos, conseguiu 600 mil votos para deputada estadual, César. E ela não gastou nada e não saiu de casa, César. Só utilizando-se as redes sociais, TikTok, o Instagram e também o Facebook.
0: Só de casa aí do escritório.
2: Só de casa, César.
0: Estão fazendo campanha fácil, né?
2: Essa Eduarda Campopiano, César, sabe quantos votos ela fez para deputado estadual em São Paulo? 1.956.238 votos.
0: E tem aquele menino Nicolas.
2: 3 milhões,
0: César. 3 milhões.
2: Mas isso foi para deputado federal, tá, César? O Nicolas foi deputado federal, né? Que loucura, César. E sem fazer muita força, tá? Essa aqui, César, a Eduarda Campomiano, eu vi os vídeos dela. Ela é da extrema direita. Ela diz que a mulher tem que ser submissa e que não existe feminicídio.
0: Se nós pegar, eu não preciso ir muito longe, né? Vamos pegar um exemplo pequeno. O Renan Bolsonaro, lá de Camboriú, que veio pro estado agora há 2 anos, né? E se elegeu vereador em Camboriú, agora se elegeu um dos deputados mais votados, fez 1.000 votos em Concórdia.
2: É verdade.
0: Sem vir pra cá. 1.000 votos em Concórdia, hein? Renan Jair Bolsonaro. 1.000 votos para deputado federal em Concórdia. É uma super votação sem vir para Concórdia, né?
2: Só que César, ele vem com o nome Bolsonaro, né? Ele não é influencer, né?
0: Fim de semana ele vai estar na festa em Engenho Velho. Vai, vai. Que vai vir na festa em Rio Velho no final de semana. Oh, que bacana.
1: É, a virada do século. O Paulo Ricardo já dizia.
0: A virada do

0: Macaroveiras, que chovia barbaridade ali. Como é que estamos aqui por Concórdia aí, pessoal, hein? Bairros por Concórdia aí, como é que estamos, hein? O amigo M, o amigo Lazarotto, né? Escreveu aqui, César Luiz, influencer, deputado federal mais jovem da história do Rio Grande do Sul. Um deputado federal, 32 anos, não é tão jovem não. Mas que é um influencer também, o Rony Gabriel de Erechim. Parece que se elegeu aí, é um influencer. Influencer é...
1: trabalha nas internets, né?
0: É a pessoa que trabalha com internet, que
1: rede social.
0: A dona de casa aí pode estar perguntando também algumas, né? O que é um influencer? Quem não mexe muito aí com a internet, a gente tem que explicar, né, Sérgio? Pessoal mais idoso.
1: Mais
0: idoso,
1: mais velho, né?
0: É aquele pessoal que tem aí 100 mil seguidores, 200 mil seguidores, um milhão de seguidores. Pessoas que seguem eles e eles se apresentam. Se apresentam todo dia aí com postagens.
1: São vários.
0: Curtidas, acompanhadas. Tem aquela Tatá prefeita, não foi candidata? A Tatá prefeita ali da região ali de Tapejara, daquela região perto de Passo Fundo. Essa também tem 900 mil seguidores. É uma jovem agricultora que posta o dia a dia da propriedade dela lá, tirando leite.
1: Não, não, acho que ela não foi candidata. A Tatá não.
0: Não?
1: Não, acho que não.
0: Mas também se elegeria, viu? Com certeza. Também se elegeria.
1: Ah, com certeza.
0: Então,
1: com certeza.
0: Os influencers é que tá na moda aí, viu?
1: É verdade.
0: Negócio de ir em festa e tal aí, de estar presente em comunidade, não tá na moda, viu, Sérgio?
1: O que eu coloquei, não tá na moda, mas esse negócio de ir pra festa e coisa nada, pagar cerveja pros amigos.
0: É, pagar cerveja.
1: Comprar churrasco.
0: Comprar um bolo.
1: É, uma camisa
0: uma
1: de futebol.
0: Rifa, não tá. Isso
1: camisa
0: aí
1: de futebol, então já era.
0: Isso aí já era, meus amigos, viu? Agora é tudo por influencer, tudo pela internet, viu? O voto é internet, é rede social.
1: Isso aí.
0: Prestar serviço. Isso aí já era, viu, Sérgio?
1: Fazer negócio dancinha.
0: Aí de trabalhar na política e tal. Viu? Trabalhar na política. Não, você vê que os que estão. Os que trabalharam aí foram meio maleixo. E aqueles que estão com as redes sociais em alta, que tem os seguidores e tal, esses estão se elegendo aí com show de votos, inclusive, não é com votos.
1: É só fazer um bom discurso.
0: Show
1: aí,
0: de votos.
1: É só fazer um bom discurso.
0: 10 horas 8 minutos, agora 10 e 8.

0: Digo aí, Madonna, espera.
1: O deputado aí, o Rony Gabriel, então eleito deputado federal aí de Erechim, fez sabe quanto, meu caro Serginho Prima? Sabe quanto que ele fez?
2: Não faço ideia.
1: Sabe quantos votos ele fez? 202. Vamos ver aqui. Onde é que tá a votação dele aqui?
2: Ai, ai.
1: Que não é essa aqui a votação.
2: Não, né? não é esse.
1: É o número de seguidores, né?
2: É os seguidores. 2 milhões, 200. Aham. 2 mil, é. Não.
1: Não tem a votação. Não tem? É, de Erechim, é um. Seguidores aqui? 4 milhões?
2: 4 milhões,
1: 446 seguidores. Ah, tá aqui, ó, 223.
2: Aliás.
1: 223 mil votos.
2: Foi bem pra caramba, velho.
1: É, se elegeu aí.
2: Foi
1: apenas pela internet aí com 223 mil votos, se elegeu deputado federal no Rio Grande do Sul, com 4 milhões 446 mil seguidores. E o que está em alta são esses influencers, então, pela internet, se elegendo sem nem ao menos conhecer as cidades. Tem gente que fez uma montoeira de votos em Concórdia, nem sabe onde é Concórdia, né? Por isso que nós falamos antes, né? O negócio aí de mudou, né, gente? Mudou tudo. Ah, tem que estar presente e tal na cidade.
2: Não,
1: o povo não quer mais presença.
2: Não quer mais presença.
1: Não.
2: A prova tá aí, César, a prova tá aí, né? Esses influencers aí.
1: Então a política, cara, tá mudada.
2: E mudou mesmo, César.
1: 10 horas e 11 minutos, 10 e 11.
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0: Aí, 10 e 18. Agora 10 horas 18 minutos. O que mais, Sérgio Prima?
1: A polícia militar atendeu uma ocorrência envolvendo brigas, lesões corporais e direção perigosa. Fato ocorrido no final de semana no bairro Setubcuns, em Catanduvas. César, teve até facão envolvido nessa confusão aqui, tá? Durante o atendimento, um adolescente de 17 anos deixou o local em alta velocidade, quase atingiu a viatura da polícia militar e outras pessoas e fugiu em direção à Vargem Bonita. Ele foi localizado e abordado pelos policiais. O adolescente apresentava ferimentos e disse ter sido agredido durante uma briga. Outros dois homens de 33 e 41 anos de idade também apresentavam lesões e receberam atendimento médico. Um facão, César, relacionado à ocorrência foi apreendido pela polícia militar. Todo mundo foi levado para o hospital, exame de corpo de delito e depois levados todos para a delegacia. 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
0: Olha aí, Dona Rose, bom dia. E aí, Dona Rose, vendeu tudo os pão de milho aí, Dona Rose Kerber? Um abraço pra Dona Rose. Será que sobrou algum pão de milho, Dona Rose? Ah, 10h20, 10 horas 20 minutos. Mandar um alô aí pro pessoal também que tá ligado com a gente aí em Lindóia do Sul. Estamos recebendo a mensagem aí também da Dona Ivanira, que tá ouvindo o programa, acompanhando a gente. Que hoje vai cozinhar um feijãozinho, né? Coisa boa. Feijãozinho na de com. Eu não sou muito da calabresa no feijão. Gosto mais mesmo da daqueles pertencezinho suíno. E o senhor, seu Nelson Nardi?
2: Eu já prefiro tudo que for bom botado no feijão e deixo o feijão fora. Deixa fora. Eu só
0: come tudo na feijoada, menos o feijão.
2: Menos, né? Feijão. Feijão só pra dar aquele gostinho que vai ser uma feijoada. E aí eu me atraco com linguiçinha, osso, tudo que tiver direito pode pôr na feijoada que fica até uma farinha de mandioca.

Olha, 10h23 agora, 10h23 minutinhos. 10h23 minutinhos. Deixa eu ver aqui. Ô Fernando, tudo bom? Um abraço aí, Fernando. Pessoal aí da Real Center, materiais de construções aí, obrigado pela companhia. 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Olha, um alusão aí o pessoal também da os amigos aí da Safra Boa. Abraço, turma aí da Safra Boa, né? Aí um grande abraço, obrigado pela audiência, pela companhia e a turma toda aí da Safra Boa. Safra Boa, o pessoal ligado conosco. Dona Sabrina, tudo bem aí, Dona Sabrina? Bom dia, bom dia. O que tem aí, Dona Sabrina? 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

0: 10h32, agora 10h32, toda a linha de defensivos. Você vai encontrar toda a linha de defensivos, vai encontrar lá na Safra Boa, hein? Safra Boa, linha São José, Safra Boa. 11h32, opa, 10h32, Santa Luís, 10h32. Dona Mari, como é que tá aí a família? Melhorou dos dentes aí, Dona Mari? Tá melhor? Ô, meu amigo Ronaldo Recalcati, popular gringo louco, bom dia. Bom dia, gringo louco, tudo certo? Vai um alô também aí para quem mais está nos ouvindo aqui, acompanhando o programa. 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Padre Ezequiel.
1: Maior deste mundo.
2: Olá, meu amigo, olá, minha amiga ouvinte, eu sou o Padre Ezequiel, esse é o momento de despertar para o amor. Eu queria falar hoje sobre a importância de fazer pausas, pausas que interrompem o nosso ritmo diário de trabalho, de ocupação, enfim, de preocupações e assim por diante. A pausa, de alguma forma, significa interromper o que eu fazia antes. Interromper o precedente, fazer algo completamente diferente. Ativação dos sentidos não utilizados durante o trabalho, como o sentir, o paladar, o olfato e o movimento, são um contrapeso importante diante do trabalho no escritório, nas atividades profissionais, muitas vezes intensas e sem descanso. Por isso, para ter qualidade de vida, é importante fazer pausas, dar ritmo ao dia, mas não um ritmo só ocupado em trabalhar na mesma coisa. Na rotina, por exemplo, do escritório, dá para aproveitar pausas para pôr em ordem alguma coisa, como cuidar de flores, preparar algo para comer, fazer um pouco de ginástica ou fazer uma meditação e assim por diante. Por exemplo, quando um redator aproveita a pausa para ler o jornal, então ele não está fazendo nada diferente, ele está fazendo o mesmo. Quando alguém que trabalha no computador, todo dia no computador, aproveita a pausa para jogar jogos eletrônicos, ele está fazendo o mesmo. Então, as pausas são importantes, tanto é que cooperativas profissionais sabem que o trabalhador manual, se ele não faz pausas, ele aumenta o risco de acidentes. Por isso, nós devemos observar os sinais também do nosso corpo, que de alguma forma o corpo nos diz quando nós precisamos fazer pausas. Mas fazer pausa da atividade, fazer pausa do pensamento, fazer pausa da agitação é muito importante para nós termos qualidade de vida. Pensemos nisso. Vamos fazer uma oração. Deus de amor, fonte da bênção, fonte e origem do tempo, nos destes o tempo para vivermos bem, para colocarmos ritmo no tempo de tal forma que a vida possa fluir, para que encontremos o melhor. Por isso, ajudai-nos a trabalhar, mas também a descansar, a perceber o ritmo da vida e a perceber a necessidade que o nosso corpo e a nossa mente têm de descansar, de não manter o mesmo ritmo sempre até nos esgotarmos. Ajudai-nos, Senhor, a termos qualidade de vida. Em nome do Pai, do Filho, do Espírito Santo. Amém.
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3: Com alegria, convido para cantar comigo esta canção o grupo Os Monarcas.

Neste domingo tem Romaria de Nossa Senhora Aparecida em Engenho Velho. Alô, dona Jurides, alô, pessoal do Engenho Velho. Olha, eu vou dar o telefone aí para quem quer encomendar o churrasco, então, para Engenho Velho, domingo. 10 da manhã, missa. Às 9 horas vai ter a Romaria. Às 12 horas, o churrasco. 999-38-7004. 999-38-7004.

0: Agora 10 horas e 38 minutos, 10h38. 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
7: 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Valoriza a tua caminhonete, fica bonito e fica tudo protegido da chuva, né, seu Celso? Stop Car aí perto do Caetá, agora 10h46, 10h46, mandando um alusão aí o pessoal também da Rótula Veículos. 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Pazini Distribuidora, bom dia, meu amigo Pazini, tudo certo? É, e o recado aí, qual é, meu amigo Pazini? Deixa eu ver aqui. Oi, Neiva. Neiva, tu tá contratando o que mesmo aí? Tem vaga de vamos ver.
8: Estamos precisando de faturista na Leve.
7: Faturista.
8: Beleza? Obrigada.
7: Faturista, é a pessoa que fatura mercadoria, Sérgio? Faturista.
9: Faturista.
7: Então, atenção aí, ó. A Leve, a loja Leve, tá precisando de faturista. É, tem vaga aí, ó, contratado, bonitinho, tudo certo, né? CLT, carteira de trabalho, férias, 13º. Alô, faturista, a loja Leve, vai lá, fala com a Ivone, tá precisando de faturista. Vamos à informação, então, policial, aqui na manhã. Você fica sabendo de tudo, informado de tudo e mais um pouco. O repórter Serginho Priman tá trazendo a informação, né? Tá trazendo a informação aqui no programa. Diga aí, Sérgio.
10: Um acidente envolvendo dois carros foi registrado por volta das 23h30 do sábado na comunidade Linha Cabeceira, Dois Irmãos, no interior de Presidente Castelo Branco, César. A colisão envolveu um Chevrolet Safira e um Fiat Palio, ambos com placas lá mesmo de Presidente Castelo Branco. O acidente aconteceu nas proximidades do laticínio Nostro e resultou apenas em danos materiais. Graças a Deus, ninguém ficou ferido. 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
7: Beleza, 10h48, agora 10h48 da manhã, 10h48 da manhã, Pazini Distribuidora, muito se encontra aí, as lixeiras, modernas lixeiras, a água sanitária, o desinfetante 5 litros, o alvejante, você vai 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Agora 10h50.
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0: Olha, 10h56, hein? Faltando 4 para as 11 horas da manhã. Tem os informes gerais, então. Vamos lá, vou informando.
1: Bom dia, César e ouvintes da Rural. 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Olha nas informações de trabalho. A JBS de Seara está contratando vaga para operador de produção 1, salário R$2.144, operador de produção 2, salário R$2.406. Oferece transporte gratuito, auxílio creche, plano de saúde, refeitório, alimentação, né, vale alimentação, o PPR, o kit assiduidade. Interessados comparecer nesta quarta-feira, atenção, nesta quarta-feira, 1:30 PM, aqui no Cine de Concórdia. Ou mais informações pelo 99139-4874. 49991394874.
2: Precisa-se de uma empregada doméstica que saiba cozinhar para trabalhar de segunda a sexta-feira, das 7h30 às 16 horas. Folga no sábado, domingos e feriados. Mais informações pelo WhatsApp 49999894. 82 999890482.
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0: 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É só falar com o Nene que tem vaga, né, meu amigo Nene? Tem vaga. Agora, 11 horas, 1 minuto.

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1: Olha aí, 11h05 agora, 11h05, gente, 11h05, manchetes principais de hoje, né? Terça-feira, coordenações de campanha de Lula e Flávio Bolsonaro se reúnem para definir estratégias para a reta final das eleições. Sexta-feira começam os programas.
2: Dia 9.
1: Pois é, estranho, né? Começar bem no final de semana.
2: É, mas estranho, né? Uma sexta-feira, rapaz. Uma
1: sexta-feira.
2: E aí, vai ter programa sexta e sábado, domingo não tem.
1: Domingo não tem.
2: Só que daí começam os programas também, os potes, né? Durante toda a programação, né? São 50, né?
1: Dois carros colidem na zona rural de Presidente Castelo Branco, bolsas de valores sobem após vitória de Flávio Bolsonaro no primeiro turno, né? Após ele ficar à frente, no caso do adversário, o atual presidente Lula. Temporais deixam 242 imóveis afetados em 41 municípios de Santa Catarina. Marco Rubio comemora a vitória de Flávio Bolsonaro em primeiro turno, ter ficado à frente, pelo menos, não é que ele tenha vencido a eleição, né? Mas ficou à frente do atual presidente. Brigada Militar prende homem por tráfico de drogas em Erechim. Presidente do PL, Valdemar Costa Neto, afirma que Jair Bolsonaro fará parte do governo do filho. PMRV apreende cerca de 450 cigarros eletrônicos e medicamentos de origem estrangeira em Concórdia. Novo governador do Rio Grande do Sul promete fazer um tesouraço nas secretarias do estado. Adolescente apreendido após briga e fuga em direção à Vargem Bonita e região de Catanduvas. A abstenção coloca 33 milhões de eleitores no centro da disputa entre Lula e Flávio Bolsonaro. Evento dos Bombeiros Voluntários reúne cerca de 10 mil crianças no Parque de Exposições de Concórdia. Jorginho promete manter secretariado e anuncia mudanças apenas na área da segurança. Ministério Público avalia que eleição em Santa Catarina transcorreu com tranquilidade. Motociclista fica ferido após bater em carro durante ultrapassagem e parar embaixo de caminhonete em Seara. Influenciadores da internet são os maiores fenômenos das eleições 2026, com votações recordes pelo país afora. 11h07, agora 11h07.
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1: Olá, 11:14, agora 11:14, mandar um abraço pro pessoal aí do bairro Petrópolis. Alô, pessoal do bairro Petrópolis aí, bom dia, né? Dia 18 agora de outubro, Companhia Pilger e o Care Fest do bairro Petrópolis. Almoço festivo, matinezão à tarde, né? É um almoço aí festivo, com matinezão à tarde, já tradicional Care Fest do bairro Petrópolis. Vai um abraço lá para todo o pessoal aí do bairro Petrópolis.

11:17. 11:17. 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

pessoal da Casa de Queijos Lodge, a entrada do bairro Industriário, obrigado pela companhia, pela audiência. Asa Peças lá na 153, em frente da Volvo. Obrigado aí pela companhia também, pela sintonia de vocês aí. Obrigado pela audiência de vocês aí. Vamos mandar um alusão aí também o pessoal da Casa das Cucas aí no bairro Santa Cruz, né? Obrigadão pela companhia aí, meus amigos. 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Vamos que vamos, 11:20, Rayol Vidros. Alô, turma aí da Rayol, CB Calhas, bom dia, turma da CB. Uma informação nova, Sérgio? Não, tudo calmo, tudo ok, tudo calmo. 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
2: Agora 11 horas 25 minutos, gente, 11 horas 25 minutos. Olha aí, 11 horas 25 minutos aqui no programa. Meu amigo Sérgio Luiz Vendram, minha família aí ligados com a nossa programação. Minha amiga Nádia, aí na Maga Engenharia, e o Gerson, a Nádia. Obrigado pela audiência, pela companhia também, né? Pela companhia também aqui. Nós estamos precisando de uma cama. Bom, deixa eu ver direitinho a situação da cama. Nós temos aqui disponível uma cama hospitalar, tá? Temos disponível, uma pessoa disponibilizou. Se alguém precisa, me chama aí. Temos uma cama hospitalar para doação e um carrinho de rua. É esses, acho que é Moisés, né? Que chama, não? Carrinho de rua, não é Moisés? Não, o Moisés é aquele que leva na mão? Bom, é um carrinho de empurrar na rua, não é o Moisés, então, né? É um carrinho de empurrar, de levar o bebê, passear na rua e tal. Aí temos um bem bom para doação aí, para quem precisar, me chama que nós encaminhamos aí, tá? Agora 11 horas 26 minutos, gente. 11:26. Hoje é terça-feira, vamos que vamos, né? Vamos que vamos. Alô, Rancho Grande. Obrigado aí pela audiência também. 11:26.

0: 11h29, vamos lá, meu amigo Panaroto, aí da Massa Tropeira, abraço aí, bom dia. Pessoal da Lava Sul aí na 153. 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Precisou, chamou no interior, o Caçula chegou. É, o homem já tá com fogão instalado, já tem chimarrão ali também, mas não esqueça, a primeira visita para tomar um chimarrão tem que levar 1 quilo de erva mate, tá? Para a primeira visita para tomar um chimarrão tem que levar 1 quilo de erva mate, meus amigos, né? Senão fica muita moleza, né, Nádia? Só ir lá tomar um chimarrão, vai, toma um chimarrão, todo mundo toma chimarrão, chimarrão dá despesa também, hein, meu amigo Nelson Nardi, né? Não acha? Dona Jose Matzenbach, um abraço aí pra Dona Jose, diga.
1: Eu tenho uns 4, 5 amigos que eu vou ter que contar, né?
0: Meus
1: amigos.
0: O Nardi sabe o que que é isso,
1: eu,
0: né, Nardi?
1: Eu sei o que é sustentar essa gurizada. Olha, é melhor comprar chocolate do que tratar com erva mate.
0: Olha, 11h30.
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Agora 11:32, agora 11:32. 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Alô, Ivanir. Alô, Dete. 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Telefone da Montalume. 11:33, agora 11:33 da manhã, né? 11:33 da manhã. Alô, pessoal que tá com a gente aí também dos filtros de água Pelizaro. 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Dona Jocelei, como é que tá o bar, como é que tá o mercado aí, o mini mercado aí, Dona Jocelei, abraço pra senhora aí também, obrigado Dona Jocelei aí pela companhia então, hein? Valeu, vamos ver quem mais tá com a gente aqui no programa também, né? Vou mandar um abraço pro Sidney, alô Sidney. Alô, pessoal do interior, vamos nos organizando, pessoal, nos organizando, porque a previsão é de muita chuva neste mês, tá? Inclusive, o CTG Fronteira da Querência anunciou hoje pela manhã o cancelamento do rodeio crioulo que estava programado para este final de semana. Começando na sexta, sábado e domingo, tá cancelado o evento nesse final de semana lá no CTG Fronteira da Querência. O evento está cancelado. Agora 11:34, a hora certa. Mandar um alô aí, um alôzão aí também o pessoal que está comigo na Fran Modas. 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
9: Agora 11:42, a hora certa, o meio-dia vem chegando aí, né? Meio-dia vem chegando aí, pessoal da Quadra Materiais Construções aí embaixo no Itaíba, bom dia. 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Vamos em frente, né? Vamos em frente, meu povo. Vende-se uma Montana em perfeito estado, ó. 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
1: Agora 11 horas 46 minutos, agora 11:46, a hora certa. 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
8: 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Ferragens Concórdia, alô meus amigos aí da família Azeredo, Ferragens Concórdia, que houve com o Milton, que tá meio sumido. Ô Milton, tá meio sumido, Milton. Um abraço aí pro Milton, um abraço aí pra família Azeredo, ali em frente ao estádio Domingos Machado de Lima, né? 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Abraço grande aí pra vocês aí, obrigado pela audiência, pela companhia, né? 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

7 minutos agora para o meio-dia, em 7 para o meio-dia, hoje terça-feira, 9 horas da manhã, inaugurou aí a Vanguard Motors, né? Um abraço aí pro meu amigo Zago, a família, Nanita Garibaldi, 147, Sala Comercial 02, Centro de Concórdia, aí ao lado da Alabama, Vanguard Motors. Um abraço então aí, né? É, pessoal aí que hoje terça-feira pela manhã, inaugurou aí a Vanguard Motors. Sucesso aí, Zago, sucesso aí, tudo de bom.

0: 5 para o meio-dia, hein? 5 minutinhos para o meio-dia, 5 amanhã. 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
1: Onde vão se encontrar?
2: Bom dia, César Luiz, bom dia, ouvintes da Rádio Rural. Padre Rudinei da paróquia São Cristóvão. O evangelho de hoje, Lucas capítulo 10, do 38 ao 42. Enquanto caminhavam, Jesus entrou num vilarejo. Certa mulher chamada Marta o recebeu em casa. Ela tinha uma irmã chamada Maria que ficou sentada aos pés do Senhor e escutava sua palavra. Marta, porém, estava preocupada porque tinha muito serviço. Ela se aproximou e disse: Senhor, não te importas que minha irmã me deixe sozinha para fazer o serviço? Fala, pois, para que ela me ajudar. O Senhor lhe respondeu: Marta, Marta, você se preocupa e se agita com tantas coisas. No entanto, pouca coisa é necessária, até mesmo uma só. Com efeito, Maria escolheu a melhor parte, que não lhe será tirada. Palavra da salvação, glória a vós, Senhor. O evangelista Lucas não cita o nome do vilarejo. Nós sabemos que se trata de Betânia. Certamente Jesus passou várias vezes por ali e conhecia a família há muitos anos, como bem revelou o evangelista João, mas isso não é expresso na narração de Lucas. Isso se deve certamente ao objetivo do evangelista Lucas, que é mostrar Jesus como verdadeiro mestre. A atitude de Maria demonstra como deve ser o discipulado. Ficou sentada aos pés do Senhor e escutava sua palavra. Com isso, Lucas quer alertar a sua comunidade e a nossa comunidade de discípulos missionários de que o primeiro passo do discipulado é a escuta atenta, que abre o coração para acolher a palavra e fazê-la brotar, produzindo muitos frutos, 10, 20, 50 e até 100 por um. Agenda de missa para esta semana: hoje na comunidade de Ipiranga, missa às 14 horas. Dia 7, Santa Cecília, missa às 14 horas. Linha Aparecida, missa às 19h30. Dia 8, na comunidade de Coqueiros, missa às 19h30. Dia 9, na comunidade de Barra Seca, celebração da palavra com o diácono Denilson, às 19h30. Na comunidade de São José, missa às 19h30. No dia 10, na comunidade de Gasperini, missa às 14h. Na Matriz, missa às 19h, na comunidade de Cachimbo, celebração da palavra com o diácono, às 19h30. No domingo, dia 11, missa na Matriz, às 8h, na comunidade de Planalto, a celebração da palavra, às 9h30, na comunidade de Linha Aparecida, a missa com festa, às 10h15. Que Deus te abençoe, te guarde e te proteja. Em nome do Pai, e do Filho, e do Espírito Santo. Amém.

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12 horas, mais um minuto, 20 graus e a temperatura. Estamos começando mais um Visão do Meio-Dia. Hoje é terça-feira, é 6 de outubro de 2026. Estamos começando mais uma programação até as 12h35. Eu sou Ederson Vilas Boas, junto comigo, Nelson Nardi, por aqui. Vamos a alguns destaques do programa de hoje. Tempo nublado, há pouco estava chovendo, agora deu uma trégua, né? Agora deu uma trégua, não está chovendo nesse momento, mas o tempo é instável aqui na capital do trabalho. O evento dos bombeiros voluntários reúne cerca de 10 mil crianças no parque de exposições. Justiça mantém condenação de mulher por morte de marido e ocultação de corpo em freezer em Santa Catarina. Mais de 850 animais são abençoados durante o tríduo de São Francisco aqui em Concórdia. Outro destaque, programa Acerta SC busca diminuir judicialização de dívidas tributárias. Essas e outras informações a partir de agora aqui no Visão do Meio-Dia.

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0: Horas 3 minutos, vamos a Climaterra em São Joaquim. Ronaldo Coutinho traz a previsão do tempo. Boa tarde, Ronaldo.
3: Boa tarde. É, o tempo segue assim mais para nublado na região. A temperatura também permanece, no geral, num patamar bastante ameno na área, né? Temperaturas que hoje ficaram na casa aí dos 14, 15 graus. Já tivemos um pouquinho de chuva e pode ter mais para nublado do que chuva no decorrer de hoje, com temperaturas aí na casa, a máxima na casa dos 20, 22, um pouco mais, um pouco menos, um tempo assim mais para nublado na região. Não está livre de alguma chuva, mas pode até passar sem. Amanhã está indicando chuva no final do dia à noite pode ter alguma pancada, boa parte do dia se aproveita e faz calor à tarde, nada demais também. De manhã não baixa muito, aí de 14, 15 graus, e de tarde dá uma esquentada na região. Provavelmente teremos máximas aí que deve ficar nessa decorrer dessa quarta-feira de 27 a 29 graus, talvez até 30, o que indica períodos de sol. Pode ter alguma pancada entre a tarde e a noite. Na quinta-feira está indicando chance de chuva, provavelmente já de manhã, do meio, final da manhã para frente. Risco de chuva, alguma trovada, alguma coisa mais forte, pontual, granizo e vento, e temperatura mais amena. Mantém a tendência de chuva na sexta, mais à tarde e noite. Na sexta-feira também a temperatura não chega a subir muito, mas faz assim um pouquinho de calor. E teremos chance de chuva e trovada à tarde e noite. No sábado diminui de novo e no domingo fica fresquinho. Então é um vai e volta no tempo, com chance de chuva e trovada quinta, sexta e fim de semana e provavelmente no feriado também. Mas daí até lá a gente atualiza. As mínimas não baixam muito aí de 15, 17 graus e as máximas mais altas não passam muito de 28 a 30, talvez nessa quarta e sexta-feira. Com chance sim não muito grande, então nada de calorão ou frio demais. É um tempinho chato para quem tem que fazer alguma coisa de média e longa duração. Da Climatea, Ronaldo Coutinho.
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0: São 12 horas mais 7 minutos. Vamos a alguns destaques aqui do NSC. Obra de 2,2 bilhões de reais via mar tem primeiros lotes de estradas em fase de licitação. Outro destaque é o terror da tiarinha. Giovana Mondardo conquista vaga na Câmara com um contraponto a Zanata e aposta nas redes. Tá aí então, a candidata aí, né? Cadeira extra da federação formada por PT, PCdoB e PV, coube a Giovana Mondardo, ela que é vereadora de Criciúma. Tá, então, informação aqui no NSC. Fala da frente fria, né? O Ronaldo Coutinho há pouco falou que existe possibilidade de frente fria e entrando, claro, aqui também na nossa região. Desconhecido é sepultado no jazigo de uma família e município, é condenado por danos morais. Então, muitas informações aqui, aí tem questão de política, câmera e celulares viram peças-chave na investigação sobre morte do cantor Rick em queda de helicóptero. Deixa eu ver aqui, uma câmera e celulares estão entre os itens e devem ser analisados pela Polícia Civil na investigação que apura as circunstâncias da queda do helicóptero que matou o cantor Rick, da dupla com Renner e outras quatro pessoas em Urubici, na Serra de Santa Catarina, neste mês de setembro. Os celulares e o equipamento estavam com as vítimas no momento do acidente. A Polícia Civil espera encontrar imagens, dados, registros e conversas que possam ajudar no esclarecimento de informações sobre a queda da aeronave. Os aparelhos estão com a Polícia Científica para análise. Ao mesmo tempo, a caixa preta do helicóptero também será analisada. Além disso, um vídeo gravado em um sítio também pode ser usado na investigação. O registro foi divulgado nas redes sociais e mostra um barulho ocorrido momentos antes da queda do helicóptero. Informações que estão aqui no nsctotal.com.br. Vou já para o primeiro destaque. Evento dos Bombeiros Voluntários de Concórdia reuniu cerca de 10 mil crianças no Parque de Exposições do último final de semana. Serginho Prima.
10: O tradicional evento promovido pelos Bombeiros Voluntários de Concórdia em homenagem ao Dia das Crianças superou as expectativas do último sábado. A programação foi realizada no Parque de Exposições e reuniu cerca de 10 mil crianças que participaram das atividades preparadas pela corporação. O comandante do Corpo de Bombeiros Voluntários de Concórdia, Juliano Cabilo, destacou o sucesso do evento e agradeceu a participação da comunidade e o trabalho dos voluntários que ajudaram na organização do evento.
11: Esse ano, a festa do Dia da Criança com o Bombeiro, a gente levou para um espaço amplo, né? O Parque de Exposição. Essa festa, ela se tornou gigantesca, superando as nossas expectativas, né? Até além do que a gente estava planejado. Por lá circularam, foram distribuídas 9.500 pulseiras, mas nós calculamos que elas devem ter chegado próximo dos 10 mil crianças. Mais de 14 mil pessoas circularam lá no parque nesse período. Só temos a agradecer, né? Os pais, as famílias, o nosso projeto Bombeiro Mirim, as entidades, os nossos bombeiros e o tempo, né, que colaborou para que essa festa fosse um sucesso. Claro que a gente tem alguns pontos para melhorar para a próxima edição, né? Como a gente foi surpreendido por um grande número de pessoas, mas no mais a gente, o balanço nosso, ele é positivo.
10: O comandante também afirmou que a partir de agora já é pensado no próximo evento que será realizado em 2027. Pelo sucesso realizado neste ano, acredita-se que vai ser no mesmos moldes, ou seja, no Parque de Exposições, onde teve uma abrangência muito grande por parte da comunidade. Com informações, repórter Serginho Prima.
0: Obrigado, Sérgio. São 12 horas mais 11 minutos. Uma grande tarde aí para os amigos que estão acompanhando a gente, né? O pessoal todo aí da Corporação dos Bombeiros Voluntários de Concórdia. Obrigado pela audiência de vocês. Deixa eu trazer destaques agora do Globo.com. Os votos na sua urna, o mapa mostra resultado do primeiro turno por sessão. Quem tem curiosidade de saber, né? Como é que ficaram os votos nas sessões, é só acessar. Acessa aqui o Globo.com, vai ter um link, deve ter um link aqui, não abri a matéria para ver, mas deve ter um link. E agora você pode conferir como é que foi a sessão a qual você votou, como é que ficaram os resultados. Outro destaque por aqui, vamos ver. Morre tio de Boulos após ser atropelado em briga de trânsito. CR7 não voltará à seleção enquanto Jorge Jesus for o treinador, garante TV Portuguesa. Aí um desgaste entre o jogador, né, que é o maior jogador de todos os tempos de Portugal, e o Jorge Jesus, técnico português, que inclusive já treinou o Flamengo aqui no Brasil. O Jorge Jesus, eu acompanhei jogos do Jorge Jesus, uma pessoa muito rígida à beira de campo, mas nessa questão aí do Cristiano Ronaldo, acabou deixando o jogador por diversas vezes aí no banco de reservas. O jogador não gostou e falou que não volta para a seleção enquanto o Jorge Jesus for treinador da seleção então. Veja quando serão divulgadas as primeiras pesquisas para o segundo turno, é outro destaque por aqui. E por quê? Né, essa vantagem de Flávio Bolsonaro no primeiro turno animou o mercado financeiro. Tem informações aí que você pode acompanhar no Globo.com. Agora eu vou para o departamento de jornalismo. Justiça mantém condenação de mulher por morte do marido e ocultação de corpo em freezer aqui no estado. É com você, Rafael Martini.
12: O Tribunal de Justiça de Santa Catarina manteve a condenação de Cláudia Fernanda Tavares, sentenciada a 20 anos e 24 dias de prisão pela morte do marido, Valdemir Roekler. O crime aconteceu em novembro de 2022 em Lacerdópolis, no meio-oeste catarinense. Valdemir, de 52 anos, era motorista de caminhão e foi encontrado morto dentro de um freezer na casa onde morava com a esposa. O corpo foi localizado 5 dias após o desaparecimento. Segundo a denúncia, Cláudia teria dopado o marido, amarrado os braços e as pernas dele e provocado a morte por asfixia. Depois, o corpo teria sido colocado no freezer para ser ocultado. A defesa pediu a anulação do julgamento, alegando irregularidades no processo. O Tribunal de Justiça rejeitou o recurso e considerou que a decisão dos jurados estava de acordo com as provas. O Ministério Público também recorreu, pedindo o aumento da pena. O pedido foi negado. A defesa afirma que pretende apresentar novos recursos e buscar um novo julgamento pelo Tribunal do Júri. Enquanto isso, Cláudia permanece presa em regime fechado. 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
0: São 12 horas mais 14 minutos. Obrigado, Rafael Martini. 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Tô indo pro comercial, daqui a pouco eu volto com mais informações, 12:15.
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0: São 12 horas mais 16 minutos. Uma grande tarde para você que está nos acompanhando. Deixa eu dar uma conferida aqui no nosso WhatsApp. Temos os nossos ouvintes de todos os dias. O Valmir está acompanhando a gente. Ô Valmir, grande abraço para você. Sempre ligado aqui no horário também, a Nice Graf, na linha 29 de julho. Voltou a chover de novo, né, o Renato Detônio? Falei há pouco que tinha dado uma parada, né? Mas voltou a chover, então não olhei para fora aqui nesses últimos minutos, então. A previsão é essa, né? De chuva, de instabilidade no tempo aqui na nossa cidade, aqui na nossa região, região da Malk aí, né? Bastante chuva nos últimos dias, inclusive, né? O pessoal da Malk que está nos acompanhando, obrigado pela audiência de vocês, né? Essa é uma audiência aí grandiosa, que no domingo também foi enorme. O pessoal ontem mandou recados pra gente aqui, que estava acompanhando a eleição, né? A partir das, principalmente depois das 5 da tarde, quando a gente começou a divulgar os números. Quero mandar um abraço aí para todos os amigos motoristas que estão no trânsito nesse momento, transitando pelas rodovias. Eu sempre lembro que com essa chuva, pista fica escorregadia. Às vezes, né, tem veículos aí que acabam derramando óleo, você não enxerga por causa da chuva. E aí, por isso, você tem que ter muito cuidado, porque a hora que você pega aí essa mancha de óleo e desliza, meu amigo, para parar não é fácil. E aí pode ocasionar, né, com certeza ocasiona algum tipo de acidente, ou só para si, ou daqui a pouco uma outra pessoa, um outro motorista, um outro condutor, enfim, fica relacionado a esse acidente. Então, devagar, muita cautela, muito cuidado, principalmente aí na SC-283, quem tá indo para Chapecó, tem buracos, a gente sabe, né? A pista aí tá passando por alguns trechos aí por essa situação da revitalização, né? Então, muito cuidado para você. 12 horas mais 18 minutos, estou indo agora ao Departamento de Jornalismo novamente. O Lucas Williger vai trazer a informação. Mais de 850 animais são abençoados durante o Tríduo de São Francisco aqui em Concórdia. Lucas Williger.
17: A paróquia Nossa Senhora do Rosário em Concórdia viveu um fim de semana marcado pela fé, pela alegria, pela convivência em comunidade e pelo forte espírito franciscano. Dentro da programação do Tríduo de São Francisco de Assis, uma das celebrações que mais chamou a atenção foi a Bênção das Criaturas, realizada no último sábado, dia 3, no pavilhão cinquentenário. Ao longo da manhã e da tarde, mais de 850 animais passaram pelo local para receber a bênção. Cães e gatos foram a maioria, mas a diversidade das criaturas presentes revelou justamente a beleza da proposta. Aves, tartarugas, sapos, peixes, hamster, porquinho da Índia e até um cavalo.
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17: A paróquia Nossa Senhora do Rosário em Concórdia viveu um fim de semana marcado pela fé, pela alegria, pela convivência em comunidade e pelo forte espírito franciscano. Dentro da programação do Tríduo de São Francisco de Assis, uma das celebrações que mais chamou a atenção foi a Bênção das Criaturas, realizada no último sábado, dia 3, no pavilhão cinquentenário. Ao longo da manhã e da tarde, mais de 850 animais passaram pelo local para receber a bênção. Cães e gatos foram a maioria, mas a diversidade das criaturas presentes revelou justamente a beleza da proposta. Aves, tartarugas, sapos, peixes, hamster, porquinho da Índia e até um cavalo participaram do momento de fé e devoção. Responsável pela bênção das criaturas, Frei Alexandre Holling conduziu o momento ao longo do dia, acolhendo as famílias que chegaram ao pavilhão cinquentenário, acompanhada de seus animais de estimação. A movimentação foi intensa e transformou o espaço em um grande encontro comunitário, reunindo pessoas em torno da espiritualidade de São Francisco. A iniciativa também recordou uma das características mais marcantes da vida do Santo de Assis, seu profundo amor por toda a criação. Para Francisco, a natureza e os animais eram criaturas de Deus e, por isso, irmãos que deveriam ser respeitados e cuidados. A matéria completa, com todas as fotos, você encontra no Portal de Notícias da Rádio Rural.
0: São 12 horas mais 21 minutos. Vamos a alguns destaques aqui do CNN Brasil. Ala do STF vê Alcolumbre enfraquecido e com chance baixa de se reeleger. Ainda outros destaques: Moraes determina a progressão de pena de Débora do Batom, escreveu em estátua. Ainda outro destaque: entenda protestos estudantis que se espalham pela França e causam quebra-quebra. Ainda mais um destaque: Trump diz que Irã poderia destruir cidades dos Estados Unidos e causa revolta. Flávio lidera nos bairros mais pobres e Lula nos mais ricos, no Rio de Janeiro. Outros destaques por aqui, vamos ver o que tem aqui. Só fala em política, rapaz. Cristiano Ronaldo teria imposto condição para voltar à seleção de Portugal. Veja o que se sabe sobre morte de funcionária de laboratório de peste na Rússia. Previsão ou revisões de 23 bilhões de reais. Concessões dos governadores eleitos. São destaques aqui nesse momento na CNN Brasil, cnnbrasil.com.br. São destaques que você pode acompanhar agora. 12 horas mais 23 minutos, oferecimento do Super Copérdia. 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Tem uma informação aqui no site da Rádio Rural que é relacionada à questão das inscrições para o concurso da Rainha e suas Princesas. Concórdia terá uma Rainha e Princesas. Está agendado para o dia 11 de dezembro no Parque de Exposições, juntamente com o evento de lançamento da feira multissetorial A Escolha das Soberanas. Interessadas podem, a partir desta se inscrever para participar do concurso. As inscrições devem ser realizadas até o dia 6 de novembro, apresentando os documentos exigidos no edital, na Secretaria de Cultura, localizada na rua Abramo Eberle 322, no centro de Concórdia. Os horários para você ir lá na Fundação de Cultura, na conhecida Fundação de Cultura, que é a Secretaria de Cultura, de segunda a sexta, das 8 da manhã até as 11h30, no período da manhã, e à tarde, das 13h30 até as 17 horas. Para participar, existem algumas restrições. As candidatas precisam, entre outros requisitos, ser cidadã concordiense, ser nascida em Concórdia, ou residir no município por um período mínimo de 2 anos e ter entre 20 anos completos até a realização do evento e 29 anos completos até o dia 31 de dezembro do ano que vem. Por quê? Porque o mandato, né? As princesas e a rainha, elas seguem com o mandato até 31 de dezembro de 2027. As escolhidas irão atuar como representantes institucionais do município em eventos, feiras, exposições, solenidades e demais ações de interesse público. Então, se você tem algum tipo de interesse em participar da Escolha das Soberanas da Expo Concórdia 2027, você pode entrar no site da Prefeitura Municipal. Lá tem todos os requisitos, né? Tem o edital completo lá para você, ou você pode procurar a Secretaria de Cultura naqueles horários que eu citei, das 8 da manhã às 11h30, das 13h30 às 17h. As inscrições iniciaram no dia de ontem. São 12 horas mais 20. Um abraço pro Aldo Baldin, sempre na audiência aí no bairro Renascença. Daqui a pouco eu tô de volta trazendo informações direto da capital do estado com a rede de notícias Acaerte e também o Paulo Gonçalves trazendo o comentário de hoje na temática.
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0: Estamos de volta com o Visão do Meio-Dia. Tem outras informações, trouxe uma delas, é uma das informações aqui do site da Rádio Rural. Mas tem ali aquela matéria, né, no site. A justiça mantém condenação de mulher por morte do marido. Centro Multiuso de Concórdia passa a se chamar Prefeito Luiz Suzin Marini. Lei que autorizou a denominação do espaço foi aprovada pela Câmara de Vereadores. O Centro Multiuso, né? Todos sabem, mas quem não sabe, é lá no antigo SESI. Mais de 850 animais abençoados durante o tríduo de São Francisco aqui em Concórdia. E outras informações, como essa da escolha das soberanas, Voa Mais SC, voos regionais em Santa Catarina começam em novembro e passagens já estão à venda. Inclusive tem passagens ou tem voos aqui, eu estava acompanhando, de Joaçaba para Florianópolis, passagem valor de R$450. Esses voos nas terças e quintas-feiras às 11h25 da manhã. Então é uma opção para quem quer se deslocar a Florianópolis. Claro que o preço é um pouquinho mais alto do que o convencional em outros aeroportos, mas R$450 para você, daqui a pouco precisa de deslocamento rápido de última hora, todas as terças e quintas do aeroporto aí de Joaçaba para Florianópolis. E aí tem outros horários, né, outras cidades que foram contempladas neste programa Voa Mais SC com voos regionais de Santa Catarina, que começam a partir de novembro. E as passagens estão à venda já para estes locais. 12h28, vou agora até Florianópolis. Programa Acerta SC busca diminuir judicialização de dívidas tributárias. Arthur Westphalen.
21: A terceira Semana Nacional de Regularização Tributária começou com a apresentação do programa Acerta SC. O evento ocorreu na sede do Tribunal de Justiça de Santa Catarina, em Florianópolis. A iniciativa busca auxiliar prefeituras a negociarem dívidas de impostos ao invés de processarem quem não realizou o pagamento. Uma comitiva do Conselho Nacional de Justiça esteve presente em Florianópolis para conhecer o funcionamento do Acerta SC. O presidente do Tribunal de Justiça de Santa Catarina, desembargador Rubens Schulz, considera o programa extremamente positivo.
22: Olha, eu acho que é extremamente positivo, né, na medida em que faz com que todas as instituições envolvidas coloquem à disposição do cidadão a maneira mais ágil, mais efetiva, de procurar fazer com que ele acerte a sua pendência, vamos assim dizer, com as instituições.
21: O Acerta SC é uma iniciativa conjunta do Tribunal de Justiça de Santa Catarina e do Tribunal de Contas do Estado de Santa Catarina. O objetivo é reduzir o volume de processos decorrentes do não pagamento de impostos. Cerca de 30 municípios já participam do programa. O conselheiro do CNJ, Marcelo Terto e Silva, entende que projetos como o Acerta SC têm uma importância nacional.
23: Estamos aqui para consagrar um projeto que se alinhou à política nacional de racionalização das execuções fiscais. Ela se soma à agenda de regularização tributária. Estamos na Semana Nacional de Regularização Tributária, que é uma parceria dos tribunais de justiça, aqui no caso o TJ Santa Catarina, com os entes tributantes, estado, municípios, trabalhando essa parte que envolve a conscientização e a necessidade de organização e empoderamento da administração tributária, para que o judiciário, essa é a lógica da política, deixe de ser simplesmente uma instância de interrupção de prazos prescricionais e se torne uma instância destinatária de ações efetivas.
21: A terceira Semana Nacional de Regularização Tributária ocorre até sexta-feira. A ação busca incentivar uma mudança de cultura na relação entre os contribuintes e o Poder Judiciário, com prioridade para o diálogo e a construção de soluções consensuais para a resolução de disputas. De Florianópolis, da Rede de Notícias, Acaerte, Arthur Westphalen.
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0: São 12 horas 32 minutos. Eu vou agora ao Paulo Gonçalves, que vai trazer o comentário de hoje na temática. Boa tarde, Paulo.
2: Boa tarde, Ederson Vilas Boas. Boa tarde, ouvintes. Olha, a força do 22 foi determinante nas eleições em Santa Catarina. O 22, o número que representa o ex-presidente Jair Bolsonaro, já foi determinante nas outras eleições, mas nesta realmente foi intransponível. Impressionante tudo que o 22 conseguiu fazer nestas eleições em especial. O governador Jorginho Melo se elegeu, ou melhor, se reelegeu com 68% dos votos. Gente, é muito voto. É um percentual extraordinário, é espetacular. 68% dos votos. Mais do que isso, o PL de Jorginho, 22 de Jorginho, conseguiu eleger os dois senadores, emplacar a Carol Detone e o Carlos Bolsonaro, o questionado Carlos Bolsonaro, que é um candidato que vem de fora, é filho do ex-presidente, não conhece o Estado como deveria conhecer, como um político deveria conhecer em sua totalidade, mas também se elegeu. E claro, o PL foi extraordinário também em relação ao número de deputados estaduais e ao número de deputados federais que elegeu aqui no Estado. Então, olha, o PL fez barba, cabelo, bigode, fez uma eleição irreparável neste ano. A força do 22 foi arrebatadora, inquestionável. Uma excelente tarde, uma excelente terça.
0: São 12 horas 34 minutos. Para você que está nos acompanhando aí, né? Obrigado pela sua audiência, pelo seu carinho. O Raul Piquete está chegando com o programa da tarde. A gente volta amanhã a partir das 12 horas aqui no Visão do Meio-Dia. Abraço para você, até mais.
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24: Deputada federal mais votada da história de Santa Catarina, a catarinense Júlia Zanatta, do PL, chegou a ter o nome cotado para concorrer ao Senado e a vice-presidente na chapa de Flávio Bolsonaro nas eleições de 2026. No entanto, optou por buscar a reeleição na Câmara dos Deputados com uma pretensão: fazer história. Com 560 mil votos recebidos, sendo a mais votada em uma a cada cinco cidades catarinenses e a quinta federal mais votada do país em 2026, ela considera que o desafio foi cumprido. 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
6: Oi pessoal, boa tarde, tudo bem aí, tudo certinho, meio-dia 37 minutos, terça-feira, hein? Chegou a terça-feira, hoje é dia 6 de outubro. Uma boa terça pra você, tá no ar o programa do Raul aqui na Rádio Rural, temperatura 20 graus, tempo é nublado em Concórdia, né? Nesse momento o tempo tá nublado aqui em Concórdia. Você já pode ir mandando aí o teu recado pra mim aqui no 3030-9370. Esse é o WhatsApp do programa, 3030-9370. Manda aí teu recado, tua participação, manda aí teu alô. Vamos lá, hein? Vamos lá que tá começando mais um programa, mais uma terça-feira. Tempo tá nublado, né? Tem previsão aí de chuva pra semana toda, alguma coisinha. Programa

Brau, César e Paulinho, programa do Raul aqui na tarde, programa do Raul aqui na Rádio Rural, no oferecimento Casa da Melancia. 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Você que tá aí ouvindo a Rural, lavando a louça, almoçando ainda. Uma ótima tarde. Nosso WhatsApp já tá liberado. Você já pode mandar aí no 3030-9370. Já pode mandar o boa tarde, 3030-9370. 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

0: Olha a hora certa aqui no programa, 12:45. Vem aí o informativo Copérdia.
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2: Boa tarde, associados. No ar informativo Copérdia, hoje é terça-feira, dia 6 de outubro. As entregas de fertilizantes ao mercado brasileiro somaram 22,98 milhões de toneladas entre janeiro e julho de 2026, queda de 8,8% em relação às 25,21 milhões de toneladas registradas no mesmo período do ano passado, informou a Associação Nacional para a Difusão de Adubos, a ANDA. As compras seguiam um ritmo normal no início do ano, com influência positiva da boa safrinha, mas perderam força após o início da guerra no Irã. A desaceleração dos negócios começou a aparecer nas entregas a partir de maio e, de acordo com a entidade, também deve afetar os volumes destinados à safra 26-27. Para os próximos meses, os nitrogenados aparecem como o principal ponto de atenção. As importações de nitrogênio contido em ureia, sulfato de amônio, nitrato de amônio ficarão cerca de 20% abaixo do volume registrado nos primeiros 8 meses de 2025. Segundo a entidade, a combinação entre importações mais lentas, custos elevados dos nutrientes, crédito e menor capacidade de compra do produtor pode reduzir a folga dos estoques diante da demanda das próximas safras. O Acesso Agro é o programa de fidelidade da Syngenta, criado para reconhecer e valorizar quem faz acontecer todos os dias. Ao adquirir produto Syngenta, o cliente acumula 5 coins, a moeda do programa que pode ser utilizada para resgatar diferentes produtos, serviços e experiências disponíveis no catálogo do Acesso Agro. Cadastre-se, compre produtos Syngenta elegíveis e aproveite. Maiores informações com a equipe da Copérdia. Continua em operação o programa Terra Boa, através do troca-troca de semente de milho, kit solo saudável, forageira e troca-troca de calcário. O produtor precisa ter em mãos autorização de retirada, a AERE, que é fornecida pelos escritórios municipais da EPAGRE. O interessado precisa procurar a unidade mais próxima e elaborar o projeto junto ao técnico da instituição, conforme o programa de interesse. Após a aprovação, é emitida a AERE, documento que permite ao produtor retirar a semente de sua preferência na cooperativa. Atenção ao calendário dos núcleos femininos. Hoje, dia 6, curso Pizzas, Bordes e Sabores em Linha Jacutinga e Pumirim, às 13 horas. No dia 7, haverá a palestra Plantas que Curam, em Machadinho, Rio Grande do Sul, na Sala da Assistência Social, às 13:30. No dia 8, haverá curso Pizzas, Bordes e Sabores em Linha Tiradentes, Concórdia, às 13 horas. Dia 13/10, às 13 horas. Curso Pizzas, Bordas e Sabores em Linha Celso Ramos, Seara. Dia 14/10, às 13:30. Momento Mulher e Autocuidado em Linha Alto Suruvi, Concórdia. Dia 16/10, às 13 horas. Curso Croissant em Linha Barra do Tigre, Concórdia. Oportunidade de negócio. Vende-se uma casa de alvenaria com 122 metros em terreno de 380 metros quadrados, em Concórdia, com uma suíte, 2 dormitórios, sala, cozinha, garagem e salão de festas. Tratar pelo fone 49-3441-4269 ou 49-3904-5144. Granja de Unidade de Produção de Leitões de Seara contrata casal para trabalhar na propriedade. Oferece casa para morar, luz, água, internet e salário a combinar. Tratar pelo fone 49-99915-4665. De acordo com a legislação ambiental, é vedada a utilização de leite condenado para qualquer finalidade, inclusive para consumo animal. A normativa prevê que o produto condenado deve ser tratado e dado um destino. A Copérdia disponibiliza o leite condenado a uma empresa autorizada e o custo do tratamento é por conta de quem utilizar o serviço. A direção da Copérdia lembra que é importante o produtor manter o Cadastro Nacional da Agricultura Familiar, o CAF, em dia. A renovação deve ser feita no escritório da EPAGRE. Com o CAF atualizado, os associados têm acesso às linhas de crédito do Pronaf, com juros mais em conta. Cotação no mercado agrícola, Praça de Concórdia, mas atenção, os preços a seguir são valores de referência. Eles poderão sofrer alterações até o final do expediente. Milho consumo compra R$ 59 a saca, posto no silo Concórdia, preço para associados. Soja compra R$137 a saca. Leitão, preço base Aurora, R$5,15. Suíno terminado, preço base Aurora, R$4,65. Tudo que só ouvindo campo. Apresentamos o informativo Copérdia. Boa tarde.
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0: Tudo bem, você ouviu o informativo Copérdia. Daqui a pouquinho tem o informativo MBRF. 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Faltam 9 minutos para uma. Daqui a pouquinho, informativo MBRE.

0: Esse é o Daniel, meio-dia 54 minutos, aniversário 32 anos da Ferpar. 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Alô, meu amigo Pedrão de Alcântara. E o Pedrão tá ligado no programa, né, Pedrão? Valeu, valeu. Abraço pra ti aí. 5 minutos agora pra uma. 5 minutos pra uma. Daqui a pouquinho os anúncios, os recados aqui no programa. Compra, venda, já já, né? Já já tem compra, tem venda, tem vaga de trabalho aqui também. 5 pra 1 na sequência informativa MBRF.
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3: Boa tarde, ouvintes. Informativo Agropecuário, MBRF, dessa terça-feira. Alojamento de pintos para quarta-feira. Valdecir Julian, 11:30, Christian Altaus, 13 horas, Elidia Matiello, aviário 2, 15:15, Adilson Prediger, aviário 1 e aviário 2, 15:30, Juarez Galanta, aviário 1 e aviário 2, 20:30, Antenor Martini, 21 horas, Maicon Pegoraro, aviário 1 e aviário 2, 22:45, Carlito Cadore, 22:45, Juarez Galante, aviário 3, 23:59, Tiele Lima, 23:59. Alojamento de pintos para quinta-feira. Claíver Barrino Evo, aviário 1, 12:15. Guilherme Matiello, aviário 1 e aviário 2, 16 horas. Claíver Barrino Evo, aviário 2, 16:15. Guilherme Matiello, aviário 2 e aviário 3, 19:30. Abate de aves para quarta-feira, dia 7. Carregamento para hoje à noite. Angélica Enzenhardi, aviário 1, 22 horas, duas equipes. André Canelis, aviário 5, 23:15, duas equipes. José dos Santos, aviário 2, 23:30, duas equipes. Carregamento para amanhã. Judith Sprícigo, aviário 1, 1:45, duas equipes. José dos Santos, aviário 1, 3:30, duas equipes. Vilmar Mouro, aviário 1, 4:30, duas equipes. Edicir Soligo, aviário 1, 5:15, duas equipes. Ari Tobin, aviário 2, 7 horas, três equipes. Vilmar Moura, aviário 2, 7:30, duas equipes. Ari Tobin, aviário 1, 11 horas, duas equipes. Edivar Zanini, aviário 1, 11:30, duas equipes. Neudinara Fantinha, aviário 1, 11:45, uma equipe. Hilário Kritzmann, aviário 1, 13:30, uma equipe. Nilson Meiring, aviário 1, 13:45, duas equipes. Nelson Leorato, aviário 1, 15 horas, duas equipes. Almir Guidorce, aviário 1, 17:30, duas equipes. Abate de aves para quinta-feira, dia 8. André Canelis, Arlindo Ruviaro, Edivaldo Rama, Jarba Salvin, Neuri Lorenzetti, Normélio Eizinhaque, Rudimar Herbisch. Carregamento de leitões para quinta-feira, dia 7. Vinícius Marim, Ricardo Ruffi, Jandir Fornari, Jaciel Esganzerla, Etacir Esganzerla, Adriano Fontana. Alojamento de leitões para quarta-feira, dia 7. Mauro Romani, Carmen Bonissoni, Neudir Voz, Nestor Schier, Lauro Pedrotti, Elcio Becker, Anestor Busanello, Adélio Mesalira, Idair Grigolo, Pamela Pavan, Valdir Marcuso. Carregamento de suínos para abate da parceria de quarta-feira, dia 7. Sérgio Vendrame, 3 cargas às 2 horas. Gilberto Zanata, 6 cargas às 2h30. Darcy Zanesco, 2 cargas, 3h30. Ariel Giacomin, 8 cargas, 5 horas. Eunir Wolf, 7 cargas, 5 horas. Ricardo Vargas, 5 cargas, 6h30. Alojamento de reprodutores para quarta-feira, dia 7. Itacires Ganzerla e Rafael Vermeyer. Carregamento de descarte de matrizes de quarta-feira, dia 7. Wagner Nadi, 14h45. Pedro Cadore, 16h30. E Jandir Fornari, 13 horas. Esse foi o informativo agropecuário de hoje, terça-feira. A todas uma boa tarde e até amanhã.
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1h03, da Ilara aqui na Rural, agora 1h03, manda aí teu recado 3030-9370, Raul, tem um Celta pra vender, vende-se Celta 2010 completo, é 25 mil a tabela Fipe dele, eu quero 21.900, então tá vendendo abaixo aqui da Fipe, né, Celta 2010 completo, de 25 mil por 21.900, telefone pra contato é o 99806-9672, 99806-9672. Se alguém se interessar aí no Celta, chama aí 99806-9672. 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

Edson Hudson, 1:08. 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WhatsApp da Rural liberado. Manda aí o teu recado pra mim. Manda aí a tua participação no 3030-9370. Aí mandando teu boa tarde, manda pra mim aí o teu recado, manda aí compra, venda, se você tiver algo pra anunciar, se você tiver alguma vaga de trabalho pra anunciar, manda também que a gente já põe no ar aqui no programa, tá certo? Agora 1:09.

0: 12 minutos, você ouviu aí o Eduardo Costa aqui no programa. Uma boa tarde, dona Edmira Bender lá em Rancho Grande, tudo certo aí, dona Edmira Bender? Tudo tranquilinho aí, boa tarde, amiga, um abraço pra você. Whats 3030-9370, daqui a pouquinho tem mais recados chegando, participações, você manda aí também, né? Manda aí também. 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Quitela, Quitela, Quitela, valeu GG, abraço turma Quitela, boa tarde pra vocês, uma boa semana aí, boa terça. 1:13.
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5: 1h20 agora. Você ligado com a Rural. Vamos lá.

8h22. Esse é o Brilhação, né? Nossa ouvinte mandou aqui: Raul, anuncia que eu tenho vagas agora pra outubro. É reflexoterapia nos pés. 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Alivia o estresse, a ansiedade, melhora a circulação sanguínea, fortalece o sistema imunológico, ajuda no alívio das dores musculares, desconfortos. 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Mãe 23. Choveu um pouquinho agora aí no início da tarde, né? 19 graus nesse momento. 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Aqui na Rural são 1h24, olha só, a JBS de Seara está contratando. Atenção, vaga para operador de produção 1, salário R$2.144, operador de produção 2, salário R$2.406, fora o salário ainda tem o transporte gratuito, o auxílio creche, o plano de saúde, o refeitório, tem vale alimentação, tem PPR, tem kit assiduidade. Interessados então, operador de produção 1, operador de produção 2, as vagas da JBS de Seara, amanhã, quarta-feira, 13h30, quem se interessou tem que comparecer aqui no Cine de Concórdia, tá? O pessoal vai estar fazendo a seleção, vai estar contratando amanhã, aqui no Cine de Concórdia. Amanhã, quarta-feira, 13h30, compareça no Cine de Concórdia. Mais informações pelo telefone WhatsApp 49 99139-4874. Quer tirar alguma dúvida aí? Chama aí, ó. 49 99139-4874. 49 99139-4874. Alô, turma Casa da Melancia, o Adriano falou aí, Raul, sorteia hoje um pão caseiro e um pão de milho aí pros ouvintes, então tá bom, né? Casa da Melancia que faz na hora aí, todos os dias sai o pão caseiro, sai o pão de milho, então quem quiser concorrer um pão caseiro e um pão de milho aí da Casa da Melancia fresquinho, manda o WhatsApp agora, 3030-9370, manda o WhatsApp aqui pra mim que eu coloco no sorteio, né? E lembrando que a produção própria aí da Casa da Melancia, até além dos pães, né? Produz também cuca, bolacha, tem também aí grústule. Casa da Melancia na Maruri, na 29 de julho. Manda teu WhatsApp pra mim, 3030-9370. Você vai concorrer um pão caseiro, um pão de milho aí da Casa da Melancia, 3030-9370, 3030-9370. Agora são 1h26.

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11: Agora são 1:33, temperatura 19 graus, vai mandando recado aqui no 3030-9370, manda aí tua participação, 3030-9370 aqui no WhatsApp da Rural. Boa tarde!

Muito bem, na Rural, o programa do Raul aqui na tarde. O pessoal vai participando, mandando recado aqui pra gente. 3030-9370 é o WhatsApp aqui da Rádio Rural, né? 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Raul, eu tenho uma Moto B 125 ES, Moto B ano 2012, com partida elétrica. Eu tô vendendo ela R$1.000 abaixo da tabela, né? Então a tabela é tanto, R$1.000 a menos. 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Atenção, tem vaga de trabalho. Atenção, tem vaga de trabalho para atendente de açougue. Vaga para atendente de açougue, sexo masculino. Não precisa de experiência. Para trabalhar em mercado, vaga para atendente de açougue. Mais informações no 499-9162-9589. Chama aí no WhatsApp. Se interessou, chama aí. 99162-9589. 99162-9589. Agora 1h30.

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1: 1:45. Tem recado aqui no WhatsApp. Vamos ver quem mandou a participação. Boa tarde.
2: Boa tarde. Aqui é Gilmar Martinaldo.
1: Fala,
2: quero
1: Gilmar.
2: Concorrer o prêmio.
1: Beleza, Gilmar. Um abraço aí, tá concorrendo. Dirceu Jaquini também tá concorrendo. Valeu, Dirceu.
3: Boa tarde. Gostaria de concorrer ao pão caseiro da Casa Melancia. Meu nome é Aristones Pimentel.
1: Valeu, Aristone. Aristone Pimentel. Olha, tem uma casa para alugar direto com o proprietário, próximo ao Zati Supermercado, lá no Santa Cruz. Casa para alugar direto com o proprietário, fica próximo ao Zati, no bairro Santa Cruz. Se alguém se interessar aí, entre em contato no 999-72-8132. 999-72-8132. Casa para alugar lá no bairro Santa Cruz, é direto com o proprietário. Quem tiver interesse tem que chamar no 999-72-8132. Um alô aqui pra Dilete Coxin, no bairro da Gruta, também tá ouvindo o programa. 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Agora 1:48.

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10: Agora são 1:57, já quase 14h. Tem participação chegando aqui no WhatsApp 3030-9370.
11: Boa tarde. Sou Mirosa do Floresta. Quero participar dos brindes ali da Casa da Melancia.
10: Um abraço para
11: minha amiga
10: aí.
11: Juliana.
10: Valeu, Dona Elmir. Ao anuncia aí, por gentileza, temos mudinhas de podocarpo a R$5 a muda. Entregamos aí no centro, nos bairros. Quem se interessar, chama aí 99195-8795, 99195-8795.
12: Boa tarde, Raul. É Ari Kovassi. Quero participar do sorteio aí do pão de milho aí da Casa Melancia.
10: Valeu, Ari Kovassi também está participando. Agora são 1:58 aqui no programa. Tem música chegando. Boa tarde.
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1: São 2:07. A Delci Claudete Holdefer lá no bairro Nações mandou recado. Tá ouvindo a Rural também, né? Dona Delci, boa tarde. 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Alô, Edson Moura, alô, Gessi Maltauro, também boa tarde, dona Terezinha, tudo certo aí, dona Terezinha? Ao me passa o contato da casa para alugar no bairro Santa Cruz, é o 999728132. Contato aí da casa para alugar no bairro Santa Cruz. Isolde Kirst Pedron, boa tarde aí, Isolde. Boa tarde para você, boa semana. Boa terça-feira, 19 graus e meio a temperatura. Chegando música aqui na Rural.

0: Agora são 2:17. Como é que tá aí, meu amigo cowboy? O cowboy do banhado, né? Mandou aqui, ó, 31 de outubro. E Peritiba, Oktoberfest Peritiba. Valeu, cowboy. Abraço pra ti aí, boa tarde. São 2:17 agora. Temperatura tá em 19,5. Previsão de chuva aí a semana toda, né? Tem chance de chuva. Semana toda aí deve chover. Um volume bom. Deixa eu até olhar aqui. No portal do Climatempo, indicando aí, né, bastante chuva então pra semana. Semana toda aí deve ter pancadas de chuva aqui em Concórdia e região. Então, a semana aí bastante úmida aqui pra Concórdia. Daqui a pouquinho, Ronaldo Coutinho fala mais do tempo. São 2:18. Quem tá mandando o recado aqui é a Bernardete da Silva. Boa tarde. Boa tarde também aqui pra Diana Luísa Sganzerla, em Lajado dos Pintos. O Itamar da Concórdia Saneamento me mandou o recado que a partir desta semana, atenção, bairro Guilherme Reich, a partir desta semana, se as condições do tempo permitirem, serão iniciadas as obras de implantação da rede coletora de esgoto sanitário em mais de 30 ruas do bairro Guilherme Reich. A Concórdia Saneamento já realizou a reunião de esclarecimento com os moradores e distribuiu panfletos informativos em todos os imóveis da região. Serão implantados cerca de 5,5 quilômetros de redes coletoras de esgoto com tubulações enterradas nas ruas e calçadas. Então, aproximadamente 500 imóveis serão atendidos pela nova estrutura que encaminhará o esgoto para a estação de tratamento Queimados no bairro Santa Rita. Durante a execução dos trabalhos, haverá movimentação de máquinas e pessoal aí nas vias. Então, contamos com a compreensão e colaboração de todos. Recado da Concórdia Saneamento aí para os moradores do bairro Guilherme Reich. Agora são 2:19 aqui na Rural. Seguimos com o programa.
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8: Agora são 2:22. 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Tem recado aqui. Alô, Elizabeth Hertal. Tudo bem aí, Elizabeth? Boa tarde. Recado aqui no WhatsApp. Vamos ouvir. Boa tarde.
9: Boa tarde, Raul. Tudo certo?
8: Tudo.
9: Manda uma música pra nós. Aquela música. Dois amigos do Zezé de Camargo e Luciano. Vou oferecer aqui pro nosso amigo Maninho, que tá trabalhando com nós aqui na obra no bairro Santa Cruz aqui. Pro Chaves, o Juliano. Aí pro Maninho, que estão trabalhando aqui. São todos amigos.
8: Opa, beleza.
9: A música lá do Zé de Camargo e Luciano. Se possível, me atender aí.
8: Valeu, abraço aí pra vocês. Vamos rodar um pedacinho aqui do Zezé e Luciano. Vamos ouvir aqui um pedacinho do Zezé e Luciano.

São 2:29 aqui na programação da Rádio Rural. Você vai acompanhando a gente, vai acompanhando aqui o programa. É 3030-9370, manda aí o teu recado, 3030-9370. Participações chegando aqui, tá? Tô sorteando presente lá da Casa da Melancia, tem um pão de milho, um pão caseiro também pra você que participar hoje. Alô, Marcelo Marmit, Raul, eu tenho um colchão de casal com kit terapêutico, medidas 1,58 por 1,98, valor R$790, posso parcelar no cartão. E entrego aí nas redondezas sem custo de frete, né? Meu telefone é o 98897-4420. 98897-4420. 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
3: 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Já estamos na reta final de 2026. 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
12: Oi, tô de volta, são 2:36, agora aqui na Tarde da Rural. Pode mandar teu recado pra mim aqui no 3030-9370, as participações vão pro ar aqui. Alô lá pra Nice Graf. É, tudo bem aí, Nice? Tudo certo? Aí na linha 29 de julho, um abraço, Nice. Fala aí, dona Clementina.
13: Tá bem, Raul?
12: Tudo.
13: Raul, já que você tá mais romântico do que os outros dias hoje, coloca aquela música pra mim antes que você vá, com Rio Negro e Solimões, e oferece pra todos que estiverem ouvindo. Tá bom?
12: Tá bom.
13: Eu sou
12: tá
13: a Clementina do Santa Votina.
12: Valeu, dona Tina. Valeu, valeu. Um abraço, minha amiga. Obrigado pela companhia aí, tá? São 2:36, tem música chegando aqui na Rural.

0: Na Rural, a música lá pra dona Clementina dos Santos, né, dona Clementina? Tá aí ligada no programa, ela pediu, a gente rodou aqui também. Você pode participar comigo, manda aí o teu recado, 3030-9370. A gente vai atendendo aqui, né? A Madalena Dolores Crefta, bairro dos Estados. A Luari Hilger, também no bairro dos Estados, também tá me ouvindo aí. Valeu, valeu, valeu, meu amigo. Obrigadão pela tua audiência aí, tá bom? Daqui a pouquinho tem as informações da tarde. 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
5: Muito bem, estamos de volta, 2:48. Daqui a pouquinho tem as informações da tarde, já as informações aqui no programa. A sua participação é no 3030-9370, tá valendo um pão caseiro, tá valendo um pão de milho também, presente aí da Casa da Melancia, né? 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Aqui na Rádio Rural são 2:49. 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

temperatura tá nos 20 graus. Daqui a pouquinho a gente já volta com informações, já já, mais música, mais recados aqui no WhatsApp. Boa tarde!

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9: Vamos lá, hora de informações aqui no programa, são 3 horas da tarde, 3 em ponto, chegando as informações com Lucas Villiger, principais destaques pra gente do jornalismo. Lucas, boa tarde.
10: Muito boa tarde, Raul, boa tarde, ouvintes da Rádio Rural, vamos aqui então com as principais notícias de hoje. Justiça mantém condenação de mulher por morte do marido e ocultação de corpo em freezer em Santa Catarina. Centro Multiuso de Concórdia passa a se chamar Prefeito Luiz Suzin Marini. Mais de 850 animais são abençoados durante o Tríduo de São Francisco em Concórdia. Voa Mais SC, voos regionais em Santa Catarina começam em novembro e passagens já estão à venda. Inscrições para o concurso Soberanas da Expo Concórdia estão abertas. E por fim, Polícia Militar apreende mais de 3 quilos de maconha e cocaína e prende 2 homens em Concórdia. A nível nacional e internacional, Marinho diz a Fachin que Senado não será omisso sobre crimes de ministros do STF. Moraes manda a PGR se manifestar sobre pedido de visita de Flávio a Jair Bolsonaro. E por fim, União e PP fecham com Flávio e preparam um evento para anunciar apoio no segundo turno, Raul.
9: Tudo bem, né? Tá aí algumas informações. A gente vai falar também agora do esporte. Campeonato Brasileiro tá voltando, hein, Lucas?
10: Amanhã, né, Raul? Com rodada cheia do Brasileirão. 6 jogos na quarta-feira, né? A gente pode até passar por eles já. Amanhã a gente comenta com mais detalhes.
9: Certo. É,
10: Bragantino e Mirassol temos amanhã. Internacional e Corinthians. Remo e Grêmio. Vitória e Chapecoense. Botafogo e Vasco. E Cruzeiro e São Paulo, Raul. Tudo que isso aí a gente vai ter amanhã, na quarta-feira, na volta aí do futebol tradicional, né?
9: Tudo bem, amanhã volta o Brasileirão, né?
10: Isso aí.
9: Valeu, Lucas.
10: Valeu.
9: Valeu. Ronaldo Coutinho agora também tá chegando para falar do tempo. Conta pra gente aí, Coutinho, como é que fica o tempo nos próximos dias? Boa tarde, Coutinho.
11: Boa tarde. É, o tempo segue assim mais para nublado na região. A temperatura também permanece, no geral, num patamar bastante ameno na área, né? Temperaturas que hoje ficaram na casa aí dos 14, 15 graus. Já tivemos um pouquinho de chuva e pode ter mais para nublado do que chuva no decorrer de hoje, com temperaturas aí na casa, a máxima na casa dos 20, 22, um pouco mais, um pouco menos, um tempo assim mais para nublado na região. Não está livre de alguma chuva, mas pode até passar sem. Amanhã está indicando chuva no final do dia à noite pode ter alguma pancada, boa parte do dia se aproveita e faz calor à tarde, nada demais também. De manhã não baixa muito, aí de 14, 15 graus, e de tarde dá uma esquentada na região. Provavelmente teremos máximas aí que deve ficar nessa decorrer dessa quarta-feira de 27 a 29 graus, talvez até 30, o que indica períodos de sol. Pode ter alguma pancada entre a tarde e a noite. Na quinta-feira está indicando chance de chuva, provavelmente já de manhã, do meio, final da manhã para frente, risco de chuva, alguma trovada, alguma coisa mais forte, pontual, granizo e vento, e temperatura mais amena. Mantém a tendência de chuva na sexta, mais à tarde e noite. Na sexta-feira também a temperatura não chega a subir muito, mas faz assim um pouquinho de calor, e teremos chance de chuva e trovada à tarde e noite. No sábado diminui de novo, e no domingo fica fresquinho. Então é um vai e volta no tempo, com chance de chuva e trovada quinta, sexta e fim de semana, e provavelmente no feriado também. Mas daí até lá a gente atualiza. As mínimas não baixam muito aí de 15, 17 graus, e as máximas mais altas não passam muito de 28 a 30, talvez nessa quarta e sexta-feira. Com chance, sim, não muito grande. Então, nada de calorão ou frio demais. É um tempinho chato para quem tem que fazer alguma coisa de média e longa duração. Da Climatea, Ronaldo Coutinho.

0: Na Rural, agora são 3:10. Temperatura tá nos 20 graus. Hoje é terça-feira, né? Terça-feira. O pessoal tá me pedindo aqui a música. Deixa eu ver aqui. É Lorena e Rafaela, Meu Destino. Deixa eu ver se eu acho isso aqui. Não sei se eu tenho. Lorena e Rafaela. Se eu achar aqui, a gente vai rodar daqui a pouquinho, né? Lorena e Rafaela. Vamos ver se procuramos aqui pra rodar. Mas não sei se a gente tem ela aqui. Quem mais aqui mandou recado? Boa tarde. Oi, põe no ar aqui o WhatsApp pra mim. Boa tarde.
1: Estamos ouvindo a pergunta, mano, chimarrão. Fui dormir no soninho, mas deixei o rádio ligado na rádio, nem tirei. Opa. Agora estamos tomando chimarrão, já se do ato já de antes, tá bom?
0: Tá bom.
1: Cuidando do programa aí.
0: Valeu. Errei a música, Filho de Ninguém. Ai, Filho de Ninguém o nome. Deixa eu ver se achamos aqui a música aí pra tocar daqui a pouquinho, né? São 3:11 e a gente vai seguindo aqui na tarde, seguindo aqui no programa. Daqui a pouquinho eu já tô de volta.
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0: São 3:14, vamos rodar aqui, ó. Acho que é essa aqui, ó. Foi a única que eu achei, né? Filho de Ninguém. Vamos rodar um pedacinho aqui no programa.

São 3 horas da tarde, mais 17 minutos. Pessoal, pode mandar o recado aqui. Manda aí, que já vou anunciar quem que levou o pão caseiro, quem levou o pão de milho aí da Casa da Melancia. 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Maria Debreu Ensfeld, boa tarde. Valdineia Lodi, boa tarde. A Mauri Fernandes, boa tarde. 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
15: Já tô de volta, são 3 da tarde, mais 25 minutos. Vamos nessa, né? Vamos nessa.
16: Cara, Raul, eu quero concorrer o pão caseiro.
15: Valeu,
16: aí.
15: Valeu.
16: É o Didio.
15: Valeu, Didio.
16: Obrigado.
15: Abraço pra você, meu amigo.

0: 30 minutos, você ouviu aí Diego e Vitor Hugo aqui na Rural, 3:30, tá encerradas as participações. Alô, Irani da Silva, alô, Tatiane Vicari, tudo bem aí, Vitor Gonçalves, valeu, Vitor, meu amigo Mauri Patzlar.
1: Boa tarde, meu amigo, tudo bem?
0: Tudo e você?
1: Tamo aí, escutando a Rádio Rural, trabalhando na Marcenaria Paraíso, manda uma música pra nós aí.
0: Beleza.
1: Um grande abraço, meu amigo Raul.
0: Abração pra vocês aí, bom trabalho, boa tarde. 3:31, aqui no programa. 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
6: Tô de volta, 13h34, programa do Raul aqui na Rural. Olha, uma pessoa tá procurando emprego para, quer trabalhar com granja de suínos ou granja de galinha, né? Então, pessoal que tiver aí precisando de um casal para trabalhar em granja de suíno, também aí com aviário, né? Chama no WhatsApp 999-70-6703. 999-70-6703 é o contato aqui das pessoas que estão querendo trabalhar, ok? Tem recado chegando aqui no programa. Concorde Saneamento, 187 quilômetros de novas redes coletoras de esgoto para Concórdia. Olha aí, a Concórdia Saneamento iniciando obras de implantação de tubulações em mais de 30 ruas no bairro Guilherme Reich. Projeto que vai avançar ainda para a região da rua Oswaldo Zandavalle para o bairro Imigrantes, somando 20 milhões em investimentos. Vamos ouvir o José Roberto Epstein, superintendente aí da Concórdia Saneamento.
7: Nós temos na cidade hoje em torno de 29% da população contemplada com rede coletora de esgoto, todas elas operacionais. Como nós acabamos não herdando nenhum projeto, contratamos uma empresa, que é a Infravix, uma empresa com know-how muito grande na parte de esgotamento sanitário. Ela já fez 3 projetos para nós, que inclusive a gente apresentou para o prefeito, obras na Oswaldo Zandavalle, todo o bairro Imigrantes, todo o bairro Guilherme Reich. São mais de 20 quilômetros de rede, investimento superior a 20 milhões de reais projetado para esse ano. Para o ano que vem, nós temos mais de 50 milhões de reais projetado e no ano de 2028, mais 70 milhões. E o nosso grande desafio é realmente conseguir fazer de forma tempestiva todas essas obras. Então, nós temos aí 187 quilômetros de redes de esgotamento sanitário para fazer na cidade. Isso é um desafio bastante, bastante grande, vai causar transtorno. A gente vai trabalhar com qualidade, com zeladoria, com respeito. A gente está fazendo um projeto aí em torno de umas 50 estações elevatórias pela topografia que a gente tem aqui na cidade, né, para poder atender o maior número possível dos nossos clientes. A rede passando na frente do cliente, quando ela estiver operacional, o cliente vai ser informado de que ele pode fazer a conexão ao sistema público e aí a gente pede que faça. Não adianta a gente fazer rede coletora em toda a extensão da cidade, principalmente em toda a extensão do Rio Queimados aqui, e a gente não ter, né, a conexão. É importante para a cidade a gente sanear ela, implantar a rede de esgoto e efetivar a conexão do sistema de esgotamento sanitário. E o período de obra, o que eu peço é realmente a compreensão, né, a paciência, porque não tem como a gente, como disse, todo mundo fazer um omelete sem quebrar os ovos ou fazer uma reforma em casa sem fazer a poeira, né? Então isso é uma coisa que vai acontecer. Mas nós assumimos um compromisso com o prefeito de sermos o mais célere, o mais ágil possível nas repavimentações. É uma tendência que Concórdia seja a primeira cidade aí do oeste catarinense a ser universalizada no sistema de esgotamento sanitário. Isso aí coloca ela num patamar elevado em relação a outras cidades. E a Concórdia Saneamento, assim como a GS em Lima Brasil, ela tem algumas premissas. Uma delas é honrar aquilo que ela se comprometeu. Então, a população de Concórdia, os vereadores, a prefeitura pode ter certeza, né, que ela vai honrar todos os compromissos firmados para que nós tenhamos aqui em Concórdia uma referência, não apenas no oeste catarinense, mas uma referência nacional em termos de saneamento, em termos de abastecimento de água.
6: Muito bem, esse é o José Roberto Epstein falando, então, um pouco mais sobre essa obra que vai ser iniciada aqui no município de Concórdia, mais um investimento aí da Concórdia Saneamento, né? 3:38.
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Matheus e Cauã, 3:40. 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

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Daqui a pouquinho já vou anunciar quem levou os prêmios, já já, aqui no programa.

3:44. 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Olha quem ganhou aqui, atenção, a Tatiane Vicari ganhou um pão caseiro. Passa a retirar na Casa da Melancia, só ir direto lá, Tatiane Vicari. E Irani da Silva ganhou pão de milho também, é só ir lá na Casa da Melancia e retirar. Irani da Silva levou um pão de milho, Tatiane Vicari levou um pão caseiro, é só passar aí na Casa da Melancia pra retirar, ok? Tatiane Vicari e Irani da Silva. Estão me ouvindo aí? Tatiane, Irani, se vocês estão me ouvindo aí, manda pra mim aí um positivo, um ok, e é só vocês ir direto aí na Casa da Melancia pra retirar o brinde de vocês, tá bom?

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7: Em 25 de outubro, Lula e Flávio Bolsonaro disputarão o segundo turno das eleições presidenciais. Nos bastidores, interlocutores ouvidos pelo portal R7 informaram que a campanha do bolsonarista tem orientado o presidenciável a não participar dos debates previstos para ocorrer ao longo do mês. A avaliação é de que não há razão para expô-lo a um possível desgaste em confrontos com o adversário. No primeiro turno, Flávio Bolsonaro ficou à frente de Lula, com 47,3% dos votos válidos, enquanto o petista recebeu 45,16%. 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
8: Vamos lá, já na reta final aqui do programa.

aqui. As ouvintes que ganharam os prêmios já se manifestaram aqui no WhatsApp, né? Então tá certo. Tô indo nessa, tá chegando na sequência Rural Notícias, tá chegando André Marques com Viva Tarde. Amanhã eu retorno, 12:35 aqui na Rádio Rural pra mais um programa. Um abraço pra você, continue com a gente aí, continue com a programação da Rural. Até mais, gente, um abraço, até amanhã.

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0: 16h01.
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0: Marinho diz a Fachin que Senado não será omisso sobre crimes de ministros.
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0: Tempo nublado em Concórdia. Temperatura agora 20 graus.
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0: O senador Rogério Marinho afirmou nesta terça-feira que a nova composição do Senado Federal não se omitirá em caso de crime de responsabilidade cometido por ministros do STF. Segundo ele, não há espírito de vingança, mas um objetivo é reconstruir o país e garantir que a separação entre os poderes seja efetivamente respeitada. Agora no Rural Notícias, mais informações.
3: O Tribunal de Justiça de Santa Catarina manteve a condenação de Cláudia Fernanda Tavares, sentenciada a 20 anos e 24 dias de prisão pela morte do marido Valdemir Roekler. O crime aconteceu em novembro de 2022 em Lacerdópolis, no meio-oeste catarinense. Valdemir, de 52 anos, era motorista de caminhão e foi encontrado morto dentro de um freezer na casa onde morava com a esposa. O corpo foi localizado 5 dias após o desaparecimento. Segundo a denúncia, Cláudia teria dopado o marido, amarrado os braços e as pernas dele e provocado a morte por asfixia. Depois, o corpo teria sido colocado no freezer para ser ocultado. A defesa pediu a anulação do julgamento, alegando irregularidades no processo. O Tribunal de Justiça rejeitou o recurso e considerou que a decisão dos jurados estava de acordo com as provas. O Ministério Público também recorreu, pedindo o aumento da pena. O pedido foi negado. A defesa afirma que pretende apresentar novos recursos e buscar um novo julgamento pelo Tribunal do Júri. Enquanto isso, Cláudia permanece presa em regime fechado. Mais informações, detalhes e a repercussão completa em radiorural.com.br. Para o Rural Notícias, Rafael Martini.
4: Ministério Público avalia que eleições em Santa Catarina transcorreu de forma tranquila. O Ministério Público de Santa Catarina avaliou de forma positiva a realização das eleições 2026 no estado. Promotores de justiça acompanharam a votação em todas as regiões, fiscalizando locais de votação, propaganda eleitoral e possíveis infrações. Segundo o Ministério Público de Santa Catarina, até por volta das 18 horas do último domingo, a Polícia Militar havia registrado 176 ocorrências relacionadas às eleições. A maioria envolveu propaganda irregular. Foram 2 autos de prisão em flagrantes, 1 por desobediência e outro por boca de urna. O Ministério Público destacou ainda que entre as ocorrências, 37 envolveram eleitores, 6 candidatos e 5 colaboradores da Justiça Eleitoral. Na avaliação do órgão, os números são considerados baixos diante dos cerca de 5,5 milhões de eleitores em Santa Catarina. Com informações, repórter Serginho Prima.
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5: Série B do Campeonato Brasileiro tem 3 partidas nesta noite, abrindo a 32ª rodada da competição. Teremos 19h30 o Sport jogando contra o São Bernardo, 20h30 a equipe do Goiás recebendo o Atlético e às 21h35 a Ponte Preta jogando contra o Juventude. A rodada que continua amanhã com Operário e Botafogo, Avaí e Londrina, América Mineiro e Fortaleza, CRB contra o Atlético Goianiense e também o Vila Nova contra o Cuiabá. Já na quinta-feira, o Ceará joga contra o Criciúma e o Náutico joga contra o Novo Horizontino. Na liderança, o Vila Nova com 57 pontos e o Juventude com 56. Esses estariam classificados de forma direta para a Série A do ano que vem. O terceiro colocado, Novo Horizontino, o quarto, Criciúma, o quinto, Fortaleza e o sexto, Atlético Goianiense, disputariam, num cruzamento de mata-mata, as outras 2 vagas. Os 4 últimos, Avaí, Londrina, América Mineiro e Ponte Preta, hoje estariam rebaixados à Série C do Campeonato Brasileiro. Para o Rural Notícias, repórter Ederson Vilas Boas.
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bem, senhoras e senhores? E aí, gente, tá tudo legal? Tá tudo beleza? Hoje é terça-feira, né? Terçou, meu povo! Estamos na primavera 2026, mas parece que esse inverninho não quer ir embora, né? 19.9 a temperatura, tempo nublado. Hoje é dia 6 de outubro de 2026. Vambora, gente, depois do Raul Piquet, André Marques chegando aqui para ficar contigo até às 6 da tarde. 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Vem comigo porque eu tô contigo e a gente tá junto, que é bom demais, né?

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0: Castela com Jean Giovanni junto. Convite de casamento. 19 graus e 7 décimos. Boa tarde pra você, uma excelente terça-feira.
1: Muito massa.
2: Ana Castela.
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com saudade de Concórdia. Obrigado pela companhia. Alô, Siqueira. Sirlei Siqueira, no Rio Grande do Sul. Boa tarde. E o pessoal lá em Capitão Leone das Marques. Ouvindo a gente também. Tá garoando por lá, tomando um chimarrão. Alô, Paulina Pilone. Obrigado pela companhia. Boa tarde.

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0: Bora lá, gente!

0: 17h01.
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0: Caiado oficializa apoio a Flávio no segundo turno em evento em Goiânia.
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0: Tempo nublado em Concórdia. Temperatura agora 20 graus.
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0: Derrotado no primeiro turno da disputa da presidência da República, Ronaldo Caiado oficializou nesta terça-feira seu apoio a Flávio Bolsonaro, candidato que segue na corrida contra Luiz Inácio Lula da Silva. A declaração de apoio aconteceu em um evento em Goiânia, Goiás, terra de Caiado, estado do qual já foi governador. Flávio passou a manhã em reuniões internas da campanha em Brasília, mas viajou à tarde para a capital goiana para firmar aliança com Caiado no que foi o primeiro evento público de Flávio deste segundo turno. Agora no Rural Notícias, mais informações.
2: No último dia 2 de outubro, o prefeito Fábio Ferri sancionou a Lei 6.289 de 2026, que denomina que o centro multiuso localizado no antigo SESI passa a se chamar Centro Multiuso Prefeito Luiz Suzin Marini. A lei foi autorizada após o projeto de lei do Legislativo número 79 de julho deste ano, de autoria de Wagner Bé, ser aprovado pelos vereadores do Legislativo de Concórdia. O local, que fica no bairro Itaíba, é destinado ao desenvolvimento de atividades nas áreas de educação, saúde, assistência social, esporte, cultura e demais ações de interesse público. Mais informações, detalhes e a matéria completa em radiorural.com.br. Para o Rural Notícias, Rafael Martini.
3: Polícia Rodoviária Estadual apreende cerca de 450 cigarros eletrônicos e medicamentos de origem estrangeira em Concórdia. A Polícia Militar Rodoviária apreendeu cerca de 450 cigarros eletrônicos e diversos medicamentos de origem estrangeira durante uma ocorrência de contrabando na manhã desta segunda-feira em Concórdia. A abordagem aconteceu por volta das 6h15, no entroncamento da SC-355 com a BR-153. Os policiais abordaram um VW Gol de barracão, conduzido por um homem de 71 anos de idade, morador de Dionísio Cerqueira. Durante a fiscalização, o motorista demonstrou nervosismo e questionando sobre o transporte de produtos ilícitos, informou que mantinha as mercadorias escondidas no compartimento do motor do veículo. Além dos cigarros eletrônicos, foram encontrados medicamentos de origem estrangeira, entre eles, produtos utilizados, entre outras finalidades, para emagrecimento. Também foram apreendidos cerca de R$ 2.200 em dinheiro e cheque, além de um aparelho telefone celular. O homem recebeu voz de prisão e foi encaminhado para a delegacia da Polícia Federal de Chapecó, juntamente com os medicamentos. Já os cigarros eletrônicos e o veículo serão encaminhados para a Receita Federal em Joaçaba. A ocorrência foi registrada como contrabando. Com informações, repórter Serginho Prima.
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4: O Campeonato Brasileiro entra nas últimas 10 rodadas com pelo menos 8 times ainda envolvidos na briga contra o rebaixamento. De todos eles, Remo, Internacional, Chapecoense e Vasco terão a sequência de jogos com maior nível de dificuldade até o fim da competição. Vitória e Corinthians, ao contrário, enfrentarão adversários teoricamente mais fáceis. Nesses parâmetros, 3 times, que já estão na zona do rebaixamento, terão um caminho considerado mais difícil. Remo e Internacional enfrentarão nas últimas rodadas rivais com média de 46,8% dos pontos conquistados. Em seguida, aparece Chapecoense com 46,3% e Vasco com 46%. Lembrando que as duas equipes têm um jogo a menos, ambas se enfrentam em jogo atrasado pela 21ª rodada. A quinta sequência considerada mais difícil é a do Grêmio, outro integrante do Z4. Os últimos 10 adversários do time gaúcho têm média de 44,9% dos pontos somados. O Mirassol, que enfrenta o Grêmio na última rodada, aparece em seguida com 44,6%. Por fim, o Vitória, 41,7%, e Corinthians, 41,2%, tem a sequência menos difícil, visto que os adversários restantes têm desempenho médio e inferior. Para o Rural Notícias, repórter Ederson Vilas Boas.
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5: 5h05.
6: Amanhã.
5: Agora é a vez do Anthony Gabriel com a música O Chinelo de Dedo.
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0: Menotti Fabiano, na tarde da Rural. Tempo nublado, temperatura marcando agora 19 graus. Se acompanhando a gente em casa, no trânsito, no trabalho.
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0: é com a gente que aqui tem música boa e tem informação.

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1: Muito bem, participações chegando aqui no nosso 3030-9370. Boa tarde.
8: Boa tarde, André Marques, tudo certo?
1: Opa.
8: Aqui é o Rodolfo da S Construções.
1: O Rodolfo.
8: Manda um alô pra nós que estamos escutando o teu programa, trabalhando aqui no bairro Santa Cruz, escutando o teu programa, pro Valdecir Chaves, o Juliano Galvão e o Edson Kirsten. Manda a música do Porca Véia, o estilo do Porca Véia pra nós escutar.

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4: Para você agora são 5h24, informou Martinello Auto Center.
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7: Boa tarde, amanhã tá indicando chuva no final do dia à noite pode ter alguma pancada, boa parte do dia se aproveita e faz calor à tarde, nada demais também. De manhã não baixa muito, aí de 14, 15 graus, e de tarde dá uma esquentada na região. Provavelmente teremos máximas aí que deve ficar nessa decorrer dessa quarta-feira de 27 a 29 graus, talvez até 30, o que indica períodos de sol. Pode ter alguma pancada entre a tarde e a noite. Na quinta-feira está indicando chance de chuva

0: vem. Mas daí até lá a gente atualiza. As mínimas não baixam muito aí de 15, 17 graus e as máximas mais altas não passam muito de 28 a 30, talvez nessa quarta e sexta-feira. Com chance, sim, não muito grande. Então, nada de calorão ou frio demais. É um tempinho chato para quem tem que fazer alguma coisa de média e longa duração. Da Climatea, Ronaldo Coutinho.
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parada dura, Marília Mendonça, cantando juntos aqui a música Cinco e Menos, agora 6:03. O Marcos está ficando por aqui. Volta amanhã contigo a partir das 16:00. O Vicente Lazarim já está chegando aqui para comandar a programação da Rádio Rural. Bom finalzinho de tarde e até amanhã. Tchau, pessoal!

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2: Você sabe como funciona o Sistema CNA, FAESC, Senar, Sindicatos Rurais? 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

0: bora, bora! Lucas Lazzarini. É assim, é alto astral e alegria na noite da Rural. É terça-feira, é 6 de outubro, ano é 2026, 18 horas 4 minutos. Depois de um dia rusque fusque, chove, não chove daquele jeito. Já estamos, 19 graus a temperatura, muito prazer, eu sou o Lucas Lazzarini. A partir de agora, eu te faço companhia nas três próximas horas até as 21. Música, descontração, alto astral e alegria. E eu quero, eu preciso, eu quero teu foguetinho, a tua mensagem, a tua ligação, a foto do que vai rolar na terça-feira de janta, então bora. É o 3030-9370. Repito, 3030-9370, sua mensagem aqui no programa.
1: Boa tarde, Lucas. Opa. Boa tarde, Adalbelo Pinturas aí.
0: Ô, Adalbelo.
1: Indo pra banda do Rancho, curtindo seu programa aí que é topzera.
0: Grande Adalbelo Pinturas. Como que tá aí, amigão? Vai que vai. Pro descanso, depois de um dia de trabalho. Alô, meu amigo trabalhador, encerrando as atividades, ou você então, iniciando agora às 18 e segue até às 18 de amanhã, bora trabalhar junto nesta noite. De Concórdia, Santa Catarina, essa é a Rádio 93.7, a Rádio Rural de Concórdia. 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Pois bem, bora iniciar a programação, tem recados.
1: Muito boa noite, Lucas. Opa. Lazzarini, José aqui do Rio Grande.
0: Oi, José.
1: Lucas, vamos de música, porque um dia chuva, outro dia falta luz, outro dia falta internet. Tá bem complicado esse ano. Ah, Lucas, o programa hoje vai para todos que estão na escuta e vai lá pro bar do Zico. Zico, e é a música que você gosta, Zico. Outro dia não deu, mas hoje vai dar, então. Ancestrais com Milionário José Rico, meu irmão. Aquele abraço. E todo o pessoal do bar. E lá pro Vini também, toda a turma lá da Maria Gorete. Ah, o Luiz. A todos que estão escutando, enfim, que a música é o que nós alegra. Depois de muitas coisas ruins, também tem coisa boa, né, Lucas? Nós temos que torcer para coisa boa. E o que é ruim, a gente vai esquecendo. Deixa para trás. Um abraço a todos.
0: Valeu.
1: José do Rio Grande.
0: José do Rio Grande, Roque Rodrigues. O Roque tá deixando um abraço pro Ferrugem, pro Caprioli, Mata Junta, a piazada, né, de luxo, que almoçar, tomar uma geladinha junto no último sábado, lá no almoço, né, da carne de ovelha em São Cristóvão. Valeu, meu amigo Roque Rodrigues. É, Roque Rodrigues. Bora abrir o programa com o Meu Canivete, do Leco Bertoldo e o Santo Fole.

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2: Boa tarde, boa noite.
1: Tarde, noite. Ô, Amarildo.
2: Manda uma música aí pra nós aqui que temos te ouvindo aqui na Nações aqui. Amarildo Machado e Dona Eva Machado. Pra aquela indiada buena lá que tá trabalhando lá da refrigeração Funesa, o Maico e o Evandro. Beleza?
1: Valeu, Maiquinho, Evandro. É, eles estão trabalhando e ouvindo a gente. Trabalhando e sintonizados aí na Rádio Rural. Meu canivete do Leco Bertoldo e também do Santo Fólio do Paulinho. Também foi pra vocês aí, Dona Eva, Amarildo, os amigos aí da Refrigeração Funes. 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
2: O Lucas, fazer um agradecimento especial pro Maiquinho lá da Refrigeração Funes, que me indicou pro uma venda de uma máquina aí pro Baitaca. Aí agradecer ele aí, beleza?
1: Valeu, Maiquinho tá ouvindo a gente, Maiquinho tá na audiência. 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Ancestrais, alô Bardozico, Augusto 7 no Industriários. Bares da cidade, restaurantes, lanchonetes, alô povo trabalhando e curtindo a

0: Milionário e José Rico. Essa aqui é linda, hein? Ancestrais aqui na programação da Rádio Rural.
1: Boa noite, meu amigo Lucas Lazarim. Lindomar, vini por cá.
0: Ô, Lindomar.
1: Manda uma música caprichada pra nós aí, temos eu, seu Marcos Aurélio Colombo, hein? Escutando teu programinha e tomando chimarrão. O Colombo aí disse que conheceu muito teu pai, era vizinho do teu pai lá.
0: Aham. Lá da minha terrinha natal, Canhada Funda. Ô, Colombo. Grande abraço, tá bom, amigo? Valeu, valeu, tomando chimarrão aí com o Resmini. Grande abraço pra vocês. Na sequência tem Grupo Carisma 10 Dias. Wagner Vaslavic, distrito de Itamanduá, que pediu e vai curtir. José tá agradecendo por aqui em nome dos amigos. Valeu, José. 3030-9370. Eu vou liberar também o nosso telefone. Telefone da rádio, que é o 3030-9370. Uns 15, 20 minutinhos para você registrar sua participação também por ligação. Liga para cá, conversa com o locutor, troca uma ideia, pede uma música. Tá bom? Pode discar aí. 3030-9370. Uns 20 minutinhos vai estar liberado aí para ligações. Genésio José Vergani, o chefe, tá na audiência. Hoje descansando, Lucas. É, porque amanhã em diante o bicho pega. Muito trabalho, né, Genésio? Que bom, né? Que bom. Tá pedindo uma bandinha. É isso? Uma música de bandinha? Bandinha, é isso? É, só confirma aí, Genésio. Eu toco, é claro que eu atendo pedidos. Telefone, 20 minutinhos liberado aqui para ligações. E também o WhatsApp até as 21 é o 3030-9370. Hoje eu fui lá na clínica da doutora Thaís, aliás, quero agradecer a doutora. É, troquei aí as borrachinhas do meu aparelho, fiz a manutenção. É, seu Pesutti falou que o Lucas ia colocar a borrachinha rosa. Não foi dessa vez, né, Pesutti? É transparente, tem uma opção agora lá da borrachinha transparente. Tá bom, gostei bastante dessa cor. Não é cor, né, é transparente. Fica para, né, Lucas? É falar que transparente é cor, não é, né? Pronto, pronto. Eita, Luquinha. 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Intervalo é rápido, na sequência atendendo pedidos.
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4: Tem que se dançar nos quatro cantos e sapatear no meio. Vamos embora, rapaziada, que todo mundo veio pro rodeio.
5: É, falando em rodeio, tô confirmando aqui a informação que o rodeio foi transferido. É o Pereira, o patrão, trazendo a informação aqui pra audiência da Rádio Rural. Pereira, boa noite.
6: Boa noite, Lucas. Tudo certo?
5: Tudo bem.
6: Aqui é o Pereira, o patrão campeiro do CTG Fronteira da Querência. Só queria avisar aí a todos com audiência aí que nós cancelamos nosso rodeio por falta de mau tempo, piá. Por causa do mau tempo aí que nós ia muita chuva, assim que nós pudermos marcar outra data aí, a gente avisa no teu programa aí, meu querido.
5: Valeu.
6: Beleza? Um abraço.
5: Valeu, patrão, da campeira aí, o Pereira. Tá dado o recado. Silvio também tá ouvindo a gente. 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
5: 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Grupo Carisma, atendendo pedidas, Wagner Vaslavic, Prof. Mafalda, tá com as alunas aí, curtindo a gente, Noeli Freitas, Parque de Exposições, o Toniello, a Nilce, no Concasbir, trabalhando, né? Iniciando os trabalhos aí no restaurante. Boa noite. Bora, bora. Excelente terça-feira.

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1: É Carisma, né? Grupo Carisma, essa foi lá pra Prof. Mafalda. Boa noite, Lucas, com certeza, as alunas sempre dando uma aula por aqui, olha que maravilha. É que vocês estão fazendo as coisinhas belas de Natal, é isso? Manda uma música de Nossa Senhora Aparecida. Próxima segunda-feira é dia dela, é verdade. Hoje a gente vai falar na programação aqui também, né? Sobre a Grande Romaria, 30ª Romaria, né? 30 anos comemoramos neste domingo de Romaria em Linha Aparecida Concórdia. Aliás, vai ter podcast especial com os amigos de Linha Aparecida Concórdia, né? Foi contando, né? Contando a história aí dos 30 anos do Santuário de Linha Aparecida Concórdia. Daqui a pouquinho vai ter música de Nossa Senhora Aparecida, Prof. Mafalda. Bom, querida, obrigado pela audiência pra vocês aí. Costurando e ouvindo a gente, falando em costura, Lilian Hanheimer. Os amigos aí também da Undermac, turma, Pingo, galerinha aí também da costura, né? Abraço pra vocês.
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1: 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Alô, Celso Zanella, os amigos aí do Suruvi. Ô, Zanella, família, tomando aquele cafezinho da tarde. Mandou foto pra gente aqui, o queijo, salame, o pão, o cafezinho. Valeu, Zanella, valeu, família, peça que pague do Zanella. Aliás, domingo tem almoço aí, né? Vai servir o almoço tradicional de todo domingo. Valeu, Zanella, um abraço. A costureira Lilian, Casagrande aí, confirmando audiência na Rádio Rural. Obrigado pela sintonia de vocês. Ô, Tiagão, tá me ouvindo, Tiago?
2: Boa noite, meu amigo Luquinhas. Parabéns aí pelo excelente programa, mais uma vez, né? Mandar um abraço aí para todos os teus ouvintes, clientes, amigos do restaurante Priscila. Amanhã estaremos abertos aí, servindo almoço, atendendo todos, né? Um grande abraço para todos aí.
1: 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O Jeff também tá me ouvindo? 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
1: 18:34.
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0: lugar, dias melhores, é o que a gente quer todos os dias, né? Mas depende da gente fazer acontecer, é ou não é? Então bora fazer acontecer aqui na Noite da Rural. Edmira Bender, de Rancho Grande, tá curtindo o programa. Valeu, Edmira! O Leonir Santi tá pedindo música aqui, Leonir. Obrigado pela tua audiência, Leonir. Vamos trazer. Tá pedindo, Os Nativos. Essa é boa, hein? Santo Chão, a música gaúcha, Os Nativos. Tá bom, Santi? Aí no Itaíba, curtindo a gente. Obrigado pela audiência na Rural. Já já tem Os Nativos. Santo Chão.
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0: É a música chegando. Alô, Santi, pediu e vai curtir. Santo Chão, Os Nativos. É o 3030-9370.

0: Leonir. Leonir curtindo a gente. Obrigado, Leonir. Obrigado pela audiência. Obrigado pela sintonia. Roviaro.
1: Sua participação com a gente pelo WhatsApp e pelo telefone. Agora é com o mesmo número: 3030-9370.
0: Ô, Santi, agradeceu aí a pedida. Valeu. Bonita, hein? Boa, boa pedida. Os nativos. Lindo final de tarde, mandou foto aqui, Marli Weber, realmente, hein? Que pôr do sol lindo aí, qual que é o bairro, conta pra mim aí, tá bom, querida? Valeu, Marli Weber. Lucas, boa noite, como está? Tô ótimo, Amarildo Cavacini, como está aí, Amarildo? Tá ligado no programa? É cedo pra perguntar, né, Amarildo? Você já pode destampar, né? Acho que não pode ainda, né? Lucas, eu e o esposo Jandir estamos tomando chimarrão e ouvindo seu programa. É a Leoni Casagrande. Valeu, Leoni. Ela e o esposo lá na Linha Pinhal. Isso, Linha Pinhal, né? No chimarrão, os clientes aí da Refrigeração Funes. Bacana, obrigado pela sintonia de vocês, tá bom, família Casagrande? 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Horas 47 minutos.
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0: 18,3 graus a temperatura.
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0: Minutos faltando para as 19 horas, 12 faltando para as 19. 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

0: 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Mais fotos aqui do entardecer em Concórdia. Quem mandou aqui, ó, boa noite. Olha que lindo esse céu, gente. Que maravilhoso. Que bênção, hein? Que pintura, bairro Catarina Fontana. Obrigado, gente. Obrigado pelo carinho aí nas fotos, enviando pra gente. A Mari Zilho e o Zilho, agora sim, né? Família Zilho. Valeu, Mari e o Zilho. Mandaram um positivo, estão curtindo a Rádio Rural. Chefe Vergani, tá no descanso, chefe. Obrigado, obrigado pela sintonia. 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
0: 19:51. 18, Lucas. Ê, confundiu, Luquinhas. 18, Lucas. 18. Ê, mundão. 18:51.
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Alô, amigos de Peritiba! Vai ser neste ritmo assim, a outubro 2026 em Peritiba!

0: Peretibenses. Tá chegando 31 de outubro, a grande October. Cowboy, ou Cowboy do Banhado, já confirmou a presença, né, Cowboy? 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
0: 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Fiamete do Industriário está pedindo uma música do Gildo de Freitas pro esposo de Matos, jogando um baralho e ouvindo a Rádio Rural. Olha aqui, esta programação é muito tradicional entre a nossa audiência, né? Depois do jantar ou antes do jantar, né? Na cidade ou no interior, nosso ouvinte sintonizado aí na Rádio Rural, seja pela Alexa, seja pelo site ou então na frequência 93.7, jogando aquele carteado, né? Coisa boa, e ouvindo do Luquinhas aqui e o papo fiado do Lucas, né? É, mas eu toco música, eu atendo pedidos, Gildo de Freitas. É a trança de China, saudoso, eterno cantor gaúcho, Gildo de Freitas.

0: Geraldo de Freitas, 18h58. Família Fiamete. 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Ô, Suzy, tem um recado pra gente aqui, Suzy. Boa noite, querida.
1: Boa noite, Lucas. Boa. Tudo bem,
0: tudo
1: meu garoto?
0: Tudo bem, Suzy?
1: Aqui tá tudo bem, que trabalhando bom. Bastante. Vamos que vamos, né, Lucas? Nós é forte, que nem vocês, né? Lucas, eu gostaria de ouvir a música Mateando Saudade. Adoro muito, muito, muito essa música.
0: Claro, eu topo.
1: 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Uma boa noite, fiquem todos bem.
0: Valeu, Suzy, do grupo aí de postos Perizolo, a conveniência do centro também, né? Bacana, Suzy, ó. Beijo no seu coração, Mateando Saudade, Grupo Cordiona, já já vai pra vocês aí também, de Grupo Postos Perizolo. Daqui a pouquinho tem também a pedida da Prof. Mafalda, né? A música de Nossa Senhora Aparecida, já já a gente atende pedidos.
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0: Já já rola a bola, 19:30, Esporte São Bernardo, pelo Brasileirão Série B. Jogo das 20:30, Goiás e Atlético, e também pela Série B. E do Brasileirão Série B, hoje Ponte Preta e Juventude às 21:35. 3 jogos da rodada de hoje, Brasileirão Série B. Esporte, né? A informação aqui na Rádio Rural.
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0: Ei, para você que quer ficar muito bem informado, acesse nosso site www.radiogural.com.br. Também siga a gente nas redes sociais, Rádio Rural, Facebook, Instagram, e também o Lucas Lazarim no Instagram, né? Lucas _ Lazarim no Facebook, Lucas Lazarim. Dá um clicar e siga a gente também nas redes sociais. Ô Marquinho, opa!
5: Fala, Lucas, tudo certo? Maiquinho da Refrigeração Funesa.
0: Maiquinho!
5: Estamos aí na correria, iniciando o terceiro turno. Eu acho que quando acabar o terceiro turno, não é isso. Podemos ir lá fazer uma visita surpresa pro Tony, será que ele deixa?
0: Acho que sim.
5: Eu tô com vontade de ir lá dar umas risadas com o nosso amigo Toniello.
0: Boa! O Toniello vai dançar essa aqui, ó. Mateando saudades, Grupo Cordiona. Refrigeração Funesa, Maril, também vai pra vocês. Vai lá fazer uma visita pra ele, vai adorar a tua visita. Walter Pesutti, o João, né? Curtindo a gente. Família Pesutti, mateando saudade. 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Radinho ligado aí no restaurante. Obrigado pelo carinho e audiência. Chefe Vergani, boa noite. Deixa eu aproveitar e dar o recado novamente aqui do patrão da campeira do CTG.
6: Boa noite, Lucas. Tudo certo? Aqui é o Pereira, o patrão campeiro do CTG Fronteira da Querência. Só queria avisar aí a todos com audiência aí que nós cancelamos nossa rodeia por falta de mau tempo, já. Por causa do mau tempo aí que nós ia muita chuva. Assim que nós pudermos marcar outra data aí. A gente avisa no teu programa aí, meu querido.
0: Valeu,
6: beleza?
0: Pereira.
6: Um abraço.
0: Essa aqui também vai pros amigos do CTG Fronteira da Querência, Lindomar Resmini, família Resmini, Cleitinho, Valde, a turma aí do Linha São Paulo, doutora Thaís Sordicepe, família

essa também foi pro Paulo, pra Baixinha, pros amigos de Barra do Luciano, agradecendo a todos, né? Em nome do Paulo aí, da comunidade de Barra do Luciano, Peritiba, agradecendo a todos que na última sexta-feira foram pra lá, se deliciaram com a macarronada com galeto. Bacana, parabéns pelo evento, né? Cerca de 250 fichas vendidas. Bacana, legal. São Luís também na última sexta-feira promoveu a janta do esporte, né? De São Luís Concórdia. Teve por lá Banda Energia Nova, teve Bailão Raiz do Paulinho, né? Paulinho Dio e também do Maninho. Em nome do Nando aí também, agradecendo todos, né, pela presença. Bacana. Muitos eventos, né, no último final de semana. E, aliás, nesse final de semana não vai ser diferente, né? A Grande Romaria em Linha Aparecida Concórdia também neste domingo. Já já a gente passa a programação para você. 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Paulinho, Loure, família, aquele abraço para vocês. 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Alessandro da Silva, em Kennedy, curtindo a gente, Alessandro. Família Varoto, boa noite também, em Kennedy.

Próxima falda, as alunas aí pediram uma música de Nossa Senhora Aparecida, mas antes eu quero fazer o convite, 30ª Romaria de Linha Aparecida Concórdia, dia 11. Programação, vamos falar da programação. Tridos, dia 7, amanhã, portanto, dia 8 e 9, quarta, quinta e sexta. Todas as noites, às 19h30. No sábado, a programação é aqui na Rádio Rural, no podcast ao vivo, das 17 às 18, contando a história dos 30 anos, né? Dos 30 anos do Santuário em Linha Aparecida, desde a construção, de quem foram os influenciadores. Então vai ser bacana. E aí, no domingo, né? A procissão, saída da BR-153 às 9 da manhã, a missa às 10h15, o almoço. Já tem à venda fichas de gado e suíno e a bênção dos romeiros às 14 horas. Venha participar conosco deste momento de fé, devoção e união em honra à Nossa Senhora Aparecida. Esperamos por você. Quem é devoto? Eu sou devoto de Nossa Senhora Aparecida, mas quem também é devoto de Nossa Senhora Aparecida é o cantor das multidões, Amado Batista. Em 2005, ele gravou esta canção dedicada a Nossa Senhora Padroeira do Brasil. Amado Batista, de 2005, Nossa Senhora Aparecida.

0: Aí o cantor das multidões, Amado Batista. E o Diácono Roberto está trazendo o convite também, Diácono. Boa noite, seja bem-vindo.
1: Boa noite, Lucas Lazarim. Tudo bem, meu amigo? Deus te abençoe. Lucas, eu estou passando para reforçar o convite que amanhã na comunidade de Linha Aparecida inicia-se o tríduo em preparação para a 30ª Romaria em honra a Nossa Senhora Aparecida. Nesta primeira noite, a Santa Missa será presidida pelo Padre Rudinei com o tema Santa Maria, Mãe de Deus, Porta da Salvação. Na segunda noite, no dia 8, a celebração da palavra será com o Diácono Roberto, com o tema Maria, Mãe da Sagrada Família. E na terceira e última noite do tríduo, no dia 9/10, teremos a Santa Missa com o Padre Davi Finger, com o tema Maria, Consolo dos que Sofrem. Todas as noites, o tríduo inicia-se às 19h30. No sábado à tarde, então às 17h até às 18h, estaremos presente aí no seu programa para estar reforçando novamente o convite para as pessoas que possam participar conosco na comunidade de Linha Aparecida. E no domingo de manhã, no dia 11 de outubro, às 9h, inicia-se a procissão da saída da BR-153 até o santuário com a oração do Santo Terço. Às 10h15, Santa Missa com o Padre Ailson Pazine, da paróquia de Jaboré. Depois, almoço, meio-dia, né, com a carne de gado, carne suína. Às 14h, teremos a bênção dos romeiros. E quem estará no domingo na Santa Missa fazendo a animação dos cantos é os meninos cantores de Mafra. Eles já estiveram aqui em nossa paróquia, já tiveram também no ano passado na comunidade de Linha Aparecida. Então, se você puder fazer presente, você venha conosco, venha participar desse momento tão especial em agradecimento pelas dádivas de Nossa Mãe Maria. Grande abraço, Lucas.
0: Valeu, esse é o Diácono Roberto. Tá feito convite, Diácono. Estaremos juntos, né? Vou cedinho, vou pra procissão, vou pra missa, vou pro almoço. Estaremos juntos. Família confirmada, família Lazarim. É a grande Romaria. A minha idade de Romaria, né? 30 anos e sábado a gente conta a história. Clóvis Lorande, alô Clóvis, tá tudo bem aí, meu amigo Clóvis? Ele pediu a Teixeirinha, a Valsa das Flores, Valsa das Flores do Teixeirinha, já já a gente toca ela. Intervalo é rapidão, um minutinho, na sequência tem Teixeirinha.
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0: 19h22, 19h22. 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
0: 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Seu Mavilo, é, e o filho Marquinhos Bevenho, um abraço pra vocês. Bati um papo hoje de manhã lá na inauguração da Vanguard, né? É, Motors estavam por lá, né? O Marquinhos e também o pai. Também eu tive o prazer de conversar com a dona Zenaide e também o maridão Darcy, né? De Machadinho, no Rio Grande do Sul aí, os pais do policial aqui de Concórdia, né? Que bacana, foi muito bom falar com a senhora, tá bom, dona Zenaide? Ela disse, fala de mim depois das 19. Tá bom, dona Zenaide, tá bom, querida. Teixeirinha tá indo pra você. Seu Darcy e a dona Zenaide, um abraço. É a valsa das flores. Clóvis Lorandi, o Clóvis também pediu, né? Tá curtindo. Alô, Linha Pinhal, alô, Clóvis.

0: Elvas, tá ouvindo a gente? É o vizinho do Davizinho, aliás, o Davi, a mana Carol, o pai Mauri, a mãe Dirley, né? Família Zotes Urbanos que também ouvindo a gente, obrigado pela sintonia. Manda uma moda boa lá pro AD. É, não se manifestou ainda, né? Tem mais aqui o Darcy Zanella ouvindo a gente, Darcy Família Melhoreto também na sintonia, o Adenor Grossero deu oito, Darcy Zanella, legal, o Geraldo Vieira, né, o Canhoto em Catanduvas preparando a janta, e o Rux, não mandou mais aí mensagem que tá preparando a janta, né, Rux? Boa noite, Valdemar. Opa, opa.
1: Boa noite, Luca.
0: Renatão.
1: Que esta cena de bom. Choca fora música, música, música. Devo ver, coço na laveira, pichulinha lá.
0: Ah, é?
1: Famoso, dia eu ia tocar na laveira da oficina lá.
0: Famoso, famoso. Pichulinha famosa, é verdade.
2: Boa noite, meu amigo Lucas Lazarinho. Mais uma noite aí, ó, curtindo o amigo, na companhia do amigo, como sempre, né? Curtindo a valsa das flores. Que tal, então, irmão?
0: Temos a valsa das flores, o Wilson Ângela, a dona Michele, no jantar aí no bairro dos Estados. Ô, Renatão, a Pitirinha mandou um boa noite aqui, ó.
3: Boa noite, Lucas! Como é que você vai,
0: Jovem? Ô, Pitulinha, um abraço aí do Renato Soster, né? Também curtiu aí o Teixeirinho, a Valsa das Flores. Tem mais participantes, vamos conferindo os recados. 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
0: Rádio Rural. 19:32, Marquinhos do Portal do Sul, boa noite.
8: Boa noite, Lucas. Boa noite, ouvintes da Rádio Rural, Marquinhos, Portal do Sul, tudo bem? Tô passando por aqui para convidar todo mundo para participar aí da segunda edição Bailão no Bar, lá no Bangalô. Inclusive, vamos estar por lá lançando as músicas que gravamos, né? Na edição número 1.
9: Você também tá convidado, sabe como é que foi, né? Teve presente por lá também. Então tá todo mundo convidado porque vai ser legal pra caramba, tá? E aproveitando também, quero mandar aquele abraço pra Lajeado dos Pintos, onde nós vamos estar dia 14 de novembro, na véspera de feriado da Proclamação da República. Tá bom? Lá em Lajeado dos Pintos vai ter espeto corrido, um super jantar dançante. Carne de gado, porco e galeto. Tá todo mundo convidado, gente, vai ser maravilhoso. Essa é a agenda do Portal do Sul aqui pela região. Valeu, Lucas. Abraço pra você, aquela semana abençoada pra todo mundo, que a gente espera que tudo dê certo na vida de todo mundo. Abraço e a gente registra aí o convite. Bailão no Bar, beijo caramelo com o Portal do Sul.
0: Valeu, tá aí, ó, de fundo musical, beijo caramelo. Mais de 1 milhão de visualizações, Marquinhos. Vamos informar a hora certa na programação.
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0: 19 horas 33 minutos.
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0: Alô, Alemão, Alemão Madeiras aí de Castelhano Jaborá, tá me ouvindo? Boa noite. Paulo Roberto Potras, também tá na sintonia? E o vovó espichado, vovô, boa noite, vovó.
11: Boa noite, seu Luquinhas Lazarinho, aqui é o vovô espichado da Rodovia do Amor e Pumirim, ali no lado da produção, tudo tranquilo com vocês aí, com nós aí, tudo tranquilo. Manda um abraço a todos os amigos aí e os teus ouvintes aí. E pode ser a próxima, hein, seu Luquinhas? Só pra nós não cair fora do ar aí.
0: Tá bom. Beleza,
11: um abraço, tudo de bom, tem uma ótima noite, tudo de bom.
0: Confirma, confirma se é o vovô espichado, confirmando.
11: Boa noite, seu Luquinhas. É o vovô espichado de Pimirim.
0: Confirmado. Valeu, vovô Cláudio Melchior, está ouvindo a gente também, Cláudio. Obrigado pela sintonia, Cláudio. Família Melhoreto, um abraço, família, um abraço. Canhoto preparando a janta, família Melhoreto. Obrigado pela sintonia de vocês. Daqui a pouquinho tem uma moda de viola, uma daquelas perpuda pra matar a saudade das antigas, de 1951. É, já de 1951. Quem pediu foi o Justino Pegoraro de Vargem Bonita, Justino. Grande abraço. Ele que pediu a moda. Um Pouco do Meu Passado é o nome da música, de Pardinho e Camargo. 1951, é das antigas. Valeu, vovó espichado, também vai pra ti, mas pra ti também vai essa aqui do César Menotti Fabiano. Aliás, pra minha mulher não, né? Mas se você...

0: sabe? Não provar, deixa ela. Ô, Maiquinho. Fala, Maiquinho.
1: Lucas, e aproveitando a oportunidade, manda um abraço aí pro pessoal da Eletrônica Souza, que às vezes a gente vai lá e faz bastante serviço com ele, sempre atende a gente bem lá. E manda um abraço especial aí pro Bruno, que tá devendo duas cocas pra nós já cobrar, e ele é ao vivo aí pra ver se não cria vergonha na cara. Ô, e paga Bruno. Coca pra nós. Um abraço aí pro Bruno e pra todo o pessoal do Souza, sou muito gente fina.
0: 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Já eu quero falar dos fretes e mudanças lá do Amarildo Machado. Ô Amarildo, confirma pra mim, manda um áudiozinho aí do valor dos fretes, né? Centro, bairros. Manda pra gente aí que a gente já fala do Amarildo, fretes, mudanças e também venda de móveis. Tá bom, Amarildo? Manda o foguete. Quem que mandou aqui pra mim, hã?
2: Vamos bem pra lá.
0: Ah.
2: E faz, né?
0: Aham.
2: Uhum. E assim, eu não vou pra cena.
0: Eu não entendi. Nem tu, né, Polaco? Entendeu, Polaco? Não, né? Não entendeu, né, Polaco? Deixa quieto, então. Deixa quieto.
3: Agora eu fiquei com a orelha atrás de uma purga. Atrás da orelha.
0: Vamos de modão, Polaco. Vamos de modão no programa.
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0: 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Vamos trazer essa aqui também, Nilo. Os amigos aí sempre curtindo a Rádio Rural. Essa aqui é das modas de viola do passado, de 1951.

0: pegar da bodega ali.
1: Ah, meu Deus.
0: E amanhã tem que trabalhar, né? Depois toca uma do Banda Monique ou uma do Brilhação aí. Segunda-feira é feriado, nosso dia ali. Daí tem grande festa lá. Daí tira aí, daí vamos ali, tem que ir lá na festa comer uma carne e tomar uma cerveja ali. Depende do balada também. Aí vamos tomar uma espada.
1: Festa em Ipira, cowboy. Na segunda, no feriado, né? Segunda-feira, feriado. Tradicional festa em Ipira de Nossa Senhora Aparecida. Destaque nacional de DJ Schneider e Brilhação. Cowboy, mas tu não começou a fazer tratamento, coisa arada, cowboy? Vamos falar de móveis, vendas, transportes, fretes, mudanças. Amarildo Machado, boa noite, Amarildo.
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1: 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Na próxima segunda-feira vai ter sorteio de cesta aqui, segundo o Amarildo, né? Uma cesta de doces aí pra criançada. Legal. Na sexta-feira, se não me engano, o Anderson também autorizou aqui um bolo, né, pra criançada. É isso, né, pro final de semana, Anderson? Tá certo. Uma programação especial aí pra criançada. Bacana.
3: É isso aí, Lucas. Por isso que eu sempre peço música antiga. Porque meus parabéns por ter tocado essa música. Porque vê só uma coisa, é duas vozes, e vozes muito bonitas, muito bem na viola, então dá gosto de tu escutar uma música desse tipo, porque tem cada barulho de lata que às vezes dá vontade de chorar, Lucas, né? Mas cada um com seu dom, ninguém é obrigado a ter o dom. Quer dizer, não tem como ter o dom. O dom de Deus é para quem tem Deus,
1: é
3: não
1: verdade.
3: Pra quem quer.
1: Baita música de 1951. O Denilson do Amaral tá curtindo a gente, grande abraço.
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1: Valeu, é. Também compra móveis, né? Também compra móveis usados. Valeu, valeu, Amarildo.
0: Ô, Lucas, não veio remédio ainda ali. O remédio importado que vem ali pro cowboy, pro fígado. Não veio remédio ainda. Acho que vai vir só mês que vem ali. Enquanto isso, tá bom. Tomar e fazer chantinho aí.
1: Ah, então tá confirmado as festanças do final de semana, é, cowboy? 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De frente a Adagil. 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

0: 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Que tá me pedindo esse modão, mas esse modão aqui é judiado, esse aqui é doído.
1: Valdecir Vieira.
0: Valdecir.
1: E eu quero oferecer pro Inuri e Aderez essa música aqui, ó.
0: Canta.
1: E o meu cunhado lá de canta. Castelo Branco, minha irmã que mora lá.
0: Canta. Vai.
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0: Peraí.
2: 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Essa música eu quero.
0: Essa é boa.
1: Se puder tocar pra mim.
0: Toca, eu toco.
1: Eu quero gravar essa música.
0: Então tá bom.
1: Beleza?
0: Valeu.
1: Um abraço pra ti e o teu filho, a tua mulher também.
0: Eita, que pediu bem, hein? Pediu bem. Gostei. Vai, polaquinho, ó.
3: Aí é bonito.
0: Isso aí é bom demais. Aí é bonito.
4: Tchê.
3: Ô, tio.
0: Que foi?
3: Ô, tio.
0: Para, deixa eu tocar a música.
3: Ô, tio.
0: Para. Vai dormir. Vai dormir,
3: tia.

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1: Essa também foi pra Famílias em Arte, né? Lá no Ipumirim, curtindo a gente. Ô, Famílias em Arte, Fábio, Esther, os pais aí, a turma, boa noite.
2: Ô, tio.
1: Hã?
2: Ô, tio.
1: Hã?
2: O cowboy participou hoje, tio.
1: Sim, participou, aham.
3: Ô, Lucas, não veio remédio ainda ali. O remédio importado que vem ali pro cowboy, pro fígado, não veio remédio ainda. Acho que vai vir isso mês que vem ali. Enquanto isso, tá bom, vai fazer chantinha aí.
1: Ah, dá pra tomar, fazer uma chantinha. Ô, cowboy, tu pediu brilhação? Brilhação que vai estar tá animando a Oktoberfest dia 31 em Peritiba. Já já a gente toca então a Lua e a Noite, a Lua e a Noite do Brilhação, tá bom? Daqui a pouquinho também vai ter Porca Véia, né? Gineteada. Quem pediu Porca Véia é o Denilson do Amaral, né? Ô Denilson, pediu uma do Porca Véia, gineteada daqui a pouquinho então na programação.

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1: Noite, boa noite, Lucas. Como é que você vai, meu velho?
0: Tudo ótimo, Pichulinha. 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Rádio 17,9 graus.
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0: 19:58, o que que foi? Deixa eu conferir o recadinho aqui.
1: Ô tio!
0: Ah, fala aí, fala aí.
7: Ô tio, eu perguntei porque eu tenho medo do tio Cowboy. Eu não conheço ele, mas eu acho que ele é muito brabo.
0: Não, não, ele é pidão, é diferente, não é brabo não.
8: E aí vem chegando um chiro velho, conhecido, na realidade.
0: Aqui ele, ó.
9: Perde baile. Ô, Lucas, agora tem que ver se vai ter toda a festa em PT, valeu. Mas não mandei que uma direção aí. Você tem que ver ali com os piazados do grupo de dança aí, pra mim que o céu fazer uma propaganda boa ali contigo na rádio. Deixa eu ver com os pés amanhã.
0: Ô, Cowboy. Cowboy, fica tranquilo, Cowboy. Se acalma o coração, já tá tudo negociado, Cowboy. Tá tudo negociado, Cowboy. É, acalma o coração. Aliás, ô Léo, ensina ele aí. Ensina o Cowboy a ficar de boa aí. É, ele quer atravessar os bois na frente da canga e coisa arada. Ensina o Cowboy, ensina ele.
10: Girafa.
0: Isso, ó.
10: Manda ele soprar a vela.
0: Isso. Não, não, ao contrário.
10: Como que é?
0: Cheira a vela, cheira a flor.
10: A meu flor, Deus. Não.
0: Cheira a flor.
11: Cheira a flor.
10: Cheira a flor.
11: E sopra a vela.
10: Se acalme, Guri. Se acalme.
0: Cowboy, se acalme, Cowboy. Vai de boa, Cowboy. Estaremos juntos na October 2026, cowboy.

0: brabo, é gente boa. Então eu queria fazer uma homenagem pra ele, eu posso? Eu queria mandar a música daquela do Pidão. Manda pra ele do Pidão. Parece que o admirador dele que mandou.
1: É, ele merece a do Pidão, né? Merece.
2: Ô, Lucas, boa noite. O cowboy fazendo tratamento vai aliviar o bolso do companheiro.
1: Vai, dele. Vai. Ele vai contribuir com a vida financeira dos amigos.
3: Depois de uma dessa, não vai largar de água no potreiro mesmo. Meu Deus do céu, cara. Tá louco. Cowboy Pidão.
1: É, bastante. Já já o Diácono Roberto bate um papinho ao vivo por aqui nos estúdios da Rádio Rural pra gente falar da Grande Romaria 30 anos neste domingo. Programação que inicia amanhã. 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

0: desse jeito, né, cowboy? 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
1: Toque uma bem boa.
0: Artilina de Cachimbo. Ô, Artilina, próxima sequência musical também vai pra ti, tá bom, Artilina?
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0: Já, já tem.
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0: Gineteada do Porca Véia no programa.
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0: Ô, Pedroca, tá na casinha.
2: E vai dizer.
0: É, separando aí as ramas de mandioca.
3: Ô, Lucas Lazarinho, aqui é o Pedro de Andrade, não é o Pedroca? Tô aqui na casinha, preparando as ramas de mandioca pra plantar amanhã. Eu queria a música Cama Vazia com o Trio Parada Dura. Parece uma palmeirinha de mato de Curvasca. Então, boa noite.
0: Mas algum motivo pra pedir essa música? Ah, tá tudo certo aí, ô Pedroca? Algum motivo? Cama Vazia?
4: Agora eu fiquei com a orelha atrás de uma purga, atrás da orelha.
0: Vamos fazer de conta que tá tudo certo.
5: Opa!
0: Tá tudo bem, né? Ô Pedroca?
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3: É o Maiquinho trabalhando até as 21, né, Maiquinho? 20h09.
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2: Boa noite, Lucas.
0: Ô, Pintioninha.
2: Você tá?
0: Tô bem.
2: Ei, ô, me diga aí, tá chovendo aí?
0: Não.
2: Tá chovendo?
0: Tô vendo? Não, né?
2: Ainda não dá pra abrir aquela latinha, né?
0: Ah, não.
2: Hoje recém é terça.
0: É, terça-feira.
2: A gente tem que ficar no chimarrão mesmo.
0: É, no chimarrão, no chá, na água.
3: Oi, boa noite, Lucas. Tudo bem?
0: Tudo.
3: Marisa Marchioro Turcato.
0: Ô, Marisa.
3: Estou aqui com a minha mãe, ouvindo o teu programa. Manda um abraço aí pra ela. Dona Gema Marchioro de Santo Antônio.
0: Ô, Dona Gema. Beijo no seu coração, Dona Gema. Obrigado pela tua audiência.
4: Lembrete pra população.
0: O quê?
4: Ganha Pedro, ganha Maria. Ah. Na sua casa, quem manda é a mulher.
0: É verdade. Tu não tá errado não, Ferroche. Tá certíssimo.
5: E eu agora?
0: Para.
5: Pior que dá de tomar.
0: Não, Petulinha, só sexta. Já faz

0: 20h14, 20h14, gineteada. Tô recebendo aqui o Diácono Roberto, ao vivo, 20h14. Seja bem-vindo, Diácono.
1: Boa noite, Lucas. Boa noite, rádio ouvintes. É com grande prazer e alegria que estou aqui em nome do Conselho da Comunidade de Linha Aparecida para convidar você e o rádio ouvinte, o Romeiro e a Romeira, devoto de Nossa Senhora da Conceição Aparecida, para participar junto conosco. Amanhã se inicia a preparação, o trido, para a 30ª Romaria de nossa comunidade. Todas as noites, às 19h30. Amanhã à noite teremos a missa com o Padre Rudinei, com o tema Santa Maria, Mãe de Deus, Porta da Salvação. No dia 8, às 19h30, teremos a celebração da palavra com o Diácono Roberto, com o tema Maria, Mãe da Sagrada Família. E dia 9, às 19h30, teremos a Santa Missa com o Padre Davi Finger, com o tema Maria, Consolos dos que Sofrem. No sábado à tarde, lembrando você, rádio ouvinte, que estaremos com o conselho aqui, algumas pessoas representando o conselho, participando do programa ao vivo aqui contigo, Lucas Lazarim, para explanarmos um pouco como que foi que surgiu o santuário na nossa comunidade de Linha Aparecida. No domingo de manhã, então, às 9h, inicia a procissão na saída da BR-153, logo próximo aí a Zandavale, onde os romeiros vêm até o santuário rezando o Santo Terço. Esse ano a comunidade se preparou, fez uns banners muito bonitos, onde vai ser os pontos dos mistérios. Às 10h15, teremos a Santa Missa com o nosso padre Ailson Pazini, ele que é da paróquia de Jaborá. Eu digo o nosso padre porque ele já foi pároco da nossa paróquia. E 30 anos atrás, quando ele aqui passou pela nossa paróquia, ele que fez a bênção da fundação do santuário. E como é bonito quando você vê a gratidão nas pessoas e o conselho da comunidade de Linha Aparecida foi muito bem assertivo em fazer o convite para que o padre Ailton Pazini possa se fazer presente para estar dando a bênção dos 30 anos. Que bonito quando a gente tem o agradecimento do nosso coração. Também lembrando que estará presente em nossa comunidade pela segunda vez os meninos de Mafras. Eles que já tiveram em uma romaria, eles vão estar domingo de manhã na Santa Missa fazendo os cantos. Eles que já estiveram presentes no Padre Reginaldo Manzotti, na Canção Nova. Então é muito importante que você venha conosco rezar, venha agradecer e também venha pedir a graça que você tanto espera. Lembrando que Nossa Senhora intercede por nós junto do seu Filho amado, nosso Senhor Jesus Cristo.
0: Ô, Diácono, o santuário tem a minha idade.
1: Isso aí.
0: 30 anos. E o padre Pazini é que me batizou.
1: Isso aí. Eu também tenho uma ligação, Lucas, muito forte com a comunidade. Ali eu passei a crisma. Ali eu contraí o sacramento do matrimônio, justamente com o padre Pazini. Batizei minha filha mais velha. Então é um carinho muito grande que eu tenho por essa comunidade, onde a gente conviveu por muitos e muitos anos. Mas a gente não esquece, né, das raízes. É a gratidão da gente poder sempre estar junto com as pessoas que a gente ama.
0: Eu lembro de pequeno, né? Cerca de 4, 5 anos, nós morávamos em Canhada Funda, e a gente fazia esse trecho de a pé, né? E eu, garotinho pequeno, lembrava do santuário já. Então, isso há cerca de 25, 26 anos atrás. Então, tá aí com vocês no domingo, vai ser muito bacana, muito gratificante. Bison tá por aqui também, lembrando da venda de churrasco já, né, Bison?
2: Da venda de fichas, que nós vamos ter aí. Temos antecipado também, se alguém precisar de ficha, me ligue, eu ligue pro Munareto.
0: Legal, Bison. Valeu, Munareto aqui no 499-9989-2896 com o Munareto. Ou então pode ser aí com o Bison, os amigos do conselho, da diretoria. Churrasco, carne de gado, R$130. E churrasco, carne suína, R$65. Conseguimos deixar uma mensagem também, uma bênção de Nossa Senhora Aparecida aí para os devotos, para quem está acompanhando a gente, Diácono?
1: Então, reforçando, né, o conselho aí da comunidade está trabalhando arduamente. Já sábado passado eu passei por lá, estava trabalhando, fizeram uma melhoria muito bonita no santuário. Então, você que puder fazer presente junto conosco, você vai ver como ficou bonita, como a comunidade se preparou para esse momento tão especial. Então, quero agora, né, por intercessão de Nossa Senhora da Conceição Aparecida, dar a bênção a você, meu rádio ouvinte, você que está aí, para sua casa, para sua família, que Nossa Senhora da Conceição Aparecida possa interceder por você sempre junto de nosso Deus. O Senhor esteja convosco, Ele está no meio de nós. A nossa proteção está no nome do Senhor, que fez o céu e a terra. Por intercessão de Nossa Senhora da Conceição Aparecida, desça sobre você, sobre a vossa família, sobre o vosso lar, a bênção de Deus Todo-Poderoso, Ele que é Pai, Filho e Espírito Santo. Amém. Uma santa e abençoada noite a cada um e a cada uma de vocês. Fiquem com o amor de Maria e a proteção de nosso Senhor.

0: Muito obrigado, tá aí o recado então, participando ao vivo aqui do nosso programa, Diácono Roberto, e o convite, né, para você também, igual a gente, fazer parte desta grande Romaria. Pedroca!
1: Alô, Luca Lazarim, aqui é o Pedroca da Horta. É que eu gosto da música do Temporada Dura, gosto da voz deles também. Uh-huh. Minha média aqui também é baixa, né?
0: Por quê?
1: Daí domingo, vamos fazer uma promessa, a linha parecida, ela quer ir lá na promessa, daí devo fazer uma média, cara, tá bem casada essa letra.
0: Ah, entendi, Pedroca, tu não é fraco, né, Pedroca? Te adoro, Pedroca, tu matou a pau, Pedroca.
1: É que eu gosto da música do Temporada Dura, gosto da voz deles também.
0: Sim. Então,
1: minha média aqui também é baixa, né?
0: É ruim a média.
1: Aí domingo, vamos fazer uma promessa, minha parecida, que aí dá a promessa daí, né? Devo fazer uma média, cara, tá bem casada essa.
0: Ah, que eu queria ser uma borboleta pra ouvir essa promessa aí que ela vai fazer, hein, Pedroca? Cama vazia, tri...

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2: 20 horas com 25 minutos, informou o Portal do Sul.
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2: 20 horas com 27 minutos. 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
2: Quem tá pedindo música aqui? Deixa eu conferir o recadinho dos pedidos musicais. Quem que mandou aqui? Boa noite. Opa.
7: Boa noite, bicho velho. Tudo certo?
2: Tudo.
7: Queria ouvir aquela música do Tiburcio da Estância, comendo maconha. Só pra curtir.
2: Que é isso, ó?
8: É a Verônica daqui de Pomerim.
2: Verônica, que música que é essa? Eu não conheço. Não sei qual que é essa música.
9: Boa noite, Lucas.
2: Noite.
9: Tudo bem?
2: Tudo.
9: É a Neus Antunes do bairro Vista Alegre. Eu queria ouvir uma música com o Céu e Cantos. Pode ser a Mesa 6.
2: Aham.
9: Eu queria oferecer por Roque e a Lisiane. E pra minha irmã lá do Posto 100.
2: Tá bom.
9: Eu pedi ontem, mas daí tu não conseguiu rodar. Vê se tu roda hoje a mesa 6 do Céu e Cantos.
2: Viu?
10: Agora tá, fiquei com a orelha atrás, Lucas, de uma purga. Até da orelha.
2: Você roda aí o pedido dos ouvintes, Lucas. Fala que roda e não roda, né, Luquinha? Tá bom, querida? Vou rodar, tá? Não me puxa a orelha ao vivo mais. Vou rodar. Tá bom, tia Neus? Vou rodar, Neus. Fica tranquilo. Tem o recado aqui do Antônio. O Antônio é o Mani. Tá aqui o recado? Tá aqui o recado.

0: boa noite, Manin. Tá tudo bem aí, meu amigo? 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
0: 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Daltro!
2: Alô, Lucas! Boa noite! Tudo certo? É o Daltro!
0: Ô, Daltro!
2: Tamo aqui no Planalto Médio Gaúcho, viu?
0: Ah.
2: Roda uma música aí bem caprichada das antigas. E oferece aí para o cowboy do banhado que tá lá cuidando a bodega aí no Linha das Palmeiras e tá escutando o teu programa também aí. Boa noite, um abraço, Daltro.
0: Daltro, o que que tu achou deixar o cowboy cuidar da bodega? Não é possível, né? Tá lá ele, tá lá cuidando da bodega. Cowboy do banhado. 20:30, é um minuto de intervalo e aí na sequência tem Banda Céu e Cantos. É pra tia Neuza, né? É a tia do rock, né? Tia do rock, ela que pediu, já já vai curtir Céu e Cantos na programação.
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0: Amarildo Fretes Mudanças informou 20:33.

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1: Ô Lucas, a minha irmã ficou com ciúme.
2: Por quê? Por quê?
1: Ela disse, ah, é só tia Neuza, né? E a Judite nada, tia do Rock.
2: Ô Judite, tia do Rock.
1: Viu? Esse é só o Lucas.
2: Pera aí que eu vou até defender, ô Neuza. A tia Judite não manda mensagem aqui, por isso, né? Por isso, né, tia Neuza?
1: Interessa pra tia Neuza, né? Que é a tia do Rock e eu. A Judite nada, que eu sou tia do Rock. Me cobrou, Lucas.
2: Não, mas eu te ajudo, eu te defendo, tia. Te defendo, tia do Rock. É que a Judite não manda foguetinho aqui, né? Ô, Jeff!
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1: Isso.
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0: 20:39.
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0: Já já tem mais música atendendo pedidos aqui no programa.
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0: Vamos trazer a música gaúcha na sequência, mas antes eu tenho o recado do Pazini. 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
5: Ô, Lucas, segunda-feira, daí você pode sortear uma cesta de doces aí para as crianças aí. 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Beleza? Vamos fazer o dia feliz de uma criança aí.
0: Combinado, segunda-feira, feriado, estarei ao vivo e a gente faz o sorteio, tá bom, Amarildo? Você que adora a música gaúcha, você gaúcho do Rio Grande, de outras cidades, se considera um gaúcho? Tá aqui, Maluco pelo Rio Grande, essa aqui, ó, é do Indavírus e da Turma.

0: Indavírus, maluco pelo Rio Grande. Indavírus, Loli, é o Alberto Mecânico, a turma ficou boa, hein? Gostei dessa versão aí do Indavírus, maluco pelo Rio Grande, música do Sérgio Reis. 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Já já tem Tonico e Tinoco encerrando o programa para atender pedidas.
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0: Nota de falecimento. Esposo Paulo Perondi, filhas Loriane e Joviane, genros Ladi e Alessandro, do bairro Imigrantes de Concórdia, juntamente com os demais familiares, cumprem o doloroso dever de comunicar o falecimento da esposa, mãe, sogra e avó, Reinelda Antônia Piquete Perondi, falecida aos 80 anos. O corpo está sendo velado na igreja de linha Saracura, com encomendação amanhã, dia 7 de outubro, às 10 horas da manhã, e após seguirá para o cemitério local. Noticiamos com pesar o falecimento de Reinalda Antônia Piquete Perondi, informou Central Funerárias Concórdia e São Francisco.
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4: Ronaldo Coutinho, previsão do tempo chegando pro Restaurante e Lanchonete Priscila. Conta pra gente como fica o tempo, o clima pro decorrer da semana, Coutinho.
5: Amanhã tá indicando chuva. No final do dia à noite pode ter alguma pancada, boa parte do dia se aproveita e faz calor à tarde, nada demais também. De manhã não baixa muito, aí de 14, 15 graus, e de tarde dá uma esquentada na região. Provavelmente teremos máximas aí que deve ficar nessa decorrer dessa quarta-feira de 27 a 29 graus, talvez até 30, o que indica períodos de sol. Pode ter alguma pancada entre a tarde e a noite. Na quinta-feira, está indicando chance de chuva, provavelmente já de manhã, do meio, final da manhã para frente. Risco de chuva, alguma trovada, alguma coisa mais forte, pontual, granizo e vento, e temperatura mais amena. Mantém a tendência de chuva na sexta, mais à tarde e noite. Na sexta-feira, também a temperatura não chega a subir muito, mas faz assim um pouquinho de calor. E teremos chance de chuva e trovada tarde e noite. No sábado diminui de novo e no domingo fica fresquinho. Então é um vai e volta no tempo com chance de chuva e trovada quinta, sexta e fim de semana e provavelmente no feriado também. Mas daí até lá a gente atualiza. As mínimas não baixam muito aí de 15, 17 graus e as máximas mais altas não passam muito de 28 a 30, talvez nessa quarta e sexta-feira, com chance sim não muito grande, então nada de calorão ou frio demais. É um tempinho chato para quem tem que fazer alguma coisa de média e longa duração. Da Climatea, Ronaldo Coutinho.
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4: 20 horas com 58 minutos. Fiquei devendo alguns pedidos musicais. Ah, fiquei devendo por aqui.
10: Lucas Ainati, Florencidos. Eu queria pedir aquela música, o Pitoco. Pra você rodar pra mim. E meu pai é o Oswaldo Clay, meu filho Marcos viu o display. E minha filha Marta viu o display, bem ouvindo vocês aí. E meu irmão famoso Jacaré. Eu tô ouvindo aí também, beleza? Tchau.
4: Valeu! Paulo Roberto Potras também pediu Pé de Pé do Tonico Tinoco. Fiquei devendo, me perdoem. Não dá mais tempo, tá? Ok, muitos pedidos. E amanhã a gente volta para mais um programa. 20 com 58, vamos agradecer Vanguard Motors, Amarildo Machado Fretes e Mudanças, Erico Afiações, LG Serviços de Limpeza e Nova Calhas, Banda Portal do Sul, 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A gente fala em nome da Romaria de Linha Aparecida, que acontece neste domingo. Quero agradecer a presença, a entrevista com o Diácono Roberto e também os amigos de Barra Bonita. Grande festa no próximo dia 18 de outubro, festa do padroeiro em Barra Bonita. Também a nossa agenda de eventos, agenda cultural aqui do programa. Voz do Brasil chegando. Fica bem. Boa noite. Tchau, tchau.